É tempo que Deus tem despertado e tem levantado homens e mulheres, jovens, crianças, para serem usados. Usados pelo Senhor Jesus nesse tempo. Nessa geração. Mulheres, jovens, crianças, para serem usados. Usados pelo Senhor Jesus nesse tempo.

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Amém, boa noite. Que a gloriosa graça e paz do Senhor Jesus alcance a vida de todos aqueles que nos acompanham, especialmente da nossa querida audiência que nos acompanha aqui há 8 anos na 100.5. Mais uma quinta chegou e programa Última Chamada está entrando no ar, entrando aí no teu lar, no teu trabalho, no teu carro de aplicativo, aí na guarita onde você é vigilante, no hospital onde você está dando plantão, aí na tua casa. Que a gloriosa graça e paz, Senhor Jesus, inunde a tua vida que nos acompanha agora, tá bom? Queridos, vamos fazer aquilo que costumeiramente a gente faz, que é iniciar essa programação orando, colocando a nossa vida diante do Senhor, colocando a vida dos ouvintes diante do Senhor, concordando com a bênção na vida daqueles que assim oram junto conosco nessa noite, para que a gente possa ter bom êxito em tudo que a gente vai fazer aqui nessa noite, tá bom? Eu creio que Deus vai falar com muitas pessoas e quero desde já convocar cada um para que a gente possa estar entrando em oração agora no mesmo espírito, na mesma fé, para que Deus venha operar no nosso meio nessa noite, tá bom? Então você que pode, você que tem a possibilidade de estar orando junto com a gente agora, eu te convido a orar conosco em nome de Jesus. Senhor meu Deus e meu Pai, nós queremos glorificar o Teu nome, te agradecer por essa grande oportunidade que o Senhor nos concede nessa noite de quinta-feira. Senhor, toma a minha vida, a vida do Teu povo, que entramos em oração agora e nos perdoa os nossos pecados de pensamento, de palavra, de atitude, ou até de falta de atitude, quando a gente sabe que tem que agir e não age. Nos perdoa nessa noite. Tem misericórdia da nossa vida, nos cobre com o sangue de Jesus, nos purifica, Senhor, de toda injustiça, de toda maldade, de tudo aquilo que nós cometemos que não te agrada, que nessa noite não haja barreira entre nós e o Senhor, para que o Senhor venha nos abençoar, nos direcionar, nos responder. Toma essa programação, toma esse estúdio, toma esses equipamentos, meu Pai, toma os que vão operar, Jesus, nos dirige, nos conduz em tudo aqui, Senhor, que no abrir da nossa boca o Teu Espírito possa falar. Toma este homem, esta mulher que está orando junto com a gente, meu Deus, contempla suas necessidades profundas e íntimas, meu Pai, e lhe concede, Pai, o que realmente ele precisa, o que ela precisa. Abre as portas, vai adiante dele, dela, vai derrubando, Senhor, as enfermidades, vai derrubando, Senhor, as feitiçarias, as bruxarias, as pragas, as maldições, Senhor, as orações, Pai, contrária. Coloca por terra toda demanda maligna, Pai, contra a vida do teu filho, contra a vida da tua filha, meu Deus. Põe esta alma, Senhor, em liberdade nessa noite, por meio da tua palavra. Fica conosco aqui nesse estúdio, nos dirige em tudo que nós vamos fazer, Pai, e eu te peço, abençoa de maneira especial os ofertantes dessa programação, a cada um, Pai, do que oferta menos ao que oferta mais, que a tua mão poderosa venha sobre eles agora, Pai. Derrama a bênção, Pai, da planta do pé ao fio de cabelo, Senhor, no corpo, na alma e no espírito, que eles sejam em extremo, Pai, abençoados. Cuida deles, cuida da saúde deles, cuida da família deles, Senhor. Os abençoa tremendamente, Senhor, em nome de Jesus, e fica conosco, Pai, conduzindo, Pai, essa programação nessa noite, para que o Senhor venha falar tremendamente, Pai, com cada pessoa, Pai, que teu nome venha a ser glorificado nessa noite, Pai. É assim que nós oramos, agradecemos ao Senhor, pedimos também que tome a vida de Osmar Queiroz, Raquel Maroja, os abençoe, aqueles que abriram as portas assim, ponto 5, para a pregação da tua palavra, os abençoe com saúde, com graça, com salvação, Pai, e fica conosco aqui, Pai, nos conduz em tudo, em nome de Jesus, quem concorda e crê diz, amém. Amém, queridos, glória a Deus. Que bom a gente estar aqui, né? Ter mais uma oportunidade, mais uma quinta-feira. A gente está aqui junto, orando, buscando ao Senhor, né? Em boa companhia, né? Que isso é muito importante. O povo de Deus reunido, a gente no mesmo espírito, no mesmo propósito. É muito bom a gente aproveitar essa oportunidade. Quinta-feira é como muitos irmãos e irmãs falam, né? Que tem um culto no seu lar. E a gente tem que aproveitar essas oportunidades, porque tem uma oportunidade na vida da gente que ela vem e passa. E ela não torna, né? O programa tem toda semana, mas aí tem outras coisas na sua vida e na minha vida que Deus vai mandar passar uma vez e que se a gente não souber abraçar, a gente vai perder, né? E a gente tem que ter essa diligência e essa sabedoria. Ontem nós estávamos orando e na hora da ministração, um pastor estava ministrando, um pastor amigo nosso, e ele estava falando sobre o filho dele, né? Que estava distante do Senhor, e grande parte daquilo ele atribuía às companhias, às amizades. E aquilo falou muito comigo,
E eu queria começar esse programa falando um pouquinho disso aqui para você. A gente, lógico, vai entrar na palavra daqui a pouco. Mas eu queria trazer só esse alerta aqui para você, antes de fazer meus agradecimentos aqui aos nossos amados ouvintes que são ofertantes da programação. Mas ontem a gente estava buscando, a gente essa semana está intenso na busca, orando, enfim, propósito, campanha. E o pastor estava ministrando, né, e falando da vida do filho dele, estava com a família inteira lá. É muito bonito quando a gente vê uma família inteira buscando a Deus, pai, filho, mãe, nora, todo mundo junto, né? E ali ele falou que o filho dele estava distante do Senhor. E ele era conduzido pelas amizades e pelas companhias, pensava em sair, pensava em buscar a Deus, mas toda vez que tinha contato com aquelas amizades, voltava para as práticas antigas, né? E a gente, eu falo muito disso aqui há muito tempo, e quem acompanha o programa sabe, a gente tem que ter muito cuidado com quem a gente conversa, com quem a gente anda, com quem a gente se acompanha, né? E eu sempre falava que até na igreja a gente tem que ter essa cautela, né? Porque a gente tem que andar com quem está no mesmo espírito que nós. O Provérbios 13:20 vai dizer o seguinte, vai dizer que o companheiro dos tolos acabará mal. E quando se fala de tolo, não está classificando a pessoa como uma pessoa ímpia do mundo. Pode ter uma pessoa que está dentro da igreja que é tolo. Tolo é todo aquele que despreza a sabedoria. E quantas pessoas tem dentro da igreja que elas desprezam a sabedoria? São pessoas que desprezam a palavra de Deus, não gostam da palavra de Deus e estão ali por costume religioso. Então tem muita gente tola dentro da igreja que toma decisão errada, que dá conselho errado para as pessoas. Tem muita gente tolo dentro da igreja. E tem gente que é tão tolo que ele não consegue perceber que ele é tolo e precisa de sabedoria. Então a gente tem que ter essa cautela, porque nesse tempo todo ministrando, o que eu mais vi, não estou nem falando de gente do mundo, tá? Ainda vou entrar nisso, mas o que eu mais vi foi gente dentro da igreja tomar conselho errado de liderança, de dentro da igreja fazer coisa errada, no casamento, nas finanças, na criação dos filhos. Eu já vi muita coisa, sabe? Eu já vi pessoas ali buscando conselho de liderança que não tem conselho nem para a própria vida, né? Então a gente tem que ter cuidado com essa questão de companhia, né? Quando eu vi ali aquele jovem, né, casado, na presença de Deus, né? Aquilo é maravilhoso, mas em outro tempo ele estava perdido. Estava perdido. E por conta de quê? Das amizades. Então a gente precisa avaliar com quem a gente está andando, sabia? Eu acho que de vez em quando um homem de Deus, uma mulher de Deus, uma pessoa sensata, deveria analisar direitinho com quem você está andando. Às vezes você está reclamando da sua vida, né, que está ruim, está aí afundado na bebida, no adultério, na prostituição, né, enfim, uma grande escassez financeira, e você se pergunta por que que as coisas estão erradas, e você nunca para para olhar com quem você anda, né? Você nunca para para olhar com quem você anda. E muitas vezes quando a gente está abençoado, pode ter certeza, a gente está rodeado de homem e mulher de Deus, pessoas que oram, que buscam, que jejuam, que amam a palavra de Deus. Você pode reparar, quando você está abençoado, você está rodeado por homens e mulheres de Deus que oram, que buscam, que jejuam, que intercedem pela tua vida, que te dão bons conselhos, né? Para para pensar onde é que sua vida estava antes de você andar e conhecer homens e mulheres de Deus. Você estava perdido nessa jeta. Então a gente precisa fazer essa avaliação. Tem pessoas que de tempos em tempos, né, vão fazer um check-up, faz exames, vão no médico, faz todo tipo de exame, faz uma bateria de exame e apresenta ao médico, e ali ela faz uma avaliação da sua própria vida. Tem pessoas que trabalham com carro, com caminhão, de vez em quando para ali, faz uma revisão completa. A gente só não revisa com quem a gente anda, já reparou isso? As pessoas nunca revisam com quem está na sua agenda, do seu celular, com quem você está andando, quem está entrando na sua casa. Você nunca revisa isso. Isso aí inclui parente, isso aí inclui gente de igreja, sabe? A gente tem que ter cautela. Aquilo ali falou forte comigo, porque eu já vi várias situações na igreja de pessoas que estão uma bênção, tá? Uma bênção, buscando a Deus com alegria, sendo transformado, abandonando as coisas do mundo, sendo, sabe, crescendo na fé, Deus abrindo porta, abençoando, e de repente começa a se acompanhar com alguém de dentro da própria igreja, e a vida começa a naufragar, e a pessoa não percebe, e quando a pessoa vai perceber, já está num buraco muito fundo. E a gente precisa compreender isso, tá? E isso aqui é com qualquer pessoa. Se você hoje que está me ouvindo, você parar de andar com as pessoas que você anda,
que só conversa sobre banalidade, vida de artista, futebol, carro, moto, sobre tatuagem, sobre droga, sobre facção, sobre crime, sobre prostituição, adultério, pornografia, sobre a vida dos outros, gente fofoqueiro. Se você parar de andar com essas pessoas e começar a andar com homens e mulheres de Deus que oram, que jejuam, que buscam, que leem a Bíblia, a tendência é que vai ser melhor. Ontem eu estava lá em Tambaúzinho, estava com a irmã Zita na casa dela. A gente ali estava na casa dela em ambiente, em atmosfera de adoração, de palavra, de aconselhamento, né? A gente estava ali se alegrando, ali, passamos várias horas ali na presença de Deus, que a gente nem percebe o tempo passar. A gente falando da palavra, a gente falando da condição do nosso país, de orar pelo nosso país, de orar um pelos outros, dos problemas pessoais, das vitórias, das lutas, das bênçãos. Sabe? Um clima que você sai de um ambiente como esse, você sai se sentindo melhor, você sai se sentindo, sabe, com vontade de orar mais, de ler mais a Bíblia. Eu saí de lá, fui para uma reunião de trabalho. Da reunião já subi para ir orar a Deus no monte, já junto com os irmãos, com os pastores que fazem parte do grupo da gente de oração. E se reúne ali, obreiros, pastores, homens e mulheres de Deus. E você tem uma vida diferente, né? Agora, quando a gente só se acompanha de gente que só fala bobagem, tolice, gente que vive com a vida afundada no pecado, gente que é tão carregada de demônio que só o fato de você estar perto dessa pessoa, você fica com dor de cabeça, enjoo, um peso terrível. E quando você fala da palavra, essa pessoa não quer ouvir. Por que que você vai andar com essa pessoa? Eu sempre falo para os irmãos na igreja, em qualquer lugar que eu vou, eu digo, ó, quando a gente for orar, quando a gente for buscar a Deus, quando a gente for jejuar, fazer um propósito, vamos colocar as pessoas que já vêm orando, que já vêm buscando. Porque não tem coisa pior do que você ir orar, fazer um propósito, e você coloca um monte de gente que na sua vida diária, nas pessoas que já vêm orando, que já vêm buscando. Porque não tem coisa pior do que você ir orar, fazer um propósito,

Sim. Eu disse: olha, meu querido, deixa eu te falar uma coisa. Se toda vez que você vai orar, você tem que ficar ligando pro irmão, mandando ele botar despertador, chamando ele, ligando várias vezes, é porque ele não quer orar. Entenda isso. Deixe ele quieto, ele não quer orar. Na hora que você não chamar mais, ele não vai mais orar. E você tá carregando só um peso. Não, pastor, mas a alma, eu tô falando sério. Entenda o que eu tô falando. Ele não quer orar. Quando ele quer comer, você precisa ligar para ele, botar um despertador e avisar que ele tem que comer. Quando ele quer tomar algo, água, você tem que ligar para ele. Você tem... Não, eu fiz. Então, por que que quando é para se alimentar espiritualmente, você tem que chamar? Hã? Ele é verdade. Faça assim na próxima semana, você vai ver. E aí ele não ligou, não mandou botar despertador. O irmão nem percebeu que teve oração. Então a gente precisa compreender isso, tá? Se você mudar as suas amizades, a sua vida vai mudar, viu? Pode escrever aqui o que eu tô falando e anotar o dia, tá? Porque tem pessoas que reclamam muito de tudo que tá vivendo, mas não olha com quem anda. Você acha... Escuta isso aqui, eu vou fazer uma pergunta para você. Você acha que você, que fica conversando com parente que aposta toda a fé, que virou as costas para o Senhor, que não quer nada com Jesus, você acha que você fica conversando com essas pessoas? Você acha que quando Jesus olha, ele enxerga você de que maneira? O mesmo Jesus que falou assim: estarão divididos dentro de uma mesma família por causa do meu nome. Estará pai contra filho, filho contra pai, nora contra sogra, enfim, parente contra parente por causa de mim. Em outras palavras, Jesus estava dizendo: quem for do meu time, consequentemente seus parentes vão ficar contra ele. Jesus está dizendo isso. Aí imagina você que fala que é de Jesus e você só vive reunido junto com um parente, conversando bobagem com um parente que não quer nada com Jesus. Você acha que Jesus olha e vê você como? O próprio Jesus fala, lá em Lucas, ele diz assim: quem amar mais pai, mãe, marido, esposa do que a mim não é digno de mim. Então, quando Jesus olha para muitos crentes, ele vê certos crentes que abrem a boca para falar que é crente, Jesus vê essas pessoas como inimigo, porque vive no meio de parentela de ímpio. E não é pregando, não é evangelizando, não. É ali comungando, se alimentando das mesmas impiedades daquelas pessoas. E aí tem um ditado que diz: você é aquilo que você come, né? Então, se você come batata frita, gordura, e você come todo tipo de coisa, você vai ter um corpo cheio de gordura, cheio de problema. Você vai ser gordinho, gordinha, porque você não se alimenta corretamente. Não é assim? É assim que a medicina fala. Da mesma forma, espiritualmente. A alimentação espiritual é aquilo que entra nos olhos e que entra no ouvido. Sabia? E até o que a gente bota pra fora falando é algo que contamina a gente internamente. Jesus disse isso. Que o que contamina o homem não é o que sai, é o que entra. Ou não é o que entra pela boca dele, na verdade. É o que sai da boca dele. Em outras palavras, o que contamina a pessoa espiritualmente não é o que ela come, é o que ela fala. Então, existe contaminação espiritual até nas palavras que a gente profere. E a gente se alimenta e enche o nosso coração aquilo que entra pelos olhos e pelos ouvidos. E a Bíblia vai dizer que a boca do homem fala do que o coração está cheio. Então, entenda isso aqui. Isso aqui é muito didático. Aquilo que entrou pelos teus olhos, que você assistiu na televisão, no celular, junto com a tua parentela, o que você viu dentro da casa deles, aquilo que entrou pelos teus olhos e aquilo que veio pelos teus ouvidos, que você escutou, vai encher o teu coração. E quando você abrir a boca para falar, você vai botar para fora o que está dentro do teu coração. E aí você estava o quê? Você estava ouvindo louvor? Você estava ouvindo palavra? Você estava sendo ministrado? Não. Você estava ouvindo da vida dos outros? Você estava ouvindo sobre adultério, sobre prostituição, sobre drogas, sobre todo tipo de coisa que não presta? E estava vendo todo tipo de coisa que não presta. E aí quando você abrir a boca, vai sair o quê? O que não presta, você vai se contaminar. Entendeu? Agora, quando você está com homens e mulheres de Deus de verdade, como eu estive ali com a irmã Zita, citando o exemplo, a gente estava ali na presença de Deus. A gente estava ali se alimentando na presença de Deus, jantando na presença de Deus, glorificando a presença de Deus, abrindo a palavra e ministrando, estava cultuando. E ali só tinha coisa para edificar a nossa vida, para acrescentar a nossa vida. E há uma alegria dentro da gente transbordante, de maneira que você sai dali e diz: eu quero orar mais. Mas quando você está na presença de ímpio, você, quando sai dali, você quer orar menos. Você quer menos Bíblia. E a gente precisa avaliar seriamente

a gente está andando, com quem a gente está conversando, compartilhando, porque eu vou dizer aqui, muita gente que me escuta, muita gente que me acompanha, que vai acompanhar, o motivo, não 100%, mas grande parte do motivo da derrota na sua vida é as companhias que você tem. O provérbio 13:20 diz, o companheiro dos tolos, ele vai acabar mal, ele vai terminar mal. 1 Coríntios, Paulo vai falar, para não dizer que é coisa do Antigo Testamento, Paulo vai dizer em 1 Coríntios 15:33 que as más conversações corrompem os bons costumes. Em outras palavras, você pode até ter aprendido coisa boa na palavra, na presença de Deus, na casa de oração, mas quando sai que anda com ímpio, as conversações com ele vai corromper aquele de bom que você tem. O Provérbios 22, do 24 ao 25, ele diz que quem se associa com gente que vive de mau humor, com gente irada, com gente perversa, vai aprender seus maus costumes. E o Salmo 1 diz que bem-aventurado é um homem que ele não anda com ímpios, não senta numa roda de escarnecedor, ele não anda segundo esses conselhos de gente ímpia. E quanta gente crente tem que só tem amigo ímpio? Tem um irmão na igreja que o pessoal dizia assim, pastor, por que que o irmão nunca fala no grupo, nunca responde no grupo? Eu fiz, ele não fala com a gente no grupo não, não responde na igreja não, mas entra no WhatsApp dele para tu ver o tanto de conversa que ele tem com o ímpio. Aí chegou o irmão depois e disse, pastor, realmente, o grupo da igreja fica ali, silenciado, e ele falando com um monte de gente que não é da igreja. Eu fiz, ele vai cair. E aconteceu o que com o irmão? Caiu. Então a gente tem que avaliar, pessoal, com quem a gente anda. Isso é muito importante. Ontem eu estava ouvindo o pastor ministrando, falando da vida do filho dele, e eu pensei, né? Hoje o filho dele está aqui no monte, acompanhado de homens, de mulheres de Deus, de pessoas de oração, pessoas que têm autoridade, pessoas que profetizam e se cumprem, sabe? Estava ali na presença de homens e mulheres de Deus que têm caminhada, que têm trajetória, que têm história, sendo abençoado, recebeu oração, eu orei pela vida dele, pela esposa dele. Eu fiz, imagina antes onde é que ele estava, hein? Com os amigos que ele vivia. Então a gente tem que avaliar isso, pessoal. Quem me escuta há muito tempo, quem escuta ministrar, você sabe que eu prezo muito por isso. A gente precisa avaliar isso. A gente precisa fazer esse filtro, né? E só mais uma coisa eu vou falar. Vocês já repararam que tem gente que tem um comichão e se afasta de gente que é bênção e só se acompanha de quem é ruim? Você já percebeu isso? Que tem pessoas que elas têm uma agonia quando está perto de alguém que é de busca, que é de oração, que é homem, mulher de Deus, ela não quer ficar perto daquela pessoa, mas sai dali e se acompanha de gente que não presta. Já reparou que tem isso? Já reparou que tem gente que está num banquete na presença de homens e mulheres de Deus, de profetas, de ministros? Já reparou que tem gente que tem a possibilidade de estar num banquete desse, mas prefere estar ao lado de gente ímpio, ouvindo bobagem, conversando bobagem? Já reparou que tem isso? Teve uma irmã na igreja que ela estava passando por uma situação muito complicada no relacionamento dela, e aí a mãe dela pediu oração, a gente se juntou à igreja para orar, para que Deus desse força para se libertar desse homem, que era agressivo, que era violento, que era um homem perverso, como a gente leu aqui em Provérbios. Aí a gente orou por ela, ela chorou e tal, disse que ia tomar uma decisão. Aí os irmãos comentando no final, falou, pastor, eu até acredito que ela vai tomar a decisão. Eu acredito que Deus operou aqui hoje, fortaleceu, ela vai tomar a decisão. Mas tem um problema, eu fiz qual? Quando ela deixar esse aí, ela vai atrás de outro, porque ela só quer e só se acompanha de gente assim. O problema não é o cara, o problema é ela. Eu fiz de fato. E passa ali, e passa-se alguns meses ali, o que é que ela faz? Ela vai se acompanhar de outro homem, né? Arranja outro relacionamento dessa forma. Então tem pessoas que são assim, só querem andar com quem não presta, e aí por isso que a sua vida vai de mal a pior, entendeu? E eu vou dizer outra coisa, isso aqui é profético. Tem gente que você fala, fulano é melhor do que muita gente da igreja, fulano é muito melhor do que muita gente da igreja, é essa pessoa mesmo que vai te trair, é essa pessoa mesmo que você fala que é melhor do que muita gente da igreja que vai te trair. E aqui tem gente que tá ouvindo que já traiu você, pessoas assim. Até mesmo dentro da congregação, a gente tem que procurar os mais espirituais para caminhar e para andar, entendeu? Eu sempre tive esse critério. Estou na igreja, eu vou andar com quem é mais espiritual.
E até quando eu vou ministrar, porque você na condição de pastor, você tem que ministrar para todo mundo. Tudo bem, você ministra para todos, ora pela vida dos que estão ali. Mas na hora de orar e buscar, tem que ser como Jesus. Jesus tinha os 70 discípulos que faziam as missões, mas ele tinha 12 que andavam com ele. E quando ele subiu para o secreto para orar, 3 foram com ele. A gente tem que selecionar, irmão. Entendeu? E aí você precisa compreender nessa noite que isso aqui é um alerta de Deus para você, tá? Porque não adianta hoje você ter o título de que você é crente, de que você vai para a igreja, de que você vai no domingo, que você dá o seu dízimo, a sua oferta. Não adianta você ter isso. Você tem que avaliar muito bem com quem você anda. Você tem que avaliar muito bem o que você conversa. Você tem que avaliar muito bem suas conversinhas no WhatsApp. Aí, eu vou te fazer uma pergunta. Será que a gente poderia abrir o teu WhatsApp e ver o que é que você conversa? Muita gente vai dizer que não. Por quê? Porque conversa coisa que não convém. Agora, se você quiser pegar meu WhatsApp aqui, eu deixo você abrir meu WhatsApp e ver o que eu converso. Isso já fala muito sobre a gente, né? Tem pessoas que estão em locais, em determinados locais. Se passar um irmão ou irmã da igreja, ele se esconde. Ela se esconde. Porque ela sabe onde está pisando. E parece que você é aquele tipo de gente que gosta do perigo, né? Você esquece de onde veio, onde você vivia. E parece que você gosta do perigo, né? Gosta de... Eu vou fazer um teste, sabe? Eu vou me arriscar. Tem gente que gosta de se arriscar. Já escapou de uma. Já escapou de duas. Já escapou de três. Cuidado que da quarta, às vezes, a pessoa não escapa. A gente tem que ter temor a Deus. A Bíblia vai dizer em Provérbios que o princípio da sabedoria é o temor a Deus. E os tolos e os loucos desprezam. E tem pessoas que desprezam isso. Então que a gente nessa noite, nesse começo de programação aqui, a gente possa fazer essa reflexão, a gente possa adotar essa cautela, essa prudência e olhar de quem a gente se acompanha, tá bom? Porque isso aí pode definir muita coisa na tua vida. Talvez de janeiro até agora foi só coisa ruim. Quem sabe se hoje você tomar esse conselho, né? Tomar essa advertência de Deus, quem sabe se você fizer isso e começar a colocar em prática essa palavra, quem sabe teu ano daqui pra frente começa a mudar, né? Eu creio que muda, eu creio que muda. Porque eu vou dizer uma coisa, todas as vezes da minha vida que eu me acompanhei com gente que estava em propósito de oração, de busca, com gente séria, tá? Porque hoje tem muita gente que diz que tá orando, tá no propósito, e eu nunca vi aquilo. A pessoa ora e tá no propósito, e a pessoa fica cada vez pior, mais ímpia, mais amargurado e afundando ainda mais no pecado. Então tenha cuidado, que não é todo mundo que tá orando que é bênção não, tá? Mas quando a gente pede discernimento a Deus, Deus dá discernimento para nós, tá bom? Então quando você se junta, todas as vezes que eu me juntei com pessoas assim, Deus abriu alguma grande porta na minha vida. Deus me abençoou de alguma forma. Porque não tem coisa melhor, irmão, do que a gente ser ministrado. Do que a gente receber oração. Do que a gente receber palavra profética de vitória. E tudo isso a seu tempo se cumpre. Então avalie isso, analise isso na sua vida, porque eu tenho certeza que Deus quer, ele deseja que você se acompanhe de pessoas boas, que você mulher se acompanhe de pessoas boas, que você homem se acompanhe de pessoas boas, de homens e mulheres piedosos e tementes a Deus, para que Deus vá fazer coisa grande, né? Só para encerrar, 2 Timóteo capítulo 3, Paulo vai dizer que nos últimos dias serão tempos trabalhosos, porque os homens, ele vai dizer, e vai usar vários adjetivos, e vai falar que tem pessoa falsa, pessoa feiticeira, mentirosa, pérfida, pessoas que vivem no pecado, enfim, todo tipo de gente. Aí o conselho que ele vai dar a Timóteo, destes te afasta, Timóteo. Então o mesmo conselho que Paulo deu a Timóteo, eu dou para você, desse tipo de gente aí se afasta. Eu já vi muita gente que tinha um grande potencial para Deus fazer coisa grande e nunca conseguiu vencer por causa do tipo de gente que andava. E eu já vi muita gente que tinha um grande potencial, começou bem, se acompanhando das pessoas certas, mas no meio do caminho se perdeu e se acompanhou de gente que não tem temor de Deus, que não tem obra, que não tem testemunho. E aí afundou. E aí é você que escolhe, né? Eu não posso escolher por você, mas está aqui uma breve e pequena advertência para a tua vida da parte de Deus, tá bom? Então guarda em teu coração, se você for sábio, sábia, você aplica. Se você for tolo, você despreza e continua na vida que está. Eu fiz o meu papel, que é trazer o alerta, né? Queridos, eu quero agradecer aqui publicamente a nosso grande time
os nossos atalaias, os nossos, a nossa infantaria do céu, que são os ofertantes da programação, que mantém o nosso programa no ar. Eu quero louvar a Deus publicamente pela vida de cada um, porque o nosso programa está no ar há 8 anos, nós não temos comercial, não temos apoio cultural, não temos nada. Aqui, quem mantém esse programa no ar são os ouvintes da programação, e eles dizem uma coisa: pastor, não fique mandando abraço, não fique falando o nome da gente ali ao vivo, não fique falando nada, pregue a palavra. E a gente tem feito isso, e temos só que agradecer a Deus, porque além da gente ter esse time poderoso que Deus levantou para manter o programa no ar, são pessoas que são espirituais e não querem tocada de trombeta, de buzina, para enaltecer, para elogiar eles. Eles querem ouvir palavra. Toda quinta-feira eles dizem: pastor, a gente liga para ouvir palavra. E alguns até falam: pastor, eu não estou congregando em lugar nenhum. Aqui perto da minha casa tem 2, 3 igrejas. Fui visitar, eu voltei pior do que eu estava. Então, na quinta-feira é o dia do meu culto. Então, pastor, prega a palavra. E isso muito me alegra, porque a gente veio para aqui com seriedade, para ministrar a palavra didática, de libertação, de instrução, para o crescimento de cada um. E eu quero agradecer. E você que está ouvindo o programa Última Chamada, você só está ouvindo por causa desses ofertantes. Eu te peço, ore pela vida deles. E quem sabe você considera se tornar ofertante com qualquer valor para ajudar a manter a programação no ar, tá bom? Porque se esse programa tem entrado na tua casa, se essa breve reflexão aqui falou contigo e tem te abençoado, abençoa de volta para que o programa continue no ar, alcançando mais pessoas. Tá, pastor, eu quero fazer isso. Como é que eu faço? 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E de maneira nenhuma, você vai ficar de fora. Você vai fazer parte desse grande time, que são pessoas que são cobertas de oração, né? E ultimamente agora, nesses últimos dias, quem é ofertante do programa está coberto de oração. Porque acho que faz uma sequência de dias assim que a gente está num propósito, está orando, está subindo um monte ali para orar. E todos os dias a gente está apresentando a vida dos ofertantes, né? E por isso que Deus tem abençoado a tua vida e te guardado. Você nem imagina, você que é ofertante, a quantidade de livramento que Deus tem te dado. Porque as flechas, as setas agudas do maligno vêm, mas tem gente de joelho orando, intercedendo pela tua vida. E se você quer fazer parte dessa grande família de compartilhamento, de bênção, se torna ofertante do programa, porque você vai estar ajudando, vai ser a infantaria a manter o programa no ar, e ao mesmo tempo você vai estar sendo coberto de oração. E ao mesmo tempo você vai estar sendo abençoado ouvindo tudo que Deus tem falado aqui e feito, tá bom? Então tá aí o recado dado. Eu vou deixar tocando esse louvor aqui, deixa tocando aqui, e em seguida aqui, daqui a pouquinho, a gente volta com a palavra poderosa para abençoar a tua vida. Deixa eu dizer uma coisa, essa palavra que eu vou ministrar aqui, ela vai falar com todas as pessoas de todas as idades, todas as pessoas, de uma criança a um ancião, vai falar com todo mundo. Essa palavra é um alerta, então vá compartilhando a programação, chame as pessoas para ouvir. Isso aqui vai falar com muita gente. Essa palavra é poderosa. Ela é tão poderosa que eu vou pedir para editarem ela, para colocar no YouTube, para ficar lá disponível para você compartilhar, tá bom? Então tá, deixa tocando aqui esse louvor. Em seguida eu já volto com a palavra poderosa para abençoar a tua vida.

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1: Amém, estamos de volta. Vamos lá para 2 Coríntios, capítulo 2. Eu quero ler um trecho aqui do versículo 11, né? Eu creio que Deus tem algo para falar conosco aqui. 2 Coríntios, capítulo 2, versículo 11, diz assim: para que não sejamos vencidos por Satanás, porque não ignoramos os seus ardis. Amém? Queridos, tem outras traduções, mas o sentido é o mesmo. O contexto aqui fala de falta de perdão, de rancor e tudo. Mas tem uma parte que Paulo fala que chama atenção. Paulo orienta os irmãos nesse sentido, no contexto aqui, mas ele fala uma coisa: para que a gente não seja vencido pelo diabo, para que a gente não seja derrotado por ele, para que a gente não seja pego por ele, para que a gente não seja aprisionado, enfim, para que ele não tenha vantagem sobre a gente. Pois nós não ignoramos, nós não fazemos pouco caso dos seus ardis. O que é isso? Das suas astúcias, das suas maneiras de trabalhar, das suas formas de trabalhar. E Paulo traz esse alerta dentro do contexto aqui de um irmão que cometeu um pecado e que foi disciplinado, da falta de perdão, do rancor, enfim. Mas o interessante é que Paulo fala, no plural, que Satanás tem ardis, ou seja, várias maneiras ardilosas, astutas e sagazes de prender, de vencer, de derrotar aqueles que servem a Deus. O diabo tem essas maneiras. E Paulo disse assim: a gente precisa ficar vigilante, porque nós não ignoramos isso, nós não ignoramos a forma como ele age, nós não ignoramos os seus ardis. Então, quando ele fala ardis, ele não fala no singular, ele fala no plural, ou seja, existem várias maneiras, não poucas, muitas maneiras que o diabo ele trabalha, que ele cria mecanismos e situações para prender, derrotar, escravizar e até matar pessoas. Eu quero falar sobre isso nessa noite. Ontem, no nosso grupo de oração, com os irmãos, com os pastores, obreiros, enfim, muitos irmãos de várias denominações, eu cheguei lá e os irmãos estavam abordando uma situação de que alguns irmãos estavam sentindo como se fosse sintoma de infarto. Formigamento, aquele calafrio, suando, aquela dificuldade de respirar, e eles falando ali, e eu ouvindo enquanto eu orava, e eu já sabia de que se tratava, eu já sabia qual era a ferramenta. E um irmão falando, eu também, um pastor eu também, um obreiro eu também, outro eu também, eu já sabia de que se tratava. E ali um falava, eu senti isso também, o meu foi assim, o outro foi assim, o outro foi assim, né? E muitos irmãos ali encarando como um ataque diabólico, como alguma coisa desse sentido, e eu já sabendo do que se tratava. E aí você pode perguntar sempre: sim, pastor, mas o senhor falou que a palavra tem a ver com todo mundo, e o que é que isso tem a ver com a minha vida? Aguarde aí que vai chegar na sua vida. E aí eu ouvi aquilo ali, estava orando, e depois que terminou a oração, eu entrei ali e comecei a explicar algumas coisas para os irmãos que eu queria passar para vocês. E ali alguns irmãos tiveram entendimento e falaram assim: me disseram que isso é crise de ansiedade. Eu estava com crise de ansiedade, ataque de pânico, essas coisas. E aí eu fui explicar uma coisa para os irmãos que eu queria passar para vocês aqui, que eu acho que é muito pertinente. Eu acho que é muito importante passar isso aqui, porque vai incluir muita gente. Tem gente que está ouvindo que já passou por esses episódios, que acha que está infartando, vem palpitação no peito, formigamento, calafrio, aquele suor gelado, dificuldade de respirar, e quando você faz exame no hospital não dá nada, né? E aí eu fui, expliquei para os irmãos, comecei a falar para os irmãos, e eu queria passar para vocês aqui algo que eu acredito ser muito importante, que vai mudar a tua visão sobre muita coisa. A Bíblia fala, e Paulo vai falar isso, que Satanás tem seu império, né? A Bíblia não diz que Satanás tem um reino, diz que ele tem um império, que ele é um imperador. qual a diferença de um império para um reino? O reino remete a um lugar que tem um rei e tem os súditos, as pessoas que amam o rei e que servem ao rei e que se alegra com o rei, e que é um reino, que é um lugar feliz, né? Quando você assiste um desenho, uma coisa, sempre tem um reino feliz, com um rei, com pessoas, com súditos que amavam o seu rei. E quando trata de império, sempre trata de uma liderança, uma liderança com cetro de ferro, uma liderança que oprime, uma liderança que subjuga, e a figura do imperador sempre é uma figura maligna. E Paulo se utiliza dessa metáfora, e ele fala que o Senhor resgatou o povo dele do império das trevas e transportou para o reino do filho dele, Jesus, do filho do seu amor. E Paulo fala isso. E quando fala que Satanás tem um império, a gente pode se aprofundar nessa metáfora e entender uma coisa. No império tem vários tipos de pessoas. Tem os soldados, tem a parte estratégica, tem a base de que sustenta todo o império. Mas também tem as pessoas que são escravizadas, que são aprisionadas. E tem várias formas de escravizar e de aprisionar. E Satanás, ele sabe fazer isso. Desde do Gênesis, do Éden, que Satanás escraviza pessoas. Tava Adão, Eva ali, tranquilos na presença do Senhor, abençoados, não tinha falta de nada. E Satanás, por meio dos seus ardis, como Paulo fala, não é um só que ele tem vários. E por meio de um dos seus ardis, que é colocar dúvida, ele chega para Eva e coloca a dúvida acerca do que Deus tinha falado, de maneira que Eva dá trégua, da conversa, da corda para o diabo, o espírito de Satanás naquela serpente, e ali Eva acredita na sugestão do diabo e ela cai. E depois leva o marido junto. Então aquele foi um ardil de Satanás. E quando você vai lendo, saindo do Gênesis, e você começa a ler a Bíblia, você vai ver várias situações que Satanás vem aparecendo, ou às vezes oculto, escravizando pessoas e utilizando vários ardis diferentes para aprisionar. E você talvez pense, mas o que isso tem a ver com os irmãos lá do monte, com os pastores, obreiros, as pessoas que estavam lá? E agora que eu vou entrar. Um dos ardis de Satanás foi criar alguma coisa que escravizasse, que aprisionasse as pessoas sem que elas percebessem que estavam presas. E ali, nos anos 50, 60 e tal, começaram a surgir drogas diferentes, muitas drogas, já tinha bebida, tinha outras coisas. E começou essa indústria da química, começou a se modernizar de maneiras que muitas drogas explodiram e as pessoas foram usando como uma coisa para dar um up, para dar uma animada, para uma festa. E aí as pessoas começaram a consumir as drogas e ficar viciadas. Fica um vício tão compulsivo que as pessoas passaram a roubar, matar para pegar dinheiro para usar mais droga. Porque se você não pagasse ao traficante que vendia, você morria. E aí o pessoal foi viciando a ponto de muita gente perder tudo que tem, morar na rua. E a gente tem um ambiente, por exemplo, aqui no Brasil, como a Cracolândia, onde ali as pessoas ficavam como ratos, uma coisa endêmica. Muita gente ali usando droga o dia todo, né? Eu acompanhava um trabalho de um pastor, que ele fazia um trabalho evangelístico ali na Cracolândia. E ele estava com um viciado lá, que eu acho que aquele camarada não pesava 40 quilos, um homem, só pele e osso. E ele falando: por favor, me tire daqui, me leve, me interne, eu estou há 11 dias sem dormir. Olha só, vendo a hora o coração daquela pessoa explodir. E a pessoa viciada. E quando eu vi aquilo ali, eu disse: meu Deus, é como se fosse... Eu não sei se as pessoas conseguem ver o que eu vejo. Eu vejo como se fosse assim um bairro, uma área, uma rua, uma localidade onde Satanás prendeu todo mundo ali dentro, como se fosse uma garrafa, e ele tem um monte de viciado ali. Mas isso é no Brasil inteiro, é no mundo inteiro. E talvez você fique falando assim: pastor, o senhor disse que a palavra fala com todo mundo e eu não sou drogado. Mas calma, a gente vai chegar lá. Você está muito ansioso, está muito ansiosa, tem calma. Eu preciso ir traçando o caminho para você entender, porque se eu falar de cara, você não vai aceitar. Você vai dizer: não tem nada a ver, tem calma. E aí o pessoal foi ficando viciado. Isso em vários locais do mundo. E o vício em droga, cocaína, crack, enfim, metanfetamina e muitas drogas trouxe a violência para os grandes centros urbanos, né? Muito assalto, muita morte, muita guerra de gangue, de facção para tomar o local do outro. E muita gente viciada. Muita gente que tinha um futuro promissor, estudava medicina, mas aí numa festa conheceu as drogas, pelos amigos. Aí volta lá porque eu falei no começo do programa, as companhias, né? E você vê que sempre a droga foi apresentada por algum amigo. E isso fala muito do que eu falei no começo do programa. E aí a pessoa estudante a medicina, tem um futuro brilhante, ia salvar muitas vidas ali no hospital. E agora é um drogado que vive no meio da rua, magro, defecando na própria roupa, né? Defecando nas suas vestes, urinando nas suas vestes, pedindo esmola, catando latinha para usar droga. Esse é um dos ardis de Satanás. A descoberta da droga, descobriu que aquela planta pode fazer uma droga, que aquela ali pode fazer isso, que a mistura dessa química pode criar um alucinógeno, que a pessoa fica facilmente presa e viciada. E só quem usou droga, ou quem tem um drogado na família, que sabe como esse ardil de Satanás é tão destruidor. Mas a droga chega de uma maneira ardilosa. A droga não chega como algo que é mal, eu vou te matar, eu vou te destruir. A droga chega, olha, se você não tem coragem de chegar naquela menina, dá uma cheirada nisso aqui que você vai ter coragem. Cheira isso aqui que você vai ter coragem. Olha, fuma essa pedra aqui para você ver como você vai ficar. Ó, fuma um baseado para relaxar. E aí começa a entrada, ela é convidativa, ela é ardilosa, ela é sagaz. O diabo sabe como não assustar a presa. O diabo sabe como cativar a presa. Sabe? Ele sabe botar o queijo na ratoeira, o queijo ficar bonito, ficar suculento, para que você seja atraído e chegue lá naquela ratoeira e seja pego. Então o diabo sabe. E hoje nós temos milhões de pessoas viciadas no mundo todo. Tem cidades que entraram em estado de calamidade, de tanto drogado que tem na praça central da cidade, sabe? Eu estava vendo um vídeo lá na Filadélfia, nos Estados Unidos. Um senhor de idade, com fralda geriátrica no meio da rua, deitado, pedindo dinheiro para droga, para usar mais. E várias pessoas como zumbis ali na rua. E o diabo disse, isso aqui eu prendi no meu império, isso aqui não sai. Mas só que tem uma coisa. O estado final que a droga deixa as pessoas, o estado final que ela deixa, faz com que muita gente corra. E o diabo percebeu isso. O diabo viu que a droga, ela tira os dentes da pessoa. Tem gente que fuma muito crack e fica com os dentes queimados, destruídos. A droga emagrece, a droga envelhece, a droga desfigura, né? A droga deixa a pessoa com uma aparência assustadora. A pessoa fica parecendo um zumbi. O viciado, ele fica parecendo um zumbi. E essa aparência que a droga traz deixa as pessoas assustadas. Então quem ainda não é drogado fica com medo de usar. E o diabo diz, rapaz, essa ferramenta aqui não está eficaz. Vamos juntar a turma aqui do Império para a gente fazer uma reunião e criar uma coisa mais viciante, mas que não seja tão assustadora. E aí o diabo vai e cria. E o diabo criou uma nova forma de viciar. Ele instituiu, homologou um dos seus ardis que vicia as pessoas e as pessoas não percebem que estão viciadas, sabe? Você consome ela ali na fila do banco. Você na fila do banco não quer esperar, você já dá uma consumidazinha ali. Às vezes você está no almoço de família e está todo mundo sentado e cada um dando uma consumidinha ali e ninguém percebe. Às vezes está o marido e a esposa juntos ali, eles nem conversam entre si, cada um consumindo ali. Às vezes está a família reunida e consumindo, às vezes o pessoal está no culto, estão dando uma consumida ali, ninguém percebe que ninguém está viciado, ninguém percebe nada. E a pessoa está ali, viciada naquilo, e passa horas naquilo, e a pessoa não fica magro, e a pessoa não fica aparecendo no zumbi, e a pessoa nem percebe que está viciado. A pessoa não percebe. Mas os sintomas, eles vêm, como esse que eu falei no começo, a crise de ansiedade. E muita gente nem sabe que é por causa dessa nova coisa que o diabo criou, dos seus ardis. Tem muita gente que já sabe do que eu estou falando, né? E olha, o que eu estou falando aqui é bíblico, mas também tem fundamento científico. O celular, as redes sociais, é uma ferramenta de adoecimento mental, onde muita gente tem adquirido várias patologias, como ansiedade crônica, por conta das redes sociais. Aí você vai dizer assim para mim, você já ficou irado, já, porque toquei no seu ídolo. Você vai dizer, mas pastor, o senhor é um maluco, um religioso, dizendo que o celular foi o diabo que criou a rede social. Não estou dizendo nada disso. Escuta o que eu vou falar. Satanás, ele influencia mentes. Assim como existe um homem de Deus ou mulher de Deus que é influenciado a abrir uma determinada empresa, tem gente que abre outra determinada empresa e assim o mundo segue. Isso aqui a gente não tem controle. Mas eu vou te falar uma coisa. As pessoas que criaram as redes sociais e que as aperfeiçoaram, se você for estudar isso aí e sair da ignorância e você estudar, elas criaram um mecanismo para viciar você. Um mecanismo. Isso aqui que eu estou falando, não sou eu que estou dizendo, isso aqui é comprovado. Um mecanismo passo a passo de vício. É por isso que você que está me ouvindo, toda hora você tem um vício que você não percebe, é um tique-tique, é uma mania que você tem. Você tira o celular do bolso, desbloqueia a tela e olha um monte de coisa assim e volta. Você está numa fila de uma lanchonete para pagar, você abre, olha e volta. Você está na mesa comendo, você abre e volta. Você toda vez tem um tique de tirar o celular do bolso e às vezes não tem nada para fazer ali. Mas é um vício. Que bilhões de pessoas no mundo têm esse vício. Se você for pegar um compilado de vídeos de pessoas sendo atropeladas, caindo de escada rolante, caindo dentro de bueiro, olhando o celular, você vai entender o que eu estou falando. As redes sociais, elas são a vitrine da inveja. Escuta isso aqui que eu vou falar para você. Você nunca vai perceber que aquilo é nocivo. Você nunca vai perceber que aquilo é viciante. Tem pessoas que estão com a vida destruída, mas não percebe. Ela atribui a culpa a tudo, menos ao celular. Escuta isso aqui que eu vou falar, um caso real. Homem e mulher casados, uma bênção na igreja, e nenhum dos dois nunca deram muita corda para essa questão de ter um perfil, uma rede social. Era muito mais trabalhar, viver sua vida, igreja. Mas aí foi e comprou um smartphone, e aí começou essa coisa, né? Aí não, instala isso aqui, instala aquilo ali, e a pessoa sem perceber já estava com um perfil na rede social e posta para aqui, adiciona amigo e tal, e parecia que estava tudo tranquilo. E ali as pessoas começaram a ficar, sabe, ansiosas. Eita, eu postei uma foto do meu carro, o casal, né? Quem será que viu? Olha, fulano comentou. E o dia inteiro falando naquilo, no domingo, antes de ir pro culto. Quando chegava no culto, não tinha nada para entregar para a igreja, não tinha nada para cantar, não conseguia se conectar no céu, porque estava ansioso, ansiosa, querendo saber quem curtiu e quem comentou a foto do carro que eles postaram na internet. E ficava aquilo ali, tal. Amizade para cá, amizade para lá, a pessoa vai lá e posta o dia inteiro vendo a vida dos outros, querendo postar sobre a sua vida para que as pessoas vejam, o dia inteiro naquilo ali, tal. Consequentemente, a pessoa vai esfriando na fé, na vida. O casal deitava na cama, não conversava, era um do lado, outro do lado com o celular, cada um mexendo no seu celular, vendo ali e tal, a noite inteira. Também não ligava para os filhos quando chegava da creche, era mexendo ali no celular e não falava com o filho, não falava com ninguém. E aí o casal, que era referência na igreja, a bomba estoura, adultério, confusão, sai da igreja, briga, enfim, barraco, baixaria, outras pessoas também saem da igreja pelo escândalo. E aí como começa? Tá lá, a pessoa começa a ser elogiada pelo carro, depois é elogiado por uma coisa, elogiado por outra, e o diabo sabe trabalhar o ego humano. Agora você quer ser elogiado, dizer que você é bonito, que você é bonita, né? E ali a mulher vai e posta uma foto só dos pés na praia, postou só os pés. E botou o salmo, o Senhor fez todas as coisas maravilhosas. Era foto só dos pés. Aí uma irmã, ai, que pé lindo, tal, curtiu. Aí um homem vai lá e curte o pé. Aí depois ela posta a foto só do joelho para baixo, de novo na praia. Aí o pessoal curte, comenta, e aquele homem lá que tinha curtido já bota um comentário lá. Comentário simples, né? É bênção, glória a Deus. Depois fica aquela ansiedade para postar um pouco mais, ela já posta subindo mais um pouco para a coxa, aí bota lá de novo. E aquela pessoa já conversa, aquele homem já entra no privado, elogiando, falando. E aquilo mexeu com ela, por quê? Porque faz muito tempo que ela não conversa com o marido, que ela não tem aproximação com seu próprio marido, e assim como o marido não tem com ela. Então o casal já está distante por conta do celular, da rede social. E o diabo sabe trabalhar. E ninguém está pensando, estamos viciados. Não, pelo contrário, eles dizem, olha, fulano está viciado em cocaína, em crack, tá perdido. Só que eles não percebem os ardis do diabo. E estão ali se distanciando. E ali quando o homem elogiou ela, mexeu com ela, porque faz tempo que ela não escuta o elogio do marido. Também o marido não vê ela, né? Ela também não vê o marido. E numa conversa ali, eles vão lá e marcam para se encontrar. E ela começa a ter um caso com esse homem. E tem medo que o marido descubra. Por outro lado, o marido já estava numa situação pior com outra mulher, de outra igreja. E o marido com medo que a esposa descubra, e a esposa com medo do marido. E isso, os filhos ali jogados. E cada um tendo caso, escondendo do outro. E ali, na rede social, todo dia, tal. Até o dia que o marido descobre o caso da mulher. E aí, na confusão, ela também sabe que ele tem um amante, enfim, escandaliza a igreja. E aquele casal que parecia que estava tudo bem, não estava. Estava viciado em rede social, em postagem, celular, já marcando esquema. Quantas pessoas estão me ouvindo que são viciadas em rede social? Você aceita perder tudo, mas você não aceita perder a sua rede social. Você não aceita ficar um dia sem postar. Você não consegue passar horas sem abrir celular. Você está viciado, cheio de tique, cheio de trejeito. E você não consegue deixar isso. Escute isso aqui que eu estou falando. Quem quiser ouvir, escute. Quem não quiser, desliga o rádio. Eu não estou aqui para ter audiência. Eu não tenho rede social, eu não tenho seguidor, eu não estou atrás de nada, estou pregando a palavra. E ali eu falei para os pastores no monte, eu disse, olha, essa crise de ansiedade de vocês é por conta de rede social. Não é demônio não, tá? Isso aí é vocês. O diabo cria só a ferramenta, o meio, a forma. E vocês se viciam. E alguém pode até falar assim, ah, pastor, mas eu só entro para acessar pregações. Vai te deixar ansioso do mesmo jeito. Você entra ali, todo mundo posta na rede social que está viajando, viagem internacional, que tem carro novo, que está rico, que está bonito, que está feliz. E você fica todo dia, uma postagem atrás da outra. Todo mundo só bota coisa boa. E parece que a vida de todo mundo é muito feliz. E a sua é ruim. Teve um irmão da igreja que ele disse, pastor, sabe o que minha tia faz? Ela vai no mercado ali, no atacadão, enche dois carros com tudo que tem, dois carrinhos lotados, aquele do grande, e ela bate a foto e bota, graças a Deus, por mais não sei o que, a providência de Deus na minha casa, o carro lotado, chove de like, chove de gente, e o povo pensa, meu amigo, quem é que tem dinheiro para fazer uma feira dessa? Aí ela bate a foto, deixa o carrinho lá, tapeando, e vai embora para casa. Mas ela não fez aquela feira. E a situação é, quantas pessoas fazem isso? Quantas pessoas fazem? E agora com o IA, o povo fazendo cada imagem tosca de IA, dizendo que está num outro país, numa praia, em algum lugar, porque as pessoas querem validação, elas querem sentir que estão vendo ela. O diabo trabalha no ego da pessoa. A pessoa, ela quer botar aquilo ali, ela quer ser vista, ela não consegue. E muita gente não consegue ter a vida perfeita que a rede social exige. E fica ansioso, ansiosa, pensando, minha vida está atrasada. Minha vida está atrasada. Todo mundo está conquistando, todo mundo está prosperando. Todo mundo é rico, é bonito. Ó, aquela mulher, ela é bonita, ela é rica, ó, o corpo dela, ó, aquele cara e tal. Tem esse carro, essa moto, e eu não tenho nada. E você fica com o pensamento de que vai ficar rico. Aí entra as bets te prometendo que você vai apostar e vai ficar rico. Aí entra o jogo do tigrinho te prometendo que você vai apostar e vai ficar rico. Aí entra as rifas aí de internet, que é fraude, que é enganação. É rifa do milhão, é rifa não, é, como é sorteio do milhão. Não sei nem o que é, um negócio aqui, sorteio que eu tava vendo na matéria, que a polícia tá atrás desse pessoal. E todo mundo pensa, agora eu vou ficar rico, vou poder postar na rede social que eu tô rico, que eu tô milionário. E na realidade, o que está acontecendo com muita gente é pessoas acabando com seu casamento, ficando ansioso. A pessoa está completamente presa, viciada numa coisa que ela não percebe que está presa. Ela não percebe que está presa, ela não percebe. As pessoas sentam na mesa e não conseguem comer, é todo mundo olhando o celular, sabe? É todo mundo mexendo no celular, todo mundo abrindo a rede social. Às vezes não tem nem o que ver, mas está ali abrindo, mexendo. Tem pessoas que não têm mais vida social. O nome é rede social, mas o cara não tem uma vida social. Não fala com ninguém da família se não for pelo celular. Não encontra ninguém, não vê ninguém. É trancado dentro de casa, de um quarto. Em qualquer lugar que estiver, ele só se relaciona com as pessoas pelo celular. E é viciante. Se você for no Google aí pesquisar, você vai achar vários artigos científicos, tá? Isso aqui não é loucura, não. Que comprovam que as redes sociais são ferramentas potenciais de gerar ansiedade e depressão. Quem é mais antigo vai lembrar que nos anos 90 a gente nunca tinha ouvido falar de gente com depressão, com ansiedade. Na nossa rua, no nosso bairro, alguém que estava com crise de ansiedade, sintoma de infarto, que estava com depressão, não tinha. Porque antigamente a gente sentava para conversar, a gente tocava na pessoa, abraçava os nossos amigos, a gente praticava atividades físicas, a gente, quando sentava numa mesa para comer, era um momento de comunhão, de alegria, e mesmo pessoas que não tinham conhecimento do Senhor Jesus, eram pessoas equilibradas mentalmente, e hoje o que a gente mais tem é doente mental, pessoa doente, com a mente adoecida. E as pessoas não percebem, elas acham que a única ferramenta que o diabo criou para viciar foi droga. E eu vi uma irmã da igreja ter a vida destruída, destruída por conta disso daí, rede social, vendo as amizades dela apostando, dizendo que estava ganhando, ela foi apostar também, perdeu tudo que tinha, pegou cartão de crédito de gente da família escondido, isso é roubo, e foi apostar, e fez dívida impagável, e foi internada, e foi tido como louca pela família. Mas ninguém observa que o diabo criou uma ferramenta que você nem percebe que você está adoecendo. Você não percebe. Escute isso aqui, você não percebe. Homem que fica todo dia vendo pornografia. Porque Instagram, de muita gente, é rede social pornográfica. A quantidade de mulher que tem ali com roupa de praia, com roupa de íntima, com peça íntima ali descoberta, e o dia inteiramente de uma pessoa vendo aquilo vai ficar como adoecida. São homens que têm a mente adoecida e não conseguem mais se relacionar de maneira saudável e natural com a sua própria esposa, com a sua própria noiva, seja quem for, porque tem a mente adoecida de tanto ver pornografia. Tem pessoas ali que vivem numa cobiça que eu estou vendo a hora assaltar alguém. A cobiça de ficar rica, de ficar rico. Todo mundo fala que é fácil ficar rico na internet. Olha como eu fiquei rico. E eu tava vendo um cara que ele tinha um iate. Ele disse, eu tô alugando, eu tô ganhando muito dinheiro com meu iate. Eu alugo para influência digital. Tem gente que vem aqui e aluga uma, duas horas para bater foto, para botar foto no barco, para dizer que tá andando no barco, que tem um barco, que conhece alguém que tem um iate. Mas não tem nada, foi lá pagar para bater a foto. E gente que tá ali seguindo pensando, puxa, fulana tá rica. E ela quer passar isso. Mas ela mesma está vazia. A pessoa que foi lá bater a foto, ela está vazia. Ela precisa dos elogios. Ela precisa fazer aquilo ali para as pessoas acharem que ela tem alguma coisa. Ela está vazia. E a pessoa que está ali invejando ela está vazia também. E ninguém percebe que está viciado. Uma das ferramentas mais bem construídas foi o smartphone. Não estou nem falando do celular. O celular antigo você só ligava e mandava mensagem. Está ótimo. Cumpriu o papel de informar. Mas o smartphone tem tudo, ele é uma coisa para você não soltar ele, o banco está ali, as fotos da tua família estão ali, os teus amigos estão lá dentro, a vida do povo que você quer fofocar, curiar, invejar está ali dentro, e também é o lugar onde você vai se exibir, é tudo ali dentro, a sala de adultério é ali dentro, você entra no inbox da pessoa, a pessoa entra no seu, vocês começam a adulterar ali sem ninguém saber, se prostituir ali, marcar prostituição ali sem ninguém saber, está tudo na mão. É por isso que tem pessoas que esqueceram, em alguns países, esquece o filho dentro do carro, no banco de trás. E aí foi recomendado fazer o seguinte, olha que absurdo. Coloque algo importante ao lado do seu filho para você não esquecer ele, como o celular. Gente, olha a frase. Coloque algo importante ao lado do seu filho para você não esquecer ele, como o celular. Ou seja, o celular é mais importante que o filho. E você ainda vem dizer que as pessoas não estão viciadas. Bota aí no Google e veja quantas crianças morreram sufocadas, morte terrível, no banco de trás do carro, porque o pai e a mãe desceu do carro, esqueceu que estava com o filho e saiu mexendo no celular. E a criança teve uma morte terrível. E aí chega a recomendação do governo: coloque algo importante do lado do seu filho, como por exemplo o celular. Ou seja, o teu filho não vale nada, o que vale é o celular. E todos, agora volta para o que eu falei no começo, todos que estão ouvindo, podem ser pegos por essa ferramenta. Todos podem ser pegos. Não diga assim, eu nunca cairia, porque quem diz isso é o que cai amanhã. Todos podem ser pegos por essa ferramenta e ficar viciado sem perceber. E quando eu revelei isso lá no monte, os pastores, os irmãos disseram, a gente precisa vigiar. Porque de fato, às vezes eu estou com a minha esposa, um do lado do outro, a gente não conversa, ela no celular dela, eu no meu. E quantos casais estão me ouvindo aqui são assim? Jantar de família, almoço de família, ninguém está conversando com ninguém, está cada um no celular. Quantas famílias hoje sentam na mesa para comer? Poucas. E as que sentam, muitas vezes estão com o celular na mão. E eu estava no banco, olhando o tique-tique nervoso de um cara, que ele estava lá no banco sentado, a gente esperando ser chamado, a senha lá. E tirava o celular, mexia, guardava, tirava, mexia. Eu fiz, meu irmão, esse cara tá parecendo um esquizofrênico, ele não percebe. Aí abria, ele não tinha nada para ver, ele só rolava assim descendo. Aí fechava, estava no bolso, olhava pro coisa e ficava. Ele ficou ali 40 minutos fazendo isso. E eu olhei assim, eu fiz, e as pessoas acham que o celular não adoece a mente de uma pessoa. E outros que só tem imundice para ver no celular. Eu estava numa fila do supermercado, tinha um homem vendo só pornografia no celular na frente. E isso com volume alto, tá? Tava nem aí. E as pessoas vivem assim, gente. Quantos de vocês dirigindo já viram um motoboy andando num transporte de duas rodas, que é a moto, um transporte feito para você cair? Um motoboy mexendo no celular. Eu quase atropelei um motoboy. E se eu tivesse atropelado, ele tinha partido para o outro lado. Eu vinha num cruzamento, numa velocidade razoável, e o sujeito foi cruzando. O cruzamento é errado, a preferência era minha, sem olhar para um lado e para o outro, mexendo no celular. E aí eu buzinei e livrei ele, passou perto, e ele ficou revoltado, xingando. Quantos acidentes teve? Faz uns 4 ou 5 anos, eu acho, que um cara bateu no meu carro. Ele vinha mexendo no celular. Quando ele levantou a cabeça, ele já estava em cima do meu carro. E bateu no meu carro. E aí ficou nervoso, ficou assustado. E queria me culpar pelo acidente. Muita gente, pode ter certeza, de acidente grave que tem aí, vem mexendo no celular. Então, essa ferramenta, ela é muito viciante. E olha o que acontece. As pessoas ficam com crise de ansiedade. Nem sabe por que está com crise de ansiedade. Vai para o psicólogo, é mandado para um psiquiatra. O psiquiatra vai catalogar um monte de coisa, mas ele nunca vai dizer, pare de mexer no celular. Vai dar remédio, você vai ficar viciado em remédio. E você vai continuar preso à ferramenta que está gerando isso em você. E muita gente não sabe. Mas existe um mecanismo, que é o seguinte. Você está ansioso, angustiado, e aí você vai para o celular para aliviar aquela angústia. Vai dar dopamina, você vai ver vídeos engraçados, você vai ver vídeo de futebol, vai ver vídeo disso, daquilo e tal. E você começa a assistir aqueles vídeos porque está entediado. Gente, eu estudei vários artigos científicos. Eu não consigo trazer todos aqui, mas eu estudei vários artigos científicos de pessoas renomadas e respeitadas, falando sobre a estrutura desse sistema que é feito para que as pessoas fiquem totalmente viciadas. Você vicia e adoece com ansiedade. Mas ao mesmo tempo você precisa assistir de novo para teu cérebro receber dopamina e você tirar aquele tédio. Mas você fica mais viciado e mais ansioso. Mas aí você vai assistir de novo para te gerar dopamina, que é um hormônio de sensação de prazer, de bem-estar. Aí você assiste, tem um pico de dopamina quando está assistindo, depois aquele pico baixa, você fica mal de novo, ansioso, angustiado, sentindo palpitação, tremor, e vai assistir de novo. E assim você fica. E olha, eu vou te falar, é muita gente da igreja assim, é pastores, são pessoas. Tem pastores que pregavam antigamente, era uma bênção. Foi comprar um smartphone, fazer uma rede social, não prega mais nada, não sai mais nada, não prega nada. Acabou com a vida espiritual do homem. A rede social destruiu a vida espiritual do homem. E olha, outra coisa. E quantos pastores, me perdoe a expressão, vagabundo, mau caráter, começou com a ideia de que ia pregar na rede social. Aí viu que a rede social dá dinheiro pelo conteúdo assistido, e começou a inventar todo dia situações para postar palavra, dizendo que Deus está mandando dizer alguma coisa. O camarada não tem mais nem o que pregar, e agora ele fica falando, inventando coisa, e fica parecendo uma fofoqueira, só falando da vida dos outros. Um monte de pastor com canal aí comentando sobre a vida de famoso. Papel de pastor é apacentar suas ovelhas e pregar a palavra. Tem pastor hoje que virou blogueira de internet, fofoqueira, falando da vida de artista famoso para ter o que botar no canal. Aí ele dá uma invernizada com a palavra, não, porque isso aqui é do diabo, para poder ter o que? Acesso e ganhar dinheiro. E essa é uma ferramenta que está escravizando todo mundo. E aqui, qualquer um que está ouvindo aqui, já foi pego, está pego, pode ser pego por essa coisa. Quantas pessoas estão me ouvindo aqui que o marido já traiu você por meio desse contato que ele tinha? Porque eu vou te dizer uma coisa, teu marido não teria coragem de ir lá na porta da mulher casada, bater na porta dela e dizer assim: vamos sair, eu quero lhe convidar para ir num motel, seja lá onde for. Mas ele tem coragem de curtir a foto dela, ficar curtindo direto lá, sem ninguém ver. Ele curtindo a foto dela, ela perceber que tá curtindo, depois ele chegar no privado dela e falar com ela, ninguém tá vendo. A rede social proporciona isso. Eu podia pregar sobre isso aqui um mês, pregar assim. A pregação dura um mês seguido sem parar de falar. E vão ter vários casos e vários testemunhos. E aí teu marido vai lá, fala com ela e começa a te trair, você nem sabe. Da mesma forma, tem mulheres que traíram o marido da mesma forma. E as crianças ali, hein? Falando com pedófilos, hein? Quantos casos? A criança com celular, com rede social, jogando joguinho online, falando com pedófilo. Bota aí no Google e vê aí quantas operações da Polícia Federal, da Polícia Civil atrás de pedófilo. E crianças mandando fotos. Chegou uma irmã da igreja pra mim e falou: pastor, sei nem como falar com o senhor. Não, pode falar, irmão. Eu peguei uma coisa terrível da minha filha. A filha dela é criança, tá? Minha filha mandou vídeos sem roupa pra um homem. Eu já descobri, ela não sabe que eu descobri, eu não sei como falar. Eu tô sem chão. Mas vou dizer uma coisa: tem gente que pensa, não, mas não tem nada a ver, não. Tem gente que é tão arrogante, soberbo, que fala: não, a ferramenta é uma bênção. Cada um tem que saber como usar. Tá falando aí a pessoa que vive postando, fazendo caras e bocas pra ganhar like. Eu vou dizer uma coisa pra você: a Bíblia fala que quem tem o Espírito de Deus tem uma coisa chamada domínio próprio. Eu duvido um crente exercitar o domínio próprio quando se trata de celular. Você pode até exercitar o domínio próprio em várias áreas, mas eu duvido um crente, eu desafio um crente que está viciado nisso daí. Quer dizer, olha, exercita o teu domínio próprio ficando um mês sem entrar em rede social nenhuma. Fica um mês. Eu te desafio um mês. Você pode falar no WhatsApp, porque é para comunicação, mas eu te desafio um mês sem entrar em rede social nenhuma. E isso eu boto pastores, eu boto um monte de gente. Teve um irmão que ele fez um propósito, parece que foi 2 ou 3 meses sem ficar em rede social. Ele ficou tranquilo. Ele disse: pastor, nunca fiquei tão bem espiritualmente e nunca fiquei tão bem mentalmente falando. Mas eu disse: varão, e quantas pessoas conseguem fazer isso que você faz? Em 2014, também mentalmente falando. Mas eu disse: varão, e quantas pessoas conseguem fazer isso que você faz?

E através disso aqui vai ter golpe. Pedófilos vão pegar foto dos filhos da gente e botar em site de pornografia, de pedofilia. E, enfim, eu comecei a falar um cenário catastrófico antes. E ela talvez achou assim, talvez achou não. Ela achou que eu era maluco mesmo, radical, louco, enfim, a gente discutiu. Depois de todo esse tempo, hoje tudo que eu falei naquela época tá acontecendo. E desde aquela época eu não tenho rede social. Não tenho. Mas vou falar uma coisa pra você. Eu tenho um vício. Tinha um vício. Que era acompanhar notícia política. O dia inteiro na rede social. Os jornais têm suas páginas e o dia inteiro vendo notícia. O dia inteiro, o dia inteiro, o dia inteiro. Eu vou falar pra você. Aquilo adoeceu a minha mente de uma forma que eu pensava. Esse mundo não tem mais futuro. Não tem futuro viver. É só desgraça, é só corrupção, é só roubo. Cada dia piora. Pra que tá aqui nessa terra? Melhor que Jesus me leve logo. De tanta coisa ruim que o Brasil tem. E todo dia você é bombardeado por notícia ruim. E minha mente foi adoecendo. Adoecendo. E eu fui orar a Deus e pedir a Deus uma estratégia. Sabe qual foi a estratégia que Deus me deu? Pare de ver essas notícias. A mídia vive do escândalo. A mídia é algo criado, utilizado para manipular a percepção da realidade das pessoas. Você pode ver um mundo com esperança, e você ter esperança, e você pode ver um mundo catastrófico sem esperança. Você pode ver as duas coisas. Depende da sua percepção da realidade que está à sua volta. Lembra na época da pandemia? O que é que a mídia fazia? E a gente sabe que é falso hoje. Jornais iam fazer matéria dentro de cemitério. Os coveiros, com aquelas roupas de proteção contra vírus, cavando a cova de alguém, a repórter com aquela roupa falando. E aí tinha gente que estava filmando um prédio, mostrando que aquilo era um teatro. O próprio cinegrafista sem roupa nenhuma, só filmando. Aquilo era uma encenação. E pessoas na pandemia perderam a vida, não foi nem por Covid, foi por medo. A pessoa ficou com tanto medo que a imunidade dela foi a zero. E eram pessoas desesperadas, tomando todo tipo de vacina, que nem sabia o que estava aplicando. E hoje aí, vários artigos científicos respeitados estão falando que essas vacinas causaram problemas cardíacos em pessoas e estão matando pessoas igual a mosca. A pessoa nunca teve histórico de doença cardíaca, está ali e de repente, pum, caiu no chão. Pum, caiu no chão. Jovem, atleta, todo mundo. E hoje está vindo à tona isso. Mas o que foi que a mídia fez? Causou o pavor, o terror, com matérias tenebrosas assustando o povo. E pessoas como eu, que não ligava pra nada, que nem máscara eu usava, o povo dizia que eu era maluco, queria morrer, e muita gente disse que eu ia morrer, só que as pessoas que dizem que eu ia morrer já morreram. Sabe? Então a gente precisa, pessoal, fazer o que Paulo disse, entender que o diabo não só tem um ardil, não só tem uma maneira sagaz de atuar. A Bíblia inteira é repleta de várias maneiras. E agora, nesses tempos, o diabo tem usado várias, e a tecnologia é potencialmente destrutivo para o cérebro humano. Eu não estou falando que é uma coisa má, não estou dizendo destrua a tecnologia. Eu estou dizendo exerça o seu domínio próprio. Exerça o seu domínio próprio. Que o seu celular não seja um Deus, porque eu vou dizer uma coisa. O pastor, quando ouviu falando, ele disse: é verdade, pastor Josué. Às vezes a gente passa uma, duas horas numa rede dessa, olhando essas coisas aí, vida engraçada, a vida dos outros. Mas é difícil a gente passar uma, duas horas falando com Jesus de joelho. E a pergunta que eu faço é: qual foi a última vez que você orou? Que você orou 30 minutos. A maioria das pessoas aqui nunca orou 30 minutos na vida. Mas passar 2, 3 horas em rede social, isso aí você faz todo dia. E o diabo tem trabalhado dessa maneira. E o diabo tem atuado dessa forma. E eu quero declarar aqui pra você. Mas, enfim, isso aqui não é nem tanto uma palavra, sabe? Isso aqui é um conselho que eu tô entrando aqui na vida, na sua vida, pra lhe alertar. Porque tem muita gente que está doente, angustiada, sem vontade de viver, com depressão, com vontade de tirar a própria vida e não sabe por quê. E eu vou dizer para você, sua vida não era assim antes de você entrar em rede social e ficar viciado. Não era assim. Eu conheço vários homens, mulheres de Deus, missionários, de gente de circo de oração, que era uma bênção, que tinha palavra. Hoje não tem mais nada, é só a fumaça. É só a fumaça. Não tem nada para pregar, porque passa o dia inteiro preso numa tela de celular. E eu vou dizer uma coisa. Isso se tornou um ídolo para muitas pessoas. Antigamente, os ídolos aqui na Bíblia eram o quê? Imagens de escultura dentro da casa. E o povo colocava as imagens de escultura e reverenciava.

0: leva elas acima do Senhor. E eu vou dizer, hoje o ídolo de cada casa, de cada pessoa, é um celular. Ela dá tudo pelo celular. Ela luta contra o ladrão para ele não levar e perde a vida por causa do celular. Mas por Jesus ela não desfaz, não faz nada. Não está disposta a nada. Está viciada. E olha, escuta isso aqui, para você não confundir e ficar mentindo, distorcendo o que eu preguei. Eu não estou dizendo que o celular é uma ferramenta do diabo. Eu tenho um celular, está aqui, ó. Eu tenho conta de banco aqui. Eu tenho foto aqui da minha família e tenho WhatsApp, contato de amigos. É isso aqui que eu tenho no meu celular. Tá? Tem até o canal aqui da última, do RBT Plus, está aqui no celular. É isso aqui que eu tenho no meu celular. E tá aqui ele. Aqui eu falo com os irmãos, aqui eu entro no WhatsApp, converso com os irmãos. Mas esse mesmo celular, eu posso instalar aqui Instagram, TikTok, Facebook, Discord, qualquer rede social. E começar a me envolver com isso. E sem perceber eu fico viciado. E quando eu entrar aqui no ar na rádio, eu não tenho nada para pregar, porque eu tô vazio. E você vai dizer, hoje a pregação tá horrível. O que é que o pastor Josué tá falando? Tá horrível. Você nem sabe que eu tô viciado na rede social. E tem muita gente que perdeu tudo. Perdeu afeto, perdeu amor. Tem pessoas que... Eu já cheguei a atender homens que falaram que não tem mais desejo pela sua própria esposa. E tá viciado na pornografia da internet. E já chegaram esposas para mim e falaram, pastor, meu marido quer que eu tome anabolizante, que eu vá malhar para ficar igual aquelas mulheres que ele vê no Instagram, porque ele tá, sabe? São coisas terríveis, gente, são coisas terríveis. Meus filhos não têm celular, tá? A gente tava num monte, num culto abençoado, lotado de gente lá, o pastor ministrando, e olha a situação. O pastor ministrando a palavra, todo mundo ali, uma atmosfera, sabe, espiritual, Deus falando. O irmão foi, tirou o celular do bolso, botou no volume mais alto uma música ridícula lá, que eu não sei o que era aquilo, aquela perturbação, e deu pra filha. E a filha lá, ó, no meio da pregação, com o celular alto, atrapalhando, ele não se tocava. Eu tava quase levantando do meu local e falando assim, olha, licença aí, irmão, desliga isso aí, ou então sai daqui com essa criança. Eu já tava, sabe, eu acho que Deus permitiu ali, ele desligar ali, porque eu ia me levantar e fazer isso. E quantos cultos é assim? Criança com celular, lá na igreja, dizia, olha, irmão, lá na igreja assim. Se você quiser ficar com o celular no culto, pode descer, fique lá embaixo, nem suba mais. E se você for botar o celular pro seu filho, vai embora e fique lá embaixo. Isso eu falo com qualquer um, com visitante, eu não tô nem aí, gente. Eu tô numa idade já que eu cheguei, no tempo de caminhada, que eu não tô nem aí para o que o povo pensa. Eu não tô nem aí. Meu compromisso é falar a verdade, eu não tô nem aí. Eu digo, ó, irmão, ou bota o celular no silencioso, não atenda o celular aqui, não abra o celular durante o culto. Se você fizer isso, eu vou convidar para você se retirar. Eu não tô nem aí quem tá sentado, pode ser o governador, o presidente, tô nem aí, irmão. Porque celular é uma ferramenta de idolatria para muita gente. E eu não tô demonizando ele, tá? Como eu falei, eu tenho celular. Agora minhas filhas não têm. Minhas crianças não têm celular. Na minha casa só tem dois aparelhos de celular. Um é meu e da minha esposa. Tem três, né? Tem outro celular meu lá. Mas um é meu, um da minha esposa, e o outro é meu também. E minhas filhas não mexem. Mas quantos pais e mães estão me ouvindo, vão me ouvir, o filho é viciado em celular. E você sabe do que eu tô falando, né? Você que tá me ouvindo aí, a quantidade de pornografia que você já viu, a quantidade de mulher que você já flertou aí dentro do celular, a de adultério que você já marcou aí, a quantidade de coisa errada que tem aí, você sabe. Você não pode deixar o seu celular sem senha. Você não pode. Então tá aí um alerta, irmão. Tá aí um alerta de Deus. É por isso que tem muita gente ansiosa. É por isso que psicólogo e psicanalista ganham dinheiro. Eu acho que eu vou virar psicanalista, psiquiatra, psicólogo. Eu vou entrar nessa área aí, porque tá dando muito dinheiro, viu? É muita gente com crise de ansiedade. Só que ninguém fala. Ninguém diz. Ninguém toca no celular. Eu nunca vi um psicólogo falar sobre celular, psicanalista. Só fala sobre remédio, sobre isso, sobre aquilo, sobre terapia, assim, assim. Mas a pessoa continua no celular, não vai ficar curado. Não vai ficar curado. Porque o próprio psicólogo, psiquiatra, psicanalista, ele também tá ficando assim. Vê os dados aí, a quantidade de psicólogo, psicanalista que tira a própria vida. Ele também tá ficando assim porque ele também tá viciado na rede social. Depois você procura um documentário que tem aí, que fala a estrutura da engenharia, de como funciona a rede social, os cookies, para você ficar preso no celular. Quando você tá conversando, para encerrar, quando você tá conversando uma coisa dentro de casa, um assunto, sobre comprar alguma coisa, o microfone do celular tá ativo. Quando você vai entrar na rede social, já sugere aquilo. Você nem sabe que está sendo espionado. O microfone do teu celular, a rede social tem ativo, tá ativo. Quando você tá conversando sobre um tema, você talvez estranha. Quando você abre, aparece oferecendo aquele produto ou falando daquele tema. Quando você entra num site uma vez sobre uma coisa, todas as redes sociais que você entrar vai aparecer sobre aquela coisa. Tá tudo conectado. Para você passar o dia inteiro num celular e não sair dele, morrer nele. E tem clínica de tratamento para pessoas que estão com vício em celular, lá em São Paulo. Já tem clínica para tratar isso. E tem pessoas que estão pedindo para se internar. Mas olha, não tem nada a ver, né? O que eu tô falando aqui é tudo bobagem, é tudo loucura, não tem nada a ver, tá? Continua a tua vida. O que eu tô falando aqui não tem nada a ver, sabe? Apesar de apresentar a palavra, dados científicos, fatos reais, mas não tem nada a ver, né? Isso é para ver o nível de vício que você tá, que tá destruindo a tua vida. Mas tá aí o alerta de Deus, tá? Hoje não tem nem apelo para você voltar para Jesus. Hoje é só um alerta para todo mundo aqui. O motivo da tua ansiedade, da tua perturbação crônica, desse desejo de ficar rico, desenfreado, dessa vontade de tirar roupa na internet e postar logo você de biquíni. Tem irmã da igreja que tá agoniada, já tá quase rasgando a roupa e postando lá. Porque ela vai postando o pé, aí vai subindo, posta a perna e posta isso. E ela tá com vontade de postar uma foto ali, quase nua, para receber elogio ali, e fica com essa agonia. Posta logo, irmã, tira logo tudo e posta aí. E tem homem que tá do mesmo jeito, tá vontade de postar logo a foto nu lá. E uma mulher de Deus de verdade tem visão, tem discernimento, quem é espiritual entendeu o que eu tô pregando e vai ter domínio próprio e vai querer distância disso, sabe? E eu quero distância disso, de rede social, porque consequentemente, se eu sou ser humano igual a você e as coisas começarem a funilar para mim, ali eu vou ficar viciado, tá? Então tá aí a palavra. Eu espero que você tenha compreendido. Eu passei até do tempo aqui, né? Que é o programa da gente voltou àquele formato antigo, mas eu passei do tempo aqui. Mas tá tranquilo aqui, eu sou da casa, da 100.5, né? E Deus tenha nos abençoado. Para você que chegou depois, esse é o programa Última Chamada. Esse era o alerta que eu tinha para trazer aqui. Que o Espírito Santo organize tudo na tua cabeça, Deus tenha bradado ao teu coração, tá bom? Eu vou ficando por aqui. Quinta-feira que vem, se Deus permitir, estaremos de volta. 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DDD da Paraíba, né? Para quem está ouvindo de fora pelo site. 83, aí tem um 9 na frente, 839-9105-6834. Esse é o WhatsApp do programa, é Chave Pix. Se esse programa abençoa a tua vida, tua casa e te abençoou, se torna ofertante, nos ajuda a manter o nosso programa no ar. E se assim Deus permitir, quinta-feira que vem eu estarei de volta aqui, tá bom? Então, no mais é isso. Pega o alerta aí, se liberta disso daí, que você nem percebeu que estava viciado, e que tua vida volte à normalidade, que você volte a ser como você era antes, tá bom? Um grande abraço, fique com Deus, fui.
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0: Agora, com muito carinho, quero chamar para cantar comigo essa linda canção o meu irmão Moisés Cleiton.
1: É um prazer para mim

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0: Clube da Madrugada e a hora certa, 12:13.
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0: Agora eu vou convidar Chitãozinho e Chororó.
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2: Clube da Madrugada e a hora certa. 1 hora em ponto. Ótima madrugada.

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3: Clube da Madrugada e a hora certa, 2:02.

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Clube da Madrugada e a hora certa, 2:24.

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1: Clube da Madrugada e a hora certa, 2:53.

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2: Clube da Madrugada e a Hora Certa, 3:03.

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1: Clube da Madrugada e a hora certa, 4:03.

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0: Obrigado, gente.
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Pai, deixa eu dizer uma coisa a tu. O ser humano, quando é matuto, é foda, viu, Zé? Tem 8 dias que Vinícius Henrique vem dizendo no programa que vai pro Rio.

0: na capital da Paraíba e de todos os paraibanos, 7:04.
1: Eu confirmo, em João Pessoa, 7:04.
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0: ontem no O Paraíba Boa para toda Paraíba. Após ser acusado de dar calote em aposta durante o programa O Paraíba Boa, deputado Felipe Leitão reage, chama o deputado Eduardo Carneiro de charlatão e aceita desafio de contratar o Instituto Nacional para realizar pesquisa para o governo estadual.
1: E tem mais, PL marca a convenção para 2 de agosto e deve oficializar as candidaturas do senador Efraim Filho ao governo da Paraíba e do ex-ministro Marcelo Queiroga ao Senado.
2: Deputado do MDB André Gadelha denuncia a ausência do próprio nome em pesquisas eleitorais na Paraíba e fala em tentativa de boicote à pré-candidatura ao Senado.
0: E por falar em pesquisa, Instituto multado pela Justiça Eleitoral em Alagoas foi a que divulgou números ontem aqui na Paraíba.
1: Dança das cadeiras. Após licença do deputado Romélio Rodrigues, que foi atingido por um touro, suplente Leonardo Gadelha toma posse na Câmara dos Deputados por 4 meses.
0: Agora Romero tirou licença sem benefício financeiro.
2: Ok, empresa que administra a Zona Azul alega prejuízo de mais de 6 milhões e pede à justiça a retomada da tarifa suspensa em João Pessoa.
0: Boa notícia, estudo da Diese aponta que o preço da cesta básica em João Pessoa teve a maior redução do Brasil no mês de junho.
1: E não para por aí. Obrigado. Pesquisa de Procon aponta que o preço mínimo da gasolina comum caiu finalmente para R$ 6,23 aqui na capital.
2: Oportunidade. Prefeitura de João Pessoa realiza leilão de 368 veículos com lance a partir de R$ 50.
0: Esse brincadeira.
2: Dá para comprar um sanduíche.
0: E como é que faz esse negócio?
2: Não sei. Vamos descobrir daqui a pouquinho.
0: No sertão da Paraíba, mais 2 supermercados são flagrados e autuados por vender produtos vencidos.
1: Agora vamos aos destaques da área policial. Família é feita refém na própria casa durante assalto em Campina Grande e criminosos roubam cerca de 40 mil reais via Pix.
2: Nossa, polícia na rua, operação dupla face. Prende membros de organização criminosa em João Pessoa e Pitimbu, acusada de desviar mais de 5 milhões de reais.
1: Repete.
2: Desviar mais organização criminosa em João Pessoa e Pitimbu, aqui no Litoral Sul, acusada de desviar mais de 5 milhões de reais. Daqui a pouquinho os detalhes aqui no O Paraíba
1: é
2: Boa.
1: É dinheiro com força.
0: E tem entrevista daqui a pouco. O deputado Cabo Gilberto, líder da oposição na Câmara Federal, é o entrevistado de hoje no O Paraíba Boa.
2: É entrevista, é polêmica, é daqui a pouco.
0: Hoje, Zé, é 10 de julho de 2026. Faltam 86 dias para o primeiro turno das eleições deste ano. Está no ar o Paraíba Boa com a força, informação, alegria e reverência de Fabiano Gomes, Zé Adnet Oliveira, Dayana Lucas e Clauber Bezerra.
1: Já na retaguarda desse timaço tem a produção e edição de Ingerson Desi. 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

0: Paraíba Boa!
1: É show de menina, filho! Pode copiar, pode copiar!
0: Mexe com ninguém, amiga. Nós não mexe com ninguém, só se cutucar. E lembre que até uma topada joga você pra frente.
1: Vixe!
2: Não é isso?
0: Leva uma topada, mesmo com a barranca na unha, mas o impulso é pra frente, né?
3: Já não esquecer da sua, de tanto você falar de roer, cutucar, já tá no mundo da lua.
0: Porque talento?
3: Talento não se compra.
0: Talento não se vende em farmácia, em prateleira de supermercado. É Deus que dá o dom.
3: Respeita as caras. Minha pegada é segura e eu sou parada dura, eu sou duro de roer.
0: A gente trinca, mas não quebra. Balança, mas não cai, porque Deus segura com a sua divina mão. Alô, Paraíba, alô, paraibano, sejam todos muito bem-vindos no O Paraíba Boa desta sexta-feira. É impressionante como o ano está voando. Nós estávamos aqui um dia desses, no mês de dezembro. Foi num piscar de olhos, né?
2: Rapidão.
0: Coisa assim rápida. E aí vai ser essa o ritmo. Como eu disse hoje, estão faltando 86 dias para as eleições, para o primeiro turno. E aí, meu amigo, é arroxo, viu? E graças a Deus, nós vamos fazer uma cobertura especial no lançamento da FGTV. Nós vamos fazer o primeiro debate para governador da Paraíba, com pool de emissoras, com TVs transmitindo, enfim, um show. Bom dia, Adinei, tudo bem com o senhor?
4: Bom dia, líder, bom dia, Cláuber, Zé, toda a nossa equipe, bom dia, minha Paraíba.
0: Bom dia, Cláuber.
2: Bom dia, Fabiano Gomes, Adinei, toda a nossa gente que está na escuta, e principalmente e especialmente hoje para os moradores da cidade Sorriso, que hoje comemoram 172 anos de emancipação política. Alô, Souza! Eita, parabéns pela sua cidade, pela seu aniversário, viu, Souza?
4: Tem showzaço lá, viu?
2: Tem showzaço, 10 de julho é o mês da emancipação, e tem o São João, São Júlio, né? Que é um São João, entre aspas, fora de época, que é pra gente não perder o passo.
4: E as ideias de Flamengo tomando conta de toda a Paraíba, porque esse festaço vai ser transmitido pela TV Assembleia Legislativa.
0: Isso.
4: Em canal aberto.
0: Foi outra, graças a Deus, outra dica que eu e Zé Maria demos ao presidente, e o presidente acatou. Inclusive o São João de Campina Grande, ele foi transmitido em TV aberta pela TV Assembleia. Um abraço grande, genial, o foda, ele é foda, José Maria.
2: Um abraço,
0: mais foda ainda é Adriano Galdino, né? Porque é que acata as ideias de José. Mas, meus amigos, eu tenho, repito, tentado começar o programa de hoje, nesse decorrer dos dias, saindo do rame-rame da política.
2: Verdade.
0: Tá? E eu começo fazendo um pedido ao presidente da nossa classe, da MID, meu amigo, meu irmão, Heron Cid César Madri, e eu faço isso de forma moralista, porque nós temos dois portais aqui no nosso pequeno grupo, que é o fonte83.com.br, que é um dos maiores do estado, e temos o 83 Agora. E nós somos, dos médios e grandes, o único portal da Paraíba que não tem propaganda de bets. Não tem. Não tem. Nunca teve. E aí, primeiro, eu faço um apelo a Heron para que ele reúna a classe e tente tirar, conversando com os proprietários, essas propagandas de bets nos portais, pelo menos, paraibanos. E, graças a Deus, o governo federal anunciou ontem um endurecimento significativo das regras para a publicidade das bets. E eu parece que estava adivinhando, que eu conversei com o Zé Maria sobre isso há 15 dias. 15 dias. E tal qual na carteira de cigarro, tem lá dizendo, você vai se fuder, você vai ter uma greguena, você vai se lascar. Agora o governo federal vai fazer com as bets. Primeiro, fica proibido apresentar apostas como forma de ganhar dinheiro facilmente, enriquecer ou resolver problemas financeiros. As propagandas não poderão mais sugerir que apostas é um investimento ou uma alternativa de renda. Será proibido usar históricos de ganhos ou mostrar sequências de vitórias para induzir o consumidor a acreditar que tem mais chances de ganhar. Governo Federal. Os anúncios, prestem bem atenção, atentai-vos, como diria o senador Mão Santa, lá no meu Piauí. Os anúncios vão trazer alertas claros que as apostas causam perdas financeiras e envolve risco. Primeiro, haverá tolerância zero para publicidade direcionada ou atrativa para crianças e adolescentes. O governo reforçou que as plataformas ilegais continuam proibidas de fazer qualquer publicidade. Inclusive, intensificou o bloqueio de sites e perfis que trazem esse tipo de coisa. Anúncios de rádio, TV e jornais e internet. Publicidade em estádios. Patrocínios esportivos, uso de influenciadores digitais para promover essas apostas. Repito, esse projeto ainda não virou lei, ele precisa ser aprovado pela Câmara dos Deputados, onde tem uma grande bancada das bets. Não vai ser fácil, tá? O governo federal lançou ontem esse projeto que vai ser enviado à Câmara, e se houver mudanças, retorna ao Senado antes de seguir para a sanção do presidente. Na prática, o cenário é de aperto crescente sobre o setor. A tendência do governo Lula é permitir a continuidade das bets legalizadas, mas com regras de publicidade cada vez mais fortes e, repito, semelhantes ao do cigarro. Repito, há 15 dias, Zé Maria é testemunha, eu falei com ele sobre isso. Parece, isso foi ontem, parece que o povo de Lula estava nos ouvindo grampeado pelo telefone.
2: Fabiano, acho que faz mais tempo, nós comentamos, você comentou isso na mesa.
0: Mas no dia do jogo do Brasil. Eu tratei exatamente com o Zé no telefone a história do cigarro.
2: Do cigarro.
0: E aqui vai. Pelas novas diretrizes discutidas pelo governo, as propagandas de bet vão exigir advertências mais fortes e visíveis em vez de apenas o governo. As propagandas de bet vão exigir advertências mais fortes

0: 6. Apostar não deixa ninguém rico. 7. Saiba quando apostar e quando parar. 8. Aposta é assunto para adultos. 9. Apostas esportivas. Pratique o jogo seguro. 10. Joguem com responsabilidade. Essa frase vai ser substituída, repito, por advertência mais dura. Então, está feito. E aí o seguinte, essas bets viraram um câncer para o Brasil. São pessoas, primeiro, as mais pobres. Eu nunca vi rico, classe média alta, nunca vi jogar bet. Nunca vi. A gente vê uma classe, infelizmente, miserável, que tenta, na própria sorte, ganhar um dinheirinho nessas bets. E, pelo contrário, minha gente, só quem ganha é a banca. Eu não conheço um dono de jogo de bicho pobre. Eu não conheço um dono de bingo pobre. Eu não conheço um dono de bet que quebrou porque quebrou em apostas. Alguém já ouviu falar nisso?
1: Não, pelo contrário. A gente vê travas do próprio governo federal que agora, através do CPF, proíbe que usuários do Bolsa Família, eles...
0: É porque tem um volume gigante.
1: Exato,
0: né?
1: Eles façam cadastros em sites de apostas e usem o dinheiro, porque o volume de pessoas que recebem o benefício, infelizmente, não porque... É, querem, mas muitas das vezes pelo próprio vício no jogo. Porque
0: jogo é o seguinte, eu digo porque minha mãe era viciada. Minha mãe gastava por dia R$100, por dia R$100 em jogo do bicho. Em rifas, ela gastava num sábado, que a rifa é sorteada no sábado à tarde, ela gastava R$1.200. Estou falando da minha mãe que me gerou. E essa tinha condições financeiras, não da mãe que me criou. Tá?
1: Ô, Fabiano.
0: E aí, deixa eu lhe dizer, o que acontece? O jogador de bet, ele joga ali R$50, perde, aí eu vou jogar de novo para tentar recuperar. Aí o que é que o algoritmo faz? Você perdeu 50, faz você ganhar 25 e anima. Opa!
2: Recuperei a metade.
0: Vou jogar de novo para receber. Aí você ganha mais 10, faz 35. Vou agora botar 100 para me ganhar mais. Aí perde. É igual jogador de sinuca profissional quando aposta. Você pega um craque da sinuca, ele perde uma e ganha duas. Ele perde porque quer.
2: Uhum.
0: Ele perde uma e ganha duas. E sempre vai dando esperança a quem está jogando. E o problema é esse. Agora, nós temos que darmos os exemplos primeiro do nosso meio.
2: É.
0: Sim. Dos nossos colegas de portais. Zé Maria, que é testemunha, estava comigo indo para o Rio Grande do Norte quando o dono de uma bet, estou falando de um dono, não estou falando de doidinho do Zorro, não. Um dono de bets me ligou perguntando por quê que eu não aceitava uma publicidade da bet dele. E o valor que ele ofereceu foi razoável. Dá para fazer a feira, estou falando na feira de
2: Sim.
0: arroz, feijão, macarrão, carne, frutas, dava para fazer a feira. Zé Maria testemunha e Deus também. Eu disse, amigo, eu não posso fazer porque eu tenho um filho. O que é que eu estou transmitindo para o meu filho se ele vê a propaganda da Bet no portal do pai dele? Ele vai dizer, se meu pai está divulgando, eu posso jogar. Não é assim?
2: É, exatamente. O exemplo arrasta.
0: Isso. E aí eu gero apelo à Amide, a meu amigo, meu irmão Heron César Madrid, a Amide, que eu fui um dos fundadores. Nós fundamos com 4 pessoas lá atrás. E isso precisa ser tratado de forma séria.
1: Ô, Fabiano,
2: só um dado, viu, Ednei? Só para ilustrar também. Isso aí. Tem uma pesquisa recente que mostra que 63% dos apostadores, quanto mais aqueles que estão sempre apostando, 19% deixa de comprar roupa, 30% deixa de fazer até compra de supermercado. Para você ver que isso é uma doença. E na época da votação, em 2000,

0: 23 para 24, eu fiz uma crítica, eu estava no outro programa, eu fiz uma crítica e o pessoal dizendo, ah, mas isso aí não vai, isso não é tão feio quanto você está dizendo, não. Eu digo, olha, isso vai criar dependência nas pessoas, que existe a doença do vício, né? A ludopatia, o nome científico. Inclusive, Rui Carneiro tem um projeto, viu, bem bacana sobre ser deputado federal aqui da Paraíba.
1: Qual é o grande desafio? Nós sabemos que as Betes têm uma bancada federal. O jeito que tem a bancada da bola,
0: da bala,
1: a bancada da bala, a bancada evangélica. O que é que vai acontecer aí? Preste atenção no que eu estou dizendo. Eles vão receber esse projeto duro, vão fazer emendas ao projeto, diminuindo a dureza da lei para o presidente sancionar. Anote o que eu estou dizendo hoje, 10 de julho de... Rapaz, esse bicho é bom demais.
0: De 2026.
1: Esse Venilson é foda! É foda com PH de farmácia. Puta que o pariu, doido! Rapaz, não é?
0: Ficou
1: aí
0: retado.
1: Vamos lá.
2: Ele é diferente.
1: Vão enxugar para mandar para a sanção do presidente.
2: Olha, tem que ser feito algo rápido e urgente, Fabiano, porque isso aí está virando não só uma problemática social, está virando a pandemia de endividados e, como você já bem citou, Cláudio, pandemia também de pessoas doentes. Isso vai sobrecarregar o SUS, que já é sobrecarregado por natureza. A pandemia de endividados, que o presidente Lula, todo o tempo, ele apresenta propostas, ele vem com emendas. Emendas não, desculpa. Ele vem com
0: vetos.
2: Isso. Para que as pessoas, elas tentem sair dessas dívidas.
1: Me dê só um minuto. Esqueci total na abertura do programa. Registrar com muito pesar. E aí, receba o nosso mais sincero abraço, profundo gesto. Morreu o pai do jornalista Rudinei Araújo.
0: Nos sentimentos ao colega.
1: É isso, eu vi ontem uma foto dele com o pai. E assim, Rudinei, na minha opinião, é um dos grandes nomes hoje da comunicação paraibana. É um cara extremamente bem formado. E hoje ele está sentindo uma dor.
0: Nossa.
1: Que não é indizível, como diria um amigo meu. E quando você perde alguém que conviveu com você a vida inteira, não tem um filho. Às vezes tem alguns malucos que não honram o pai e a mãe, como diz a Bíblia. Mas a gente vê que a ligação de Rudinei com o pai era muito grande. Então, Rudinei, força nessa hora, tá, meu irmão? Que Deus te conforte. Receba um abraço aqui de...
0: Todos nós.
1: E Adinei, que é seu amigo. Pode falar, Adinei?
2: Sim, eu queria registrar. Você, como estava no comentário, estava já com algumas informações.
1: Eu só pedi perdão, tá? Eu tinha anotado aqui para abrir o programa com isso.
2: Conheço pessoalmente seu Roberto, fotógrafo lá de Guarabira, conhecido na região. Roberto, fotógrafo. E tive o privilégio de conviver com o Roberto, uma pessoa do bem, de uma índole inquestionável, um homem assim, de uma simpatia imensa. Me recebeu por várias vezes na casa dele, me tratava literalmente como um filho. O mesmo tratamento que ele dava a Rudinei, quando eu chegava na casa dele, ele me dava também uma pessoa. Tanto ele como a esposa dele são pessoas que realmente praticam a hospitalidade que a Bíblia fala, sabe? De receber bem as pessoas que chegam. Não me conhecia e me tratou literalmente como um filho. Ao amigo seu Roberto, nossos mais profundos sentimentos, nosso voto de pesar, porque é um momento de dor para toda a família. E aqui eu registro, o velório está acontecendo nesse momento, sabe, Fabiano? Lá na central de velório, sono eterno lá em Guarabira. E o sepultamento, aos amigos que estão nos acompanhando agora, está marcado para as 16 horas no cemitério São João Batista, um cemitério velho lá em Guarabira. Então, Rodinei, Kessy, a toda a família, nosso sincero sentimento.
1: Que horas aqui?
2: Ele já está em Guarabira, já.
1: Já.
2: Esse, a central de velório, o sono eterno, é lá em Guarabira. O corpo, ele já foi levado de João Pessoa e já está lá em Guarabira já. Então, nosso sentimento, voto de pesar, Cláudio.
0: Eu não conheço o Rudinei pessoalmente, mas aqui estendo o pesar, porque a figura de um pai, eu conversava isso ontem lá na minha outra missão, da importância da presença de um pai, como é referência, como a gente vai construindo esse relacionamento de quem tem o privilégio de ter um pai perto, como eu, como vocês, e estendo a Rudinei aí todo um carinho e um abraço fraterno para ele e toda a família nessa hora de dor.
2: Cláudio, infelizmente perdi o meu na pandemia e de uma forma que poucos esperavam. Meu pai, ele se resguardou quase um ano dentro de casa, sem receber famílias.
1: Meu Deus.
0: Trauma da pandemia.
2: Muitas das vezes sem receber os próprios filhos, para que já tinha uma saúde debilitada, não tivesse contato com um vírus que ceifou a vida de todos.
1: Muito bem.
2: Quando flexibilizaram as regras, Fabiano, que ele conseguiu ir sair de casa, já tinha tomado inclusive a vacina já. Adquiriu a Covid, foi para a UTI e em menos de 24 horas perdi meu pai.
1: Muito bem.
2: Triste.
1: Vamos voltar a falar de Beto, por exemplo.
2: Vamos.
1: Quais são os principais ídolos para as crianças jovens do Brasil, os jogadores de futebol
0: e hoje os influenciadores, né?
1: Neymar é um cara amado pelas crianças ainda. O cara faz propaganda de Bet.
0: Neymar.
1: Vinícius Júnior, que é hoje o melhor seleção, é o melhor jogador da seleção, faz propaganda de Bet.
0: O nosso ídolo Zico faz propaganda de Bet.
1: Zico.
0: Eu fiquei incrível.
1: Ou seja, E aí, meu irmão, fica a dica para o nosso querido Heron Cid César Madrid para agir nesse caso.
0: E aí, Fabiano, só para fechar com... para dizer que a responsabilidade não é só do governo federal, minha amiga Larice. No Congresso Nacional, na Câmara dos Deputados, 417 deputados votaram a favor na época da aprovação e só 64 votaram contra. Quando foi para o Senado, foram 64 a favor e 8 contra. Para você ver que...
1: O estado que já deu exemplo.
0: Como é complicado isso.
1: O estado que já deu exemplo. A lei estadual de número 16.508 do Rio Grande do Sul restringe a propaganda de plataforma de aposta. Como? Ela limita os horários de anúncios na rádio e TV e existe alertas visuais contra o vício. No entanto, a regra gerou brigas jurídicas, associações dos setores questionaram a lei no Supremo Tribunal Federal.
2: Bom, Fabiano, isso são dados públicos e reforça esse apelo a Heron, porque quando se fala de pandemia de bets, os principais problemas relatados por usuários são crescimento dos casos de jogos problemáticos e vício em aposta, aumento da procura por atendimento psicológico e psiquiátrico, impacto na saúde mental, influência da publicidade sobre jovens e grupos vulneráveis, custos para o sistema público de saúde com tratamento de pessoas afetadas. A gente literalmente está vivendo uma pandemia de bets e infelizmente está causando danos que podem ser, a longo prazo, irreversíveis à nossa população, seja na saúde mental e seja também no endividamento.
1: Muito bem. 7h35, Zé.
3: Ah, não, é isso.
1: Daqui a pouco tem informação exclusiva sobre a política paraibana.
2: Você, eu quando eu cheguei ali, eu vi você já com a mão na cabeça.
0: Eu tava psicografando, era?
2: Eu fui, meu Deus, lá vem.
1: Você sabe que nós temos aqui a vinheta do plantão sanfonada feita pra gente. A vinheta daquele plantão da Globo.
2: Zé vai achar agora.
1: Aí, a sanfona no triângulo. Foi eu que produzi com o Padinho. Olha.

0: prefeito Léo Bezerra tem conversado quase que diariamente com o ex-chefe de gabinete do governador João Azevedo, Ronaldo Guerra. E a informação é de uma fonte seguríssima. Eu liguei para o prefeito ontem comentando sobre a visita dele no gabinete de hoje. Fabiano, impressionante isso. Porque todas as vezes que eu vou a Brasília, eu me encontro com o Hugo. É natural. Eu, como prefeito da capital, me reuni com o presidente da Câmara Federal. Ponto. Aí ontem uma fonte me liga e diz, olha, tem uma articulação sendo feita aí, quase que diariamente, uma conversa entre Ronaldo Guerra e Léo. Agora, é um erro de estratégia muito grande você colocar um cara que é a mesma coisa de um elefante em casa de vidro, que é Ronaldo Guerra particular, meu irmão. O cara que tratou todo mundo mal quando esteve no poder, prepotência, arrogância, mandou senador, chamou senador de vereador de paletó.
1: Ele é uma pessoa não grata, né?
0: Pela classe política. Ou seja, a pessoa que está indo tentar fazer essa articulação é a pessoa errada. Dois, nos próximos 8 dias, Léo senta com o João Azevedo. Pode ser antes. Pode ser antes, tá? Mas, no máximo em até 8 dias, ele vai se reunir com o João. Como se diz no interior, para trepar ou sair de cima. E depois vai ter uma conversa também com Nabor Vanderlei. Ponto. E ele quer, no máximo em 15 dias, anunciar, no máximo em 15 dias, anunciar a sua chapa completa.
1: Agora eu confesso que me preocupa esse articulador que João Azevedo escalou para falar. Se está falando com o Léo, deve estar falando com outros prefeitos, tentando reverter apoio.
0: É por isso que João está perdendo prefeito, né?
1: Está perdendo prefeito e vai continuar perdendo, porque as informações que a gente tem, principalmente dos amigos que falam conosco a respeito do antigo chefe de gabinete do governador João Azevedo, são coisas
2: que... Teve trato,
0: não,
2: né?
0: Ele é uma figura extremamente rejeitada pela classe política. É porque é o seguinte, irmão, quem bate esquece.
1: Quem apanha não.
2: De jeito nenhum.
0: Ele expulsou da base de João, na eleição de 2022, que seria bem fácil, Veneziano Vital do Rego.
2: Somente.
0: Senador. Ele chegou a chamar Veneziano de vereador de paletó e gravata. Ele deu um chá de cadeira na esposa de Veneziano, Ana Cláudia, de 2 horas e meia. Ex-primeira-dama de Campina Grande por 8 anos, esposa de um senador, cunhada de um conselheiro do Tribunal de Contas e nora de uma deputada federal à época, de uma senadora à época. Duas... Não, e tratava todo mundo mal. Acho que essa pessoa que está articulando é errada. Agora, que vai ter a conversa, vai, e vou repetir, o prazo é nos próximos 15 dias. Qual é a outra informação que eu tive? É de que Adriano Galdino só aceita ser vice-governador da Paraíba se não tiver pressão nenhuma de partido, se não tiver articulação nenhuma por fora e se o governador Lucas Ribeiro chama ele pessoalmente e dizer, eu preciso de você. Ele não vai nem quer se oferecer para nenhum tipo de cargo, até pelo tamanho que Adriano tem. Adriano é gigante, minha gente.
1: São aquelas condições que a gente tinha falado.
0: Exatamente. Então ele já disse, olha, eu não tenho interesse de me oferecer, eu não tenho interesse de conversar com ninguém, eu estou com minha reeleição tranquila. Então, eu só vou se for um chamamento oficial da base.
1: E dando condições de governabilidade também.
0: E chamar eles, ó, amigo, a gente está aqui, assim assado, se ele for convocado, tá certo? E eu sei, nos bastidores, que Lucas tem uma favorita. Hoje, Se a convenção fosse hoje, a vice seria Rafaela
2: Camaraense.
0: Tá? Rafaela Camaraense. João Azevedo tem um carinho pro Rafaela. Eu acho que ela é do PSB.
1: Não, ela tá no Progressistas. Progressista. Ela saiu na janela e foi Progressista.
0: Certo, mas tem uma ligação histórica com,
1: sim,
0: com João Azevedo.
1: Sim, ex-secretária de João.
0: Uhum. Exatamente. E a história de ser uma mulher na chapa. Beleza?
2: Que contaria bastante, né, Fabinho?
0: Vamos lá. Campina Grande tem um acerto pessoal já de Bruno Cunha Lima votar em Lucas Ribeiro no segundo turno.
1: Como é, homem?
0: Isso. Ele já não acompanha o grupo Cunha Lima no primeiro turno, votando em Efraim.
1: Certo.
0: E vai votar no segundo turno em Lucas Ribeiro.
1: Mesmo se Efraim estiver no segundo turno?
0: Não, não.
1: No caso,
0: não.
1: Se Efraim não for, né?
0: Ele já disse nos bastidores que vota em Lucas Ribeiro. Ou seja, movimentação em Campina que não agrada nada o grupo. Bruno só ganhou a eleição em 2024 para Jone porque juntou todo mundo.
2: Todo mundo.
0: Cássio foi morar, verdade, em Campina Grande.
1: Verdade.
0: Pedro Cunha Lima se internou em Campina.
2: Romero Rodrigues abriu mão da candidatura.
0: Tovar Correia Lima.
2: Isso. Ribeiro.
0: Os Ribeiro não. O Ribeiro votou com
2: Johnny.
1: Só uma correção. A Rafaela tá no PDT.
0: PDT. Aí vamos lá. Esse agrupamento veneziano foi
2: eu confundi.
0: Se esse agrupamento que deu a eleição a ele, ele não está respeitando, meu irmão. Bruno, na minha opinião, é um dos psicopatas da política paraibana.
2: Eu acho que depois desse voto ele vai se aposentar, não vai não?
0: Depois, ele não é eleito mais nem vereador em Campina, anote o que eu estou dizendo. Agora, prestem bem atenção. Depois da eleição, sabe quanto tempo depois ele foi falar com quem, na minha opinião, ainda é a maior liderança unificada de Campina Grande, que chama-se Cássio Cunha Lima?
2: Não. Um ano?
0: Um ano.
2: Nossa.
0: Um ano? Tovar disso aqui, você lembra que
2: Tovar? É verdade.
1: Não foi recebido até hoje.
0: Tovar disso aqui. Imagine um vereador.
2: Meu Deus.
0: Imagine um vereador. Secretário não tem
2: acesso.
0: Ou seja, repito, Tem uma cadeira aqui que está aparecendo aqui na geral. Vamos lá. Em quem ela apoiar em Campina, está lascado.
2: Tá mesmo.
0: Sabe qual é o grande desafio de Cícero em Campina Grande? Deixar claro que o grupo Cunha Lima vota nele, mas não Bruno. Porque ele traz desgaste para qualquer candidato. Ponto. E Efraim vai na contramão, querendo a esposa dele como vice. Ou seja, é uma soma que eu não entendo, tá? Vamos para o sertão.
1: Certo.
0: Vamos para o sertão, informação do sertão. É de que Nabô Vanderlei, continua sonhando com o ex-presidente da OAB, vereador de João Pessoa, Odon Bezerra, na primeira suplência. Por quê? Seria uma forma de um gesto para o sobrinho de Odon.
1: O prefeito Léo Bezerra.
0: Exatamente. Agora, quem começou a comer na boa no interior foi André. Pasmo.
2: André tá fazendo um trabalho de formiguinha.
0: No sertão.
2: Fazendo um trabalho de formiguinha ali, visitando.
0: É impressionante. Nós temos aí informações a números internos.
2: Uhum.
0: Outra coisa, meu irmão. E aí, viu, Vinícius? 7h45. Um instituto de pesquisa ontem, a LDT, divulgou uma pesquisa para governador e senador da Paraíba, que é uma verdadeira palhaçada e que é um crime. Inclusive, colocando perguntas que não podem ser feitas em pesquisas eleitorais. Eu vou aqui, e aí, tem que chamar a atenção do Tribunal Regional Eleitoral, porque quem sofre é quem faz pesquisa séria. Colocam todo mundo no mesmo balaio. E aí, meu amigo, isso só pode trazer prejuízos para as eleições. Olha a loucura de uma das perguntas aqui da L da TDL. Vê que loucura aqui, tá? Vê que loucura. Ele faz uma pergunta. Olha a forma. Pensando na eleição deste ano para o governo e o Senado, você votaria nas chapas a seguir: Lucas Ribeiro para governador, João Azevedo para senador e Nabor Vanderlei, 41%. Essa pergunta é proibida de ser feita durante, que é uma qualiquante.
2: Uhum.
0: De pesquisa eu entendo, porque leio desde criança. E outra coisa, vamos lá. Por mais que eu tenha uma tendência a ser um sincerocídio, quem acredita de verdade que Nabor Vanderlei tem 23% do eleitorado paraibano? Todas as outras pesquisas vão na contramão, totalmente. Aí ele coloca João com 53, Veneziano com 34, Veneziano em todas as pesquisas está encostando em João, minha uhum. gente. Aí coloca Nabor Vanderlei com 23. Aí eu vou fazer igual minha mãe. Meu amigo, morda aqui no meu dedo para ver se sai leite. Outra coisa, é um instituto que tem vários processos no estado dele, que é Alagoas. Que vergonha! Eu acho que esse tipo de coisa tem que ser, de fato, investigado. 7h48, Venilson!
1: Ô líder, ontem eu peguei a referência dessa pesquisa e comecei a dar uma olhada nela e fazer algumas análises. Primeiro, essa pergunta que você colocou sobre a chapa completa, ela traz já algo que é inédito e é proibido pelo Tribunal Superior Eleitoral, que é a semelhança de candidatos. Por exemplo, quando eu coloco uma chapa de pré-candidatura de Lucas Ribeiro, coloco os outros dois senadores, Lucas, coloco
2: João Azevedo, Veneziano.
1: Da chapa governista.
2: Ah, e na boa Vanderlei.
1: Eu trago, por exemplo, o sentimento público de quem gosta, por exemplo, de João Azevedo, para o outro candidato da chapa,
2: uhum.
1: que é na boa Vanderlei. Da mesma forma, faço isso, por exemplo, pessoa que vota em João Azevedo, olha para a chapa completa, vê Lucas. Não, já que eu gosto de João, vou ter que votar. Qual dessas chapas é a melhor? A pergunta, ela é tão
2: tendenciosa,
1: é que qual dessas chapas é a melhor?
2: Não pode fazer esse tipo,
0: não,
2: né?
0: Não pode fazer esse tipo de pergunta, repito. Eu não, aí é um erro gigante cá para nós do jurídico do MDB. Porque quando você registra a pesquisa, você manda em anexo as perguntas.
2: Se vai ser aprovado ou não,
0: não,
2: né?
0: Não.
2: Não?
0: Eles mandam direto as perguntas.
2: Ok.
0: É, não tem história de ser aprovado ou não. Você só tem uma pesquisa dessa cancelada se o jurídico de outro partido entrar com ação. Ou seja, o jurídico do MDB comeu mosca.
2: Uhum.
0: Porque na hora que eles tivessem visto uma pergunta dessa, eles tinham barrado na hora essa pesquisa. Erro do jurídico do MDB.
1: Aí faz essa pergunta, Fabiano, sobre a chapa. Inclusive, o Tribunal Superior Eleitoral entende como chapa apenas governador e vice. Não existe chapa de governador e senador. Para o Tribunal Superior Eleitoral, é chapa, é governador e vice. Aí você faz uma pergunta como essa: qual dessas chapas você votaria? Aí logo na sequência que você traz uma chapa, relembrando o nome de Lucas, de João Azevedo e Nabor, aí você faz a pergunta: qual desses senadores você votaria? Já fazendo o cara lembrar da pergunta anterior.
2: Uhum.
1: Ah não, dos três, por exemplo, eu vou trazer de forma metafórica.
0: Você induz o quê?
2: É
0: o eleitor com a pergunta dessa para na estimulada seguir. Mas, meu amigo, é um negócio assim, Porque todas as pesquisas que a gente acompanha, na boa tem 8, 9, 10. Só duas destoaram, que eu não sei porquê. A Seta, de Gutenberg, que tem um contrato com Polêmica Paraíba, de Gutenberg. Aliás, um instituto que colocou o Galdino lá, como é o nome?
1: Rui Galdino,
0: com 7%, meu gente.
1: Do PSD.
2: Ninguém sabe nem quem é, irmão, com todo respeito.
0: Você é um cara que tem credibilidade, tem acesso, procure outro instituto para você fazer parceria. Ninguém acredita que Rui Galdino tem 7%, minha gente.
1: Mais que André, mais que na boa.
0: Não existe isso, minha gente. Não existe isso. Tá na hora. E aí eu cobro, porque eu tenho parceria com o Instituto. Eu cobro ao Tribunal Regional Eleitoral para ter mais cautela nisso. Tá? A Paraíba é o segundo estado do Brasil que mais divulgou pesquisa em 2026, desde o mês de janeiro, que é obrigatório fazer o registro. Vou repetir, Paraíba é o segundo estado do Brasil que mais registrou pesquisa.
2: Ou seja, tem um parâmetro, né? Tem uma linha ali, né?
0: Eu duvido alguém saber o que é essa LDT.
2: Uhum.
0: Se você perguntar se é um remédio, LDT? É um remédio para lombriga?
1: Está parecendo um partido, não?
0: Hein? LDT? É um remédio para lombriga, é. Eu nunca vi falar. Quem alguém já viu falar nessa LDT?
2: Foi multado em 53 mil em Alagoas.
1: É a Liga dos Trabalhadores,
2: deve ser.
1: LDT.
0: É a Liga dos Trabalhadores. Então, meu amigo, é um negócio assim inacreditável. E a política da Paraíba continua desse jeito.
1: E te chamar a fazer um alerta, porque, como você bem citou, Fabiano, os institutos sérios é que pagam a conta por essa discrepância e esse leva de todo jeito.
2: O que é injustíssimo botar todo mundo dentro do mesmo balaio, porque você vê a credibilidade de muitos institutos. Basta olhar o histórico, né, Ednei, né, Fabiano? Olhar o histórico, olhar a assertividade. Como o Fabiano falou, o estado da Paraíba é o segundo que mais registrou pesquisa, segundo no Brasil. Aí você vê...
0: E já está encostando no primeiro.
2: Aí você vê uma semelhança dos números, dos dados. Claro que são metodologias e perguntas diferentes. Mas você vê aí que não tem uma disparidade de um aparecer com 10%, outro com 30%.
0: Se você fizer uma média,
2: vai estar todo mundo no mesmo patamar.
0: Exatamente.
2: Não é isso?
0: Exatamente.
2: Aí vem um instituto que tem uma discrepância muito grande. Você tem que desconfiar da qualidade e da metodologia que foi aplicada
0: O problema aí não é de quem divulga.
2: Não.
0: Por exemplo, quem divulgou ontem a LDT foi Rudinei. Rudinei não faz pesquisa.
2: Exatamente.
0: Rudinei não vai para a rua. Ele teve acesso a essa pesquisa da LDT. Gutenberg não faz pesquisa. Gutenberg tem uma parceria com o Instituto Seta, que inclusive é muito forte no Rio Grande do Norte. Ou seja, é tentar corrigir os erros, chamar esse povo, o dono, os estatísticos. Enfim, tá virando uma alta fuleragem essa coisa de pesquisa na Paraíba.
1: E o engraçado é que esses donos pegam pessoas de credibilidade para usar o roxo para tentar trazer credibilidade.
0: Exatamente.
1: Esses números que...
0: Agora,
1: pelo amor de
0: Deus. Deixa eu dizer, não tem a fonte pagadora da pesquisa LDT.
1: Eita.
0: Eles mesmos bancaram a pesquisa. Me diga uma coisa, qual o interesse de um instituto lá da Caixa Prego registrar uma pesquisa na Paraíba? Olha, uma pesquisa estadual não custa menos de R$40 mil para ser feita.
2: É uma bagatela.
0: Você tem que ouvir no mínimo 75 municípios, hotel, gasolina, refeição, carro alugado, diária de pesquisadora, estatística, cruzamento, tem que ter tudo. É no mínimo R$40 mil. Eu não sei como é que o instituto vai lá e paga para ter o próprio instituto.
1: É benfeitoria.
0: É igual o Veritar.
2: Uhum.
0: O Veritar também divulga pesquisa do Brasil inteiro do próprio bolso. Enfim, é um negócio assim de se estranhar. 7 horas e 55 minutos, 7h55. Eu vou trazer um tema amanhã que eu ia trazer hoje importante, que é sobre a cannabis, tá? Mas vamos deixar para amanhã. Alguma informação
2: amanhã de baixo? Não, para segunda,
0: amanhã,
2: né?
0: Não, segunda. Alguma informação de baixo? Sim, só registrar aqui a ausência da nossa comandante geral, do meu braço direito, no jornalismo esquerdo, perna esquerda, peça direita, Dayana Lucas, que hoje foi acompanhar a ninhada de Ednei Oliveira e Dayana Lucas. As meninas estão participando hoje.
1: Isso, do campeonato da ABB lá em Campina Grande. É um campeonato a nível norte e nordeste. Para você ter ideia, o primeiro confronto dela hoje é, sabe contra quem? Contra o Sport Recife.
0: Somente.
1: Somente. Mas a menina da gente tá preparada, viu? Porque vamos quando torcer, ela levanta a mão, é daqui, pesada.
0: Né? Tem como botar a Dayana no telefone, não?
1: Tem sim.
0: Vamos botar o telefone para falar sobre esse negócio, porque é o seguinte, a gente tem que dar valor que é da gente, né?
2: Com certeza.
0: É, qual é a das meninas que vão concorrer?
1: É a Rihanna.
0: Rihanna que é a mais Lucas. Velha.
1: Isso.
0: É a mais velha.
1: Isso.
0: E ela já ganhou prêmios nacionais, né?
1: Já. Com 14 anos foi campeã sub-18, campeã nacional. Acabou de chegar de Santa Catarina, no qual ela representou no GEBS Nacional a escola Polígono. E a Paraíba ficou em 8º lugar.
0: Ela recebe algum incentivo do Estado, Bolsa Atleta,
1: não,
0: a Prefeitura?
1: Não, porque tem que ser federado, é uma burocracia tão grande.
0: Mas você sabe chega que na hora... aqui na Paraíba, quando Cássio era o governador, tinha o Bolsa Atleta.
1: Sim.
0: Que inclusive beneficiava Matheus Cunha. Você estava lá em casa quando
1: tava,
0: a gente começou
1: tava,
0: com o Cássio, com o Rui Carneiro, checando.
1: Do ex-secretário. Ainda ex-secretário Rui Carneiro.
0: É. E o próprio Cássio, a gente falou com ele. Ele disse: não quero falar disso, porque vai parecer que é autopromoção tal. O Bote Rui tinha o Bolsa Atleta, que o maior nome que eu conhecia era Pretinha, aquela corredora de Campina Grande, forte corredora. Que depois deixou de correr, foi trabalhar na Feira Central porque cortaram o incentivo. E Matheus Cunha só teve tempo de jogar futebol, a mãe não trabalhar porque teve o Bolsa Atleta. Está na hora do governo
1: tá aqui,
0: reavaliar isso. Pega ali o cabo ali.
1: Vamos colocar aqui.
0: A mãe coruja foi acompanhar a filha lá em Campina Grande, a terra do maior São João do mundo. Dayana Lucas, minha comandante, bom dia. Espera aí que não está saindo no ar, não. Vamos botar no Viva Voz mesmo. Espera aí, Dai, só um minuto. Só um minuto, Dai. Agora sim. Bom dia, Dai.
3: Bom dia, Fabiano. Bom dia aos ouvintes. Estou aqui na terra do maior São João do mundo, mas que hoje vai ser a terra do voleibol. Desde ontem, viu? Ontem começou um campeonato da ABB, onde reúne vários atletas, vários jovens do Norte e Nordeste. Todo mundo reunido aqui em Campina Grande, jogando muito voleibol. E como mãe, vim acompanhar aqui a Pimpolha, que vai estar defendendo aqui a Paraíba, defendendo João Pessoa, representando a Maurício de Nassau, junto com o Colégio Polígono, que vão estar juntos hoje nesse mais um desafio.
1: Me diga uma coisa, qual é o horário da primeira partida já prevista? E aí, quem quiser acompanhar, acompanha por onde?
3: Então, já começou logo cedo os jogos, agora a partir das 8 horas, mas as meninas da ADM Nassau, Polígono, entram em quadra a partir das 10 horas da manhã. Elas vão, o primeiro desafio é contra o Sport lá de Recife, então hoje o primeiro jogo delas promete ser bem acirrado, viu? Vai ser pancada.
1: Quem quiser acompanhar, acompanha por onde?
3: Então, eu vou ficar devendo essa informação, porque a informação inicial é que teria pela transmissão do próprio Instagram da ABM, né? Do Colégio Polígono. Mas essa informação eu não vou ficar te devendo, viu, Ednei?
2: Ô, Dai, você tá aí na minha terrinha amada. É, são quantos dias? São quantos dias de competição? É hoje, amanhã? Como é que vai funcionar?
3: É até domingo. Domingo é a grande final. Agora eu vou dizer, se a tua terrinha faz frio, Cláudio.
2: Faz um friozinho.
3: Pelo amor de Deus, Cláudio.
2: Ei, se eu fosse babão do prefeito, nada. Eu dizia assim, foi meu prefeito que mandou botar um ar-condicionado em Campina.
0: Nós vamos estar torcendo por aqui. Até segunda-feira, Dai. Boa sorte, viu? Agora você vai deixar aí. Ednei, olha, vai passar 3 dias solteiro em João Pessoa?
3: Mas eu deixei uma novinha cuidando dele, chamando a Beatriz.
0: Agora você botou então, um GPS. Você tem aquele negócio de localização dele, tem?
3: E você acha que eu não tenho, Fabiano?
0: Oh, tchau, Dai, até segunda.
2: Tchau.
3: Cheiro, até segunda.
0: 8:01, vamos ao intervalo comercial. Daqui a pouco, o deputado federal...
1: Líder da oposição na Câmara Federal,
0: Cabo
1: somente.
0: Gilberto, que levou um fumo agora do desembargador Joás de Brito. Vixe. Agora, eu não compreendo. Sabe o quê, deputado? Que você tem suas emendas pessoais, que você tem liberdade para mandar para o que você quer, se é moral ou imoral, é uma coisa, mas é legal, é o que eu entendo. E aí o judiciário interferir nesse tipo de coisa. Eu não apoio essa verba, eu não acho que é legal, bonita, mas nenhum jurídico, nenhum judicial tem o direito de chegar lá, não pode. Pela aí, pelo amor de Deus. E foi uma promessa de campanha dele, ele já disse na campanha, esse cara não inventou nada não.
2: É verdade, ele está
0: cumprindo... Tá cumprindo uma promessa de campanha, meu irmão.
2: É, concordando ou não, ele está cumprindo com a palavra dele, com quem ele empenhou.
0: Exatamente.
2: Né? Mas a gente vai destrinchar daqui a pouquinho, né, Fabi?
0: 8:01, daqui a pouco, Cabo Gilberto, no O Paraíba Boa.
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0: 8h09, 8h09, já estamos de volta aqui com o Paraíba Boa dessa sexta-feira, que daqui a pouquinho vai entrevistar o deputado federal, líder da oposição no, na Câmara dos Deputados, nosso amigo Cabo Gilberto. Mas antes de trazer e começar a entrevista, nós trouxemos na manchete um orcrim aí que desviou 5 milhões de reais das pessoas. Olha só como funcionava, meu amigo Ednei. A Polícia Civil da Paraíba, através da Delegacia de Defraudações e Falsificação, deflagrou a Operação Dupla Face para desarticular uma organização criminosa. Eles pegavam documentos de correntistas bancários, de verdade, conseguindo o cartão de acesso e as contas das vítimas. De posse desses dados, Ednei, eles conseguiam fazer documentos falsos, simular os recursos, empréstimo, cartão de crédito, prejudicando aí inúmeras vítimas. O prejuízo chegou a 5 milhões de reais e eles agiam nacionalmente. Tem vítima na Paraíba, no Rio Grande do Norte, em Alagoas, São Paulo e Minas Gerais. Os correntistas de verdade, eles falsificavam os documentos, aí pediam cartão de crédito e saía fazendo aí o rombo na conta dos outros. Já pensasse?
1: Esse povo não tem pai nem mãe não, né?
0: Tem não. Mas bandido não...
1: Para desgraçar uma família.
2: O que eu falei aqui, ó, por exemplo, eu abri aqui o Polêmica Paraíba do meu amigo irmão Gutenberg.
0: Sim.
2: Tá aqui, você pode rolar o site. Para onde rolar, fica parado a propaganda da Betânia.
0: Uhum.
2: É isso que a gente tem. Primeiro, temos que dar o exemplo. Repito, nosso amigo Heron, que é o presidente da MIDE, no qual eu fui fundador, chamar para a gente acabar com isso. Nós temos que dar o exemplo. Repito, o Fonte 83... dentro dos médios e maiores portais, é o único da Paraíba que não tem propaganda de bets. É porque eu tenho um filho, meu irmão. Não é falta de proposta, não. Eu mostro aqui conversa no WhatsApp de um cara que trabalha para uma PixBet, insistindo. E eu dizendo não. Então, eu vou abrir aqui outro portal, só para vocês terem uma ideia.
0: Todos têm.
2: É. Já estamos aqui com o deputado federal pelo PL, líder da oposição no Congresso Nacional, Cabo Gilberto. Cabo Gilberto, prazer recebê-lo aqui, tá? Cabo Gilberto, que na minha opinião, sem nenhum prefeito, eu gosto de anotar. Se vocês anotarem aí no dia 10 de junho,
0: julho,
2: às 8 horas e 11. Sem nenhum prefeito, vai ser um dos deputados federais mais votados do estado. Um dos mais votados. E olhe lá, sem ter nenhuma prefeitura, se brincar, não tem nenhum vereador que ele seja o mais votado. E aqui eu não gosto de babar ninguém, não. Eu falo o que eu penso. Eu não tenho uma arruela de contrato com o Cabo Gilberto. Ele pode dizer isso tranquilamente, mas... Nosso dever aqui é dar opinião baseada em fatos concretos. Cabo Gilberto foi o terceiro lá nas eleições de 2022 com 156 mil votos.
1: 126 mil votos.
2: Aguinaldo foi o segundo com 135, Hugo 158. Então, esse crescimento de Cabo Gilberto vai ser grande. E, enfim, é sempre um prazer tê-lo aqui. Deputado, seja bem-vindo, viu?
3: Bom dia, Fabiano Gomes, a sensação toda minha está aqui. Ô Paraíba Boa.
2: Demais.
3: 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Peço a todos aí que acompanham atentamente a entrevista de hoje. Agradecer ao nosso querido Ednei, que fez o convite para essa entrevista. Eu disse, ô Ednei, tá tudo certo? Dá, pode ir sem nenhum problema. Glauber
2: você
3: Bezerra.
2: Você tá com medo de quê, mas aqui todo mundo trata você bem.
4: Defesa eleitoral.
3: É defesa eleitoral.
2: Não, até o limite dá certo.
3: Aí, o meu amigo Zé Venilson, em especial a todos os ouvintes da sua grande audiência, e tenho certeza absoluta, Fabiano, que toda a entrevista, todos os debates, a gente tem muito respeito pela imprensa brasileira agora como líder da oposição e, sobretudo, da Paraíba, que eu tenho um grande relacionamento lá na Assembleia Legislativa que a gente construiu. Apesar de discordar de alguns pontos, faz parte. É normal da democracia, estou à disposição dos senhores.
0: O senhor é dos deputados que vem aqui, dos mais simpáticos. A gente sempre fala aqui que a gente aperta, a gente discute, né? A gente discorda, mas o senhor sempre está disposto a sentar, a falar, a defender suas ideias, e isso é uma qualidade. Tem gente que se esconde, né, Ednei? Tem deputado que se esconde e não vem, deputado. E o senhor Goste ou não goste, concordo ou não concordo, o senhor está aqui, está sempre aqui de forma democrática. Queria fazer esse registro aqui antes de começar a nossa entrevista.
1: Inclusive, vale ressaltar também, porque quando a gente vê aqui, a gente se acostuma, mas gostem ou não, ele é líder da oposição na Câmara Federal, é paraibano, uma posição de muito destaque.
0: Exatamente.
1: E quando a gente traz demais, por tanto conviver, convive com o presidente da Câmara de Deputados, convive com o líder da oposição, a gente até naturaliza isso. Mas eu que estive em Brasília, tive o privilégio, inclusive, de ir lá no gabinete do deputado federal Cabo Gilberto, a gente vê que o tratamento é outro. E, assim, esse complexo, muitas das vezes, de vira-lata do próprio paraibano, não faz reconhecer posições de destaque. E aí eu já faço esse abre aspas e lhe digo, qual o peso da liderança da oposição lá na Câmara Federal?
3: É muito grande, lideramos mais de 100 parlamentares de vários partidos de todos os estados. São aproximadamente 120 parlamentares.
0: Bastante.
3: Temos a liderança da oposição, é muito trabalho. Toda semana eu tenho que estar em Brasília. A gente trabalha muito mais do que deputado estadual, quando eu era deputado estadual aqui. E a gente tem articulação em vários estados, tem que resolver problemas em vários estados. Tem que estar atento ao que o governo está fazendo. A gente tem outro gabinete, obviamente, que é o gabinete da liderança da oposição, para a gente colocar os projetos de fiscalização do governo mais incisivamente, como líder da oposição. A relação da Suprema Corte do nosso país também, a gente tem que colocar, ficar mais atento, porque a gente vai defender toda a oposição na Câmara de Deputados. Então, é muito difícil, não é fácil, mas a missão está sendo cumprida e os parlamentares estão gostando da nossa liderança, bem como a população que acredita no nosso trabalho e no trabalho da oposição como um todo lá na Câmara Federal.
1: Fabiano?
2: Não, pode continuar, que eu estou recebendo uma pesquisa agora.
0: Tá.
2: Eu tô
0: deputado, nas últimas...
3: Mas essa pesquisa é boa, Fabiano?
2: É interna. Eu só acredito mais nas internas, que ninguém vai se enganar com a pesquisa, né?
0: Ninguém vai pagar para se enganar. Se enganar. Deputado, nas últimas semanas, vários eventos dentro do seu partido chamaram a atenção da mídia nacional. A declaração da ex-primeira-dama, né, Michele Bolsonaro, trouxe um determinado abalo na pré-campanha do pré-candidato Flávio Bolsonaro. A ida de Flávio aos Estados Unidos na questão das alíquotas. Como é que vocês estão vendo internamente esse momento conturbado, essa crise que... Alguns ouvi dizer que não é crise, mas é uma crise porque expõe, né, as divergências internas. Como é que vocês estão tentando equalizar essa crise, Michele, Flávio, dentro de uma pré-campanha tão importante que é de um presidente da República e como isso reverbera dentro dos estados?
3: Perfeito. Olha, eu como líder da oposição, eu não posso gastar energia com isso. Eu tenho que gastar energia mostrando essas obras inacabadas, a triplicação da BR-230 que não avançou um quilômetro em 4 anos, a questão da educação, que fizeram greve por diversos meses consecutivos,
0: nas universidades,
3: a questão,
0: né,
3: do caos da segurança pública, a questão ambiental, a questão internacional. Eu, como líder da oposição, tenho que estar gastando energia com isso. Agora, é óbvio que é desagradável a gente estar observando esses acontecimentos. Faz parte também da política, até o momento das convenções vai ter vários debates, vai ter várias polêmicas. Depois também pode ser que aconteça, a gente não sabe. Mas, obviamente, a gente não queria que isso estivesse acontecendo. Vamos, para mim, isso já é página virada, essa questão da nossa querida Michele, que infelizmente saiu do PL Mulher. Não queríamos que ela tivesse saído, ela fez um grande trabalho à frente do PL Mulher. Mas ela saiu, faz parte também, a gente respeita. Vamos caminhar, ela está passando... Eu dou muito desconto, meu querido Glauber, meu querido Fabiano e Adinei, porque ela não deixa de estar sendo torturada também por tudo que está acontecendo com seu esposo, que teve agora a Polícia Federal mais uma vez na sua casa. Ora, se o Estatuto do Desarmamento aprovado pelo Congresso Nacional em 2003 diz que o militar do Exército, cabe ao Exército ter a responsabilização sobre as armas, dá ou tirar, e aos militares estaduais, aos comandantes gerais dos 27 estados, dá ou tirar, o que é que tem a ver o ministro do STF, que é carcereiro, que é médico, que é juiz, promotor, é delegado, é tudo, ir lá mandar a Polícia Federal na casa do presidente Bolsonaro para saber se tem mais arma lá. É uma perseguição, uma tortura, é uma humilhação, mas...
1: Tentaram tudo. Criar um fato novo?
3: Sem dúvida nenhuma, um fato novo isso aí, já está tudo explicado detalhadamente.
0: Mas não foi ensejado porque pegaram uma arma do presidente com um rapaz em Taguatinga, deputado? Não é estranho que uma arma que pertença ao presidente ou a qualquer outra pessoa esteja nas mãos de outro sendo conduzido por outro? O que me causou estranheza nisso não é, como o senhor falou, se a tutela é do exército para ele que é do exército, se no estado é para os comandantes, por que a arma, uma arma sua, por exemplo, ia estar transitando em Campina Grande com uma pessoa estranha?
4: Perfeitamente.
0: Eu queria entender isso aí.
4: Excelente,
0: entendeu?
4: A sua pergunta. Por isso que eu tenho 45 anos de idade, a gente vai amadurecendo, Fabiano. E a gente vai tendo. Quando você é exposto a uma pergunta, a um fato, você pensa melhor. Eu tive essa mesma percepção que o senhor.
0: Uhum.
4: Aí eu disse, aí me ligaram, a imprensa todinha do Brasil me ligou, uhum. Eu como líder da oposição.
0: Sim.
4: Eu disse, vamos aguardar. Eu não posso falar agora porque eu não sei o que houve. Deixa eu falar com o advogado do presidente.
0: Sim.
4: E aí, eu falei detalhadamente, a pessoa que foi pega, eu conheço, é Estácio, é um sargento do Exército,
0: certo.
4: Que acompanha ele na segurança, então não é pessoa desconhecida, primeiro ponto. Segundo ponto...
0: Faz parte da segurança do presidente?
4: Do presidente.
0: Ok.
4: Segundo ponto, não tratava de uma arma. Mas por que, deputado, não tratava de uma arma? Porque arma, a gente só pode falar de arma quando ela está 100% utilizável. Então ela...
0: O senhor disse municiada?
4: Não, o percussor dela não estava funcionando. Então aquilo era um pedaço de metal. O senhor que eu estou dizendo é legislação.
0: Entendi.
4: Então, daí é que eu fui explicar a situação. A arma estava sem o percussor, não estava em funcionamento e não pode ser tratado como armamento.
0: Isso é um dado técnico que dado a maioria das pessoas não sabe. Ela tinha algum dispositivo que não permitia que ela, se fosse preciso, ter sido utilizada, é isso?
4: Exato.
0: Eu estou desmiuçando para que a pessoa em casa entenda, porque eu não sabia disso. Sabia disso?
1: Exatamente.
0: Não.
1: Fato novo para mim.
4: Fato novo para mim também, quando eu vi a explicação. E depois, aí você disse, mas deputado, você fala isso porque você é aliado. Não, quem disse isso não foi eu, foi a perícia.
0: Uhum.
4: Foi a perícia, que deve ser imparcial.
0: Deve. Então o rapaz estava levando para consertar?
4: Consertar o armamento, é exatamente. E já explicou detalhadamente. Não é à toa que a PGR, que é o senhor Gonê, braço direito de Alexandre de Moraes, indicado por Lula, que não veio crime nenhum no parto do governo, mas na oposição, até se tiver um fio de cabelo assim na pele dele, ele diz que é crime.
1: Estou tirando agora.
4: Aí o que foi que ele falou? Não tem crime nenhum aí.
0: Não tem como atribuir nenhuma irregularidade.
4: Por isso que é importante esperar, respirar, antes de ser afobado.
0: Edir. Olha aí, essa explicação não foi dada, não sei se o senhor chegou a falar com algum veículo nacional, eu não ouvi em lugar nenhum. O que foi que ficou para a população? Eu sou justo. De que o cara tinha pego a arma que estava aí ao léu, sem motivo nenhum, e que era um descuido até do presidente.
1: Ou até uma ocultação de prova.
0: Alguma coisa. Olha aí, a explicação técnica, né? O cara faz parte da guarda do presidente, a arma estava com um dispositivo que não permitia, se necessário fosse ter utilizado, não estaria, tecnicamente não é considerado arma, e por isso foi para o conserto, que alguém tem que levar. Quem levou foi o sargento do Exército. É isso, né, deputado?
4: Perfeitamente. Quem disse
0: foi
4: a perícia oficial do Estado do DF.
0: Do Distrito Federal.
4: A mesma Estado
0: quem que... Levar. Quem levou foi o sargento do Exército. É isso, né, deputado?
4: Perfeitamente. Quem disse
0: foi
4: a perícia oficial do Estado do DF.
0: Do

0: Eu sou a favor das imposições contra os ministros da Suprema Corte, que de respeito à Constituição Federal e de respeito às leis de outros países. Mas taxação não, porque taxação quer pagar o brasileiro.
1: Mas tem uma narrativa que diz, inclusive aponta para a oposição, de que Flávio Bolsonaro criou junto com Donald Trump o tarifaço e agora está tentando tirar porque é ano eleitoral. Como é que você vê esse tipo de situação?
0: Totalmente normal, por conta da oposição que eles fazem ao Brasil. Vejam só, Donald Trump taxou quantos países até hoje? Vários. Praticamente todos os países foram taxados. É culpa de Flávio? É culpa da gente? Então isso é fácil de... É por isso que eu estou dizendo, Globo, a gente tem que se preparar para ter esses debates, é fácil derrubar. Vocês não vão me pegar aqui com mentira. Eu trabalho de forma correta, eu tenho todo defeito do mundo, mas eu tenho que ter coerência. É o mínimo que o político tem que ter. Então o presidente Flávio foi lá tentar tirar essas tarifas do Brasil, porque Lula quer as tarifas, Globo. Porque se tiver tarifa, ele vai ficar com aquele discurso demagogo. Ah, eu sou a favor da soberania, eu quero a soberania, onde 60 milhões de brasileiros vivem sob o domínio do tráfico de drogas, vivem sob o domínio das facções. Então essa é a realidade.
2: Mas, deputado, vamos rememorar aqui um pouquinho a questão da taxação. A taxação começou lá atrás com uma ida de Eduardo Bolsonaro aos Estados Unidos pedir que fosse feita uma intervenção que, na carta de Trump, ele disse: estão prendendo um homem bom, que é o presidente, o ex-presidente Jair Bolsonaro, e por isso está na carta, é um documento. Eu vou fazer a taxação. E daí ele pegou os outros países, mas ele citou nominalmente o ex-presidente Bolsonaro. A motivação da primeira taxação foi dada, o primeiro pontapé, por Eduardo Bolsonaro. Não existe uma discrepância aí de informações, não?
0: Eu não vejo dessa forma, porque veja só, as declarações do governo Lula atacando o dólar, atacando os Estados Unidos, de forma internacional, prestando um péssimo serviço para a nossa nação.
2: Atacando como, deputado?
0: Atacando o dólar, atacando o governo norte-americano, chamando Trump de fascista, de forma pessoal. São várias declarações que ele deu. Então, no meu entendimento, até porque Eduardo Bolsonaro vai mandar Donald Trump o mais poderoso do planeta, economicamente e belicamente falando. Então, acho que isso aí foi um discurso. Eu entendo, faz parte. Realmente aconteceu isso aí. Uhum. A mídia brasileira bateu muito nesse ponto, mas eu não vejo dessa forma. A taxação foi por conta do governo Lula. Foi por conta do governo Lula. Mas vamos caminhar, vamos aguardar. Eu tô trabalhando que não venha taxação, porque é muito ruim para o Brasil.
2: Para todo mundo, né?
1: A narrativa em curso também sobre essa questão dos Estados Unidos é de que há essa aproximação da família Bolsonaro com Donald Trump, inclusive com o secretário Marco Rubio, seria os primeiros passos de uma intervenção americana aqui no Brasil. Esse tipo de declaração, como é que o senhor acompanha?
0: Isso aí é você querer enganar o povo. Intervenção, Edinho. Isso aí é você querer apelar demais essa narrativa. Eu vi isso aí, inclusive fizemos a convocação do ministro Mauro Vieira, que deu essa declaração infeliz. Primeira dessa declaração infeliz, é porque eu estou falando a você. Como estamos no ano eleitoral, então o governo quer colocar essa questão da soberania para colocar em nossa conta isso que está acontecendo no mundo todo. Então daí ele vem com esse discurso demagogo para tentar colocar a opinião pública contra a gente. Mas não vai colar, porque os dados são claros.
1: O senhor percebe que aqui, por exemplo, desde que a gente iniciou a entrevista, a gente está batendo nesse mesma tecla. E isso, querendo ou não, desgasta a oposição. A oposição está se preparando como para enfrentar esse tipo de situação, essas declarações, principalmente durante a campanha. Porque, como o Flávio Klauber colocou no início da entrevista, há sim um problema que se encontra na família Bolsonaro, de Michele, de Flávio, de Eduardo, e essa falta de unidade apontada principalmente pelo governo está prejudicando. Inclusive, ontem a presidente do PT aqui na Paraíba, Cida Ramos, fez uma publicação ironizando isso, que o pai não vai votar no filho porque está preso, o irmão não vai votar porque está brigado e está foragido e está brigado com a esposa do pai. Esse tipo de situação não prejudica, não vai prejudicar, não?
0: O senhor está corretíssimo em sua análise. Agora veja só, o que prejudica o nosso Brasil é o que aconteceu com o presidente Bolsonaro, porque se estivéssemos em uma democracia saudável, o candidato era ele. Então tudo isso foi feito de forma orquestrada pela Suprema Corte, para tirar o presidente Bolsonaro de cena. Qual foi o crime que ele cometeu para estar fora das eleições? Ele foi condenado a 27 anos de cadeia, um crime impossível. Qual dessas 5 acusações ele poderia ter sido sofrido? Nenhuma. Ele foi condenado pelo homem que é inimigo dele publicamente. Então isso é fácil demais de desmontar. porque ele está inelegível, Ednei.

0: porque ele recebeu embaixadores, mas essa é a função do chefe do executivo. Porque ele participou num carro de som, pago com dinheiro privado, na comemoração dos 200 anos da independência do Brasil. Então, olha como é fácil a gente se preparar para esse tipo de debate. Então, tudo isso ocorreu por conta de uma decisão ilegal do Estado brasileiro, que está torturando pessoas. Hoje temos tortura, hoje temos perseguição, hoje temos exilados políticos, hoje temos parlamentares caçados. Tudo de um espectro político da política. Isso é democracia, Dinei? Não é. Não é democracia. Agora, é óbvio que tudo isso foi feito para atrapalhar, tudo isso foi feito para estar esses questionamentos. Porque você acredita, se fosse o presidente Bolsonaro hoje o candidato, teria esses outros candidatos?
1: Não teria.
0: Era só ele contra Lula de novo.
2: Eu falo da questão da própria unidade, porque ontem, ou foi antes de ontem, o próprio Eduardo Bolsonaro deu uma declaração lá dos Estados Unidos
1: que, na minha análise,
2: muito mais atrapalha do que ajuda. Porque ele criticou abertamente o partido de vocês, o Partido Liberal, e diretamente o presidente Valdemar da Costa Neto, por estar abrigando, segundo ele, parlamentares como Zé Trovão, que desgastam o governo, e esse tipo de declaração não agrega. Não está na hora de vocês reunirem e conversarem, inclusive com o próprio Eduardo, para amenizar esse tipo de declaração?
0: Isso é página virada, a gente escuta, cada um tem seu direito, a gente não vai, como eu lhe falei, eu não vou perder tempo com esse tipo de debate. Chega, a gente conversa, vira a página e caminha. Mas realmente não é agradável, mas vamos caminhar.
2: Vai caminhar e essa conversa não vai...
0: Mas é conversa de bastidor, Dinei. A gente não pode estar falando abertamente. Se já tem um problema abertamente, você vai conversar nos bastidores para poder resolver e caminhar. Vira a página e caminha. Tem um fato novo como esse, você vira a página e caminha.
2: Então vamos trazer um recorte então aqui da política da Paraíba. Esse sim o senhor pode falar. Major Fábio, durante essa semana, deu declarações fortes contra o ex-presidente da legenda e pré-candidato ao Senado, Marcelo Queiroga, dizendo que o partido de vocês hoje está muito mais preocupado com o fundo eleitoral e tempo de TV do que fazer construção de alianças. Como é que o senhor vê essa declaração do Major Fábio?
0: Olha, eu não vi essa declaração, estou sabendo agora porque o senhor está falando, mas a gente respeita todas as declarações dos políticos, faz parte também especulações, críticas, não críticas. Eu juro a você que eu não vi esse tipo de declaração. Fica até difícil eu comentar se eu não ouvi nem li. Mas vamos aguardar aí até as convenções, muita coisa pode acontecer.
1: O deputado.
0: Nosso querido Major é um cara que eu gosto muito, é um cara que fui candidato a primeira vez no partido dele, é um cara que é policial. Eu tenho grande admiração, tenho um grande relacionamento, foi deputado federal, votei nele lá atrás. E vamos caminhar, faz parte, é o que eu disse. Eu não vou alimentar nenhum tipo de polêmica nesse momento.
2: Mas a construção, há espaço para essa construção que o Major falou?
0: Claro que há a construção, não sou com ele, como outros nomes que estão se colocando aí. Agora isso é conversa de bastidor. Tem a conversa de bastidor
1: e
0: tem a conversa publicamente. A conversa publicamente vai ser quando tiver nas convenções.
1: Ok. O deputado, não poderia ser diferente toda abordagem que é feita pelo senhor, ao senhor, aliás. Sempre trata da política nacional, o senhor é o para-choque duro, viu? Porque ser líder da oposição no país, seja de que lado for, de quem estiver, sempre é uma missão dura, concorda?
0: Concordo.
1: Né? Quando o Bolsonaro estava na presidência, o cara que era da oposição tomava pau também e lutava, e o senhor faz muito bem esse papel. Mas eu queria saber do senhor, o senhor faz a defesa ideológica, a questão da oposição. Cabo Gilberto, como deputado federal da Paraíba, o que é que o senhor vê aqui na Paraíba, que o senhor, como deputado, o senhor pode ajudar o Estado? Por exemplo, uma questão que a gente trouxe essa semana, até com o Ricardo Coutinho, trouxe com vários políticos de todos os espectros aqui. Por exemplo, nossa Paraíba não foi incluída na Transnordestina, por exemplo, na Ferrovia Transnordestina, que é um modal maravilhoso, que traz desenvolvimento por onde é implantado. Quais são as suas propostas como deputado federal já experimentado, terceiro mais votado da Paraíba, para o nosso Estado, para além da defesa da oposição que o senhor faz? Eu acho que o eleitor, eu sei que o seu voto é ideológico, né? O seu voto é ideológico, mas como deputado federal nós temos 12 deputados e um deputado tem 60 milhões em média por ano aí, de verbas parlamentares para colocar no Estado. 70, né? É um dinheiro bom, né? Se dá 280 milhões em 4 anos. Queria que o senhor falasse de um projeto para Paraíba, deputado.
0: Fora as emendas de comissão que a gente consegue também, Eu participo de todas as comissões justamente para trazer o maior número de recursos para
1: a Paraíba.
0: Até hoje eu trouxe 300 milhões para a Paraíba.
1: Bastante dinheiro, viu, deputado?
0: Mas não dá para praticamente nada. Quando você vai observar direitinho, pronto. Eu fiz um colégio, consegui um recurso para o Colégio Militar, que é uma das melhores obras que eu... Nosso mandato...
1: E a educação, né?
0: Para a população, foi um novo colégio da Polícia Militar.
1: Uhum.
0: É, no valor de quase 10 milhões de reais, lá no Mangabeira 7, aumentou 600 vagas.
1: Que beleza.
0: Em 24 horas foram ocupadas essas vagas. Então, é um modelo de ensino que eu admiro, que eu gosto. Inclusive, eu sou
1: também aluno, gosto.
0: Fui aluno do Colégio Militar toda a minha vida, praticamente, lá no bairro de Mangabeira, até terminar o segundo grau à época, né?
1: No final da década. É do meu tempo também, deputado.
0: É o segundo grau.
1: Sou mais velho que o senhor.
0: Então, isso é uma obra que eu admiro muito, mas precisamos de mais. Infelizmente, o governo anterior e o atual segue na mesma linha, não gostam de colégios militares, mas faz parte, cada um defende o que acredita. Mas a Paraíba falta muita coisa, Glauber, falta muita coisa. Eu analiso, viajo, observo o que está faltando aqui, mais que a questão da infraestrutura. Queríamos que a BR já tivesse até Cajazeiras, a duplicação, no mínimo até Patos. Queríamos que essa obra aqui já tivesse sendo finalizada para aumentar o escoamento dos produtos da Paraíba e a importação e exportação com porto. Precisamos de um aeroporto, que eu fico criticando sempre o nosso aeroporto. Ele é dos aeroportos que eu já visitei, das capitais, é o pior de todos.
1: Aqui o menor, dos menorzinhos, né?
0: Aqui só cabe 6 aeronaves, só tem 2 Finger. Falaram que queriam ter a nova... ampliação em março do ano passado e não fizeram, já estamos em julho de 2026. Então eu já conversei com o presidente, falar: Flávio, eu tenho uma dor de cabeça muito grande na Paraíba, que é o nosso aeroporto. Se o senhor vencer, vamos acabar com a concessão com a ENA e vamos mudar, trazer outra concessão. E eu defendo parceria público-privada, mas essa aí não está funcionando para a Paraíba.
1: Se não funcionar, né?
0: Por que não está funcionando? Porque eles só querem saber de Pernambuco. Vejam a diferença do aeroporto de Pernambuco para a Paraíba.
1: Exatamente.
0: Eu critico sempre ainda com relação a isso. Aí eu chego para as companhias aéreas: por que você não aumenta os voos? Está todo mundo indo para o Recife e voltando para o Recife para vir para a Paraíba. Não, porque o aeroporto não tem capacidade. Aí a gente chega para o aeroporto fez: não, porque não tem voo suficiente.
1: Aí fica nesse jogo.
0: Aí fica as companhias jogando para o aeroporto jogando para as companhias e a Paraíba nesse sofrimento.
1: E eu sou vítima disso. O ano passado, eu acho que devo ter feito umas 10, 12 viagens. E dessas 10, 12 viagens, deputado, foram 2 para o Natal. Olha que absurdo. 2 para o Natal e as outras 10 foram para o Recife.
0: Eu faço isso também, amigo.
1: Tu faz isso
0: eu
1: também?
0: Eu faço toda semana, eu viajo. Aí, às vezes, venho para o Recife, às vezes, venho para
1: o
0: Natal.
1: Aí eu deixo meu carro 2, 3 dias no aeroporto, pagando estacionamento, isso, né?
0: Corre o risco de assalto quando vem lá de Pernambuco.
1: De Pernambuco, tal, tal, tal, tal. Aí fica aí justamente isso, como o senhor falou. O senhor trouxe o problema aí. Não tem mais voo porque
0: não
1: tem... Mas
0: é só você não, Globoli.
1: Minha Nossa você Senhora, ideia, rapaz.
0: Quando teve a marcha dos prefeitos, que a gente recebeu os prefeitos e vereadores, apesar de eu não ter nenhum prefeito votando em mim abertamente, mas eu não tenho problema com nenhum prefeito, eu mando recurso para todos que eu posso. Eu digo, só não me atrapalhe na cidade. Aí, veja só, 40% dos prefeitos, vereadores, dos assessores foram para o Recife.
1: Oh, não é vieram pela Paraíba.
0: Não é uma congruência, né? Demais. Mas, enfim, isso é um dos pontos. A questão da qualidade de vida, de empregos, para os paraibanos voltarem ao estado da Paraíba, porque aqui temos vários paraibanos, milhares de paraibanos, em vários outros estados do sul e sudeste do país, porque aqui não tem oportunidade de emprego. Então, isso é o que a gente defende, junto com a nossa proposta que fechamos para o nosso pré-candidato a governador. Essa questão é fundamental, um polo industrial no sertão da Paraíba para manter os empregos. O que não falta é isso, irmão. O que não falta é isso. Dar incentivos fiscais às empresas para ser instalada na Paraíba, diferentemente do que o ex-governador fazia. Os 8 anos do PSB na Paraíba não deram incentivos fiscais. Perdemos a GIP por conta de besteira para Eduardo Campos, que Deus o tenha, quando ele foi lá muito
1: quando
0: mais...
1: Quando o governo Ricardo, né?
0: Isso, aí
1: né?
0: Disse, não, vou botar ali na metade e tal. Veja quantos empregos tem na Paraíba hoje, praticamente zero. Então é isso que a gente tem que visualizar para o emprego voltar. Temos que afastar as facções criminosas para que a Paraíba fique um estado seguro e o investidor possa chegar ao estado. Porque você é investidor, Ednei, você não vai querer investir no estado que é inseguro. Hoje as facções criminosas estão tomando conta do estado da Paraíba. Sobretudo o Comando Vermelho, não sou eu que estou dizendo, é só observar. O problema da segurança pública é grave e não se resolve o problema da segurança pública com discurso, nem com propaganda, amigo. Se resolve o problema da segurança pública, você trabalhando. Como a gente vai enfrentar o problema da segurança pública? Com efetivo de 8 mil e poucos policiais, militares. um déficit de efetivo enorme. O governador reduziu o número de efetivo, pagando um dos piores salários do país, sem condições de trabalho. Visita as unidades policiais, visita os presídios, visita as delegacias. Só existe uma delegacia aberta, que é a cidade da polícia lá no Gásio. As outras ficam todas fechadas 24 horas. Então, esse é o cenário da segurança pública. Infelizmente, o atual governador, 100 dias, eu esperei, os senhores acompanharam, eu esperei para fazer tecer críticas, mas infelizmente eu tenho que criticá-lo porque ele não mudou nada a postura, continua a mesma com relação ao ex-governador. Então eu dei esse tempo, obviamente, para dizer, ah, deputado só faz falar, deputado só faz cobrar. Quem está com a caneta é ele, amigo. Ele é que tem a obrigação de resolver. Segurança pública é dever do Estado, está lá na Constituição Federal. Então esse é um dos pontos, questão do emprego, a questão da água. Você viu aí o que Lula veio fazer aqui, foi um de respeito com o povo paraibano.
1: Rio Grande do Norte.
0: Do Rio Grande do Norte na Paraíba, porque vai da Paraíba, a água para chegar no Rio Grande do Norte tem que passar pela Paraíba.
1: É o canal do Apodi, né? É o de Cajazeiras, né? Que passa por ali.
0: Passa por Iraúna, por ali.
1: Isso.
0: Aí ele, o que foi que aconteceu? Aquilo é outro braço da transposição, viu?
1: Uhum.
0: Tem a posição, os dois maiores braços, que são José de Piranhas e Monteiro. Uhum. Aí desse braço, aí eles vão fazendo vários braços. Isso. Aí, exemplo do braço de Monteiro, que vai o canal Acauã Araçagi, uhum. Vai para Buqueirão também, que não foi finalizado ainda. João Azevedo era secretário, super secretário em 2012, assinou outro serviço, veio o governo federal, Ricardo Coutinho era o ex-governador, e até hoje não terminou, amigo. Olha como é fácil fazer oposições públicas,
1: uhum.
0: Olha como é fácil. Então, e eu disse para o governador Efraim, eu disse, olha, você só promete que você pode cumprir, que o povo está cansado. Hoje com as redes sociais você não engana mais ninguém, amigo. Você não engana mais ninguém. Só prometo que pode cumprir. E assim a gente está fazendo um programa de governo enxuto, objetivo, para deixar a Paraíba desenvolver. Então é isso que eu... Falta muito para a Paraíba, meu amigo. Você não tem ideia. Quando eu ando em outros estados, que eu tive a oportunidade agora como deputado federal, em conhecer mais estados, como membro da Comissão, de Integração e Desenvolvimento Regional, a gente observa o que tem em outros estados e a gente vê o que tem o potencial da Paraíba e fica nessa falha. Para o estado desenvolver, ele precisa ter infraestrutura. A gente não tem infraestrutura. Transnordestina foi muito ruim, a Paraíba ter ficado de fora.
1: Uhum.
0: Você vê o nosso porto aqui capegando, o nosso porto de Cabedelo é sugado pelo Suape. E Suape hoje está super atarefado.
1: E a gente é mais perto da Europa e dos Estados Unidos do que
0: o
1: Suape, né?
0: Se a gente tivesse um porto agora, mínimo que fosse, a gente teria vencido essa batalha. Teríamos mais riquezas, uhum, aqui no estado. Então a gente falta muito. O estado da Paraíba, eu estou fazendo a nossa parte, estou expondo, estou falando, e vamos trabalhar o quanto antes. Já falei para o presidente Flávio para o que eu podia prometer ao povo da Paraíba. Ele disse que essa questão da triplicação e duplicação ele iria terminar nos 4 anos. E eu já fiz um vídeo, já publiquei e vamos aguardar.
2: Essa questão da duplicação é uma das problemáticas mais conhecidas, nossa, gente, da Paraíba, porque ela passou, e aí a gente tem que fazer a meia-culpa também, porque ela passou por vários presidentes. Ela iniciou
1: Temer.
2: Passou por Bolsonaro.
0: Ela iniciou por Dilma antes de ter empestimado a questão burocrática. Porque, Adnet, para você ter uma ideia, antes de...
1: Os pré-projetos, né? O projeto executivo.
0: Licenças. Meu amigo, isso é o pior que tem, irmão. O concreto lá é o mais fácil, para você ter uma ideia. Para fazer a obra o mais fácil.
1: Ou seja, pior ainda, começou com Dilma, passa por Temer, passa por Bolsonaro, já está terminando o governo Lula, e a gente tem aquele caos... E vem dois ministros inaugurar um viaduto inacabado, né, Ednei?
2: É mais ou menos isso. E a pergunta é justamente porque quando eu estive lá em Brasília, eu acompanhei uma reunião de distribuição das emendas de bancada e vi vocês discutindo entre si os recursos para triplicação da BR-230 aqui em João Pessoa. Cadê esse recurso que não está chegando na ponta? Porque a gente vê obra paralisada, ministro vindo entregar aqui viaduto e não tem a celeridade que principalmente as pessoas de Cabedelo e de João Pessoa pedem. Cadê esses recursos?
3: Deixa eu fazer uma pergunta também aqui. E eu fiz um comentário antes.
0: Fabiano, eu posso responder? Pode,
3: depois eu entro. Tá.
0: Veja só, comandante. Esse recurso, a obrigação é do governo federal. Se juntar a emenda de bancada todinho, não vai dar para fazer essa obra, amigo. Isso é uma obra magnífica. É uma obra cara, caríssima. Entendeu? A emenda de bancada você vai ter direito aí, ó. Que o governo vetou. 20 milhões vezes 15 parlamentares. Aproximadamente 300 milhões de reais. Não dá para fazer essa obra. Esse é o primeiro ponto. E, obviamente, a gente tem as nossas prioridades, a bancada. Cada parlamentar tem em torno de 20 milhões. E o governo tirou uma parte dessas desses recursos. Se juntar todos os parlamentares e colocar o dele lá, ainda não dá. Esse é o primeiro ponto. Segundo ponto, o governo tirou recursos da obra. Exemplo, o orçamento está sendo fechado hoje. Eu vou botar aqui 500 milhões para a obra. Está lá garantido 500 milhões. Quando vira o ano, o governo chega, não, tira aí 100 milhões. Você, é só você botar no Google que você vai ver. O governo tira isso, o governo tira aquilo. Esse é o primeiro ponto. Segundo ponto, vocês estão certíssimos. Todos os governos tiveram sua responsabilidade. Eu, mesmo sendo aliado do presidente Bolsonaro, eu ia lá cobrar todas as vezes como deputado estadual. Agora, não sou advogado do presidente Bolsonaro, sou aliado. Mas eu tenho que falar o que aconteceu.
1: Tem que defender primeiro a sua terra, né? E sobretudo, né?
0: Claro, mas veja só. Governo Dilma destravou, deu início ao projeto.
1: A parte burocrática.
0: Temer começou a colocar o concreto lá na obra. Daí teve várias irregularidades. Quando o presidente Bolsonaro assumiu, Ministério Público Federal, Tribunal de Contas da União, suspendeu vários pagamentos porque tinha irregularidades. Então o governo Bolsonaro teve que resolver. Quando o governo Bolsonaro resolveu, aí chegou a pandemia. 2 anos, amigo, vocês viram que foram o povo não podia nem sequer trabalhar. Então,
1: deputado... Isso é fato.
0: Teve a pandemia, amigo. Ninguém manda na pandemia. Foi uma pandemia. Então, prejudicou o presidente Bolsonaro. Podia ter feito mais? Podia. Eu ia lá no governador Tarcísio, meu amigo, faça essa obra da BR, resolve isso aí aqui no DENIT. Mas, com todas as dificuldades, o presidente Bolsonaro, amigo, olha como é fácil a gente debater com o comandante Glauber. Uhum. Fez 12 km, amigo, e 4 viadutos. Com 2 anos de pandemia e com problemas burocráticos. Eu pergunto a vocês, em 4 anos, praticamente 4 anos de governo, Lula mandou aqui seus ministros mentir, o senhor Renoco, lá de Alagoas, chegou aqui batendo no peito. Eu vou inaugurar, por isso que eu desafiei Fabiano Gomes lá na tribuna, e o pessoal ficou desesperado. Deputado, você é doido? Desafio. Ganhei o desafio. Hein?
3: Me desafiou?
2: Não. Colocou o mandato à disposição.
0: Eu mandei o mandato e desafio. Você não fica prestando atenção, rapaz, na conversa?
3: Quando eu recebo pesquisa, eu fico doidinho.
1: Tá com a isso aqui, é o tesão amigo, da vida dele, homem. Esqueça, ele é pesquisa.
0: Na tribuna da Câmara dos Deputados, o senhor Renoque chegou aqui mentindo, batendo no peito, como se aqui não tivesse homem, só homem fosse ele. Ele é acostumado a fazer isso nos estados e se abrir como se só fosse homem ele. Ninguém mais fosse homem, não tivesse homem nos estados. Olha, vou integrar isso aqui em março. Nem terminou ainda, está lá o viaduto, a Toyota, nem mais, estamos em julho, não terminou ainda.
1: Exatamente.
0: Não terminou ainda.
1: O primeiro, que era 2, né?
0: Vou terminar o segundo, depois que achei em junho, não terminou ainda. Vou terminar a obra até o final do ano. Meu amigo, vocês sabem até onde essa obra vai? Essa obra vai até o viaduto Oitizeira, amigo, são 28 km. Mesmo com toda essa dificuldade, gosta ou não de Bolsonaro, ele fez 12 km, 4 viadutos. Lula fez o quê, amigo? Com o orçamento 3 vezes maior, porque ele está governando sem a regra de teto de gasto. O que é isso para a população saber? Você só pode gastar o que você arrecada. O Bolsonaro governou assim, 4 anos. E ele quebrou essa regra de teto e gasto com um nome tão bonito, PEC da Transição, lá quando ele ganhou as eleições.
3: Ô, Paraíba, eu tenho um intervalo comercial, mas vou deixar uma pergunta polêmica para
0: você. Mas você entendeu o que eu falei, comandante?
3: Ah, entendi.
0: Por isso que eu desafiei.
1: Ele pode desafiar de novo que ganha.
3: Eu posso, posso até discordar da emenda que Cabo Gilberto enviou para os CACs.
1: Isso.
3: Mas eu não posso, dentro de minha prerrogativa, mesmo sendo desembargador, de se meter em algo que é legal e é
1: fora da alçada,
3: da casa do povo, que é a Câmara Federal. Primeiro, ele não fez de supetão, ele prometeu isso na campanha. Isso eu sei porque eu lembro. Ele prometeu. Dois, segundo ponto, o judiciário que deveria se meter nisso, que poderia se meter nisso, é o federal, porque a emenda é federal. O dinheiro das verbas de um deputado, ele escolhe porque ele tem essa liberdade.
1: É a prerrogativa dele.
3: Exato. Eu posso até não concordar, como não concordo, mas é prerrogativa do deputado.
1: Eu endosso o que você está dizendo.
3: Eu quero perguntar, como é que o senhor analisou e analisa e vê essa decisão do desembargador Joás de Brito, depois do intervalo comercial.
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1: Fabiano Gomes. Aqui, acolá, em todo lugar. Agora são 8 horas e 53 minutos. Eu confirmo 8 e 53. Nós estamos conversando com o deputado federal, líder da oposição na Câmara, Cabo Gilberto. Eu deixei uma pergunta antes. Para quem ligou o rádio agora, eu vou repetir. É prerrogativa de um deputado federal, e ele foi eleito para isso, para colocar suas emendas aonde ele achar que tem que colocar, independentemente de alguém concordar ou discordar, ser moral ou imoral, mas é tudo legal. E o deputado usou sua verba para ajudar os CACs da Paraíba. Repito, uma promessa de campanha. Ele não escondeu isso na campanha, não. Ele fez uma promessa de campanha. E, de repente, o Judiciário da Paraíba se mete para reverter essa emenda. Eu nunca vi isso na minha vida. Repito, eu nunca vi isso na minha vida. Como é que o senhor está vendo isso?
2: Com muita naturalidade, Fabiano. Agora, eu queria explicar aqui à população, que é importante, que eu fui vítima de várias fake news com matérias tendenciosas a mando do governo do estado, que eu pergunto a você, Fábio, primeira pergunta que eu faço, outra pergunta aqui aos senhores: se eu fosse da base do governador João Azevedo, essas emendas teriam sido bloqueadas? Ou elas teriam sido pagas? Fabiano Gomes, Adinei e Glauber.
3: A tendência é que fossem pagas.
2: Eu renuncio meu mandato, eu renuncio porque é para você ver que a gente tem seriedade do que está falando. Se o governo tivesse pago, eu duvido, rapaz, que isso acontecesse. Mas, primeiro, eu quero deixar claro que isso é apenas uma parte das emendas, Fabiano. Eu já mandei para a Paraíba 300 milhões, como eu falei para vocês, através das emendas de comissão, emendas individuais e emendas de bancada para o estado da Paraíba. Nesse valor, 150 milhões só para a saúde. Mandei recursos para calçar todo o bairro de Mangabeira, a Ponte Valentina com Mangabeira, o CRAS de Mangabeira, reformar o Trauminha, colocar equipamentos de academia nas praças de Mangabeira. Mandar recursos para todos os hospitais da capital paraibana, de Campina Grande, de Patos, das grandes cidades do estado. Mandamos, eu sou o parlamentar federal que mais enviou recursos da história para a segurança pública, guardas municipais, PRF, a própria Marinha, que tem uma lancha, que vocês ocupam uma lanchinha da Marinha, vai ter uma lancha agora organizada para fazer o patrulhamento aqui da área costeira.
3: O senhor superou as verbas que foi mandado por Julián?
2: De todos os parlamentares da história.
3: Era que essa, beleza.
2: Porque agora o parlamentar tem muito mais recurso do que naquela
3: época, trajetura. Exato.
2: Então tem que mandar, mesmo o governo não sendo aliado, mandamos. Então, aí o que é que faz? O governo faz? Coloca na cabeça do povo como se o senhor tivesse colocado emenda só para a Federação de Tiro Prático. Para o esporte, que é um esporte como qualquer outro. O Fabiano foi aqui pontual. Ele não concorda, mas foi um compromisso. E eu quero deixar aqui claro a vocês, publicamente. Vou mandar esse ano novamente e vou mandar enquanto deputado for. Simples assim. Agora, eu tenho que ser justo. O TJ não interferiu, Fabiano. Foi uma ação, o governo não... Teve um plano de trabalho aprovado pelo Ministério do Esporte, o que eu faço, sou líder da oposição. Ele disse, não, realmente está aprovado aqui, eu tenho que enviar o recurso. Mandou o recurso para o governo. O governo era só era carimbador, só tem que transferir...
3: Repassar.
2: O recurso das emendas parlamentares... no valor de 1.900.000 para a Federação de Tiro. Para fomentar o esporte em toda a Paraíba. E também os clubes de tiros que recebem os profissionais de segurança pública, já que a polícia não tem condições de dar esse treinamento, para os policiais fazerem o treinamento. E eu peço, olha, eu quero organizar os clubes de tiro, porque eles estão sangrando. Quando o Lula assumiu a caneta, ele meteu a caneta e praticamente fechou os clubes de tiro, deixou inviabilizado o seu funcionamento. Daí teve um mandato de segurança da federação aqui no TJ, Fabiano. Por isso que aí o TJ entrou em cena. Ele foi provocado. Eu sou justo, comandante. Eu não minto para ganhar um real. Tem que ter coerência.
3: Tem.
2: Então, o TJ, o senhor desembargador, induzido ao erro, falo com muita tranquilidade, o desembargador foi induzido ao erro, porque a legislação é clara com relação a isso. A legislação é clara, amigo. São emendas impositivas.
3: Uhum.
2: O Estado não podia fazer uma apropriação indébita dos recursos que não é dele. Daí, ele negou o mandato de segurança impetrado pela federação. E quando foi o julgamento agora, iniciou o julgamento, ele como relator, ele votou contra o repasse para a federação. Tudo bem, sem problema nenhum, a gente respeita, mas ele foi induzido ao erro, porque o governador usou de forma ideológica. E aí eu não vou mandar dessa forma, mas vou ver outra forma que eu mando. Está tudo de forma transparente, se vai ser de fundo a fundo, porque eu pensei que assim ia ser mais rápido para fortalecer o esporte, mas teve a questão do governador João Azevedo, teve a questão agora também do atual governador, que poderia resolver. Se ele quiser, Fabiano, para você ter ideia, se o governador Lucas quiser mandar agora a liberação da suplementação, ele manda, e o julgamento pede o efeito. Se ele quiser, ele faz isso.
3: Perde o mérito, então.
2: Mas ele não vai... Hein?
3: E perde o mérito, né?
2: Perde o mérito, perde o objeto. Perde o objeto.
3: Uhum.
2: Mas eu acredito no TJ, que vai reverter isso por maioria, para cumprir a lei. É o que eu espero do TJ da Paraíba.
3: Deixa eu lhe fazer uma pergunta.
1: Vai só uma pergunta aqui, interessante. O senhor foi eleito a primeira vez deputado estadual quando Julian Lemos foi eleito deputado federal. Foi
2: correto.
1: Ambos se elegeram pela onda Bolsonaro. Julian, ele sempre que dá entrevista, ele traz fatos concretos que ele participou sobre a família Bolsonaro, tá? E agora, eu até concordo com ele, porque quem tem ideia fixa é doido, é cachorro. Ele compreendeu que o melhor para o país é Luiz Inácio Lula da Silva. Ponto. E ele virou uma referência na Paraíba anti-Bolsonaro. E muito forte. Como é que o senhor analisa essa decisão do seu amigo, seu companheiro Julian Lemos? O senhor tem conversado com ele? Já conversou? Como é que está isso?
2: Olha, veja só. A gente se conhece há muito tempo. 2016, 2015, a primeira vez que Bolsonaro veio aqui para Paraíba. Ele trabalhou muito, me ajudou na campanha em 2018, da César, que é de César. Eu ajudei ele, fizemos a chapa. Ele cumpriu o que ele prometeu, ele pediu votos para mim como deputado estadual. E eu também ajudei ele naquele momento. Posteriormente, ele teve um posicionamento diferente do que eu achava correto. Ele seguiu o seu caminho e eu segui o meu. E boa sorte para ele.
3: Esse é o relacionamento hoje de vocês, é assim, né?
2: Não, converso com ele sem nenhum problema, mas assim, a gente não tem relacionamento mais político, né? Tivemos lá atrás.
3: Sim. Ô, deputado, uma coisa que me chamou a atenção nesse negócio, é que esse é um embrolho tão grande, esse negócio dessa verba. Sim, o senhor falou...
2: Entendeu, Fabiano, essa questão da justiça?
1: Não, compreendi. Aí não foi o próprio desembargador que foi lá e deu uma canetada.
2: Não, foi procurado com mandato de segurança por conta do direito líquido e certo.
1: E isso aí eu já mudo um pouco, que eu pensei que tinha sido uma decisão do Tribunal de Justiça.
3: Elucida isso aí, né?
2: É porque o senhor foi induzido ao erro pela comunicação do governo do Estado da Paraíba.
1: Exatamente.
2: O senhor com muita... O senhor, veja só, olha como é importante, Glauber. Fabiano, que é um cara informado, é um cara que trabalha com isso há muito tempo, foi induzido ao erro por conta das fake news, que foram maciçamente... Porque como é que... Eu sei como é que funciona, Dinei, eu não sou menino. Aí antes do julgamento, amanhã vai ter julgamento, para pressionar os desembargadores.
3: Uhum.
2: Para pressionar os desembargadores, dar uma decisão contrária
3: a mim. É uma responsabilidade, como o senhor tem como deputado, a gente tem como jornalista aqui, a gente pergunta justamente para elucidar, não é para crucificar, nem absorver ninguém, entendeu, deputado?
4: Por exemplo, né, a questão da arma que a gente.
3: Exatamente, eu estou feliz pelo esclarecimento. Como o senhor falou aí. A própria polícia não tem onde fazer a prática. Se a sua emenda vai ajudar o profissional de segurança pública, seja ele civil ou militar, a fazer a prática dele de tiro, já é válido.
2: Isso é um dos pontos que serão beneficiados.
3: E já é válido. Aí já é válido, né, não, Fabiano? Porque você tira do Estado, inclusive, que não tem a capacidade técnica, digamos aqui, ou a infraestrutura, e você coloca lá, não sei se é por meio de convênio, não sei como é que funciona.
2: As guardas municipais também. As guardas municipais também.
3: Aí eu acho que está na redação que o senhor manda, como o senhor manda essa emenda, porque se você justificar dessa forma, não tem por que ser contra, deputado.
2: Isso é um dos pontos para o senhor ter ideia.
3: Concorda? O senhor concorda? O senhor concorda?
2: fora as pessoas que vão representar a Paraíba no esporte. Isso é um esporte como qualquer outro, amigo.
3: Aí mas se deixo... o senhor entende, se focar só na questão do esporte, fica uma lacuna para quem não, pra quem não pratica. Mas quando o senhor coloca a segurança pública como praticante disso aí, como um treinamento, o senhor endossa um viés mais do que esportivo, social,
2: mas
3: de segurança
2: mas pública? Mas, como eu disse a você, eu não posso deixar de ser coerente. O intuito da emenda é para o esporte. O benefício para os profissionais de segurança pública são beneficiados indiretamente com a estruturação dos clubes.
3: Olha, mas não pode casar uma coisa com outra?
2: Mas eu estou casando. Mas é porque eu não posso mandar emenda diretamente para o clube. Olha só como é que é. Uhum. Como o governo ficou colocando. Cabo Gilberto manda emenda para o clube.
4: Caracteriza desvio de finalidade.
2: Exatamente. Está entendendo, comandante? Uhum. Então, eu sou correto, irmão.
1: Tem um dado que pouca gente sabe. O primeiro medalhista olímpico do Brasil esportivo. Foi um atleta do tiro.
2: Exatamente.
1: Pouca gente lembra disso.
2: Exato. Eu falo isso todas as vezes. Mas só para vocês verem como é o...
3: É a embalagem do produto.
2: É, só para vocês verem. Não é Fabiano, que é um, negócio, Fabiano, né? Fabiano, que é um jornalista preparado, bem informado, foi induzido ao erro.
3: Todos nós aqui.
2: O desembargador também foi, amigo.
1: Foi o Guilherme... Paranaense, foi Guilherme.
2: Ei, Fabiano, o desembargador também foi induzido ao erro, amigo.
4: Ô, Fabiano, deixa eu fazer um ping-pong rápido aqui.
2: Ele ia fazer uma pergunta.
3: Logo. Não foi isso. Era isso.
4: Por isso que eu quero fazer esse ping-pong rápido sobre a política estadual, senão vou me cobrar. De forma rápida, PL faz quantos? Para deputado federal e estadual?
2: No mínimo, 5 estaduais, podendo fazer o 6º. Pode até fazer mais, dependendo da
1: quantidade que tá
2: lá. Federal, no mínimo 2, podendo fazer o 3º.
4: Melhor não para vice.
1: De Efraim.
2: Eu ainda continuo com a mulher de Campina Grande.
3: A esposa de Bruno?
2: A primeira dama que...
1: Deixa eu ajudar aqui no rapidinho. Você concorda ou não que Major Fábio seja o segundo suplente na chapa de Efraim?
2: Não, isso aí é conversa de bastidor, comandante.
1: Não, mas opinião pessoal.
2: Opinião pessoal vai ser opinião...
4: Marcelo deu aqui a dele, que independente da composição...
1: Mas já mudou.
3: Já mudou de novo.
2: Por isso que eu não posso...
1: Marcelo, o Major acusou ontem que Marcelo Queiroga só pensava na verba eleitoral do fundo.
3: Eita, aí lascou tudo.
2: Sua interpretação já foi diferente da dele, ele disse que foi o partido. Por isso que eu não vi essa pergunta, eu não vou responder. Conversa de bastidor é bastidor. Quando a gente terminar os bastidores...
1: Mas diga só o que é que você acha. Homem.
2: Não, o que eu acho, o que eu não acho vai ser o que
1: tem,
2: a gente vai...
1: Então só deu um mote. Tem outro nome também que
2: tem pode vários ser? Nomes que querem ser. A gente está analisando detalhadamente.
1: Bolinha de Campina é um deles?
2: Bolinha de Campina também é um deles.
1: Bolinha que foi candidato a prefeito de Campina e prefeito, foi vice-governador.
2: Nossa, cabra correto.
3: A chapa vai ter então 2 candidatos a senador.
1: Deixa eu explicar.
2: Eu não estou dizendo isso.
3: Bolinha, não, estou perguntando.
1: Bolinha de Campina Grande é um sim. Empresário bem sucedido. Foi candidato a
3: Arthur Bolinha, né?
1: É o dono da Rutra.
3: É, né? Dono da Rutra.
1: Foi candidato a vice-governador de Nilvan. É um nome que eu descobri ontem que entrou no páreo.
2: Então, tem esse, tem outros. Mas isso aqui é uma conversa de bastidor. Vocês vão saber.
3: Tá ouvindo, não, fala aí, meu filho.
1: Fora, meu nome é Tchau.
3: Ninguém tá ouvindo, não. Diga aí se a gente vai ter 2 senadores na sua
4: dizendo,
3: chapa aí.
4: Posso a ser última, que... pra gente finalizar, senão a dona Raquel vai dar um puxão. Efraim hoje tem 23 prefeitos que apoiam a pré-candidatura dele ao governo do estado. Mas nenhum desses prefeitos apoiam Marcelo Queiroga. Vocês vão chamar esses prefeitos?
2: Eu converso com todos para tentar apoiar, mas já tem compromissos anteriormente firmados e a gente tem que respeitar. É óbvio que eu queria que todos eles votassem, óbvio que eu queria que o prefeito de Campina votasse. Pedi mesmo ontem ao prefeito de Caprão, rapaz, vota em Queiroga. Prefeito de Mamanguá, rapaz, você não vai votar em João Malvadez aí que botou o seu adversário aí no partido? Vota em Queiroga. Eu peço a todos, amigo, todos os prefeitos que eu vejo, eu peço para votar em Queiroga.
4: Quantos desses prefeitos votam em Cabo Gilberto?
2: Nenhum. Eu não tenho nenhum prefeito.
4: Isso não dificulta.
3: Declarado, né?
2: De forma alguma.
3: Em off.
2: Não tem. Eu digo, não tem, não? Prefeito, o que é que eu faço? Eu fui votado em todas as cidades. Já mandei recurso para 103 cidades. O prefeito, quando agradece, eu digo, prefeito, só não me atrapalhe na sua cidade. Quem quiser votar em mim, deixa votar em mim.
3: Uhum.
2: Porque tem gente que é Bolsonaro, gente da segurança pública, que está ligada à estrutura
3: municipal.
2: Às estruturas municipais, que são as particularidades em cada cidade. É assim que eu trabalho.
3: Mas, homem, dos 223 prefeitos, não tem nenhum que declarou nem off no senhor?
2: Nenhum, rapaz.
3: O senhor está me enganando. Não,
2: não é verdade.
3: Não é possível, não.
2: Comandante, você não tem ideia de como é difícil você ter um prefeito. Fabiano sabe como é. É difícil ter prefeito, amigo.
1: É difícil mesmo.
2: Agora, se eu for reeleito, se Deus permitir, na próxima legislatura vamos ter prefeito.
4: PL pode ter chapa puro sangue, governo e senado?
2: Há uma possibilidade também. Há uma possibilidade. Isso é tudo na mesa, Denis. Tudo na mesa. Os senhores estão me perguntando? Eu nem estou dizendo sim, nem estou dizendo não.
4: Porque a convenção já é dia 2. Convenção, a gente pode esperar o quê?
2: Quem tem tempo tem prazo, ainda temos ainda muito tempo.
4: De nome
3: ele
4: já
3: tá
4: nacional,
3: quem vai participar?
2: Flávio Bolsonaro, a maior liderança que temos hoje, depois do presidente Bolsonaro, vamos trazê-lo para cá, vai ser prestigiado demais a nossa convenção, porque nunca na história que eu tenha ciência, um presidenciável veio à convenção de um partido no estado da Paraíba.
4: Constrangimento à ausência dele no São João de Campina Grande?
2: De forma alguma, explicou, está lá defendendo o Brasil, antecipou a viagem, ele vinha dia 4, antecipou o dia 3, não deu para vir, faz parte, comandante.
4: Cabo Gilberto de olho também na prefeitura de João Pessoa em 2028?
2: Mas, comandante, a gente terminou nem 2026,
4: não, mas 2028. É a pergunta que a gente faz a todo mundo, inclusive Ricardo, que teve ontem aqui.
3: Eu não estou nem preocupado. Então vou
4: mudar. Passa no olhar e na mente de Cabo Gilberto um dia comandar a prefeitura que ele hoje reside, tem Mangabeira lá no coração de Gilberto. Passa pelos olhos de Gilberto um dia comandar?
2: Quando acaba as eleições de 26, você me faz essa pergunta.
4: Já entendi, ele, amigo.
3: Ele, tá bom, eu disse como não deixar de responder nada, hoje foi ensaboado agora nesse final, que pelo amor de Deus. Mas vamos lá, 9:09, terminamos aqui o nosso... O Paraíba Boa de hoje, agradecendo ao deputado Cabo Gilberto pela disponibilidade.
4: Deixa eu dar um bastidor aqui rapidinho. Quando eu fazia parte lá do Sistema da Ponte de Comunicação, Gilberto sempre reclamava comigo. Nem, só meia hora, negócio rápido, não sei o quê. Passou mais de uma hora.
3: Mais de uma hora.
4: Quero ver o que é que ele vai reclamar de mim agora.
3: Agora não tem como reclamar mais não, que aqui a gente estica uma coisinha que está interessante. O ouvinte gosta também. Já agradecendo a dona Raquel, a dona Estefânia, a paciência que a gente já passou aí do horário do colega lá da rádio. Mas foi justa a pauta. Sexta-feira, sextou, graças a Deus, Ednei. Já vou começar me despedindo, né? Agradecendo a todos vocês que ficaram com a gente toda a semana, um diazinho, um pedacinho. Voltaremos, se Deus quiser, na próxima segunda-feira, se assim Jesus permitir. Obrigado mais uma vez ao deputado Cabo Gilberto. Um abraço a todos os meus amigos, meus companheiros aqui do Paraíba Boa. E até segunda-feira, se Deus quiser.
4: Pode se despedir, Gilberto.
2: Agradeço o Fabiano Gomes, profissional de imprensa de muito tempo aqui na Paraíba, meu querido Ednei. Eu já tenho uma grande admiração lá dos seus trabalhos anteriores. Glauber Bezerra, satisfação imensa. Sim. O nosso querido Zé, ali do cabelo. Deu metade desse cabelinho para botar aqui na minha cabeça para eu pedir voto. Mano. E o nosso querido Venilson e a especial a todos os seus ouvintes.
4: Tem uma missão para você, porque senão ela vai reclamar. Sua fã, Ana Beatriz, tá assistindo agora aqui. Ela mandou mensagem para mim. Papai, eu quero um beijo do senhor. Beijo, Ana. Mas eu quero
1: um
4: de Fabiana.
1: Ana Beatriz, um cheiro para você. Essa, eu nunca vi alguém tão inteligente como essa. Ela parece uma anã. Ela e
3: Alice.
1: Alice é um negócio impressionante.
4: E ela é mala, viu? Pedir um beijo do chefe.
1: É, um abraço, Paraíba. Agora... Até segunda-feira, tá passando rápido demais. Até segunda-feira, se Deus assim nos permitir.
4: Beijo no coração, tchau, e lembrando tchau. Sempre, Jesus é bom o tempo todo, Jesus é bom. Beijo e até segunda.

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3: Jesus.
2: Bom dia, querido povo de Deus. Jesus, eu confio em vós. É assim que se começa um dia. Quem tem fé começa em oração e em oração. Vamos juntos pedir a Deus nosso Senhor graças e bênçãos na batalha de hoje e na batalha da vida, né? Pedindo que o Senhor nos abençoe e nos faça firmes no propósito de servi-lo. Em nome do Pai, do Filho e do Espírito Santo. Amém. A cruz sagrada seja minha luz. Não seja o dragão meu guia, retira-te, Satanás. Nunca me aconselhes coisas vãs, é mal. O que tu me ofereces, bebe tu o teu veneno. Ó Deus, no início deste dia, venho pedir, por intercessão do glorioso São Bento, que sempre se mostrou compassivo com os necessitados, fazei com que nós obtenhamos o auxílio em todas as nossas aflições. Ó Deus, no início deste dia pedimos, por intercessão de São Bento, nas batalhas da nossa vida, nas batalhas diárias que travamos no trabalho, na família. Ajudai-nos, Senhor, para que reine a paz e a tranquilidade, e que se afastem todas as desgraças, tanto corporais como espirituais, especialmente o pecado. Ó Deus, por intercessão de São Bento, dai-nos a graça que tanto necessitamos. Coloque diante de Deus nesta manhã uma graça que te é muito urgente, ou uma batalha que você está travando. Repita comigo: a cruz sagrada seja a minha luz, não seja o dragão meu guia, retira-te, Satanás. Nunca me aconselhes coisas vãs, é mal o que tu me ofereces. Bebe tu mesmo o teu veneno. Ó Deus, dai-nos a graça de, ao terminarmos nossa vida neste vale de lágrimas, possamos estar contigo no paraíso. Rogai por nós, ó glorioso São Bento, para que sejamos firmes na batalha, decididos na luta e fiéis no discipulado. Ó Deus, por intercessão de São Bento, livrai-nos do mal. Ó Deus, por intercessão de São Bento, livrai-nos da inveja. Ó Deus, por intercessão de São Bento, livrai-nos do pecado. Pai nosso, que estais no céu, santificado seja o vosso nome. Venha a nós o vosso reino. Seja feita a vossa vontade, assim na terra como no céu. O pão nosso de cada dia nos dai hoje. Perdoai-nos nas nossas ofensas, assim como nós perdoamos a quem nos tem ofendido. e não nos deixeis cair em tentação, mas livrai-nos do mal. Amém. O Senhor esteja convosco. Ele está no meio de nós. Que a bênção de Deus recaia sobre todos. Sobre as crianças, os adolescentes, Ele está no meio de nós. Que a bênção de Deus recaia sobre todos.

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Agora 9 horas e 27 minutinhos, começamos o programa 100% Você. Primeiramente, um bom dia para você, um ótimo dia. Eu sou o Thiago Alves, o seu amigo de todas as manhãs, tá? O nosso programa 100% Você já está no ar, com muita música bacana, muita notícia e é lógico, eu quero que você interaja com a gente aí no nosso

Zap Zap, o zap mais tocado do Brasil. Começamos com a oração da manhã com o padre Reginaldo Manzotti e esse lindo louvor do padre Reginaldo Manzotti. Nós queremos paz. 988-12-1005, já vai mandando seu áudio pra gente agora. Vamos para o nosso break comercial, porque na volta tem muita música e hoje é dia de Unidade Móvel trazendo informações no comércio de Santa Rita e de toda a Paraíba. Música.

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2: A Polícia Federal deflagrou a décima fase da Operação Compliance Zero para investigar uma suposta atuação coordenada em redes sociais com o objetivo de prejudicar a credibilidade do Banco Central. A ação foi autorizada pelo ministro André Mendonça, do Supremo Tribunal Federal, e cumpriu mandados de busca e apreensão em Brasília. Entre os alvos está o empresário Tiago Miranda, dono da agência MIT, apontado pela investigação como um dos responsáveis por organizar campanhas digitais relacionadas ao caso. Segundo a investigação, a ofensiva faria parte de uma estrutura ligada ao ex-banqueiro Daniel Vorcaro, que também é investigado em outras fases da Operação Compliance Zero. A PF apura suspeitas de desinformação, intimidação de jornalistas, monitoramento ilegal de pessoas ligadas a autoridades públicas e tentativas de interferir em investigações criminais. Até o momento, os investigados poderão apresentar suas defesas no decorrer do processo, enquanto as apurações seguem em andamento.
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3: Chega junto, estamos de volta com o programa 100% Você. Vem muita música boa na sequência. Daqui a pouquinho tem Unidade Móvel, ele é os Maquiróis, o Garotinho. Ele que vai hoje dar uma passadinha lá no Atacadão de Santa Rita, também na Ótica do Início, né, Garotinho? Daqui a pouquinho ele entra ao vivo aqui com promoções pra você, flash ao vivo, pra você e toda a Paraíba nos ouvir, tá? Ó, o zap liberado 98812-1005, 98812-1005, já pede sua música, me diz aí de onde você está falando, tô curioso pra saber, tá? Me diz qual a cidade, qual o bairro, se você quer mandar abraço pra quem. Lembrando que próxima semana tem sorteio. 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Liga também, 3229-1005. Vou repetir, 3229-1005. Vamos ouvir agora Henrique e Juliano, a dupla sertaneja, cantando Última Saudade. Música.

0: Opa, hoje não.
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2: Oi, gente! Tudo bem? Nós estamos chegando aqui na nossa rádio preferida. Maravilha de programação, né, Chuchu? Tudo certo? Como é que você tá? Como é que passou? Ei, coisa boa! Bora lá, hoje é sexta-feira! Final de semana, hein? Hoje, dia 10 de julho de 2026. Com muita alegria, eu sou o Cauê e trago para você previsões astrais. Vamos saber quais são os destaques pro meu, pro seu, pro nosso signo nesta delícia de sexta-feira. Bora lá? Alô, você de Aries! Sextou com ótimas notícias pro bolso, a chance de comprar algo que deseja há tempos pra sua casa. Ih, coisa boa, hein? Hoje também tem chance de fechar negócios lucrativos, dar uma turbinada na carreira e até negociar um aumento aí. Ó, que beleza! O romance ganha um astral mais descontraído à noite. A paquera também pode surpreender. A dica é olhar ao redor, viu? Número de hoje é o 30, cor amarelo ouro. Ouro!
3: Vai sobrar pique para correr atrás das suas obrigações e deixar tudo em ordem hoje, Tourinho. Então aproveite para mandar e-mails ou marcar reunião. Hoje vai dar bom, viu? Nos assuntos do coração, o romance fica mais leve ao longo do dia, mas a possessividade pode crescer depois. Um bom papo anima a conquista. Número de hoje, 38, a cor azul royal. Gêmeos, a sinal de bons negócios ou grana extra logo cedo. Ainda mais se ouvir a sua intuição para identificar as melhores oportunidades. Ó, prepare suas armas para se aproximar do crush à noite, quando sobra carisma, né, e incentiva, iniciativa, na verdade, para arrasar na conquista, tá bom? O astral fica descontraído no romance. O número da sorte hoje para você de Gêmeos é o 18, a cor preto. Câncer. E você de Câncer? Contato com a galera promete novidades hoje. A dica é prestar atenção ao sexto sentido e fugir de fofoca no finalzinho da noite, assim você se diverte e evita problemas também. Sintonia e muita conversa fortalecem os laços com o par e animam a conquista, mas você pode se isolar à noite também, né? Número de hoje, viu, Câncer? É o 55, a cor dourado. E assim, ponto final, terminamos o primeiro bloco aqui do nosso horóscopo do dia. Eu vou voltar daqui a pouco, gente, e aí falo pra você de Leão, Virgem, Libra e Escorpião. Continue com a gente, até daqui a pouco.
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4: Agora são 9 horas e 44 minutos. Passou por aqui Roberta Miranda, Henrique e Juliano. Última saudade, tá? 9 horas e 44 minutos, zap liberado para você pedir sua música. Deixa eu mandar um abração aqui, né? Especial para os nossos ouvintes, meu amigo Cássio. Ele que está lá na feira de Oitizeiro, está aí nos ouvindo nessa manhã. Muito obrigado pela sua audiência, tá? 988121005. Tá chegando mais mensagens aqui, tá? Beatriz, ela que fala lá de Campina Grande, lá da Rainha da Borborema. Um abraço, tá, Bia? Deus te abençoe, muito obrigado pela sua audiência. Hoje é sexta-feira, sextou. Ó, lembrando que estamos trazendo para você 3 campanhas solidárias aqui no nosso programa, tá? No nosso momento de solidariedade, ajudando aqueles que mais necessitam. E a nossa primeira campanha é a campanha Coração para Coração. Você que está precisando de alimento, entre em contato agora com a nossa equipe aqui do programa 100% Você. Estamos com a campanha Coração para Coração, levando ajuda para quem mais precisa. Se você está passando por dificuldades, não fica sozinho nessa não. Nós queremos te ajudar, sim, é! Queremos te ajudar com a campanha de arrecadação de alimentos. Está ajudando aqueles que mais necessitam. Solidariedade que alimenta vidas. Também estamos com a campanha Coração Feliz. Você que está precisando de medicamentos, a nossa equipe está aqui para te ajudar, tá? Se você não tem condições de comprar seus remédios, entre em contato com a nossa equipe agora. Saúde é prioridade, não é isso? E também estamos com a campanha do agasalho. Você que está precisando de roupas, a nossa equipe está aqui para te ajudar. O programa 100% Você, tá? Está com a campanha do agasalho, levando carinho, solidariedade, e esperança para quem mais precisa. Olha que coisa boa, né? 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E sábado é dia do Engenho do Forró. 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É, gente, ó, vamos agora para nossa unidade móvel, já está aí ao vivo?
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4: Agora 9 horas e 48 minutos, vamos falar com ele, o garotinho Osmar Queiroz. Ele que está agora ao vivo lá no Atacadão Santa Rita. 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
4: 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Vamos para o nosso break comercial, já volto rapidão, trazendo muita música. Não sai daí, tá?

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2: Explosões foram registradas em duas cidades do sul do Irã, Konarak e Bushehr, segundo informações divulgadas por agências de notícias estatais e semioficiais do país. Em Bushehr, autoridades locais afirmaram que uma instalação militar foi atingida por supostos projéteis inimigos israelenses e americanos, enquanto o sistema de defesa aérea iraniano teria reagido logo em seguida. Apesar das acusações feitas por autoridades iranianas, um representante do governo dos Estados Unidos informou que as Forças Armadas americanas não estavam realizando ataques no momento. Já autoridades de Israel disseram não ter conhecimento de qualquer ação militar israelense relacionada às explosões. Até agora, não há informações oficiais sobre vítimas, danos materiais ou a causa exata das explosões em Konarak.
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3: Agora na 100.5, 9:59.
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2: Agora 10h05 em toda Paraíba, 10h05 aqui na 100.5 FM Líder. Ó, e tem unidade móvel chamando. Vamos falar com ele mais uma vez, garotinho Osmar Queiroz. Mas rapaz, garotinho, você anda demais, viu? Você anda, viu? Garotinho em todos os cantos aqui na nossa Paraíba, trazendo informações. E ele que está lá na Ótica Diniz, aqui em Santa Rita. Bom dia novamente, garotinho.
3: Tudo bem, Tiago? Tô voltando, querido. 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
2: 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Ó, vamos agora pra nossa previsão astral, horóscopo 100% você, e vamos para o nosso break comercial. Eu já volto trazendo aí participação. Tem Elias aqui, tá? Elias, que mandou um áudio pra gente, daqui a pouquinho vamos ouvir. O nosso telefone está liberado pra você, tá? O nosso zap também, 98812-1005, 98812-1005. Gente, pede sua música, tá? Fala comigo, manda aquele abraço pra geral, manda abraço pra mãe, pra tia, pra prima, pra amiga, pro amigo, pra aquele coleguinha, manda abraço aí pra todo mundo, tá? 10 e 10, vamos para o break comercial e eu volto trazendo mais música, notícias, informações e, lógico, sua participação é o que nos interessa.
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6: Oi, gente, tudo bem, Chuchu? Boa, nós estamos de volta aqui na nossa rádio maravilhosa, delícia de sexta-feira, final de semana, mais um, né? A gente tá aqui com previsões astrais com vocês. Bora lá, continuando, Chuchuzinho? Alô, você de Leão! Sua confiança tem tudo para crescer e é um bom dia para correr atrás dos seus maiores objetivos no trabalho, além de fazer planos ambiciosos também. A conquista fica movimentada nas redes sociais e em encontros com os amigos. A dica é olhar mais ao redor. O número de hoje é o 3, a cor laranja. Sua facilidade para agir em equipe segue em destaque, sinal de que tarefas que envolvem outras pessoas correm melhor nessa sexta-feira, viu? Ó, a paquera se desenrola às mil maravilhas durante o dia, mas a lua em gêmeos também anima a vida social à noite, inclusive para quem tem compromisso. O número de hoje para você de virgem é o 51, a cor azul claro. Libra, amores! O astral vai ser positivo para correr atrás de um novo trabalho, buscar uma promoção, fazer ajustes nos seus planos a longo prazo. Vai sobrar foco para cuidar de tudo que aparecer pela frente também. É, mostre bom humor para se destacar na paquera, viu? O astral fica mais gostoso com quem ama. O número de hoje, Librinha, é o 32. A cor é o creme. Escorpião. E você de Escorpião? Eita, pode ser melhor se unir aos colegas se precisa finalizar projetos que envolvem pessoas de longe ou viagem. Parceria ou sociedade tem boas chances de se tornar um sucesso também hoje, viu? Ó, sinal de companheirismo, mas atração física que promete movimentar a intimidade depois, seja a dois ou com o crush. Número de hoje para você de Escorpião é o 40, a cor é o lilás. E assim, ponto final, né, gente? Terminamos o segundo bloco aqui do horóscopo de hoje. Daqui a pouco eu vou voltar, qualquer momento, e aí eu falo pra você de Sagitário, Capricórnio, Aquário e Peixes pra gente terminar. Combinado? Continue com a gente, hein? Até daqui a pouco.
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2: Um homem foi preso em Francisco Beltrão, no Paraná, após ser identificado como o pai que apareceu em imagens de câmeras de segurança chutando o rosto da própria filha, de apenas 3 anos. Em depoimento à Polícia Civil, ele confessou a agressão e disse que agiu por causa do choro da criança, embora tenha afirmado não se lembrar de todos os detalhes do episódio. A menina passou por exame de lesão corporal e o laudo pericial ainda é aguardado. A Polícia Civil também solicitou medidas protetivas para a criança, o irmão e a mãe, enquanto o conselho tutelar acompanha o caso. As investigações continuam para apurar todas as circunstâncias da agressão e definir as responsabilidades do suspeito.
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0: Agora são 10h21 e vamos falar com ele, o nosso grande apresentador e comunicador, Robson Costa, ele que está lá na Sofá Cutilete. Robson, bom dia, Robson. Como você tá? Tá tudo bem?
2: Tá tudo bem, tudo maravilhoso. 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
1: 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Tamo junto e misturado sempre, viu, Robson? Tem mais unidade móvel?
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1: Rapaz, hoje não para, hoje tem novidade em cada ponto da cidade, nossa unidade móvel hoje a todo vapor e vamos falar com ele novamente, tá? 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
5: Oi, gente! Tudo bem, Chuchu? Boa! Como é que tá? Sexta-feira, sua linda? Nós estamos, claro, com você, trazendo aqui previsões astrais. É hora de trazermos o último bloco do nosso horóscopo, sabendo o que o astro prepara para mim e para você no dia de hoje. Vamos lá? Sextou? Sabadou? Final de semana chegou? Pois é, sexta-feira linda demais. Alô, você de Sagitário! Sagitário! Se quiser cuidar melhor, se cuidar melhor ou trocar seus hábitos por escolhas mais saudáveis, fazer isso logo cedo vai ser a melhor pedida, viu? Talvez seja preciso redobrar o empenho para dar conta de tudo que aparecer no trabalho, que deve cair aí no seu colo. Ajustes ou mudanças nas tarefas correm melhor pela manhã. A2, mantenha o clima leve e deixe as cobranças para outro momento, tá bom? Sagita, número de hoje é o 11, a cor é o branco. Capricórnio! A cooperação será mais fácil logo cedo, seja com colegas ou outros profissionais. Também pode ter ótimas ideias agora, já que a sua mente vai estar fervilhando hoje, viu, Caprica? Com seu charme a todo vapor, você vai estar irresistível? Aquele contatinho pode evoluir para um algo a mais sério, e talvez o seu pique esfrie mais tarde. Ai, tá, altos e baixos, né? Número de hoje para você de Capricórnio é o 54, a cor é prata. Aquário. Senhoras e senhores de Aquário, hoje você tem tudo para ser, o seu dia tem tudo para ser produtivo, tá bom? Você pode aliar bom senso, foco extra para encarar as tarefas. O que puder ser feito em home office ou que tenha relação com produtos e serviços para o lar, deslancha melhor. Ó, pode cumprir ótimos, pode curtir, na verdade, ótimos momentos com quem ama, mas talvez tenha que driblar uma briga no final da noite. Número de hoje, pra você aí de aquário, é o 7, a cor verde claro. E você de peixes, comunicação vai ser o teu maior trunfo. E ainda mais se mostrar ideias criativas logo cedo. É, explore seu raciocínio rápido e resolva qualquer serviço que exige deslocamento rápido ou um bom papo para ser finalizado, tá? É, um bom papo também, uma dose de charme fazem maravilhas para fisgar o crush. Mas um programa caseiro talvez seja uma aposta mais segura com quem ama. Número de hoje, peixes, é o 53, a cor verde. E assim, ponto final, terminamos o nosso horóscopo de hoje, prometendo voltar, claro, né, gente, amanhã no sabadão, aqui na nossa rádio. Forte abraço pra você, um beijo, se cuida e até lá, chuchuzinho, tchau, fui!
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2: O fenômeno El Niño deve ganhar força ao longo dos próximos meses e permanecer ativo até o fim deste ano, segundo previsão do Centro de Previsão Climática dos Estados Unidos. O órgão estima 97% de probabilidade de que o fenômeno continue até o início da primavera de 2027 no Hemisfério Norte, e aponta 81% de chance de que ele alcance intensidade muito forte entre outubro e dezembro, podendo figurar entre os mais intensos já registrados desde 1950. A intensificação do El Niño pode provocar mudanças significativas no clima em diversas regiões do planeta, aumentando a ocorrência de eventos extremos, como ondas de calor, secas e chuvas intensas. No Brasil, especialistas alertam que o fenômeno pode afetar a agricultura e influenciar o regime de chuvas e temperaturas, exigindo atenção do setor produtivo e das autoridades nos próximos meses.
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Tem mais uma na sequência, o Sony e José Augusto, Coisinha Estúpida. Passou por aqui também Pablo Tomara. Já estamos no clima de um final de semana, esse clima bem gostoso, né? Aumenta o volume aí. Lembrando que o Zap está liberado para você pedir sua música. Meu

0: 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Mande sua mensagem, participe você também. 98812-1005.
1: Bom dia, Thiago. Gostaria de pedir uma música com Zezé de Camargo e Luciano. É Flores em Vida. Sou moça do Tibiri.
2: Oi, só por cento você. Hoje eu quero que você bote parabéns para Dona Maria Cardoso. Está apagando as velhinhas. Em nome de Elia. Em nome de Elia. Teca. Está mandando um abraço para a Dona Maria Cardoso. Tudo de bom. Dona Maria Cardoso está apagando as velhinhas hoje. Viu? Bote. Esse cara sou eu, de Roberto Carlos. Esse cara sou eu, pra Dona Maria Cardoso também, pra todos. Mariquinha, Aniba, Mira, tá certo? Tudo de bom.
3: Eu já começo com os parabéns, tá? Eu quero bolo, tá? Eu quero bolo, viu, Elias? Traz um bolinho pra mim aí. Parabéns. Tá pra quantos aninhos? 15 aninhos? Tá novinha demais, né? 9-88-12-10-05. Vai interagindo comigo aí. Ou 3229-1005. Liga, me diz aí de qual bairro você está falando, hein? Quero mandar um abraço especial aqui pro pessoal lá em Tibiri. Muita gente aqui ligadinho, moça de Tibiri. Meu amigo Marcos lá em Tibiri também. Aqui o Matheus. Matheus lá no Intel Santiago. Um abraço pra você, tá, Matheus? Também quero mandar um abração aqui, ó, Rafaela, ela que está lá em Mandacaru, está ligadinha aqui na nossa programação, aqui na 100.5 FM Líder. Muito obrigado, vamos ouvir agora Flores em Vida, né? Moça pediu Flores em Vida, ao som de Zezé de Camargo e Luciano, e daqui a pouquinho, após o comercial, tem Esse Cara Sou Eu, com ele o rei, o rei.

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2: Alô você! E aí, tudo bem por aí? Por aqui tudo maravilha! Muito prazer, eu sou o Silva Júnior e tô chegando pra trazer mais uma edição do Novelizando. Edição desta sexta-feira, hoje dia 10 de julho. A partir de agora, você fica por dentro de tudo que vai rolar nas novelas da Globo. E a gente começa com A Nobreza do Amor, a novela das seis. Dumi consegue fugir e Kênia humilha Pascoal. José presenteia Tereza e Alica com uma máquina de costura para o ateliê. Mirinho confronta Virgínia sobre o motivo do Diógenes tê-lo punido. Belmira revela a Diógenes a atitude de Virgínia contra Viriato. E Diógenes resgata Virgínia na casa de graça e avisa a filha que ela será punida com rigor. E esse foi o resumo de A Nobreza do Amor. Daqui a pouco eu volto com tudo que vai rolar em Coração Acelerado.
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2: A Polícia Federal deflagrou a décima fase da Operação Compliance Zero para investigar uma suposta atuação coordenada em redes sociais com o objetivo de prejudicar a credibilidade do Banco Central. A ação foi autorizada pelo ministro André Mendonça, do Supremo Tribunal Federal, e cumpriu mandados de busca e apreensão em Brasília. Entre os alvos está o empresário Tiago Miranda, dono da agência MIT, apontado pela investigação como um dos responsáveis por organizar campanhas digitais relacionadas ao caso. Segundo a investigação, a ofensiva faria parte de uma estrutura ligada ao ex-banqueiro Daniel Vorcaro, que também é investigado em outras fases da Operação Compliance Zero. A PF apura suspeitas de desinformação, intimidação de jornalistas, monitoramento ilegal de pessoas ligadas a autoridades públicas e tentativas de interferir em investigações criminais. Até o momento, os investigados poderão apresentar suas defesas no decorrer do processo, enquanto as apurações seguem em andamento.
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3: Voltamos com o programa 100% Você, agora 11 horas e 2 minutinhos, hoje sexta-feira, né? Sexta-feira, estamos com esse clima bacana, hoje está um clima de sol, né? Clima de praia, clima bacana. Ó, e dá tempo de você ainda mandar aquele áudio pra gente, lembrando que você vai estar concorrendo ao nosso sorteio na próxima semana, 988121005, ou liga no 3229-1005. Já tem muita gente aqui, ó, vamos ouvir agora, bom dia.
4: Bom dia, minha querida. Tiago, toca aí, qualquer uma pra mim de José Augusto. Eu tava sem tempo de falar contigo, eu tava ligadinha. Foi pra Adriana em Areia, o Rica Pegiano, Irã de Manaíra, pra Robson Costa, pra você, Tiago, que passa a rádio maravilhosa, assim quanto 5. Um abraço, Tiago. Sextou e até segunda, se Deus quiser.
3: Valeu, um abraço. Deixa eu mandar também um abração aqui, meu amigo Tiagão, aqui, o meu xará, né? Ele que falou aqui, Tiago, eu tô um pouco com a garganta inflamada, melhora pra você, tá? E tá pedindo um alô pra você e toda a sua família, seu filho e as suas filhas, a sua mamãe, tá? Lembrando, segunda-feira eu vou aí lhe fazer uma visita, viu, meu irmão? Que Deus te abençoe. Vai ser um prazer imenso te ver, tá? Tem mais ouvinte aqui? Bom dia, bom dia. Tem mais gente, fala aí.
5: Bom dia, meu grande amigo Tiago Alves. Aqui é o Paulinho do rádio da cidade de Santa Maria do Alto das Populares. Estou aqui na escuta. A minha musa, Tiago, toca pra mim aí, nosso amigo Levi Rei. Quero mandar uns alô aí para Solange Nunes, Dalvani, César Maria, Camila Nunes, Wilson, Bilzinho, João Batista, Everaldo, Elia do Padre, Nan, Natanael, Cláudio e Renato, e Luí, e Ailton José, e para vocês todos. Faia 100.5, Robson Costa, Racebeu, Osmar Queiroz, Dona Estefânia e Raquel.
3: Valeu, Paulinho, grande Paulinho, um abraço, meu irmão.
6: Bom dia, meu amigo Tiago. E aí, tudo bem, amigo? Aqui é a Adriana Santa Pia de Areia, meu amigo. Gostaria de oferecer a música da sequência para você, sua linda família, nosso amigo Robson Costa e família, nossa amiga Terezinha lá em Cabedelo, Rodrigo Santa Rita, e todos que fazem parte da 5.5. Bom dia, amigo. Obrigado. Bom final de semana, meu amigo Tiago.

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2: Oba! Já estamos de volta com mais um bloco do nosso Novelizando desta sexta-feira, dia 10. E agora eu trago o resumo da novela Coração Acelerado, a novela das sete. Nayane se sente excluída com a condução de Ronei sobre a divulgação do Cruzeiro. Ronei anuncia que João Raul fará a abertura do show de Agrado e Eduarda. Nora aconselha João Raul sobre Agrado. Zilá negocia a recontratação de Rosalva e Leucádia. João Raul faz uma nova tatuagem e Valmir acredita que é uma homenagem a Agrado. E Sinara indica um chá para Nayane sabotar a dupla Agrado e Eduarda durante o Cruzeiro. Jesus, vai pegar fogo, hein? E esse foi o resumo de hoje de Coração Acelerado, a novela das sete da Globo. Daqui a pouco eu volto com tudo que vai rolar em Quem Ama Cuida. Segura!
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2: Explosões foram registradas em duas cidades do sul do Irã, Konark e Bushehr, segundo informações divulgadas por agências de notícias estatais e semioficiais do país. Em Bushehr, autoridades locais afirmaram que uma instalação militar foi atingida por supostos projéteis inimigos israelenses e americanos, enquanto o sistema de defesa aérea iraniano teria reagido logo em seguida. Apesar das acusações feitas por autoridades iranianas, um representante do governo dos Estados Unidos informou que as Forças Armadas americanas não estavam realizando ataques no momento. Já autoridades de Israel disseram não ter conhecimento de qualquer ação militar israelense relacionada às explosões. Até agora, não há informações oficiais sobre vítimas, danos materiais ou a causa exata das explosões em Konark.
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4: Legal, voltamos com o último bloco de hoje, desta sexta-feira aqui do Novelizando. Agora vamos acompanhar tudo o que vai rolar em Quem Ama Cuida, a novela das nove. A Adriana conta a Elisa sobre a humilhação que foi submetida na clínica. Pedro diz a Bruna que o relógio que ela encontrou é raro. Adriana defende Maurício das atitudes de Otoniel. Pilar ameaça a família de Adriana. Gilda informa a Bruna que o relógio que encontrou é falsificado. Carmita se envolve com um homem misterioso. E Nancy escuta Silvana relatar a morte de Arthur para Laurentino, sem poder se expressar. E esse foi o resumo de Quem Ama Cuida. O Novelizando desta sexta vai ficando por aqui. Eu sou o Silva e amanhã eu volto com mais Novelizando pra você. Grande abraço e um ótimo início de final de semana.
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5: Agora 11 horas e 22 minutinhos, o programa 100% Você fica por aqui, tá? Quero já agradecer aí a sua participação, a sua audiência, os abraços aqui, tá? Ó, um ótimo final de semana pra vocês. Amanhã eu vou estar lá no Engenho do Forró, dançando forrozinho. Se você quiser ir também, ó, isso é um prazer te receber lá, tá? No Engenho do Forró, porque, ó, tem muita música boa, comida típica, é só alegria, tá, gente? Até segunda-feira, que Deus te abençoe. Um forte abraço do seu amigo de todas as manhãs, Thiago Alves. Tchau, tchau!

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0: Em João Pessoa, capital de todos os paraibanos, são 12 horas e meio-dia.
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0: 12:12, sejam todos bem-vindos e bem-vindas ao Rádio Jornalismo da 100.5, a FM Líder. Hoje é sexta-feira, dia 10 de julho de 2026. Edição de número 592 do programa Voz da Paraíba. A partir de agora, a informação sem maquiagem e a opinião com coragem e responsabilidade. Vamos aos destaques do programa Voz da Paraíba desta sexta-feira.
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0: E o programa Voz da Paraíba começa com os destaques da área política. Chumbo trocado na Assembleia Legislativa. Deputado Felipe Leitão perde a paciência com colega Eduardo Carneiro por conta de apostas sobre pesquisas eleitorais.
1: Que absurdo!
0: E após ser chamado de caloteiro, Leitão chamou Carneiro de charlatão de décima categoria. Primeiro debate com os candidatos ao governo da Paraíba já tem dia e hora marcada. TV Arapuã, a Band na Paraíba, vai realizar o primeiro debate com os candidatos ao governo da Paraíba no próximo dia 9 de agosto. Pré-candidatos ao governo: Cícero Lucena, Efraim Filho, governador Lucas Ribeiro, Olímpio Rocha e Yuri Ezequiel vão ficar frente a frente, cara a cara, no próximo dia 9 de agosto, a partir das 20 horas, 8 da noite, na TV Arapuã.

Deputada Jane Panta emplaca aliado no Detran de Santa Rita. O suplente de vereador Joãozinho do Gás foi nomeado para exercer a função de chefe do posto do Detran em Santa Rita. A nomeação foi assinada pelo superintendente do órgão e publicada no Diário Oficial do Estado.

apoio de alvo de operação da Polícia Federal na Paraíba. O deputado estadual Eduardo Brito recebeu um apoio de Juscelino do Peixe, liderança política de Sapé e suplente de deputado estadual. Ele foi alvo da operação da Polícia Federal Sem Desconto, investigação sobre o escândalo dos descontos associativos não autorizados em aposentadorias e pensões do INSS. Daqui a pouco, a Voz da Paraíba vai trazer os detalhes desse caso aqui em Cima do Lance. Após as últimas pesquisas, presidente Luiz Inácio Lula da Silva amplia favoritismo para as eleições deste ano. O diagnóstico é da consultoria internacional que eleva a chance de reeleição de Lula à presidência da República. Daqui a pouco, a Voz da Paraíba repercute essa avaliação da consultoria internacional que aponta uma chance de reeleição do presidente Lula em torno de 60%.

E a primeira pesquisa Quaest Globo TV Cabo Branco também já tem data para ser divulgada aqui no estado. A TV Cabo Branco e Paraíba divulgará no próximo mês a sua primeira pesquisa eleitoral sobre a disputa do governo do estado. O levantamento será realizado pelo Instituto Quaest, o mesmo contratado pela TV Globo para realizar a pesquisa para a presidência da República. Daqui a pouco, a Voz da Paraíba traz os detalhes, traz também as agendas dos candidatos para o final de semana. Tudo aqui você confere em cima da hora. Outros destaques da Voz da Paraíba desta sexta-feira. Programa Paraíba que acolhe passa a atender órfãos de vítimas de feminicídio no estado. A medida foi anunciada pelo governador Lucas Ribeiro e sancionada na edição de hoje, sexta-feira, do Diário Oficial do Estado. O programa foi criado em 2021 com o objetivo de conceder um auxílio financeiro mensal de R$ 534 a crianças e adolescentes que perderam o pai ou a mãe ou até o responsável legal durante a pandemia de Covid-19. Com a medida, agora os órfãos vítimas de feminicídio também terão o direito aqui no estado da Paraíba. Publicitário sócio do portal Léo Dias mantinha usina de fake news com contornos de máfia para Daniel Vorcaro, o chefão do Banco Master. As investigações da Polícia Federal identificaram conversas entre o publicitário e Vorcaro, nas quais os dois discutiam formas de conter reportagens da jornalista Malu Gaspar de O Globo, incluindo a obtenção de informações pessoais da colunista. Daqui a pouco a gente vai fazer uma análise, vai traçar uns paralelos sobre esse rumoroso escândalo do Banco Master que está sob a relatoria do ministro André Mendonça, do Supremo Tribunal Federal. Enfim, uma boa notícia. Preço de alimentos recua e a inflação oficial de junho fica em 0,16%. Brasil! O dado de junho mostra que a inflação perdeu força pelo quarto mês seguido no Brasil. Em maio, o índice foi de 0,58%. Enfim, meu caro Wellington, uma boa notícia. Brasil! E agora o programa Voz da Paraíba vai para as informações da área policial.

Pelotas da Paraíba. Operação Mira Grupo suspeito de desviar 5 milhões de reais no estado. Operação Dupla Face, que investiga um grupo suspeito de aplicar fraudes bancárias e desviar mais de 5 milhões de contas de clientes. A operação ocorre na Paraíba e em outros 4 estados do Brasil.

Homem executado com mais de 30 tiros e tem olhos perfurados na capital paraibana. Um homem foi morto a tiros, 30 tiros, e teve os olhos furados na comunidade Manduce, no bairro Colinas do Sul, em João Pessoa. Segundo informações preliminares, o homem que morava numa garagem na frente da casa da irmã estaria indo encontrar com ela quando foi surpreendido por suspeitos que abriram fogo contra ele.

Suspeito é preso por exploração sexual infanto-juvenil e estupro de vulnerável aqui em João Pessoa. A Polícia Federal cumpriu mandado de prisão na manhã desta sexta-feira contra um homem suspeito pelos crimes de envolvimento na produção, no compartilhamento, no armazenamento de cenas de exploração sexual infanto-juvenil e estupro de vulnerável em João Pessoa. Além da prisão, também foi realizado o mandado de busca e apreensão e quebra do sigilo telemático contra o investigado. Daqui a pouco a gente traz todos esses detalhes, outras informações da área policial aqui na Voz da Paraíba. 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E agora os destaques da área esportiva.

Copa do Mundo 2026. Hoje tem mais um duelo pelas quartas de final da Copa do Mundo 2026. Espanha e Bélgica se enfrentam na tarde de hoje nos Estados Unidos. O vencedor do confronto vai enfrentar a Argentina na semifinal. E amanhã, fechando as quartas de final, tem Inglaterra e Noruega.

0: Daqui a pouco, aqui na Voz da Paraíba, mais detalhes sobre a agenda esportiva no estado e a participação dos times paraibanos nas séries C e D com o nosso querido Wellington Alves, o Pérola Negra. O programa Voz da Paraíba tem a apresentação de Ivandro Oliveira, Marcelo José e Carlos Magno.
1: Aquele abraço!
0: Na mesa de áudio, o Wellington Souza, o Boinho, o mago dos teclados.
1: Aquele abraço!
0: Acompanhe o programa Voz da Paraíba pela rádio 100.5 AFM Líder.
1: Aquele abraço!
0: Conosco também... Você sintoniza em Bahia a partir do sistema Audio Master do nosso amigo Pingo de Bahia.
1: Aquele abraço!
0: Pela internet, através dos inúmeros aplicativos de rádio, eu vou destacar alguns. Rádiosnet, TuneIn, todos esses aplicativos, você sintoniza, você coloca na frequência da 100.5 a FM Líder.
1: Aquele abraço!
0: Mas também você acompanha a gente em vídeo. Um abraço a você que está nos assistindo também em vídeo. Mandar um abraço pro meu amigo Dr. Sérgio Vieira, engenheiro, um homem de extrema inteligência que nos dá a honra de sua sabedoria e de sua prestigiosa audiência. E você nos acompanha pela TV 100.5 no YouTube. Se você ainda não é inscrito, se inscreva, acompanhe a programação da 100.5 AFM Líder. Mande sua informação, sua reclamação e sua opinião. Você fala comigo pelo WhatsApp. O meu número é 839-9846-5668. Anote aí, 839-9846-5668. Mas você também pode ligar participando, trazendo a sua voz, porque você tem vez e voz aqui no programa.
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0: 12 horas e 21 minutos, meio-dia, 21 minutos. Saudade de todos vocês, um abraço a você que nos dá a honra de sua audiência, a você de casa, a você do carro, a você do ônibus, a você que é carona no carro nesse momento, a você que nos dá a honra de sua audiência nessa hora tão sagrada que é a hora do almoço, a você que está almoçando, está nos ouvindo, está nos vendo, aquele abraço. Um abraço afetuoso de Ivandro Oliveira, esse que vos fala. Um abraço de Wellington Souza. Um abraço de Marcelo José, que não está aqui hoje, está tratando de um problema pessoal, mas estará aqui conosco na segunda-feira. Um abraço também de Carlos Magno, que estava aqui ontem. Um abraço a você, razão maior de existir esse programa. Um grande abraço a você que nos escuta pelo rádio, a você que nos escuta pelos aplicativos de rádio, os inúmeros aplicativos, a você que nos assiste pelo YouTube, um abraço. E a você, claro, que é cadeira cativa desse programa, a você, o nosso afetuoso abraço.
1: Aquele abraço.
0: Procure aprender. Que é cadeira cativa desse programa, a você, o nosso afetuoso abraço.

Tapioca, também lá no mercado do bairro dos Estados. Eu sou, assim, assíduo lá no mercado dos Estados. Eu moro no bairro dos Estados. Aquele abraço. Mas eu quero abraçar também a Neco lá do mercado de Oitizeira. Você, meu amigo, um forte abraço. Um prazer estar tendo a sua audiência nesse exato momento. Mandar um abraço pro meu amigo Sérgio Vieira. Um grande abraço. Um grande abraço, doutor Sérgio Vieira. Aquele abraço, é uma audiência qualificadíssima. Aliás, nossos ouvintes, Wellington, são qualificadíssimos, são pessoas que fazem a diferença e são a razão de ser e desistir desse programa. Manda um abraço aqui também para minha esposa, Patrícia, está também nos assistindo, nos vendo. Um abraço. Eu já quero também cumprimentar aqui essa nossa legião de ouvintes que estão conosco aqui já pelas redes sociais, pelo YouTube, pelos canais de WhatsApp, pelos nossos grupos de compartilhamento. Mandar um abraço aqui para o grupo Intrometidos, que também está aqui mandando um abraço, nossos amigos Ramon, Alexandre. Mandar um abraço para o meu amigo Allan Kardec. Aquele abraço, Alan. Um grande abraço para você. Um abraço para toda a sua família. Mandar um abraço aqui também, meu caro Wellington, para Cleuson Júnior. Tá nos assistindo, nos vendo e nos ouvindo. Um abraço, meu irmão. Mandar um abraço para Silvana Gil. Silvana Gil, nossa representante maior do Brejo Paraibano. Ela que é de Dona Inês. Um abraço, Silvana. Que Deus te abençoe grandemente. Um abraço para Bruno. Bruno de Bahia, tá ligado. Muito obrigado, Bruno, pela audiência. Um abraço também aqui para Erickson Roberto, de São Vicente. Mandar um abraço também aqui para Vando Eletricista. Edivandro, do Padre Biapina, na audiência. Sempre aqui na audiência, mandar um abraço. Um abraço muito forte, um abraço muito forte para Nenza Silva. Nenza, um grande abraço para você também. Mandar um abraço para esses nossos amigos que estão conosco aqui, que fazem a diferença aqui na Voz da Paraíba. Um abraço para todos vocês. É um prazer estar aqui, poder estar conversando, estar falando com você. Hoje eu estou aqui na companhia do nosso querido Wellington Souza. O Wellington Souza é o mago dos teclados, é aquele que faz a diferença e que empina a nave da 100.5 para chegar com esse som audível, esse som com qualidade, esse som prazeroso que só a 100.5 a FM Líder pode produzir. Um abraço para a eterna deputada Estefânia Maroja, um abraço para Raquel Maroja, um abraço para todos da família Maroja, aquele abraço, um abraço muito forte e que Deus os abençoe.

12 horas e 27 minutos, meio-dia, 27 minutos, muitas informações no programa de hoje. A gente tem muita coisa, tem os bastidores da política. Daqui a pouco eu vou trazer bastidores da política. Tá pegando fogo, viu, Marcelo? Meu caro Wellington, não convidem para a mesma mesa os deputados estaduais Eduardo Carneiro e Felipe Leitão. Eles estão trocando chumbo, não literalmente, mas estão trocando chumbo verbal. É caloteiro para lá, é charlatão para cá. Ou seja, adjetivos não faltam para um ou outro estarem, digamos assim, se elogiando pelos microfones aqui da 100.5 mesmo, né? Felipe foi chamado de caloteiro por conta de uma aposta que Eduardo Carneiro teria feito sobre a posição do atual

0: ao governador Lucas Ribeiro nas pesquisas eleitorais. E com base nas últimas pesquisas, Eduardo pediu para que Felipe pagasse a aposta. E Felipe descredibilizou as pesquisas.
1: Mas essa aposta é a aposta de dinheiro?
0: Essa aposta é aposta pecuniária, tem aposta de tem bebida, essas coisas todas. Ou seja, é uma aposta assim, polivalente. Né? Essa aposta começou com... Já teve até o seguinte, tu renuncia o cargo, eu renuncio. Teve até disso. Chegou a esse ponto. Mas o fato, Wellington, é que a aposta Felipe Leitão... respondeu Eduardo Carneiro, aqui nos microfones da 100.5, a FM Líder, no programa do nosso companheiro Fabiano Gomes, O Paraíba Boa, que é veiculado pela manhã, das 7 às 9, e Felipe Leitão respondeu em tom acre, em tom assim, incisivo, chamou o deputado Eduardo Carneiro de charlatão de quinta categoria. Daqui a pouco a gente vai estar trazendo, repercutindo essas informações. Tem também a gente vai comentar esse caso master que não para de produzir fatos novos, né? A gente também vai trazer informações sobre as últimas pesquisas presidenciais. Mas antes, Wellington, eu queria trazer aqui um comentário. E hoje eu quero trazer aqui um comentário que eu escrevi no portal que eu assino, no blog que eu assino, chamado Tá Na Área, tanaarea.com.br. E no tanaarea.com.br eu escrevi um artigo que, em meio à derrota do Brasil no último domingo, Eu era assim, tido até entre os familiares como alguém muito negativista em relação à seleção brasileira de futebol, porque eu dizia que para o Brasil passar na primeira fase ia dar trabalho, né? E que o Brasil dificilmente chegaria às quartas de final, e deu no que deu. Não porque eu tivesse alguma carta na manga ou previsse alguma coisa. Mas, diante do que a gente tem visto no futebol brasileiro, o Brasil, infelizmente, Wellington, os outros países evoluíram. E o Brasil, eu acho que, de certo modo, até evoluiu na prática esportiva, ou estacionou, ou parou no tempo. O resultado, Wellington, é que você tem cada vez mais a presença de jogadores estrangeiros no Brasil, notadamente de outros países aqui da América do Sul, da América Latina. Você tem a presença de técnicos estrangeiros, e eles chegam aqui e terminam se sagrando campeões. Foi assim com o Jorge Jesus, que vai assumir a seleção de Portugal. Abel Ferreira, no Palmeiras. E Carlo Ancelotti no Brasil. Eu acho até que Carlo Ancelotti foi até, de certo modo, muito bem no papel de treinador, porque tirou meio que leite de pedra daquela seleção que só tinha Vinícius Júnior. Tirando Vinícius Júnior ali, você tinha alguns jogadores, muitos deles já naquela fase de ex-jogador em atividade, no caso de Casemiro. E você tinha lá um Neymar, que também é outro ex-jogador em atividade. Né? Neymar já não joga há 2 anos. Aliás, o próprio Jorge Jesus disse há 2 anos atrás, quando Neymar foi contratado a peso de ouro pelo Al Hilal lá da América, lá da Arábia Saudita, Jorge Jesus disse que teve a coragem de dizer que Neymar não teria mais condições de competir em nível estratégico, em nível de competitividade com os outros atletas do Al Hilal, porque ele perdeu essa condição física e dificilmente ele recuperaria. E a gente viu isso na Copa do Mundo. Eu já acompanho futebol há um bom tempo, Wellington, eu já, você também acompanha, a gente já viu o desempenho do Neymar, um desempenho sofrível dele no Santos. Então não seria num campeonato como Copa do Mundo, em que ele enfrentaria atletas de alto nível, que ele conseguiria tirar algum coelho da cartola, como não tirou. E, de fato, o nosso país deu tchau precocemente. Foi a pior campanha do Brasil desde 1990. O Brasil, em 90, saiu para a Argentina, que naquele ano tinha Maradona e Caniggia. O gol foi marcado por Caniggia, numa jogada de Maradona. E naquele ano a Argentina foi vice-campeã, perdendo para a Alemanha. Mas eu escrevi um artigo falando sobre a saída do Brasil, e eu quero trazer aqui esse comentário inicial. E o título é A Derrota que Devolveu a Camisa do Brasil aos Brasileiros. Brasil! Hoje vou atrás de uma coisa improvável. Encontrar uma boa notícia escondida dentro de uma derrota. O Brasil caiu na Copa. Mais uma vez, uma seleção europeia cruzou o caminho da Canarinho. Interrompeu o sonho do Hexa, repetindo o roteiro que se tornou frequente desde 2006. Dentro de campo, sobraram frustração, críticas e a sensação de que o futebol brasileiro ainda busca reencontrar o protagonismo que um dia parecia natural. Mas foi justamente fora das quatro linhas que surgiu um fato digno de registro. Em um momento em que talvez o brasileiro estivesse mais descrente da seleção em toda a história recente, algo inesperado aconteceu. A camisa da seleção brasileira voltou a ser motivo de orgulho para pessoas de todas as posições políticas. Esquerda e direita, que hoje parecem incapazes de concordar sobre qualquer assunto, voltaram a vestir a mesma amarelinha sem constrangimento, sem disputa e sem necessidade de explicar o porquê. Durante anos, um dos maiores símbolos nacionais acabou sendo arrastado para o centro da polarização política. A camisa que representava conquistas, emoção e identidade nacional passou a carregar significados que dividiam os brasileiros. Aos poucos, muita gente deixou de usá-la para evitar interpretações ideológicas. Nesta Copa, porém, a verde e amarelo, como fazia questão de dizer o saudoso Mário Jorge Lobo Zagallo, voltou a cumprir sua função original, representar um país inteiro e não apenas um grupo. É claro que o futebol sozinho não resolverá as profundas divergências que marcam o nosso Brasil. A polarização vai continuar existindo e o debate político vai seguir intenso no ano da graça de 2026. Mas símbolos nacionais pertencem à nação, não a partidos, governos ou movimentos. Talvez a eliminação tenha sido amarga dentro de campo, mas deixou uma pequena vitória fora dele. A recuperação de um patrimônio afetivo que sempre foi de todos os brasileiros. No fim das contas, perder uma Copa nunca será motivo de comemoração. Mas se era preciso encontrar uma boa notícia escondida na derrota, ela está justamente na arquibancada, nas ruas e nas redes sociais. A camisa da seleção voltou a unir mais do que dividir. E num Brasil tão fragmentado, isso pode não valer uma taça, mas certamente já representa uma conquista. Brasil!

0: 12 horas e 38 minutos, meio-dia, 38 minutos. Hoje tem Copa do Mundo, tem quartas de final. Espanha e Bélgica se enfrentam nos Estados Unidos. A Espanha, que até agora não tomou um só gol, o goleiro Naisimon não foi vazado. Ou seja, o time espanhol, que é um time notadamente conhecido pelo toque de bola, é também um time jovem, um time espanhol. O treinador De La Puente tem feito um trabalho justamente de dar um pouco mais de agudez, né? Um pouco mais de incisão para a Espanha, e a Espanha enfrenta hoje a Bélgica, e pode ser inclusive, meu caro Wellington, a última oportunidade daquela famosa geração belga da Copa de 2018, inclusive essa geração belga de De Bruyne, de Courtois, de Romelu Lukaku, foi a responsável por derrotar o Brasil nas quartas de final, e muito se esperava daquela geração belga, e me parece que essa deve ser a última dança dessa geração belga de ouro, né? Essa geração laureada por craques, e que a Bélgica, surpreendentemente, tem melhorado a qualidade dos seus jogos. O último jogo da Bélgica contra os Estados Unidos foi um jogo, inclusive, que a Bélgica dominou do começo ao fim. Foi um chocolate nos Estados Unidos, em meio àquela polêmica de Trump, tira o cartão, rasga o cartão. Enfim, algo também vergonhoso para a FIFA, né? Porque aquilo que foi feito não pode acontecer. Até porque Trump também jogou uma falsa acusação contra Rafael Claus, que é um árbitro brasileiro, dizendo que Rafael Claus estava respondendo, era um árbitro suspeito, porque respondia processo, e não tem processo nenhum contra Rafael Claus. Mas a gente está na ponta da linha.
1: Ivandro, só para... Voltando bem atrás do Brasil, como dizia que você era o cara que era contra o Brasil. Contra não. Não dava muita...
0: Eu era cético em relação à seleção brasileira, porque o futebol hoje praticado no Brasil, eu vejo que a voltagem, a rotação é diferente, por exemplo, do futebol praticado nas grandes ligas europeias. Basta dizer o seguinte, no último Mundial de Clubes, que a FIFA promoveu, os times brasileiros ficaram pelo caminho. Claro, tiveram boas campanhas, o Flamengo, o Fluminense, o próprio Botafogo. Mas se você for pegar realmente assim, o nível de competitividade é totalmente diferente.
1: É aquela coisa de você dar o placar, que todo mundo dá o placar de um jogo.
0: Isso.
1: Todo mundo no Brasil dá o placar de 2-1, 2-3, 2-2, assim vai. Eu, quando eu dava meu placar do jogo, que era o Brasil ia perder, ou 2-1, o Brasil podia ganhar, não é que a gente, quando dá o placar, a gente não quer que o Brasil perca. É o que a gente tá vendo.
0: É a realidade.
1: Entendeu? É a realidade. Sabe, eu via, porque desde o começo que eu via que o Brasil não tinha chegado onde ele queria mesmo, sabe, no primeiro jogo ali foi uma negação, o segundo melhorou um pouquinho, o terceiro foi bonzinho, o quarto a gente ficava naquela, rapaz, será que tá quem? Aí tirava 4-5 jogadores, né? A gente não sabia quem ia jogar, e ficava naquela, então todo mundo que botou, fazia, que dava o seu placar, todo mundo botava que o Brasil perdia.
0: E quem assistiu o jogo, Brasil e Noruega, percebeu o seguinte, o Brasil deu a bola à Noruega. A Noruega ficou quase 70% de posse de bola. Aí muita gente vai dizer, não, mas ela ficava tocando. Mas veja, quem corre atrás, quem não fica com a bola, termina tendo que correr atrás.
1: Exatamente.
0: E termina cansando mais. E foi o que aconteceu com o Brasil. O Brasil perdeu gols? Perdeu. Aquela bola do Endrick, se tivesse entrado, era outro jogo. A gente sabe disso. Mas também a gente sabe que o selecionado Canarinho ficou muito a desejar. O sistema defensivo do Brasil, com honrosas, raras exceções, como o goleiro Alisson, um paraibano lateral esquerdo, muito bom, Douglas Santos, né? Tirando esses dois... O time brasileiro, por exemplo, Danilo. Danilo era reserva no Flamengo, joga como zagueiro já há muito tempo. Então, eu não apostava muito, nunca apostei. E acho que, por exemplo, claro, o Brasil foi prejudicado pelas contusões, né, de jogadores que não foram à Copa. O próprio Paquetá, que também não jogou a partida contra a Noruega, fez falta. Mas eu acho, e é uma opinião muito minha, o futebol brasileiro vai ter que ser repensado a partir, inclusive, das suas estruturas. A gente está, inclusive, com o Wellington na linha, e ele pode até narrar isso. A minha impressão, o Wellington e os dois Wellingtons aqui, a impressão que eu tenho é que a gente parou no tempo. E eu acho que o futebol hoje está num nível de competitividade que não admite, por exemplo, ter um atleta num elenco como o Neymar, que já não joga em alto nível há pelo menos 2 anos.
1: Eu acho que não é para tirar o técnico hoje, agora deixar. O cara já teve menos de 1 ano para fazer a seleção brasileira. Agora, se ele ficar até 2030, não é isso?
0: Isso.
1: Pronto, eu acho que as coisas andam.
0: Exatamente. Eu acho que o futebol tem que ter continuidade. É a minha opinião. Eu acho que Ancelotti não ganhou aqueles títulos todos. Mundo afora, não foi pelos olhos verdes dele, nem tampouco por ele ser italiano, por ele ser europeu. Ganhou porque ele tem competência, ele conhece futebol. E eu acho até que ele é um dos menos culpados. Aliás, os nossos dirigentes são muito mais culpados do que os próprios jogadores. Mas a gente está na ponta da linha com o Wellington Alves, o nosso Pérola Negra, que vai trazer aí um resumão do nosso futebol. Tem time paraibano na Série D, tem time paraibano, os nossos times paraibanos na Série C, o Botafogo na Série C. Enfim, tem um futebol amador que a gente precisa prestigiar. E a gente abre linha agora para o Wellington Alves, o nosso Pérola Negra. Meu caro Wellington, seja muito bem-vindo. Boa tarde.
2: Um abraço a você, Ivan Oliveira. Boa tarde. Boa tarde, Wellington Souza. Os milhares de ouvintes do programa Voz da Paraíba, que é levado ao ar de segunda a sexta neste espaço, aqui na 100.5, a FM é líder no comando do Marcelo José, que está entregue ao departamento médico, mas se recuperando, e com certeza no domingo vai estar presente na abertura da jornada esportiva da equipe 100.5, a equipe esportiva que tem o comando do Osmar Queiroz, o garotinho, para Botafogo e Confiança de Sergipe, que ele vai falar daqui a pouco. Mas eu quero concordar com tudo que foi dito aí por você, Ivan Oliveira, pelo Wellington Souza. Eu acho que há muito tempo nós estamos vivendo de um saudosismo. Eu me recordo muito bem, Marcelo José até fez referências recentemente à Copa de 82, a seleção que a gente tinha: Cerezo, Falcão, Sócrates, Zico, Sérgio Chulapa, Éder, Valdir Pérez, Leandro, Oscar, Luizinho Júnior. Então, ali a gente não conquistou nada, mas foi uma das mais belas seleções que eu pude testemunhar. Depois daí, se passaram as gerações, que aí também eu acho que parou nos dois Ronaldos, o gaúcho, o fenômeno, o pernambucano Rivaldo. Aí você passa para o Bebeto e Romário, de lá para cá é um verdadeiro balaio de gato. Aí você se reportava aos dois paraibanos, destaques, Matheus Cunha, paraibano, o outro paraibano, Douglas Santos, também destaque nessa última seleção, e nada mais mesmo. Mas eu confesso que já esperava esse desastre, essa decepção. A gente dava para cá, torcia em favor, por conta do patriotismo, da gente ser brasileiro, mas que ia muito longe, como você bem disse. Isso aí a gente já era sabedor de tudo isso. É por isso que há muitos anos mesmo, eu não tenho muita simpatia por jogos de seleção brasileira, não. E até porque eu sou homem de rádio. Eu deixo de ver televisão para acompanhar as emissoras de rádio, como estou acompanhando de perto uma belíssima transmissão através do rádio que está sendo feita há quase 40 dias, que a Gaúcha de Porto Alegre enviou a equipe, está lá fazendo um trabalho belíssimo, recentemente transmitindo todos os jogos do Brasil, e seguem lá nos Estados Unidos com uma cobertura fantástica. Eu priorizo muito mais o rádio. A Itatiaia de Minas Gerais também faz uma belíssima cobertura, mas o meu foco total é tão somente para valorizar o futebol da nossa terra, o futebol da Paraíba, o esporte aqui de nosso estado. É o que a gente vai fazer a partir de agora, a começar com o esporte amador, o futebol amador da grande João Pessoa, a Copa, a Vitória de Futebol Sub-12, também Sub-14, as categorias Sub-12 e Sub-14, futebol de campo, a escolinha do Vitória está abrigando jogos ali no campo do Vitória, que fica no início da Avenida Liberdade, na cidade de Bahia, e amanhã teremos duas partidas no primeiro jogo, categoria Sub-14, às 14 horas, PSC e Vitória, e no segundo jogo, no Sub-12, Vitória e PSC, às 15 horas. Quem está à frente dessa competição é o ex-lateral esquerdo de Botafogo, de Alto Esporte, campeão disso, e também jogou no Náutico do Recife, o professor Adriano Rodrigues. Já no domingo pela manhã, no campeonato cinquentão do município de Bahia, sua segunda fase, fase decisiva. Não é mata-mata, é só mata como está ocorrendo na Copa do Mundo dos Estados Unidos, também do Canadá e é claro, do México. E aí, lá o cinquentão está com essa sua segunda fase, e no domingo, teremos duas partidas na preliminar, às 8 horas da manhã, no Lourival Caetano. No primeiro jogo, o Jardim Planalto recebe a visita do Ressaca, às 8 horas da manhã. E na principal, às 9h50, a seleção do Conde enfrenta o Cremozinho de Santa Rita. A organização da competição é de Walter Costa e do Carlinhos da Imaculada. Já o título da Copa União de Futebol Master de João Pessoa ficou com a Biomed do Roger. Quem organizou a Copa União Master de João Pessoa foi o Zé Carlos, que inclusive é irmão do ex-jogador Ramiro Souza. Campeonato Paraibano Sub-20 foi decidido na última quarta-feira. O 13 de Campina Grande, que já havia vencido no jogo da ida, o Cruzeiro de Itaporanga, que está mandando seus jogos lá na terra do Marcelo José em Mari, tinha vencido por 1-0, o 13 voltou a vencer na quarta-noite no Amigão por 2-1 ao Cruzeiro de Itaporanga e ficou com o título da categoria Sub-20 do futebol paraibano. Com essa conquista, o 13 vai ter direito a disputar três competições em 2027. A Copinha São Paulo de Futebol Juniores, a Copa do Nordeste e a Copa do Brasil Sub-20. Já o Cruzeiro, que foi vice-campeão paraibano Sub-20, vai ficar apenas com a vaga para a Copinha São Paulo na próxima temporada. Agora sim, com relação às participações de 13 e de Serra Branca na Série D, as duas equipes já realizaram os jogos da ida semana passada. O 13 perdeu dentro de casa para o craque catalão, enquanto que o Serra Branca perdeu, aliás, foi o contrário, né? O 13 perdeu em Catalão e o Serra Branca perdeu no estádio O Amigão em Campina Grande. Agora as duas equipes voltam a jogar e precisam vencer. O 13 joga em Campina Grande contra o craque catalão, domingo às 17 horas, no Amigão, com a arbitragem de Ronei Cândido das Minas Gerais. O trio é mineiro. Aí os assistentes, o Felipe Alain e o Celso Luiz. Quarto árbitro, a Rutiana Camila da Paraíba. Para Uberlândia e Serra Branca, domingo, 16 horas, no estádio Parque do Sabiá, em Minas Gerais. O trio vem de Roraima, o árbitro principal, Daniel Alejandro, com assistências de Alexandro Quadros e Antônia Soliani. Já atuando como quarto árbitro, Daniel Cunha, das Minas Gerais. Série C, 14ª rodada. Uma rodada de muitas emoções, onde o Botafogo está ocupando, no momento, na Série C, a 7ª posição, está dentro do G8, se vencer, vai para dentro do G4. O Botafogo tem 19 pontos ganhos. O Confiança, adversário do Botafogo, está na vice-lanterna, na 19ª posição, com 11 pontos ganhos. E essa 14ª rodada começa amanhã com Caxias e Floresta, às 11 horas. Aí no domingo vamos ter Inter de Limeira e Amazonas, também às 11 horas. Barra de Santa Catarina. O Barra de Santa Catarina e Santa Cruz de Recife, no domingo também às 11 horas. Ituano e Ferroviária de Araraquara, domingo 16 horas. Maranhão Atlético Clube e Ipiranga, domingo 4 da tarde. Ainda Nápoles e Maringá, domingo, 16 horas. Paysandu e Guarani de Campinas, também no domingo, às 4 da tarde. E Botafogo e Confiança de Sergipe, 19 horas e 30 minutos, com cobertura completa da equipe 100.5 FM Líder, que tem o comando do Osmar Queiroz, o garotinho, e a abertura de jornada a cargo de Marcelo José. Na segunda-feira, complementando a 14ª rodada da segunda da Série C do Brasileirão 2026, vamos ter Itabaiana e Brusque às 19h30 e Figueirense e Volta Redonda às 20 horas com mais 30 minutos. Só confirmando a programação da Copa do Mundo que você se referia agora há pouco, Ivandro, ontem França 2-0 para o Marrocos e para hoje Espanha e Bélgica. Amanhã, 18 horas, Noruega e Inglaterra, e às 22 horas, Argentina e Suíça. Um forte abraço a você, Ivan Oliveira, sucesso aí na condução do programa, substituindo a altura, como sempre, o nosso Marcelo José, a quem a gente envia um forte abraço e uma boa recuperação mesmo, e saudação aos nossos milhares de ouvintes aqui do programa A Voz da Paraíba. Valeu, valeu, valeu, grande Ivan Oliveira.
0: Grande Wellington Alves, muito obrigado pela sua participação. Wellington Alves sabe tudo da cobertura esportiva. Trouxe aí uma agenda repleta de atividades, de jogos, tem a participação do esporte amador. A gente precisa valorizar o esporte amador. Aliás, o esporte amador, ele tem uma importância tão grande, sobretudo em comunidades carentes, porque o esporte, Wellington, o esporte é um caminho que ladeia a educação. Ou seja, o esporte e educação e esporte caminham juntos. E o esporte, ele é importante porque a gente constrói uma sociedade, são garotos, crianças que começam a aprender, por exemplo, questões como hierarquia, elas aprendem a coletividade, a viver em coletividade, buscar um objetivo comum em coletividade. O esportista, ele fica fora do mundo das drogas, ele quer distância de vícios como cigarro, como esses vapers que tem aí, as drogas. Ou seja, o esporte também é um caminho para quem porventura quer apostar numa carreira profissional, seja um jogador de futebol, seja um jogador de futsal, seja um atleta de atletismo, seja uma ginasta. Quantas crianças, quantos adolescentes brotaram de escolinhas que começaram ali no bairro, na rua do bairro, e terminaram em grandes clubes ou até indo para fora do Brasil. Ou seja, a gente tem no esporte um caminho importante, e o esporte amador cumpre um papel fundamental na construção de uma sociedade que a gente almeja, né? Uma sociedade mais justa, uma sociedade com oportunidade para todos. Então, abraçar o meu querido Wellington Alves, agradecer pela participação. A gente tem um intervalo. Depois do intervalo, tem Moído na Política, viu, Wellington? Moído na Política. Tem, inclusive, aqui trazer informação aqui em primeira mão. O diretor do Trauminha, o médico Alexandre César, acaba de pedir exoneração do cargo de diretor do Ortotrauma, que é o Trauminha, lá em Mangabeira. Daqui a pouco eu vou trazer os detalhes dessa informação, dessa saída, desse desfalque da equipe do prefeito Léo Bezerra. Meio-dia, 57 minutos, a gente vai ao intervalo. Na sequência, os Moídos da Política, o rumoroso caso do Banco Master. Vamos trazer as informações da área policial. Tem mega operação aqui no estado contra fraudes praticadas aqui no estado da Paraíba. A gente também vai trazer informações sobre uma iniciativa importante para os órfãos de vítimas de feminicídio. Então, daqui a pouco, a gente traz aqui na Voz da Paraíba.
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3: São 13 horas e 7 minutos, 1 da tarde, 7 minutos. Olha, o Wellington, notícia de agora há pouco, o diretor do Trauminha, Alexandre César, anunciou nesta sexta-feira sua saída da direção do complexo hospitalar de Mangabeira, o ortotraumo Trauminha, aqui lá em João Pessoa. A decisão foi comunicada por meio de uma carta divulgada após a exoneração da médica Laís Pinto, sua esposa, dos quadros da administração municipal durante a semana. No texto, o médico Alexandre César afirmou que encerra um ciclo de 5 anos à frente da unidade hospitalar e destacou avanços registrados durante o período. Ele citou a ampliação dos atendimentos e o trabalho realizado por profissionais de saúde, servidores e colaboradores. Ao justificar a decisão, o médico relacionou sua saída à exoneração da esposa. Abre aspas. Ela nasce da compreensão de que eu e minha esposa, Laís Pinto, compartilhamos do mesmo ideal de vida, cuidar das pessoas com dedicação, ética e compromisso. Entendo, embora não concorde, que em determinados momentos, circunstâncias de natureza político-partidária ou relações de proximidade pessoal possam influenciar decisões administrativas. Respeito as decisões tomadas, mas continuo acreditando que o serviço público alcança sua melhor expressão quando critérios técnicos, resultados, mérito e compromisso com a população prevalecem. Em outro trecho, Alexandre César declarou que não vê motivo para permanecer na gestão municipal após a saída da esposa. Na mensagem, o médico também agradeceu aos profissionais que atuaram no complexo hospitalar de Mangabeira e afirmou que vai continuar exercendo a medicina fora da administração pública.
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3: 13 horas e 10 minutos, 1 da tarde, 10 minutos. A gente vai abrir linha e espaço neste momento para o Coronel Rodrigues, ele que está lançando um livro. O nome do livro é Memória de um Coronel de Polícia. Ele tem uma história na nossa briosa Polícia Militar, uma trajetória de relevantes serviços prestados a essa corporação que tão bem faz a sociedade paraibana. A Polícia Militar tem um papel primordial dentro desse sistema amplo maior da segurança pública e da defesa social. E ele resolveu lançar um livro trazendo as memórias dele, as memórias de um coronel da Polícia Militar, como o livro tem como título. E a gente abre linha para conversar com ele neste momento. Coronel Rodrigues, seja bem-vindo. Ivandro Oliveira e na técnica aqui o nosso Wellington Souza. Boa tarde.
4: Boa tarde, Ivandro Oliveira. Boa tarde, Wellington. Satisfação de falar nesse programa, nesse conceituado programa. Pois é, eu resolvi escrever um recorte da minha história na Polícia Militar, né? Memória de um Coronel de Polícia, porque eu entendo que toda pessoa tem a sua história, e para que as pessoas que vêm a posteriori possam saber um pouco, fiquem registrados para saber um pouco das histórias, porque é comum a terceira geração você já não saber quase nada sobre seu bisavô, até mesmo o avô. Então eu resolvi escrever a pedido de familiares e amigos, quando eu contava os causos, né, e os episódios que passei na instituição, muitos me pediram para transformar em um livro. E assim eu fiz. Estarei lançando hoje o livro no Clube dos Oficiais, com amigos, e vai ser um momento para mim de rara felicidade. Tem muitas passagens interessantes, né? Já que eu exerci o posto, as funções de segundo tenente a coronel, servi em todos os batalhões, em todas as regiões do estado da Paraíba, né? Seja Cajazeira, Patos, Campina Grande, Guarabira, toda a região. Então, tem uma historiazinha para contar. Então, estou lá lançando esse recorte da minha história.
3: Coronel, eu queria saber... O lançamento acontece quando? O horário, local, né? Evidentemente. E eu queria também saber do senhor, nesse livro de memórias, quais aspectos, quais pontos assim, o senhor destacaria que são passagens assim, da sua trajetória e que o senhor reputa como fatos importantes e que estão dentro desse livro?
4: Bem, o evento ocorrerá hoje, a partir das 19h30, no Clube dos Oficiais, né? O Clube dos Oficiais, que é o clube que eu faço parte, né? Que todo oficial de polícia faz parte, ou seja, os que são associados fazem parte, estarei lançando lá, com a permissão de Deus. Bem, O recorte né, dessa minha história tem várias passagens, né? Uma das passagens que eu cito foi eu receber o título de cidadania com meu pai, que era tenente, né? E nós recebemos o título de cidadão cajazeirense juntos. Ele por ter sido delegado de lá 3 vezes e eu por ter comandado a área e ter assistido, eu cito isso no livro. Eu cito uma passagem que ele era subtenente e eu tenente, ele me apresentou a tropa, coisa interessante, me apresentou a tropa com a maior cacheagem do mundo. Eu correspondi à continência, era superior, mas não era sendo. E aí, depois ele vai me pede a bênção depois de mandar a tropa descansar. Então tem fatos dessa natureza. Tem fatos também políticos, né? De político quererem influir de forma, vamos dizer assim, cabeluda e eu não aceitar, tem episódio citado lá, né, e várias outras passagens, né. Digo que um desafio para mim grande foi por ter sido ajudante de ordem de Maranhão, porque na polícia tem isso. Às vezes você serve a um espectro político e você fica emblemado. Não quer dizer que necessariamente você vai concordar com coisas erradas do governo, mas você serviu aquele governo. Então eu servi ao governo Maranhão por sorte, um governo operoso e honesto, devidamente provado. E eu sou designado para comandar o batalhão de Campina Grande, chego no meio da Micarande, imediatamente 30 dias de São João, imediatamente 3 meses de eleição. Cássio Cunha Lima sendo candidato contra Anivaldo Ribeiro, Maranhão apoiando Anivaldo Ribeiro, eu emblemado Maranhão, 80% da tropa era Cunha Lima, e a comunidade ele tinha um ibope de mais de 70%. Então foi um dos desafios de eu chegar lá, cumprir a ordem, não perseguir ninguém e ainda receber de cidadania. Receber de cidadania sem me inclinar para o lado. Do governo municipal, que é o Cunha Lima. Então, eu cito essas passagens, né, que eu tiro, né? Aplicando a lei, sendo justo, dando ao seu dono, né? Então, eu cito passagens desse tipo. Então, um dos desafios maiores foi esse. foi comandar o batalhão Campina Grande nessas circunstâncias.
3: Coronel Rodrigues, eu queria também destacar o senhor, queria perguntar ao senhor. O senhor é uma pessoa que conhece muito, com profundidade, a segurança pública, né? E hoje, certamente, as pesquisas que eu tenho, que eu tenho visto, seja as de âmbito nacional, como também as de âmbito local, elas têm perfilado a segurança pública como hoje o principal ponto de necessidade da população. Qualquer pesquisa que você faça no Brasil, do Oiapoque ao Chuí, você vai perceber que segurança pública é o principal drama hoje, principal problema apontado pelos brasileiros. Inclusive, não à toa que os principais postulantes pré-candidatos à presidência da República têm batido e repetido essa tecla da segurança pública. Você tem, por exemplo, o governo do presidente Lula falando, apresentando projetos, ações, iniciativas para combater o crime organizado. Flávio Bolsonaro, pré-candidato do PL, aposta também num conjunto de medidas em relação à questão do crime organizado. Ronaldo Caiado, da mesma forma. Aqui também no Estado, a gente tem visto essa problemática, sobretudo com essa questão da chegada dessas facções criminosas aqui para o Estado. Como é que o senhor vê hoje esse momento atual da segurança pública? E eu queria que o senhor, como um especialista no assunto também, é possível, coronel, apontar saídas, caminhos para a resolução ou atenuação desse problema que tem preocupado a população brasileira?
4: Bom, o quadro que nós vivemos realmente é crítico. Mas por que é crítico? Porque, ao longo dos últimos tempos, as leis têm sido frouxas para os marginais. E, na contramão, rija até para a polícia. Então, o que aconteceu é que o crime avançou. O crime avançou, progrediu, e aí criaram também as facções que simplesmente subiu de forma geométrica, né, a violência no Brasil. Né? Eu cito um exemplo, fazer uma comparação de quando eu era jovem, com 16 anos, eu saía do Baixo Roge, 15 anos, do Baixo Roge ou do Roge, do Alto Roge, para cuidar das armas de 9 horas da noite para o Clube Internacional. Voltava de meia-noite, 1 hora da manhã, sem medo de ser feliz. Hoje, em qualquer lugar que você estiver, seja na classe A, seja na classe C, seja na classe D, você não anda um quarteirão que está preocupado em ser assaltado. Então, realmente, o crime evoluiu por conta das leis frouxas e, por conseguinte, a impunidade. Mas vamos lá, qual é a ideia que eu tenho, né, com minhas limitações que eu tenho para melhorar? Vamos lá. Primeiro, ações sociais do governo para combater a desigualdade. Segundo, leis mais rígidas para desencorajar os afeitos. E na outra ponta, é educação. Então, educação numa ponta, legislação mais rigorosa na outra ponta, e no meio, ações sociais para diminuir a distância ou diminuir a diferença social. Então, eu acho que se tiver educação numa ponta, legislação mais rigorosa e ações sociais, a médio ou longo prazo a gente poderia melhorar muito. Agora, é preciso que tenha vontade política, é preciso que tenha determinação política para que cheguemos a um patamar satisfatório. Eu não vejo melhoria a curto e nem médio prazo. É o que eu penso.
3: Coronel Rodrigues, eu queria agradecer mais uma vez a sua participação, sua presença, falando desse livro Memórias de um Coronel de Polícia. Eu queria facultar, evidentemente, a palavra para os seus agradecimentos finais e, ao mesmo tempo, o senhor convocar, convidar as pessoas a estarem lá presentes no Clube dos Oficiais para o lançamento do seu livro.
4: Primeiro, agradecer a você, né, e a empresa, né, por oportunizar me falar sobre o lançamento desse livro. E quero convidar, sobretudo aqueles que confirmaram presença, os amigos, para estar presente às 20 horas e dividir comigo esse momento de rara emoção, de rara felicidade. Então, muito obrigado e uma boa tarde a todos desse conceituado programa.
3: 13 horas e 22 minutos, conversamos com o Coronel Rodrigues, que vai lançar hoje o seu livro Memórias de um Coronel de Polícia no Clube dos Oficiais da Polícia Militar, que fica ali em Manaíra, ali no retão de Manaíra. Coronel Rodrigues, que tem uma história de presença, de participação e de serviço prestado à nossa briosa Polícia Militar. 13 horas e 22 minutos. Olha, o Wellington, trazer aqui informações, uma informação muito importante e que certamente vai repercutir em todo o estado, porque é a ampliação de uma lei que já existia aqui na Paraíba desde 2021, quando João Azevedo era governador do estado. Foi sancionada uma lei que conferia aos órfãos da Covid-19 uma ajuda financeira. E o nome desse programa é um programa que era Paraíba que Acolhe. Era um programa que era destinado a crianças e adolescentes e jovens que era Paraíba que Acolhe. Era um programa que era destinado a

0: ação foi feita pelo governador Lucas Ribeiro e está no Diário Oficial de hoje, e concede uma ajuda financeira aí de R$ 543 até aquele jovem ou aquela criança atingir a maioridade. É um incentivo financeiro que o governo concede, e é importante, Wellington, porque a gente tem visto o crescimento de casos de feminicídio, lamentavelmente, e essa escalada da violência tem deixado, tem vitimado muitas mulheres e deixado, por conseguinte, muitas crianças e jovens que terminam ficando órfãos de suas mães. E o programa ele vem justamente para abastecer esse público, né, essas pessoas, de um benefício que o Estado concede e que, graças a Deus, tem esse amparo, evidentemente em meio a uma tragédia, mas não deixa de ser um registro importante. É uma iniciativa louvável do governo estadual em relação a esse programa, que passa a atender também aos órfãos de vítimas de feminicídio. Trazer aqui, deixar um abraço para meu amigo Afrânio Duarte, o Coronel Algaroba, está também aqui prestigiando, está conosco aqui, nos ouvindo e nos assistindo. Olha, Wellington, a Polícia Civil deflagrou na manhã de hoje a primeira fase da Operação Dupla Face. E o que é que investiga essa operação? Investiga uma organização criminosa especializada em fraudes bancárias com atuação em diversos estados do país. Segundo as investigações, Wellington, esse grupo teria causado prejuízo superior a 5 milhões de reais. E como é que funcionava esse esquema? Bem, os criminosos produziam documentos falsos de correntistas, de pessoas que tinham contas em banco. Obtinham cartões bancários e conseguiam acesso às contas das vítimas. Com isso, desviavam dinheiro e aplicavam golpes. Além da Paraíba, a operação foi deflagrada no Distrito Federal, em Alagoas, Pernambuco e também no Rio Grande do Norte. Até o momento, até o presente momento, 3 pessoas foram presas aqui no estado, sendo 2 dos principais investigados. O delegado Bruno Vitor diz que, além das prisões, a operação também resultou na apreensão de dinheiro em espécie, dólares, meu caro Wellington, dólares, veículos de alto valor comercial, computadores e outros bens. As investigações também apontam que os suspeitos ostentavam vida de alto padrão, com carros importados e diversos bens de luxo. Inclusive, Wellington, 2 desses foram presos, 2 desses que foram presos aqui foram presos no Altiplano Cabo Branco, um dos bairros mais nobres aqui de João Pessoa. Portanto, Wellington, aí mais uma operação das polícias aqui no estado.
1: E o pior é, Evandro, que eles cada só estão em canto, né? Onde tem um pessoal que tem um dinheiro. Aliás, é o cara que tem um dinheiro, né? Exatamente. É em condomínio fechado, que fica mais difícil para a polícia entrar, não é? E todo santo dia é preso essa galera aí que tá ganhando dinheiro, fazendo vídeo, mostrando carrão, mostrando a gargantilha de ouro, o relógio, as roupas, né? E o povo vai caindo nessa. Dizer, olha, tu tem que fazer isso porque tu vai ganhar isso, e o pessoal vai caindo, sabe? É como essas bets que não vai acabar nunca. Você pode prender aí 1.000 pessoas da bet e não vai acabar, porque só tem cara grande, meu amigo. E pronto. E a polícia vai sempre enxugar o gelo.
0: E tem muita lavagem de dinheiro nessas
1: bets. Demais, homem. Não vai acabar, não. Onde tem muito dinheiro, não acaba nada.
0: É.

0: É impressionante, Wellington, porque essas bets, talvez o Brasil seja o país em que tem a maior esculhambação de bet. Eu vou usar um termo bem... É uma grande esculhambação que o Brasil se tornou um oásis. O Brasil se tornou um verdadeiro paraíso das bets. Aqui, meu amigo, toda esquina tem uma bet. Toda esquina tem uma bet. Por exemplo, aquela PixBet. De uma hora para outra, um empresário lá da região do Cariri, de Serra Branca. De repente, esse empresário bota uma bet e depois descobre que ele tem uma espécie de consórcio de bets. E aí, esse empresário começa a investir fortemente em clubes de futebol. Vai patrocinar o maior clube de futebol do Brasil em termos de torcida e de relevância. E constrói uma arena lá em Serra Branca. Pega um time, a senhora desse time, ele passa a ser o dono do time, que é o Serra Branca. E aí, de uma hora para outra, a Bet sai do patrocínio desse time de futebol e de uma hora para outra ela sai do patrocínio de outros times de futebol. Deixa de ser patrocinadora de campeonatos. E aí essa bet já mudou o nome, já não é mais Pix Bet, já é outra bet. E assim, a gente fica... O Corinthians agora mesmo se descobre que tem uma bet lá, que patrocina o Corinthians, acho que é a Vai de Bet. A Polícia Federal está investigando... A participação de uma facção criminosa dentro... Porque, veja, hoje eu estava conversando com o Coronel Rodrigues agora, mas conversava com um outro especialista de segurança pública, e ele me dizia o seguinte: Sivandro, você sabia... Olha só o que ele disse. Você sabia hoje que a maior fonte de renda de... uma importante facção criminosa que atua no Brasil hoje não é mais a droga? Disse, como assim? Não é mais a droga. Disse, como assim? Disse, não. Essa facção está atuando hoje em toda a cadeia de mercado. Tem hotel. Ela é dona de hotéis. Ela é dona de empresas de transporte público. Atua no lixo. O lixo.
1: Na internet.
0: Atua na internet. É consorciada de empresas de comunicação. Atua em clubes de futebol. Postos de combustíveis. Supermercados. Redes de supermercado. Está atuando com as chamadas fintechs. Que são fintechs, são aqueles bancos digitais. Tem aí, assim, como banana na feira. Então, Wellington, hoje a gente está atravessando um momento no Brasil em que as bets, elas encontraram no Brasil um verdadeiro paraíso, um oásis para exploração. E aí o seguinte, você tem gente adoecendo. Um vereador, Vanberto Liss, que esteve aqui conosco, tem um projeto interessante que cuida dessa parte da ludopatia, que é essa dependência, né, de jogos, né, jogos, esses jogos de bet, né, jogos de azar. E ele traz o debate público para a Câmara Municipal, porque o vereador ele é restrito à Câmara, mas esse debate quem devia estar fazendo é o Congresso também. O vereador ele faz a parte dele aqui em João Pessoa, porque tem crianças, tem adolescentes, Wellington, que estão assim, eles estão ficando viciados nesses jogos. O adolescente lá tem R$100 numa conta, aí aposta, agora Copa do Mundo mesmo, vários jogos, né? Quantas pessoas não perderam dinheiro aí apostando? Teve uma influenciadora digital que fez uma campanha no jogo de Cabo Verde e Argentina, e ela ela fez uma campanha assintosa para que as pessoas que seguiam ela jogassem em Cabo Verde, que Cabo Verde ganharia da Argentina. Quantas pessoas não perderam dinheiro naquele jogo? Né? Então, a gente precisa discutir isso, e o Congresso Nacional, os nossos deputados federais, nós temos 12, eles precisam levantar a voz deles para esse problema, porque não é normal esse enxame de bets que nós estamos acompanhando no Brasil. Veja, o Campeonato Brasileiro é patrocinado por quem? Por uma bet. Tanto é que é Campeonato Brasileiro tal. A Copa do Mundo está lá, bet. Mas eu estou falando aqui no Brasil, quero me restringir ao Brasil, porque nós estamos no Brasil e é muita gente, assim, e você não sabe de onde é que vem essas empresas. De repente se descobre que essa PixBet, que era assim, a maior, era de um cara aqui de Serra Branca.
1: Exatamente, Ivaldo. Ô, Ivaldo, aí eu pergunto a tu, um ser humano, eu vou falar o ser humano, ele não tem intenção nenhuma de acabar com isso, não, Ivandro. As pessoas como eu, você, a gente tem intenção de fazer. Agora, pessoas que só vivem pensando no dinheiro e quer mais, e quer mais, e quer mais, como lá em cima, tu acha que esse negócio de Beto não tá no meio da política, não? Hein?
0: Exatamente.
1: Tu vai ver quando terminar a campanha, olha, Beto patrocinador não sei quem, entendeu? Não tem, rapaz, não adianta não, a gente fala isso aqui todo santo dia, a polícia vai, prende, mas não acaba enquanto não pegar o cara grande que fica lá em cima. Não vai. Quando o cara diz assim, como é que o cara acaba com um jogo? É começando no começo, no comecinho já acaba, não. Deixa as coisas acontecendo, quando tiver lá na frente, tá bilhões e milhões, aí quer acabar com o negócio.
0: Isso.
1: Não vai, cara, não tem jeito não, esse país velho tá... Aí às vezes eu tiro até o chapéu pra o doido. O doido lá dos Estados Unidos. Às vezes ele quer acabar...
0: Donald Trump.
1: É, o Trump. Às vezes quer dizer, vamos acabar com o tráfico. Como lá na Bolívia mesmo. Acabou com um bocado, cara. Sabe? Quando o cara quer fazer, faz mesmo e acabou, rapaz. Mas enquanto a gente estiver aí, Vandro, essa safadeza vai acontecer até... não vai ter tempo... A gente vai morrer e vai ficar aí para os nossos.
0: Olha, Wellington, trazer uma informação de bastidor... E eu acho que essa reflexão em relação às bets, a gente tem que retomar isso, inclusive aqui no programa, trazer pessoas para tratar desse assunto, porque isso é um problema social. Hoje nós vivemos uma enxurrada dessas bets, muita gente apostando a vida nisso, e a gente sabe como isso vai terminar. A gente já sabe como vai terminar. Mas trazer aqui informação de bastidor sobre a política, né? Os bastidores da política. Já tem praticamente, meu caro Wellington, todos os partidos vão colocar as suas convenções para o dia 5 de agosto. O dia de aniversário de João Pessoa. O governador Lucas Ribeiro vai fazer uma convenção conjunta com os partidos aliados, né, para o dia 5 de agosto. E muito provavelmente esse anúncio, por exemplo, do vice de Lucas vai ficar para o dia 5. Certamente não sairá antes. Essas costuras políticas, se você for buscar na trajetória, seja do passado, seja mais recente, você vai ver que a escolha dos candidatos a vice sempre ficaram ali para um décima hora. E não será diferente agora. Não pense que ninguém vai anunciar vice, com exceção do ex-prefeito Cícero Lucena, que já tem o vice, que é Diogo Cunha Lima, que é o seu vice, já está rodando o estado aí com o Diogo. Lucas Ribeiro vai postergar para 5 de agosto essa sua convenção. Não tem local ainda definido, mas a convenção do atual governador Lucas Ribeiro. Efraim Filho, a convenção do senador Efraim Filho, ele ainda não definiu a convenção dele, porque Efraim gostaria de ter aqui na convenção o pré-candidato à presidência da República, Flávio Bolsonaro. Ele está agendando para o dia 2 de agosto essa convenção. Efraim deve ser, assim, dos grandes pré-candidatos, ele vai ser o pré-candidato que vai marcar a convenção para antecipadamente em relação aos outros. Então, dia 2 de agosto deve ser a convenção de Efraim Filho, e ele pretende justamente trazer para essa convenção dele o candidato à presidência da República, pré-candidato Flávio Bolsonaro, do PL, do seu partido PL. Já tem local, vai ser realizado no Esporte Clube Cabo Branco, no Miramar. Cícero Lucena, o ex-prefeito Cícero Lucena, o MDB está definindo a sua convenção para o dia 5 de agosto também. Assim como o Lucas, o MDB vai homologar as candidaturas ao governo do estado, vice-governador e os dois senadores, André Gadelha e Veneziano Vital do Rego, para o dia 5 de agosto, feriado da cidade, feriado da Paraíba. Não tem ainda um local definido, Cícero está vendo local para essa convenção, pode ser que aconteça no Esporte Clube Cabo Branco, pode ser que aconteça em outro local. Ou seja, Lucas Ribeiro, Cícero Lucena vão fazer a convenção no mesmo dia, Efraim Filho no dia 2, os outros candidatos vão fazer aí nesse período aí de 1º a 5 de agosto.
1: Agora em horários diferentes, né, Ivandro?
0: São horários diferentes, né? Na verdade, a convenção eles marcam ali para 10 horas da manhã, mas a convenção ela vai se desenrolando e os discursos começam mesmo lá para depois do almoço.
1: Agora, né? Ficar desgastado, sabe para quê, Ivandro? Para prefeitos, para vereadores, para cabos eleitorais. Por quê? Porque cada um tem um candidato de um lado, tem um deputado no PSB, né, do lado do governador, tem um deputado estadual no lado de Efraim, no lado de Cícero, e vão ficar correndo. Quando você for fazer reportagem, vai ter o mesmo caba lá. Hoje não estava lá na de Efraim, não, mas eu tenho um candidato aqui que é meu.
0: Isso.
1: E assim vai. Isso. Quer dizer, o cara vai ter umas 4 camisas para botar no dia.
0: E você tem aquelas caravanas do interior,
1: exatamente,
0: né?
1: Exatamente.
0: Umas caravanas, né? Então, por exemplo, os partidários de Cícero Lucena vão vir para a convenção com uma camisa da cor da candidatura de Cícero.
1: Exato.
0: Os partidários de Lucas Ribeiro virão à convenção de Lucas Ribeiro com as camisas com as cores de Lucas Ribeiro. E aí são as caravanas do interior, os prefeitos trazem ônibus, a gente sabe como é que funciona isso.
1: Mas você sabe, né, Ivandro,
0: que e Efraim Filho deve adotar a cor verde e amarelo, que é a cor que certamente Flávio Bolsonaro vai...
1: Exatamente, mas o que eu estou querendo dizer, Ivandro, é porque tem candidatos a deputado, estadual, federal, senador, que estão coligados a outros partidos. Coligados, assim, vamos dizer, saindo de outros partidos.
0: É porque não tem mais a coligação, né? Hoje é o partido, né? Então, eu, por exemplo, tenho uma avaliação de que 8 partidos, no mais tardar 9, elegerão deputados estaduais. Não mais que isso. Não mais que isso. 8, estourando 9 partidos, conseguirão o coeficiente eleitoral para elegerem deputados estaduais. Há uma projeção, por exemplo, uma briga, entre aspas, né? Os dois partidos que devem fazer o maior número de deputados são Republicanos e Progressistas. Partido do governador, Progressistas, e o Republicanos, que é o partido de Hugo Mota, do presidente, sim, Adriano Galdino, e tudo mais. Você vai ter, por exemplo, o PT, né? Tem projeção que aponta que o PT vai fazer aí 2 deputados estaduais.
1: Que era para fazer, o PT podia era para ser, era para fazer muito mais.
0: Fazer
1: era...
0: muito mais. É verdade. Mas como você tem a federação, que é a federação PT, PCdoB, PV, essa federação, pode ser que essa federação faça 3 deputados estaduais. Tanto é verdade que Luciano Cartacho saiu do PT porque ele não teria chance de eleição no PT dentro desse arcabouço de federação. Aí você tem o PSB, projeção aí de 2 estaduais, 3 estaduais no máximo, né? Partido do ex-governador João Azevedo, aliás, o PSB ficou numa situação muito difícil.
1: Eu não entendi,
0: né?
1: Viu? Porque tinha um governador,
0: porque
1: né?
0: Porque tinha um governador e, de repente, o partido praticamente passou por um processo de inanição, né?
1: Oi, Ivan, mas eu já vi um negócio desse aí, aqui, você aqui, em Lucena mesmo, o ex-prefeito Marcelo era do PSB. E não fez um candidato do PSB a vereador. Ele fez tudo do outro partido. Quer dizer, fraco, né? Foi fraco.
0: É. Olha, Wellington, tem uma informação. Tem uma informação aqui de última hora. De última hora. Postada pelo jornalista Cláudio Humberto. Cláudio Humberto é um dos jornalistas mais informados do país. E Cláudio Humberto traz a informação na sua coluna, que é publicada em vários jornais, dizendo que o Planalto estranhou a súbita disposição do presidente da Câmara, Hugo Mota, em andar com a tramitação da PEC que reduz a maioridade penal. Bombeiros entraram em cena para descobrir qual era o desconforto do parlamentar, já que o governo não tem intenção de fazer o assunto andar. Não é de interesse do governo discutir agora a maioridade penal. O problema é justamente o seguinte, é o apoio de Lula aos candidatos ao Senado na Paraíba. O petista já sinalizou apoio a 2 nomes, mas nenhum deles é Nabu Vanderlei. Lula até agora só pediu voto para João Azevedo e para Veneziano Vital do Rego. Por conta disso, Hugo Mota está ensaiando colocar em pauta projetos que não são de interesse do governo, porque ele quer que Lula dê uma declaração enfática de apoio ao seu pai, o ex-prefeito de Patos, Nabu Vanderlei. Parece, Wellington, que essa disputa para o Senado vai dar muito o que falar ainda.
1: Oi, Wander, vou ser sincero a você, viu? Nabu Vanderlei, eu não conheço assim de perto, mas eu vou falar para você aqui. No que ele tá fechando o círculo aí, viu? Ele vai ter muito voto. E não brinque não, viu? Não brinque não, que o negócio é grande. Certo? Não vai porque Lula vai ter que dizer, eu voto em Nabu ou não, mas Nabu Vanderlei vai ser o cara que mais vota. Não brinque não. A gente tá aqui, todo mundo aqui tá dizendo que Nabu Vanderlei não tem o apoio do governo federal. Mas o cara tá trabalhando, o cara tá fechando o círculo em todo canto. Onde você vai, em município, é Nabu Vanderlei chegando, entendeu? Você tá lembrado, sabe de quem? Do filho de Cícero Lucena? Sim. Um cara que não aparecia?
0: Pois é.
1: Então, apareceu no estado quase todo, homem, e ganhou a eleição para deputado federal.
0: É verdade, é verdade, é verdade. Tem alguém na linha? Tem ouvinte na linha, 13 horas e 48 minutos. Aqui, você sabe, o ouvinte tem vez e voz.
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0: Na ponta da linha, o nosso querido amigo Everaldo. Everaldo, boa tarde.
4: Alô, meu líder! Estou aqui na Severo Rodrigues, viu, na sintonia da 6.5, né? Todo mundo conectado. Como é que tá nosso amigo Marcelo José? Tá bem, graças a Deus?
0: Marcelo Everaldo tá bem, tá se recuperando. Segunda-feira, com as graças do Senhor, do nosso bom Deus de verdade, estará aqui conosco, apresentando o programa e ancorando a 100.5 FM Líder a partir do meio-dia, do pingo do meio-dia, Everaldo.
4: É verdade, né? Boa recuperação para Marcelo, né? É, porque os ouvintes, rapaz, preocupados hoje de manhã ligando, querendo saber o que foi que aconteceu com o Marcelo, mas uma pequena cirurgia viu, e quando for segunda-feira, ele tá aí de volta, né, meu? Show! E ontem o Carlos Magno deu um show aí, viu, Evandro? O Carlos Magno deu um show aí ontem do comando aí dessa nave, e você, difícil comentário, mandar um abraço pra Josa de Nezinho, Caldo do Minibox, seu Nivaldo do Abacaxi, Vando, Nego, Dero, é todo mundo conectado com você. Diandra, nosso amigo, nossa amiga Seixa, né, Tony, esse pessoal tudo ligadinho com você aí na 100.5. E tem nosso amigo, pai, Ronaldo Rossi, viu, aqui de Santa Rita, fã de Marcelo, fã da 100.5, tá sempre ligado com você aí, viu, meu? Show! E demais, só agradecendo pelo espaço. E agora onde você anda, é só política, viu? Guido Bracho, né, dando tchau, oferecendo um cafezinho. É, agora é assim, né? Essa temporada agora, depois da Copa agora, é a política. E demais, um abraço, boa tarde, meu showman!
0: Um abraço, meu amigo Everaldo, um forte abraço. 13 horas e 50 minutos, tem um intervalo que a gente precisa pagar. A gente vai para o intervalo e depois a gente volta com as últimas de A Voz da Paraíba.
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0: 13 horas 58 minutos, a última do dia. Relatório, meu caro Wellington, da pesquisa da Eurásia, que é uma consultoria internacional, a Eurasa Grupo, elevou de 55% para 60% a probabilidade de reeleição do presidente Luiz Inácio Lula da Silva na disputa eleitoral de 2026. Segundo o relatório, divulgado pela consultoria e pesquisa de risco político no início deste mês, a revisão reflete principalmente a recuperação da aprovação do governo Lula nos últimos meses e além do desgaste enfrentado pelo pré-candidato Flávio Bolsonaro após o escândalo envolvendo o Banco Master. Portanto, Wellington, a consultoria da Eurásia Group coloca que é uma das consultorias internacionais mais credibilizadas do mundo, está colocando chance de reeleição de Lula em 60%. Fim do programa, 14 horas em ponto, meu caro Wellington. Passou rápido. Quem vem agora? Quem vem? Líder FM segue com sua programação. Eu quero agradecer a você pela sua audiência, meu caro Wellington.
1: Ivandro, e quem está chegando já aqui é garotinho.
0: Ao nosso garotinho, é muita música, muita diversão.
1: Exatamente.
0: A você, sintonizado na FM Líder, vai ficar aí por dentro dos agitos, né? Exato. Muita música, muito entretenimento. E garotinho tem um jeito próprio, né?
1: E vai ter o esporte, viu?
0: E depois tem o esporte também, né? O esporte líder. Pois é, 14 horas e 1 minuto. Eu quero agradecer a sua audiência, agradecer a sua companhia, dizer que a programação da FM Líder segue aí ao longo da tarde e noite. A gente está de volta na segunda-feira. Quero desejar a você um bom final de semana, um excelente final de semana. Fé em Deus. Fé na vida, fé em Jesus Cristo de Nazaré. Um grande abraço, até segunda.
2: 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Muito boa tarde e até a próxima edição.

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0: Após o intervalo comercial, vamos começar o nosso Forrozão Esquenta. Amanhã tem Engenho do Forró, galera. Isso mesmo, amanhã é sabadão, tem mais Engenho do Forró. Esse mês de julho todinho, até o último sábado, que é sábado de Santana, tem Engenho do Forró. Logo após o intervalo comercial, o nosso Forrozão Esquenta dessa sexta-feira, Engenho do Forró. Já, já, logo após o intervalo. 2h30 agora.
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bem, pessoal? Você tá coladinho aqui na nossa programação nessa sexta-feira especial. Bom demais, hein? É a nossa sexta-feira esquenta, Engenho do Forró. Sabe por quê? Porque amanhã é sabadão. Isso mesmo, amanhã é sabadão. Amanhã tem Engenho do Forró, meu povo. Pra você brincar, se divertir com a gente, amanhã, Engenho do Forró. Amanhã tem Júnior Walker, ainda mais, Liviane. E também para fechar com chave de ouro, João Neto e banda Ripa na Chulipa. Isso mesmo, as atrações de amanhã, galera. Amanhã, sabadão, Júnior Walker, Liviane e mais João Neto e a banda Ripa na Chulipa. Amanhã, sabadão, tem mais Engenho do Forró. Lembrando que durante todo esse mês de julho, o Engenho do Forró vai até o último sábado, o Sábado de Santana. Então temos amanhã, temos mais dia 18 e para fechar, dia 25, no nosso Engenho do Forró. Isso mesmo, maiores informações, acesse o nosso Instagram, @ Engenho do Forró. Tá certo? Vamos dar sequência? Vamos lá, vamos dar sequência à nossa tarde esquenta, esquenta, Engenho do Forró.

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bem, pessoal? Você tá coladinho aqui na nossa programação nessa sexta-feira especial. Bom demais, hein? É a nossa sexta-feira esquenta, Engenho do Forró. Sabe por quê? Porque amanhã é sabadão. Isso mesmo, amanhã é sabadão. Amanhã tem Engenho do Forró, meu povo. Pra você brincar, se divertir com a gente, amanhã, Engenho do Forró. Amanhã tem Júnior Walker, ainda mais, Liviane. E também pra fechar com chave de ouro, João Neto e banda Ripa na Chulipa. Isso mesmo, as atrações de amanhã, galera. Amanhã, sabadão. Júnior Walker, Liviane e mais João Neto e a banda Ripa na Chulipa. Amanhã, sabadão, tem mais Engenho do Forró. Lembrando que durante todo esse mês de julho, o Engenho do Forró vai até o último sábado, o sábado de Santana. Então temos amanhã, temos mais dia 18 e para fechar, dia 25, no nosso Engenho do Forró. Isso mesmo, maiores informações, acesse o nosso Instagram, @engenhodoforró, tá certo? Vamos dar sequência? Vamos lá, vamos dar sequência, nossa tarde esquenta, esquenta, Engenho do Forró!

0: Clima do Engenho do Forró, e claro, você é o nosso convidado para curtir o nosso Engenho do Forró. Tá chegando amanhã, é sabadão. Amanhã tem Engenho do Forró para você brincar e se divertir com a gente, galera. Todos os sábados do mês de junho, que já passou, e agora o mês de julho. Até o último sábado, dia 25, sábado de Santana. Nosso encontro é lá no Engenho do Forró. Vamos fazer a festa com a gente. Amanhã, sim, senhor, tem mais Engenho do Forró, pessoal.
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4: Líder com você, galera. 3h33 agora. Amanhã tem Gelo Forró, tá na nossa programação Esquenta, sexta-feira Esquenta. Esquentando, porque amanhã tem Gelo Forró. Amanhã, não é só amanhã não, todos os sábados do mês de julho. Amanhã, dia 18 e mais dia 25, mais três sábados, hein? Fechando dia 25, sábado de Santana.
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4: amanhã tem mais em Gelo Forró, tá feito o convite.
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0: bem, pessoal? Você tá coladinho aqui na nossa programação nessa sexta-feira especial. Bom demais, hein? É a nossa sexta-feira esquenta, Engenho do Forró. Sabe por quê? Porque amanhã é sabadão. Isso mesmo, amanhã é sabadão. Amanhã tem Engenho do Forró, meu povo. 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Amanhã tem Júnior Walker, ainda mais, Liviane. E também para fechar com chave de ouro, João Neto e banda Ripa na Chulipa. Isso mesmo, as atrações de amanhã, galera. Amanhã, sabadão, Júnior Walker, Liviane e mais João Neto e a banda Ripa na Chulipa. Amanhã, sabadão, tem mais Engenho do Forró. Lembrando que durante todo esse mês de julho, o Engenho do Forró vai até o último sábado, o Sábado de Santana. Então temos amanhã, temos mais dia 18 e para fechar, dia 25, no nosso Engenho do Forró. Isso mesmo, maiores informações, acesse o nosso Instagram, @ Engenho do Forró. Tá certo? Vamos dar sequência? Vamos lá, vamos dar sequência, nossa tarde esquenta, esquenta, Engenho do Forró.
1: Rebate

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bem, pessoal? Você tá coladinho aqui na nossa programação nessa sexta-feira especial. Bom demais, hein? É a nossa sexta-feira esquenta, Engenho do Forró. Sabe por quê? Porque amanhã é sabadão. Isso mesmo, amanhã é sabadão. Amanhã tem Engenho do Forró, meu povo. Pra você brincar, se divertir com a gente, amanhã, Engenho do Forró. Amanhã tem Júnior Walker, ainda mais, Liviane. E também pra fechar com chave de ouro, João Neto e Banda Ripa na Chulipa. Isso mesmo, as atrações de amanhã, galera. Amanhã, sabadão, Júnior Walker, Liviane e mais João Neto e a banda Ripa na Chulipa. Amanhã, sabadão, tem mais Engenho do Forró. Lembrando que durante todo esse mês de julho, o Engenho do Forró vai até o último sábado, o sábado de Santana. Então temos amanhã, temos mais dia 18 e para fechar, dia 25, no nosso Engenho do Forró. Isso mesmo, maiores informações, acesse o nosso Instagram, @ Engenho do Forró. Tá certo? Vamos dar sequência? Vamos lá, vamos dar sequência à nossa tarde esquenta, esquenta, Engenho do Forró.

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bem, pessoal? Você tá coladinho aqui na nossa programação nessa sexta-feira especial. Bom demais, hein? É a nossa sexta-feira esquenta, Engenho do Forró. Sabe por quê? Porque amanhã é sabadão. Isso mesmo, amanhã é sabadão. Amanhã tem Engenho do Forró, meu povo. Pra você brincar, se divertir com a gente, amanhã Engenho do Forró. Amanhã tem Júnior Volker, ainda mais Liviane. E também pra fechar com chave de ouro, João Neto e banda Ripa na Chulipa. Isso mesmo, as atrações de amanhã, galera. Amanhã, sabadão. Júnior Volker, Liviane e mais João Neto e a banda Ripa na Chulipa. Amanhã, sabadão, tem mais Engenho do Forró. Lembrando que durante todo esse mês de julho, o Engenho do Forró vai até o último sábado, o Sábado de Santana. Então temos amanhã, temos mais dia 18 e para fechar, dia 25, no nosso Engenho do Forró. 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Vamos dar sequência? Vamos lá, vamos dar sequência, nossa tarde esquenta, esquenta, Engenho do Forró.

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0: Agora são 17 horas em ponto em Santa Rita, na Paraíba.
1: 5 da tarde, boa tarde para quem presta.
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0: Mais de 6 milhões de reais em investimentos.
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0: Agora são 17 horas e 3 minutos, começando mais um Conexão Líder pela sua 100.5 FM, a FM Líder. Sexta-feira, sextou para um bocado de gente, para gente ainda não tem trabalho, mas você que para quem já sextou, você para quem ainda não, então estamos aqui na luta até as 19 horas, terminando essa semana corrida de muito trabalho, graças a Deus. E agradecendo, como todos os dias, a você, nosso amigo, nossa amiga, nossos companheiros de todos os dias, nossos ouvintes, aqueles que nos ajudam a fazer o Conexão Líder todos os dias aqui na 100.5, nesse horário que já é seu, é nosso, para a gente debater ideias, passar informações, receber informações, opinião, análise, sua participação, tudo no mesmo caldeirão para a gente fazer essa festa diária que é o nosso Conexão Líder. Luiz, boa tarde.
1: Boa tarde, Mano Costa. Boa tarde a todos ligados aqui na 100.5 AFM Líder, seja por qualquer canal, por qualquer meio, você esteja ouvindo a 100.5, nosso muito obrigado. Mais uma semana aí concretizada, pronta, entregue para vocês, com muita informação, com muita notícia e, claro, com espaço para o povo participar aqui, para dar aquelas gaitadas, para rir, para se divertir, para mandar abraço para os amigos e também para reivindicar do poder público os seus direitos e os deveres do poder. Então estamos aqui liberados já com todo o gás, preparados para esse programa dessa sexta-feira.
0: Olha, hoje teve, como nós anunciamos na escalada do programa, amanhã tem festa, né? Vamos falar daqui a pouco, a gente fala de novo dos festejos da paróquia São Pedro de São Paulo do Tibiri 2. Festão amanhã com Daniese Santiago, a atração principal da noite, mas também outras grandes atrações que estão aí no coração do público, que são a Vanessa Santos e a Kelly Silva, as duas cantoras, três cantoras dessa nova geração, que levam multidões aos seus shows. Daqui a pouco a gente fala mais disso. Mas hoje a abertura do programa, como sempre temos esse tema, hoje para Santa Rita, muito importante, mais uma etapa do programa Transforma Santa Rita, que teve mais uma ordem de serviço assinada na manhã de hoje pelo prefeito Jackson Alvino, em um evento bem prestigiado, lideranças políticas, vereadores da base aliada, suplentes de vereadores, amigos, né, da gestão, enfim, moradores do bairro também estiveram presentes, além, obviamente, do prefeito Jackson, a sua equipe que esteve presente, o nosso amigo Luciano Alvino, o secretário de saúde, nosso querido Luciano, a quem eu mando um abraço fraterno nesse momento, também marcou presença. Luciano, que é uma das, como eu sempre digo nesse programa, agora que está afastada, mas assim, obviamente que não de forma mais administrativa, mas a primeira-dama Fernanda, como eu sempre digo, esse tripé que dá sustentação a todo esse agrupamento político que se forma ao redor do prefeito Jackson, além, obviamente, do vice-prefeito Adinaldo, a quem também mando um forte abraço, meu querido Adinaldo, também esteve presente. Então, como eu vinha falando e sempre disse aqui nesse programa, são os sustentáculos da gestão municipal. Como eu disse, Fernanda, não neste momento, porque se alça a voos políticos nessa pré-campanha, né, visando o pleito eleitoral desse ano. Então, nem presente às solenidades Fernanda poderia estar, como foi o caso de hoje, mas trazendo, historiando essa gestão de Jackson, que começa há cerca de um ano e meio, o papel importantíssimo que exerceu Fernanda de forma administrativa, também na função social da primeira-dama, inclusive diante dos acontecimentos das enchentes em maio, quando já estava desincompatibilizada do cargo de secretária, mas atuando como primeira-dama perto do povo. Então, uma figura importantíssima para todo esse ecossistema, digamos assim, que está na órbita do prefeito Jackson, além, obviamente, do importantíssimo trabalho que exerce o secretário Luciano Alvino à frente da pasta, se não a mais, uma das mais importantes. A gente sabe que saúde, educação e assistência são, né, são as principais áreas de atuação de uma gestão pública, obviamente, seguidas de infraestrutura, mobilidade urbana, dentre outras áreas da administração, mas tanto a educação, saúde, como a assistência formam essa frente, porque cuida das pessoas através da saúde, forma cidadãos e cidadãs e cuida de todo mundo ao mesmo tempo que a assistência. Então, fazer menção e ressaltar a importância dessas figuras para o momento administrativo que passa a cidade de Santa Rita é importante para que as pessoas entendam e compreendam o papel que cada um deles desempenha frente a toda esse volume de trabalho que tem apresentado o prefeito Jackson com esse grande programa que agora foi lançado no dia 4 de junho. E aí, de lá para cá, como disse o prefeito, início imediato, todas as etapas estão sendo cumpridas de acordo com o cronograma estabelecido para o trabalho. Não à toa, por exemplo, em Marcos Moura, quando foi lançada a primeira etapa do programa, através do Transforma Santa Rita, ao mesmo tempo, a saúde está construindo a nova UBS, no investimento de cerca de 3 milhões de reais, fora os 8 milhões e meio que já estão sendo investidos através do Transforma Santa Rita. Então, só para Marcos Moura. Hoje, a gente vê um bairro como Jardins, um bairro que carece, desde a sua fundação, de calçamento. Houve um momento, hoje, nós já temos algumas ruas calçadas, mas a grande maioria das ruas não tem calçamento. E aí o prefeito olha para aquele local, assim como qualquer outra localidade de Santa Rita, quando o prefeito começa por Marcos Moura, por exemplo, mostra o viés do olhar social da gestão sob vários prismas, como é o caso, por exemplo, sob o prisma da infraestrutura, quando leva a pavimentação para o Marcos Moura, sob o prisma da assistência, que é a pasta do desenvolvimento social, quando constrói um novo CRAS, sob o prisma da saúde, quando constrói uma nova UBS, Do outro lado, tendo Tibiri como ponto de referência, de um lado está Marcos Moura, do outro lado está o Eitel Santiago, que vai ganhar uma escola que deve ter pelo menos um investimento de no mínimo 10 milhões de reais, que vai passar muito disso, uma nova escola com 13 salas de aula para mais de 500 alunos que deverão frequentar as aulas dessa escola. Então, assim, aí chega aos Jardins, investe mais 6 milhões em calçamento, um bairro, como eu disse, são algumas ruas calçadas, mas a sua grande maioria precisando, rua de chão de terra batida, e todo o bairro, segundo o prefeito, o objetivo dessa etapa do programa Transforma Santa Rita é calçar e pavimentar 100% do bairro de Jardins, que é o que a gente conheceu um dia como Alto da Cozibra. Afora algumas controvérsias nessa mudança de nome de bairros em Santa Rita, eu acho que pelo menos os Jardins a gente pode, podemos nos referir com essa nova nomenclatura, uma vez que inclusive contempla e homenageia o vice-prefeito Edinaldo, a quem mais uma vez a gente faz menção nesse momento. É figura importantíssima para essa gestão, um vice-prefeito que tem o seu protagonismo, como eu sempre digo isso também, que tem a sua linha de atuação junto ao prefeito, faz um grande trabalho, inclusive, de proximidade da gestão com as pessoas, e parte de tudo isso que está acontecendo também deve ser esse trabalho de Edinaldo. Então, eu acho que um time, quando está bem em todas as suas posições, você veja que quando a gente vê um time que está bem na defesa, no meio campo e no ataque, é um time que vai jogar bem sempre. É, talvez, bem mal comparando com um time de futebol, vemos aqui um time administrativo à frente de Santa Rita hoje, ocupando cada personagem a sua função, e aí cada agente público cumprindo com a sua função, e a gente vê os avanços que a cidade tem buscado, tem atingido, alcançado, com ações como, por exemplo, a de hoje, mais uma etapa, 6 milhões de reais, calçamento chegando nos Jardins, e o programa Transforma Santa Rita avançando cada dia mais. Outro ponto importantíssimo que a gente pode elencar nesse início de programa, Luiz, vou passar a bola para você, importantíssimo o trabalho que Mailand vem fazendo à frente da assistência em Santa Rita, na Secretaria de Desenvolvimento Social. Hoje eu almoçava com o Paulo Fernandes, inclusive ele até disse que falou com você mais cedo.
4: Foi.
0: Cheguei a tempo, atrasei, mas acabei chegando a tempo, nos encontramos ali na BR, enfim, almoçamos e o Paulinho ressaltava também outro grande trabalho que tem sido feito na CEMOB, viu? A gente fala disso daqui a pouco. Mas ele fala da disponibilidade com que tem trabalhado a secretária Mailand Souza, Mailand Valéria, como queiram chamá-la, mas minha amiga Mailand, que tem, olha, cadeira de roda, cadeira de banho, moletas, cesta básica, enxovais, a distribuição dos kits recomeço que continuam. A gente até relatou aqui há dois dias na engenheiro João Silveira, né? Ali na Anísio Pereira Borges, dentre outras várias ações que a assistência tem desempenhado em Santa Rita, as equipes de assistentes sociais não param de trabalhar. Então, muito importante, muito bacana ver o trabalho fluindo e ver, inclusive, o reconhecimento das pessoas através das ações que chegam a elas. A população lá na ponta, que é quem precisa receber esses serviços, fazendo menção ao que tem ocorrido, ao que tem visto todos os dias, e a prova de que as coisas têm acontecido e que tem alcançado o seu público-alvo, alcançado as pessoas que realmente precisam, é ouvir dessas pessoas a benfeitoria que tem chegado e o efeito prático, o efeito concreto que isso tem causado na vida das pessoas. Então, é um grande projeto de transformação de vidas, transformação da cidade como um todo. E a gente aqui enaltece, ressalta, parabeniza esse trabalho que está sendo feito. Então, mais uma etapa do Transforma Santa Rita cumprida. E assim eu espero que o programa siga avançando e a gente vê mais resultados nas ruas e as pessoas fazendo esse reconhecimento, não apenas por uma questão política, mas principalmente porque sentem na pele os efeitos dessa mudança, Luiz.
1: Muito bem, mano. Eu estive lá conversando com vários amigos, conversando com o pessoal da política, trocando figurinhas, falando sobre as questões da política de Santa Rita, e notei o seguinte: faz muito bem o prefeito Jackson em fazer essas assinaturas de ordens de serviço bairro a bairro, porque você nota na cara das pessoas lá no momento, no rosto de quem mora na localidade, você nota um sinal de felicidade, né? Porque as pessoas já não achavam que seria crível que aquela sua rua seria calçada. A desesperança, o abandono da gestão passada deixou marcado no coração das pessoas de que a prefeitura não poderia, a prefeitura não teria condições de fazer isso. Então, o simples anúncio de que a rua vai ser calçada não basta. O que basta é realmente o camarada botar o rosto fora de casa e ver o prefeito vindo com toda a sua comitiva, com todos os secretários, com vereadores e a máquina trabalhando já. É muito importante que se faça isso para dar esse abraço às comunidades, levando a obra, levando o serviço, mas principalmente mostrando que Santa Rita não precisa mais ter a síndrome, aquela síndrome de cachorro solto, aquele cachorro largado, aquele cachorro órfão, né? Que muita gente tem ainda, que sente por Santa Rita, que Santa Rita é uma cidade que não pode. Santa Rita é uma cidade que pode, Santa Rita é uma cidade que faz, que realiza e que o prefeito vai às ruas para fazer as entregas dessas obras, ações, tudo isso que está relacionado no programa Transforma Santa Rita e todas as outras ações que já são rotineiras da gestão de Jackson Alvino. Então eu achei muito interessante, gostei muito, encontrei vários amigos lá, nosso amigo Coxinha está magro, que é a gota serena lá, encontrei o Bernardino, pai do Otávio Bernardino, estava lá acompanhando também, nosso amigo Bernardino, ex-secretário municipal, ex-vereador. Encontrei Clóvis de Loi, Ivonete Barros, encontrei Dr. João Júnior, que inclusive João Alves Júnior, né, que inclusive vai marcar uma data para vir aqui para falar sobre a Operação Bebelândia. Ele vai trazer novos fatos e desdobramentos dessa ação, vai marcar conosco, vai ligar para mim ou para você, mano, para marcar um dia para vir aqui. Também fiz o convite ao prefeito, ao vice-prefeito Edinaldo de Delícia, para estar com a gente aqui, batendo um papo, falando sobre política, sobre gestão, sobre as coisas que a gestão tem feito. E a gente combinou que o nosso amigo Ominho, chefe de gabinete, Genivaldo Borges, vai marcar uma data aí conosco.
0: Legal.
1: Para trazer o nosso vice-prefeito aqui à bancada, para a gente bater um papo descontraído, falando sobre a cidade do jeito que Edinaldo é, né? Que é um camarada muito ser humano, muito simples e com certeza será um momento bastante proveitoso tê-lo aqui no estúdio para a gente conversar. No demais, chegando essas obras e ações, deixa a cidade viva de verdade, né? Deixa a cidade com aspecto de coisa nova, com aspecto de mudança. O slogan da prefeitura tem funcionado, né? Mudar para melhor. As coisas estão caminhando para que Santa Rita mude para melhor, que seja uma nova cidade, uma cidade sem ressentimentos, uma cidade sem brigas. A Câmara Municipal fazendo seu papel, vários vereadores lá, Bruno de Cicinha também estava por lá, Boquinha, Lemuel, Ludovico, uma turma grande, grandes vereadores lá participando, prestigiando. Farias, meu amigo Farias França estava lá também. E é muito bom, muito bonito ver que a classe política pode se unir para fazer o bem. A classe política pode se unir para testemunhar e apoiar, aplaudir e ajudar a fazer tempos novos nesta cidade que precisa ser uma cidade que se ame. O cidadão santarritense precisa gostar demais da cidade de Santa Rita e motivos estão aí aflorando em todos os cantos, os secretários trabalhando. Um abraço para o Luiz Neto, estava lá, nosso secretário de Desporto e Turismo. O nosso Marcônio estava lá também, da ONG Pro Dia Ser Feliz, toda a turma lá participando. Uma turma boa demais e os moradores recebendo de portas abertas o prefeito e comentando sobre a desesperança, né? Não achava que isso aqui ia ser calçado, não achava que isso aqui ia ser realidade, mas a realidade estava na porta da casa dele desde as primeiras horas da manhã, que as máquinas já estavam fazendo ali uma parte, um pequeno começo da terraplanagem. E é uma coisa muito interessante, muito importante, e que outras cidades estão devendo aos seus munícipes. Santa Rita está pagando e assinando a nota aí do que prometeu, do que fez de combinado com o povo, e é uma coisa interessante. Até Edinaldo disse a Jackson na hora do discurso dele, Edinaldo disse, está aí, Jackson, nós que viemos aqui de porta em porta pedir voto, agora nós estamos passando de porta em porta, entregando aquilo que a gente disse que ia entregar, que são obras e ações para uma cidade melhor. E foi muito bom essa etapa dessa assinatura da ordem de serviço, com começo imediato, e é o pessoal feliz, né? Tem um bloco ali das ruas do meio, ali por trás do centro administrativo, que é o local onde está sendo calçada as ruas do Transforma Santa Rita. Tem um local ali das ruas do meio, que são ruas que Marcos Odilon nomeou com nomes de jornais impressos, que eram impressos no Brasil à época da sua gestão. Então tem a rua Jornal O Povo, que é a minha, tem a rua Jornal Globo, tem várias ruas ali que estão inclusas nesse pacote, e é uma beleza, uma maravilha ver cada cidadão recebendo essa notícia da obra e vendo a obra começando de maneira firme, de maneira bem colocada, sem estardalhaço, sem querer obter ganhos políticos em cima da ação, mas fazendo um trabalho informativo de que ali terá sim o calçamento, ali terá sim a obra em nome da Prefeitura Municipal de Santa Rita. Parabéns aí, prefeito Jackson, a toda a equipe. Vou citando bem o secretário Luciano Alvino, que se fez presente lá, estava lá com toda a turma. Luciano é uma unanimidade quando se conversa sobre política, porque ele tem uma visão bem direcionada sobre as questões da política, e todo mundo quer beber nessas fontes de conhecimento, quer ter uma antecipaçãozinha do que vai ser o próximo pleito, que ele será uma das peças chaves aqui em Santa Rita, será com certeza, e nós teremos aí muita coisa boa acontecendo na nossa cidade, em todas as áreas, através do Transforma Santa Rita. Muito bom.
0: É isso. Então, muito importante o que está acontecendo, o momento administrativo que a cidade passa, como eu disse, as iniciativas, porque eu não vou citar um exemplo perto aqui de Santa Rita, porque isso pode fazer menção à questão eleitoral, enfim, eu não quero entrar nisso, mas Jackson herdou, inclusive, um cemitério de obras deixado pelo ex-prefeito, e não diria comparando com isto exatamente, mas em relação às ordens de serviço que Jackson tem assinado, quando termina de assinar a ordem de serviço, atrás de Jackson tem uma máquina trabalhando, homens trabalhando já, iniciando a obra, aquela que ele acabou de autorizar. Diferente de alguns municípios, enfim, na grande João Pessoa, que a gente vê um volume gigante de ordem de serviço assinada, de obras, sabe, algumas iniciadas, outras sequer iniciadas. Então, em relação a tudo isso, falando de uma forma bem genérica mesmo, para não incidir nenhuma indireta, não é nada disso, ou até chegar, ou alguém quiser comparar, falando algum nome, citando algum nome, enfim. Estamos evitando a questão eleitoral, já que entramos nesse período vedado de algumas situações, mas comparando, sim, com outras situações em outros municípios, diferente de Santa Rita, não vive um cemitério de obras paralisadas, as da gestão atual. Ao contrário, a gestão atual lança sua obra e cuida em terminar a obra que o incompetente, que passou 8 anos sentado na cadeira, não conseguiu terminar. E aí, veja bem, prestando contas do dinheiro que pertence ao povo, dinheiro público, pertencente ao erário, que é dentro dos cofres do município e que deve retornar à população em forma de obras e ações, obras e serviços. E é isso que a gente tem visto. Jackson tem dado conta das obras do seu governo e do governo anterior. E diferente de cidades que têm um monte de ordem de serviço assinada, um monte de obra inacabada, ou obras até que sequer foram iniciadas, Santa Rita vira um verdadeiro canteiro de obras nesse sentido. Porque se anuncia o volume de obras que foi anunciado no mês de junho, de que você olha, Serasa, olha, 100 milhões, Vila Olímpica, escola, dos 100 milhões, 40 milhões em pavimentação, a cidade 100%, acesa 100% em lâmpadas LED, rapaz, já que está doido. E ele vai lá e inicia, e começa, sabe? O passo a passo, o degrau por degrau. Isso é muito importante, de sabermos que aí, ordem de serviço não é apenas um papel rabiscado para uma foto, numa pose para uma foto. É, de fato, um documento assinado, prestado em suas contas à população, e a obra começando imediatamente essa assinatura, porque se assinou o papel e autorizou, é porque a obra tem que começar e ela tem começado imediatamente, o que é muito bom para a cidade de Santa Rita, o que é muito bom para a população de Santa Rita, corrobora com a seriedade com que as coisas têm sido tratadas aqui na cidade, além, obviamente, da questão política, que é inevitável no ano eleitoral. Obviamente que isso reflete muito, mas muito positivamente em todos os âmbitos. Então, da mesma forma, como eu disse, que o prefeito Jackson tem agentes importantes que trabalham em favor da sua gestão, acaba que Jackson transforma-se num grande cabo eleitoral para o agrupamento político que irá apoiar visando as eleições deste ano, Luiz. Muito importante, e a forma positiva com que tem lidado com as situações, enfrentou muitas dificuldades. Não foi fácil o primeiro ano de governo, com tanto de problema que encontrou. Atravessa, faz a travessia de 25 para 26, começa a apresentar um outro desempenho, uma outra desenvoltura administrativa, e a gente vendo os resultados dessas ações da gestão municipal aparecendo na rua, em todos os lugares, porque à medida que se investe em várias áreas, em vários âmbitos, as pessoas compreendem, começam a entender, porque à medida que isso chega às pessoas, as pessoas sentem e têm a percepção de mudança de fato, fica muito positivo e favorável o clima para trabalhar.
1: Com certeza. E Jackson faz essa captação da imagem dele, que também vai invadir os municípios ao redor aqui, pelo fato de que tem gestões que estão realmente paralisadas, que fazem o simples feijão com arroz e às vezes, por vezes, ele fica bem mal feito. É até uma questão que eu quero trazer aqui, é a questão do trânsito da cidade de Bahia, que, pelo amor de Deus, ninguém aguenta mais tanta incompetência nessa área do trânsito da cidade de Bahia. Atenção aí, o pessoal da CEMOB, não, o que eu estou falando aqui não é relacionado aos funcionários, mas com certeza é relacionado a quem não tem capacidade de ordenar e de dirigir, de guiar trabalhos para se minorar o problema do trânsito da cidade de Bahia. Porque quando a BR enche, o trânsito desce para dentro da cidade de Bahia.
0: Você sabe que o avião é hoje, né?
1: É hoje que eles vão inaugurar?
0: Daqui a pouco.
1: É uma vergonha. É uma vergonha, é uma palhaçada.
0: Vá, termina o trânsito que a gente vai pro avião, vá.
1: É uma vergonha da gota serena. Ah, eu acho assim, bicho, que o trânsito tem uma secretaria, tem carros, tem cones, tem tudo. A partir das 4 horas da tarde começa a ferver o trânsito ali na Avenida Liberdade. E é preciso ter alguém ali, os agentes de trânsito, que estejam ali direcionando, né? No primeiro sinal lá, né, em frente a Lojas Americanas, a loja a Magazine Luiza, e de lá até o sinal ao lado do Hospital da Mulher, do antigo materno, a Magazine Luiza, e de lá até o sinal ao lado do Hospital da Mulher.

0: excesso de gente sentado nas cadeiras, chocando seus ovos, sem fazer trabalho.
1: Que é isso, cara?
0: É isso mesmo. É isso mesmo. Infelizmente é isso. Excesso de gente sentadinho, chocando os ovos, sem trabalhar, sem fazer alguma coisa, sem ir pra rua. Será que um cidadão desse que trabalha dentro da Prefeitura Municipal de Bahia não passa ali na Avenida Liberdade? Será que a prefeita Taciana não passa na Avenida Liberdade? Será que seu esposo, digníssimo deputado estadual Felipe Leitão, não passa na Avenida Liberdade? É impossível a gente conceber, aceitar e dizer, ah, o tempo vai ajeitar, é assim mesmo. Qual é a cidade que não tem engarrafamento? Bom, as cidades, todas elas que têm o engarrafamento, devem lutar contra o engarrafamento, porque o engarrafamento não é uma coisa boa, é uma coisa ruim. Carros quebram, pessoas atrasam e todo tipo de coisa de má sorte acontece na bexiga do engarrafamento. Agora, se tem uma estrutura de uma secretaria de trânsito, o que é que está acontecendo? É só para ter salários? Os comissionados estão entupidos lá? Como é que é? Vamos dar uma olhada no portal da transparência para a gente debater isso aí mais finamente, trazendo mais informações sobre essa questão, porque é impossível. Mais uma vez, eu me nego a aceitar como normal uma cidade que tem uma secretaria que funcionaria, deveria funcionar para resolver o problema do trânsito, mas piora, porque o abandono que se deixa relacionado a esse assunto só faz piorar o dia a dia das pessoas que trafegam ali. Lembrando que a Avenida Liberdade é a PB004, o começo dela lá no bairro do Baralho, e é a rodovia que dá acesso a todos os municípios do Brejo da Paraíba aqui por dentro, principalmente quando a BR está congestionada. E muitas pessoas agora estão preferindo não andar pela BR porque a BR está empesteada de radares, de sinais para multar quem anda pardais. Acima de 60, né?
1: Os pardais.
0: Então, tem muita gente que não está querendo andar mais na BR por conta disso. Estão andando aqui por dentro de Santa Rita, por dentro de Bahia. Aqui Santa Rita é um trecho bem menor. Bahia é toda a extensão da grande Avenida Liberdade. Então, a incompetência reina. A incompetência assusta a gente de tanta incompetência relacionada a essa questão do trânsito na cidade de Bahia. Aqui eu espero e deixo aqui o espaço aberto, a gente sempre deixa o espaço aberto para quem queira ligar, dizer, dar alguma explicação ao povo, dizer que tem algum planejamento. Eu queria tanto que alguém ligasse e dissesse, eu tenho um planejamento, está tendo um planejamento, vai ser resolvido, mas eles preferem dar o calado como resposta. Mas não estão dando o calado como resposta para Luiz Vieira e Mano Costa, estão dando o calado como resposta para os moradores da cidade de Bahia, para as pessoas que trafegam, estão agora, nesse momento, com o rádio ligado, no meio do engarrafamento na cidade de Bahia. Quando dão calado como resposta, é justamente a marca da ausência da gestão dentro da cidade. Então, infelizmente, se há essa incompetência, inclusive, de poder justificar, de poder conversar, de poder querer fazer, pelo menos, um trabalho educativo com a população de Bahia, não é, relacionado ao trânsito, se nem isso eles conseguem ou querem fazer, está aí a marca da incompetência, a marca da irresponsabilidade, a marca de tudo aquilo que a gente é contra. Porque o que não funciona, o que não dá certo, a gente tem que ser contra cada vez mais. O que não funciona, o que não dá certo, nós temos que expurgar, jogar fora, tirar da nossa realidade, tirar do nosso dia a dia, porque o que não presta não pode ficar magoando a gente de manhã, de tarde e de noite. Um simples trânsito, onde um carro ferve, onde queima o motor, onde dá um problema, eu tô falando disso, de apenas disso, né? Que não se pode normalizar, achar isso que, é assim mesmo, é porque Bahia sempre foi assim. E vocês se elegeram dizendo que ia mudar, que ia ajeitar, que ia fazer aquilo, que ia fazer aquilo outro, e não fizeram nada, são um bocado de incompetentes, infelizmente, incompetentes sentados, chocando seus ovos nas cadeiras fofas e pomposas de uma administração que sofre com uma cidade entupida de gente. É uma cidade que tem uma quantidade de pessoas morando no mesmo metro quadrado, ou seja, o IDH, o espaço demográfico, tá saturado na cidade de Bahia. E quando você sai à rua, vai a um supermercado, vai aos bancos, vai ao comércio, o que você encontra na cidade de Bahia é trânsito, trânsito, trânsito, irresponsabilidade, não tem lugar nenhum para você estacionar, para você fazer nada, e não brinque não, daqui a pouquinho deve chegar

0: uma zona azul ou alguma outra coisa dessa maneira. Eu não estou afirmando, eu estou supondo, porque do jeito que está ruim, a perspectiva é piorar. E essa crítica aqui não é uma crítica aos políticos, não. É uma crítica aos administradores. Crítica política o povo vai fazer no meio da rua e haverá tempo para isso no período eleitoral. Agora, é uma crítica para a gestão, uma crítica para a administração. Deixem de ser incompetentes. Coloquem o rosto na janela. Tenham vergonha, vocês que andam com o pessoal dessa gestão, de andarem no meio da rua, dizerem que são da prefeitura e a prefeitura não consegue fazer nada a não ser pintar o meio-fio. Infelizmente, é um desabafo aqui sobre essa questão da Prefeitura Municipal de Bahia.
1: Olha, de Bahia o que eu tenho a dizer é que daqui a pouco o avião da inclusão vai ser... vai ser inaugurado daqui
0: avião,
1: a pouco.
0: Avião do ridículo, rapaz.
1: No pé.
0: Avião do ridículo.
1: No pé da ladeira ali, daqui a pouco tiraram a canoa de Luciene, e botaram o avião de Tassiana. Tá lá, daqui a pouco vai inaugurar, viu?
0: Tiraram a canoa, pensando que a canoa não tinha nada a ver com Bahia.
1: Não,
0: minha Bahia gente, tem uma colônia de pescadores. De
1: pescadores, a terra do caranguejo, minha gente, pelo amor de Deus.
0: O que é que tem a ver? Até eu vi no vídeo.
1: Se não me engano, a própria prefeita mesmo. Meu irmão, a cidade é cortada por um dos rios mais importantes do estado, que é o rio Sanhauá, minha gente, pelo amor de Deus. É. E o cara achar que não tem a ver uma canoa com a história... Pelo amor de Deus, velho. Nada contra. Já tem, né, uma menção feita aos autistas lá no portal, lá no, perto da Cisal.
0: Mas em todo canto, eu tô vendo pintar, daqui a pouco o asfalto vai ser da cor. Daqui a pouco
1: o asfalto. O quebra-cabeçazinho, né?
0: Vai ser o quebra-cabeça pra gente bater o
1: carro. Em alusão aos autistas, né? É. A gente compreende, né, que faz menção a uma causa importante. E aí, esse avião aí poderia ser feito um monumento na Praça do Boa Vista, né?
0: Isso.
1: Que é, tá, inclusive, mas lá no letreiro de lá, eu não sei se ainda existe o letreiro, o Ambaí, lá perto do aeroporto?
0: Existe.
1: No girador?
0: Existe.
1: Então poderia se fazer esse monumento na praça do Boa Vista, né? Mas aí, enfim, o gosto é de cada um.
0: Seria uma coisa direcionada à questão da aviação, né? Seria lá próximo ao aeroporto, lá próximo ao bairro do aeroporto, né?
1: Mas ficou histórico, foi o desfile em carro de som.
0: Mó palhaçada.
1: Um paredão e um trator.
0: Um trator. Mó palhaçada, um caminhão guincho levando...
1: Levando um avião. E o comandante sentado em cima do avião.
0: Rapaz, você babão, mas assim é pra se lascar, viu? Assim, olha, assim eu descosta não fatura. Assim chapéu podre não fatura. Porque o próprio secretário é o babão. Eu fico imaginando alguém dizendo no pé do ouvido dele: vai, tu vai ser o comandante das obras. Faz o X, que eu tô gigante.
1: Luiz, sinceramente, eu não entendi. Eu só vi depois que o secretário deu uma entrevista ao meu amigo Perazzo, dizendo que se tratava, que era um avião... que ia ser colocado como monumento no lugar da canoa, fazendo menção ao Jardim Aeroporto, ao aeroporto, enfim, foi que eu soube o que era aquilo. Porque até ver essa entrevista do secretário, Jacó Dantas, eu achava que ele... Porque a prefeita também participa do vídeo, ela diz, né? Ela abre o vídeo colocando o chapéu de comandante.
0: Dizendo que haverá sinais.
1: Haverá sinais. Eu achava que a prefeita estava anunciando uma festa de chão de avião na cidade. Eu achava que era isso.
0: Pois é.
1: E aí, o desfile em carro aberto, os fogos, o paredão com a música de Xande, eu achava que era para promover um show de Xande que ia acontecer na cidade. Só depois é que eu fui entender que era um avião.
0: É porque a palhaçada, a imagem da palhaçada é tão
1: dantesca. Só depois é que eu fui entender que era um avião. Eu não sabia, não, juro.
0: A imagem da palhaçada é tão dantesca que você pode imaginar todo tipo de coisa.
1: Menos
0: o que objetivamente foi. Menos o objeto real da ação.
1: Né? Aí algumas meninas com sinalizadores, fogos de artifício, um paredão com a música de Xande e um carro aberto, eu digo, não, então acho que vão anunciar uma festa de Xande em Bahia, né? Mas aí não tinha nada a ver com festa de Xande.
0: E não tinha nada a ver com o autismo, né? Você soltar fogos perto do autista, né? Se o negócio é para os autistas, se a marca é do autismo, nos...
1: Eu não queria me tocar disso ainda não.
0: Nessas fogos. Estátuas que estão fazendo, a coisa mais errada é de jogar
1: perto
0: do autista é soltar fogos. Então, soltar fogo porque chamar atenção, querem chamar atenção para ser palhaços de verdade. E o povo tá mangando, o povo tá rindo, o povo tá tirando onda, o povo tá achando ridículo esse tipo de coisa. Está na hora da gestão pública da cidade de Bahia se tornar uma gestão de fato e de direito e dizer para que veio. Dizer para que veio, o que é que está fazendo, o que é que tem para fazer pela cidade de Bahia. Porque esse tipo de coisa, e fora as outras coisinhas pessoais, os quais a gente prefere ficar de fora, de estar comentando ou instigando essas coisinhas pessoais, essas coisinhas de comadre, de
1: madame.
0: Pode
1: crer, pode crer.
0: Isso aí a gente fica totalmente de fora. A coisa aqui é administrativa, a coisa aqui é sobre a gestão. A coisa aqui é simples e puramente sobre a efetiva entrega que a Prefeitura Municipal de Bahia não faz para os seus munícipes. É sobre isso, não é sobre as outras coisas, não. Isso aí acontece, isso aí pode acontecer, isso aí é da vida pessoal de cada um, e em vida pessoal não se mexe. Em vida pessoal não se fala. Reputação, ninguém pode estar manchando, não. A reputação da prefeita, a reputação do deputado, essas coisas. E isso virá conversa de beira de esquina, conversa em praça sobre a vida pessoal da prefeita e de seu esposo. Isso aí é outra coisa horrível. Não vamos fazer isso. Vamos falar sobre as coisas factíveis. Sobre a falta de atendimento, sobre a falta de presença de poder público, sobre a falta de presença de uma cabeça pensante ali naquele local, sentado naquela cadeira de prefeito, para fazer a cidade evoluir e crescer. E por que não apostar em Tarciana mesmo? E por que não dizer realmente a ela agora? Porque algumas pessoas devem estar ao redor dizendo: opa, tá tudo em ordem, aqui é bom demais, aqui é show de bola. Quem não tem contato com o povo acaba acreditando nessas coisas, de que tá tudo certo. E nunca tá tudo certo. E ok, tudo jóia que não esteja tudo certo. Não tá tudo certo.
1: O que eu fico mais impressionado é alguém como Tarciana embarcar em certas coisas, sabe? Porque ela abrir esse vídeo. Dessa promoção aí do avião, a Vera Sinais, essa história é irmã da história de tomar um banho de rio, todo um rio onde corre um esgoto de bosta, meu
0: amigo. Rapaz, será que ninguém poderia chegar pra prefeita? Prefeita, não, aí não, aí é mas esgoto.
1: É o contrário, é alguém que manda ela pular na água, esse é o problema. O que tá cercando a prefeita... São pessoas que dizem ela para fazer, que aquilo é legal. Esse é o problema.
0: É aí que tem que entrar o marido. É aí que tem que entrar o deputado Felipe Leitão. Fazer uma higiene das pessoas que estão ao redor da prefeita.
1: O problema é esse.
0: Das pessoas que estão ali dizendo: prefeita, vamos para aqui que aqui é bom. Vamos para ali que ali é bom.
1: Entra ali naquela piscina de bosta ali, prefeita. Ela vai tomar um banho de bosta para anunciar um 13º.
0: Pai, sinceramente.
1: Aí, sabe, poderia se fazer nada contra o monumento, o avião, a menção ao jardim aeroporto, sabe? Mas, bicho, é uma cena tão dantesca, é um negócio fora do normal, tão surreal, que
0: se você
1: chega a ser inacreditável.
0: Se você perguntar a qualquer pessoa se a escultura ficou bonita, ficou magnífica, ficou linda. É uma causa muito justa ao autismo, as cores. Quem não entende que aquilo é a bandeira do autismo, mas vai ver um negócio colorido, bonito.
1: Mas ficou legal festivo, mesmo.
0: Ficou
1: mas bonito. A forma como foi apresentada...
0: O problema é que transformaram num palco de palhaçada, pô. O problema é esse. Transformaram num picadeiro, transformaram no circo do Tirulipa que pegou fogo. Acaba pegando fogo na região também.
1: Eu fico impressionado de ter alguém do lado que diga: faça que é legal. Vamos fazer isso aqui que é bacana. Vamos fazer isso aqui que dá certo. Pelo amor de Deus, minha gente.
0: Eu acredito que pode ter uma higiene ao redor dessas pessoas. Já provaram, quem está ali ao redor, meu amigo Bruno da Indaiá, manda esse corte para o deputado Felipe Leitão. Aqui simplesmente, pura e simplesmente, se falando da gestão, da administração e da pessoa que administra, que é a pessoa que mais importa para ele. Então, as pessoas que estão ao redor e que já fizeram problemas deste tamanho, já transformaram a prefeita, a excelentíssima senhora prefeita, que merece todo o respeito de todos os cidadãos da cidade de Bahia e de todos os lugares, porque é uma cidadã que tem os seus direitos, que tem a sua vida. É uma mulher guerreira, uma mulher que empoderada, né? Nós precisamos de mulheres empoderadas. É uma mulher que está ali prestando um serviço importante estando, lutando para estar no cargo de prefeito, estando no cargo de prefeita, ela não pode estar ao léu, ela não pode estar na jogadia, na mão de qualquer um. E aqui não nos oferecemos a estar juntos.
1: Não.
0: De maneira nenhuma.
1: Deus nós, me livre.
0: Nós aqui sugerimos que estejam junto da prefeita pessoas que tenham juízo, pessoas que saibam, que tenham know-how, que tenham notadamente capacidade de estar ao lado de uma pessoa que está gerindo os destinos de um município. Então tem que estar ao lado da prefeita gente que tem juízo. Vamos rapidinho aqui ao intervalo comercial e a gente volta já já com mais aqui na 100.5.

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1: 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Agora são 17 horas e 49 minutos.
2: Também conhecido por aí como 11 minutos para as 6 da noite. Boa noite para quem presta, boa noite para quem está ouvindo aqui a programação da 100.5 AFM Líder. Nós estamos com a senhora aqui em estúdio. Eu queria que a senhora sentasse nessa cadeira aqui, por favor. Orienta aí, Arlete, ela para sentar nessa cadeirinha aqui e para a gente conversar. Uma pessoa que veio aqui no estúdio para um serviço social que ela está buscando. Ela está buscando uma ajuda, porque é uma pessoa que não tem trabalho, é uma pessoa que não tem inscrição em programas federais e está precisando de uma ajuda. Seu nome? Fale bem pertinho do microfone. Ainda não ouvi nada.
3: É de Jane.
2: É de Jane. Tem que ser bem pertinho mesmo desse negócio. Pode chegar mais perto.
4: Vai.
2: É de Jane. É de Jane. Pronto. Dona Edjane, a senhora mora onde? Tem que ser perto do microfone.
5: Acho que está abaixo dela, não, Luiz?
2: Não, está altíssimo. Tá, tá. Todos os microfones estão abertos.
3: Estou comendo aí na casa da minha família. Estou parada, desempregada.
2: A senhora está... Espera aí, a senhora mora no Alto das Populares? Isso?
3: É.
2: Pronto. E vem para comer, a senhora vem comer aqui na casa da sua filha, porque não tem comida em casa?
3: Não, comida tem, mas não tem bujão.
2: Não tem bujão. Então a senhora está buscando um bujão com gás, né? Bujão com gás, que é o primeiro pedido. E também a senhora estava falando aqui que gostaria de vender bombons. Trabalhar, né?
3: É.
2: Vender, mas trabalhar como autônoma, né?
3: Vender as coisinhas para mim,
2: Muito bem. A senhora mora em que rua no Alto das Populares?
3: Moro na Rua Tiradentes.
2: Na Rua Tiradentes. Então tá aí, minha gente. Vocês. Pode falar.
3: Rua do Rio 663.
2: A senhora não tem um telefone, um número de telefone para informar, para as pessoas entrarem em contato? Pronto.
3: Eu quero trabalhar, não gosto de estar parado, tá entendendo?
2: Uhum.
3: E eu sou da roça, né? E gente da roça gosta de trabalhar, não gosta de estar parado, né?
2: É verdade.
3: Eu só peço ajuda a Deus, mas é ninguém.
2: E a senhora está precisando, nesse bujão, momento, do bujão de gás. É. A senhora emprestou uma pessoa que estava precisando, a pessoa acabou sendo roubada também.
3: Foi, com gás tudo.
2: E ficou sem o gás.
3: Foi.
2: E precisando desse bujão de gás, esse bujão de gás chegando vai ajudar muito ela, porque ela vai poder estar em casa, porque é uma viagem todo dia para vir e voltar para casa das filhas, só porque não pode cozinhar em casa, é um peso, é um trabalho muito grande. Né? Então, e outro pedido que ela tem é que ela receba uma ajuda para ela vender um bombonzinho, vender uma pipoquinha, para estar trabalhando, né? Quem gosta de trabalhar não gosta de ficar parado,
3: gosto,
2: né?
3: Gosto não.
2: Então, bom, o telefone está liberado. Quem puder ajudar, entre em contato conosco através do 3229-1005, que nós passaremos aqui para ela toda a ajuda, tudo que chegar. Arlete, tu pode anotar para a gente o nome dela, o endereço, tudo direitinho? Pois então, senhora, obrigado por ter vindo aqui, viu? E nós vamos aqui continuar pedindo para as pessoas ajudarem. Com certeza, daqui a pouquinho, algumas pessoas vão ligar para lhe ajudar, que tem sido sempre assim, até com coisas maiores as pessoas têm ajudado e com certeza vão querer ajudar.
3: Deus
2: também,
3: abençoe,
2: viu?
3: Vocês, tá?
2: A senhora também.
3: E quem me ajudar também.
2: Com certeza.
5: Amém.
2: Amém. Amém. Vamos lá que vai dar certo com certeza. Olha aí, gente, vocês aí, assunto seríssimo esse, né? Uma pessoa precisando de um bujão de gás para poder cozinhar, para poder estar em casa, para poder se alimentar, para poder não estar dependendo dos filhos. Ela não tem inscrição em nenhum programa do governo federal e precisa trabalhar, quer trabalhar, quer vender uma pipoca, um bombons, alguma coisa. Então, quem queira ajudar, 3229-1005. 3229-1005. Que beleza vocês começarem, se puderem, começarem essa sexta-feira, esse começo de semana, esse começo de final de semana, podendo ajudar uma pessoa que precisa de verdade, né? Que veio até aqui buscando esse socorro, né? E nós estamos aí fazendo essa campanha para ela, para que ela seja ajudada. Vamos ouvir aqui o Elias do Padre, no áudio.
6: Oi, Mano Costa, oi, Luiz Vieira. Rapaz, eu queria pedir encarecidamente para botar aquela lâmpada ali perto da cadeira das mulheres, duas lâmpadas, um morador tá pedindo. E hoje eu quero que bota a bandinha para a Dona Maria Cardoso, que está apagando as velinhas. Apagando as velinhas hoje, Dona Maria Cardoso. 80. 84. Dona Maria Cardoso hoje, apagando as velinhas. A mãe de Marinha do Relógio. Olha, e também quero mandar um abraço aí para aquela menina da barraca.
1: Aquela menina da barraca.
6: Da barraca, Luiz Tibiri, Paulo da Paz, viu? E tudo de bom. E queria pedir encarecidamente essa menina aí pra ela anotar. Não tem errada não, perto da cadeia da mulher. Duas lampas, os moradores estão pedindo.
2: Elias, a nossa Verônica Mota acabou de mandar aqui a informação dizendo que o seu pedido, desde a primeira vez que você fez, já foi anotado e está na programação.
1: Ah, na fila, né?
2: Você tem que ter um pouquinho de paciência, porque nada é resolvido no mesmo dia. Ah, se fosse bom, que se pudesse, todo mundo que liga, tantas pessoas que ligam para cá pedindo para resolver, se fosse tudo, tivesse condições de resolver no mesmo dia, era muito bom. Mas não é, e a gente tem que ter essa paciência e acreditar que vai ser feito.
1: Isto.
2: Mais um áudio aqui, o irmão Rosiano.
4: Boa tarde, já daqui a pouco chegando a noite, aí agradecer ao grande programa Conexão da 100.5, apresentador aí, Luiz Vieira, Mano Costa, essa bancada, um jornal que é do povo, né, é do povo, é 100%, não só Santa Rita, Paraíba, Brasil e mundo, né, aí quero agradecer aí, sobre aquele apelo de ontem, a cadeira de roda, que o vereador aí, Léo, né? Léo Nascimento, isso, de Cruz do Espírito Santo, e junto com uma ONG aí, vai ser feita a entrega amanhã, viu? Vai ser feita a entrega amanhã, aqui na cidade de Santa Rita, viu? Cidade de Santa Rita, o vereador lá de Cruz, mas vai ajudar aí junto com a sua equipe, morador de Santa Rita. Isso é a força do programa de vocês. É um programa voltado ao povo, é um programa voltado a ajudar os mais carentes, aqueles que precisam. E é aquela coisa, né? A gestão pública de Santa Rita, de Cruz do Espírito Santo, se destacando, né? Se destacando aí. E a gente só tem que agradecer. E amanhã é a entrega, viu? A entrega, a gente vai fazer o vídeo e vai mandar para vocês aí, para que o agradecimento seja cada vez mais forte, porque é muito bom você pedir e quando receber, agradecer.
1: Verdade.
2: Verdade, verdade, Rosiano. Tá certíssimo. Valeu, obrigado aí, que tudo dê certo amanhã. Um abraço mais uma vez ao vereador Leonardo, de Cruz do Espírito Santo. O Alberi, faz tempo que o Alberi não participava, mandou um áudio aqui, Alberi.
5: Boa tarde, Luiz, boa tarde, Manos. Boa tarde a todos os ouvintes da 100.5. Que é o Alberi da Cesar Rodrigues. Ô, Mano Luiz, você sabia me responder uma pergunta? Sabe se a Prefeitura de Santa Rita tem desentupidor, aqueles carros de fossa para desentupir?
1: Tem o quê, pai?
2: Uma empresa desentupidora de fossa.
5: Sim. O rapaz estava dizendo, lá na Prefeitura, de repente a Prefeitura tem esses carros de fossa, fossa tá cheia para secar. Eu digo, é mesmo, eu vou perguntar os meninos lá da 100.5, a Amanda, Luiz, se eles sabem. E aí, mano, vê isso aí, se tem ou não. Valeu, boa tarde.
1: Faço ideia. Acho que não.
5: Foi, mano. Mano, Luiz, não sei se vocês sabem disso. Um rapaz disse na prefeitura, e geralmente a prefeitura tem isso aí.
1: Não sei, tem não.
5: Serviço gratuito para o...
1: Pergunta aí, Verônica, que é o pessoal da infra, se tem esse serviço, eu acho que não.
5: Os meninos lá do programa dele... Se ele sabe disso ou não. Qualquer coisa, dá um alô aí, vocês dois aí. Manda, Luiz. Valeu, Alberida, Cezé Rodrigues.
2: Eu não tenho a mínima ideia se é obrigatório, se tem, sei não. Mas Verônica Mota.
1: Verônica vai se informar pra gente. Daqui a
2: pouco. Ouvidor-geral do município, Marcos Cavalcante, também podem responder. Você,
1: que lançou-se já para candidato a vereador em 2028, viu?
2: É? É. Vai concorrer comigo.
1: Lançou-se ontem. Nas redes sociais. Até esqueci de falar. Já está lançado, pré-lançado, Marcos Cavalcante, pré-candidato a vereador em 2028.
2: Depois a gente comenta. Elias do Padre.
1: Fala, bronca!
7: Mano Costa e Luiz Vieira, boa noite. É, da... Ana Tereza, eu queria mandar meus parabéns para minha mãe, que está completando 80.
1: A parede ali, Isaías, Maria Cardoso.
7: Que Deus dê saúde dela.
1: Não, Maria Cardoso é a mãe, né?
7: Deus dê a saúde dela, paz e amor. E te amo, mãe.
1: Olha.
2: Oh, beleza, engraçado que ela participa pelo telefone de Elias.
1: E Elias, né? Ela mora com a Elias.
2: Ah, rapaz, tu tá show de bola. O rapazão vai né? Finalmente ser rapazão de verdade.
1: Vai, não vai? É. Vai demais.
2: Falta um minuto para as 18 horas, vamos ao intervalo das 18?
1: Bora.
2: E a gente volta já.
1: Na volta tem um rapazão para falar com a gente aqui.
2: Tem um rapazão bem grandão aqui para falar com a gente. Tem.
1: Daqui a pouco ele vem falar com a gente.
2: Bater um papo legal aqui. Você que é da estrutura da Prefeitura de Santa Rita, fique ligado que daqui a pouco tem um papo que interessa para vocês. Já.

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2: Agora são 18 horas e 6 minutos.
3: 6 e 6, boa noite para todos que estão ouvindo a 100.5 FM Líder. O telefone já está liberado para sua participação, também os áudios. Mande áudio aqui para o 98812-1005. Mano, estamos recebendo ele.
2: Faça as honras da casa.
3: Estamos recebendo aqui o presidente do Sinfesa, do Sindicato dos Funcionários Públicos do município de Santa Rita, José Farias, que está aqui para conversar com a gente na 100.5. José, seja mais uma vez muito bem-vindo.
4: Boa noite, Mano Costa. Boa noite, Luiz Vieira.
2: Acho que é o microfone, né?
3: Pode falar.
4: Na verdade, nós estamos aqui para falar um pouco sobre a situação dos servidores públicos do município de Santa Rita e, de antemão, né, dar uma boa noite a todos os servidores e ficamos à vontade daqui para frente para a gente fazer a nossa conversa, tá certo?
3: Qual é a pauta que você tem, José, aí para falar?
2: O que você nos traz hoje?
4: Luiz, eu trago duas pautas aqui.
3: Fala um pouquinho pertinho desse microfone, que ele é um...
4: Trago aqui duas pautas, que é a pauta... duas pautas dirigidas ao servidor de Santa Rita, que é a situação dos precatórios do Fundef, e uma outra pauta da, a questão daquela equiparação da época do governo Netinho, que você tem lembrado, você trabalha no governo, você sabe que naquela época o camarada lá, o prefeito, Emerson Panta...
2: Não, Reginaldo.
4: Aliás,
2: é Reginaldo. Quem entrou foi Reginaldo. Panta moveu
4: Eu me confundi aqui.
2: Quem impetrou a ADIN contra os professores polivalentes, graduados à época, que receberam o benefício de terem seus salários equiparados com os professores P2, foi o ex-prefeito Reginaldo Pereira em 2015. Depois... Emerson Panta movimentou o processo e acabou tendo ganho de causa no Tribunal de Justiça. Exatamente. Mas começa do começo. Reginaldo moveu a ação à ADIN.
4: Eu quero falar logo dos precatórios. Eu vou falar dos precatórios do Fundef.
2: Certo.
4: Em 2017, Santa Rita teve direito a um precatório do Fundef. E esse precatório chegou no município, né? E naquela época que o governo Panta tinha assumido o governo, ele usou o precatório do Fundef para pagar folha de pagamento atrasadas, né?
2: E eu vou corroborar com o que você está falando. Exatamente. Precatórios que haviam sido reivindicados à época de Netinho. Isso. E que em comunhão, vamos usar esse nome, em comunhão, em consenso. Isso. Com o sindicato, foi feito um termo junto à Quinta Vara, aqui no município. E foi feito um termo nessa audiência em que as partes foram ouvidas, tanto prefeitura quanto sindicato. Isso. E a prefeitura concedia naquele momento, nesse documento, de que haveria esse rateio do Fundef quando adentrasse os cofres do município. É documento que foi fragorosamente desobedecido pelo prefeito Emerson Panta naquele ano de 2017.
4: Ele pegou o dinheiro do Fundef, que era aproximadamente... 33 milhões de reais.
2: Que conquista do sindicato junto à gestão do ex-prefeito Netinho, que teve a garantia de que teria o dinheiro rateado.
4: Exatamente.
2: E que depois esse dinheiro foi, diante desse ponto de vista do rateio, foi desviado para outra finalidade.
4: Exatamente.
2: Por Emerson Panta.
4: Foi tirado para pagamento de salas atrasadas.
2: O que Emerson Panta fez foi pagar o servidor com o dinheiro do próprio servidor.
4: Foi, sim, isso mesmo.
2: Pronto.
4: Então, naquela época, depois que aconteceu o fato de ter gasto o dinheiro do Fundef com esse pagamento atrasado, o que é que nós fizemos? Nós botamos na Justiça. E a Justiça Federal determinou que a gente, o sindicato, porque as pessoas, algumas pessoas andam com mentira, a gente sabe disso. E a gente está colocando aqui a verdade.
2: Certo.
4: O juiz federal nos pediu uma documentação que desse para ele para sensibilizar ele que ainda tinha dinheiro nos cofres públicos, do dinheiro do Fundef.
2: Do Fundef. Certo.
4: A gente requeriu, a prefeitura não nos deu. E nós não concedemos implementar o que o juiz federal...
2: Acabou sendo uma espécie de revelia.
4: Exatamente.
2: Certo.
4: Aí eu disse que a gente estava sem interesse. No caso, a gente pede um documento à prefeitura. A prefeitura não dá. A gente vai...
2: Obviamente não queria dar para não provar que o dinheiro ainda estava lá,
4: exatamente,
2: né?
4: Exatamente. O que aconteceu, ele arquivou o processo.
2: Certo.
4: Esse arquivamento do processo passou um tempo e nós ficamos sem ter muita situação de colocar para o servidor. O que? Colocar o quê? Se a gente não tinha como... Mas aí procurou um escritório de advocacia, que é o escritório de advocacia do Dr. Daniel, que é do Sintep.
2: Certo.
4: E nós empreitamos uma ação, eles empreitaram uma ação na justiça.
2: Em nome do Sinfesa.
4: Em nome do Sinfesa. Foi o sindicato que foi atrás, não foi ninguém que foi atrás, foi o sindicato que correu atrás.
2: Certo.
4: E nós conseguimos.
2: Isso está aprovado em documentos.
4: Está sim. Tá
2: certo.
4: Sim. E nós, em segunda-feira, o servidor que está escutando a gente aqui, fique sabendo, segunda-feira vai ter uma assembleia, porque os advogados do Sintep já estão mandando para o sindicato alguns documentos para que a categoria já procure a gente, para poder reivindicar a questão desse Fundeb.
2: Diga o resultado dessa ação.
4: Pronto.
5: Só uma pergunta, José. Cada funcionário vai ter que entrar individualmente?
4: Vai ter que requerer individualmente.
5: Individualmente.
2: Os funcionários do magistério que estiveram no município, nos quadros do município, entre 2003 e 2006.
4: 2003 a 2006.
2: Certo.
4: É isso. Okay. Então, assim, nós vamos fazer essa assembleia segunda-feira, para que o servidor venha para o sindicato, para tirar as dúvidas com o advogado.
2: Certo.
4: Só ele sabe explicar a linguagem jurídica dele.
2: Certo.
4: Né? Porém, entretanto, há de se dizer o seguinte: foi uma ação que a gente perdeu na justiça, mas um outro advogado vai estar requerendo novamente da justiça e já foi grande causa.
2: É uma espécie de desarquivamento da ação.
4: Exatamente.
2: Certo.
4: Então, na segunda-feira, cada servidor do magistério que puder vir, quem até os aposentados puder vir,
2: pode
4: vir.
2: Época, né?
4: É, da época, pode vir, que vai tirar suas conclusões com relação a essa situação dos precatórios do Fundef.
2: Certo.
4: E nós não podemos garantir, porque o processo ainda está em andamento. A gente ganhou a primeira parcela, vamos dizer assim, né? A gente ganhou. Agora a gente não sabe se ele vai ganhar ainda, se o prefeito Jacques Salvino agora.
2: Que é que foi ganho até agora?
4: Foi ganho a primeira instância.
2: Primeira instância correu aonde? Aqui em Santa Rita?
4: Em Santa Rita, isso mesmo.
2: E já foi dado ganho de causa aos servidores?
4: Foi dado ganho de causa aos
2: servidores. Tem-se ideia do volume, do volume financeiro, o volume total desse dinheiro?
4: Mano, não. Na época era 33 milhões, mas agora o processo deve percorrer, deve ter mais ou menos mais de 40 milhões, eu acho que é isso.
2: Certo, corrigidos.
4: Eu não vou dizer valores que eu não sei.
2: Tá.
4: Eu só sei que nós ganhamos a ação.
2: Na
4: primeira instância.
2: Certo.
4: Agora, se tem pessoas do município que acham que a gente tem o domínio da justiça, que eu não tenho, aí é complicado.
2: Tá.
4: Uma outra coisa, na segunda-feira, todos os servidores do magistério vão no sindicato, que vai tirar essa conclusão com o advogado.
2: Da ação que já teve, que a, da ação movida pelo sindicato, isso, através do Dr. Daniel,
4: isso,
2: que já teve ganho na primeira instância, e a partir de agora, o que fazer a partir dessa decisão?
4: Isso.
2: Certo.
4: Isso mesmo. Uma outra situação que eu quero explanar aqui para vocês e para todo o servidor de Santa Rita foi aquela ação, daquela equiparação, tu lembras?
2: Do governo. O ex-prefeito Netinho enviou uma mensagem, eu não lembro, não sei se é 1615, enfim, não lembro o nome do projeto de lei. Enfim, enviou essa menção à Câmara Municipal, equiparando. Na época havia uma reivindicação de um número muito pequeno, inclusive, de professores, mas que ainda existiam no quadro. De professores que haviam adentrado os quadros do município como professores, os antigos professores polivalentes,
4: são
2: os professores da Educação Básica 1,
4: isso,
2: que haviam nesse meio tempo, porque na época, a gente precisa explicar, podia-se fazer o concurso de 98, por exemplo, da época de Maroja.
4: Isso.
2: Professores que haviam se formado no antigo pedagógico da escola normal, que era um curso técnico, que eram professores polivalentes, que eram os professores de alfabetização.
4: Isso.
2: Poderiam fazer o concurso público como tal, como professor polivalente. Isso. Posteriormente, esses professores se graduaram, foram fazer a faculdade de pedagogia, de letras, e se graduaram. Isso. E havia uma reivindicação desses professores polivalentes, técnicos, que agora, na condição de graduados, pediam a equiparação do seu salário com os professores P2, que são os professores que são...
4: História, geografia.
2: Exato, que é de licenciatura, né? Que são os professores de licenciatura. E aí terem esses salários equiparados. E foi o que o Netinho fez. Mandou uma mensagem para a Câmara dizendo que todo professor polivalente que havia adentrado os quadros do município como polivalente, que haviam se graduado, ou seja, que haviam feito o ensino superior,
4: isso,
2: poderiam ter o seu salário igual aos dos professores P2.
4: Isso mesmo.
2: Isso. E o projeto foi aprovado, e enquanto o Netinho foi prefeito, ele pagou essa diferença.
4: Isso.
2: Quantos
4: isso.
2: professores foram atingidos com essa benfeitoria? Tem ideia?
4: Eu
2: uns 100 professores?
4: Quantos?
2: Uns 100.
4: Muito mais. uns 450.
2: Pronto, 450 professores que eram polivalentes e que haviam se graduado e, portanto, tinham direito a essa equiparação.
4: Exato.
2: E aí, naquele entre-sai de prefeito, em 2014, isso foi feito por Netinho. Em 2015, quando o Reginaldo Pereira retomou o poder, entrou com uma ADIM, uma ação direta de inconstitucionalidade junto ao Tribunal de Justiça, pedindo que fosse revogada a lei. E essa lei ficou lá dormindo no Tribunal de Justiça, Netinho voltou em 2016, tudo mais é história. Até que em 2017, um prefeito muito bacana, muito comprometido e que gostava muito de professor, acabou movendo o processo e teve ganho de causa. E derrubou a lei e, portanto, derrubou a equiparação desses professores, tirando em média, uns R$700 de salário de cada um deles.
4: Eu perdi 680.
2: A bola agora está com você.
4: Tá. Pronto, então... É, baseado no que Mano Costa está até me ajudando a narrar, na verdade o que aconteceu foi isso.
2: Eu sou testemunha ocular dessa história.
4: O prefeito Netinho deu um direito para a gente, que era um direito baseado na Constituição e na LDB.
2: Isso.
4: Porém, um prefeito veio, achou bacana, né, mexer no Estado do Povo, tirou, e o outro...
2: Você perdeu quanto só de salário por mês, você?
4: 780.
2: Pronto, vá, continue.
4: Então, nós também, Mano, baseado naquele fato, a gente não
2: contestou isso.
4: Contestamos isso, votamos uma ação na justiça
2: em 2000. Essa que é Carlos Mangueira?
4: É, de Carlos Mangueira.
2: Certo.
4: E a gente ganhou também essa ação. A gente ganhou.
2: Tem retroativos a serem reivindicados, né?
4: Olha só, qual é a pauta que o juiz deu para os servidores? Disse que os servidores vão ganhar todo o retroativo de tudo que tinha direito
2: passado. Desde que a lei caiu.
4: Desde que a lei caiu.
2: Certo.
4: E a partir de agora, e que aí já assegurou no plano de cargos de carreira,
2: sim,
4: que o plano de carreira, Luiz Vieira, está sendo construído.
2: E essa decisão disse que o plano contempla isso também.
4: Ela já mandou o plano contemplar, a gente já tem contemplado.
2: Certo.
4: Só falta ser aprovar o plano de carreira.
2: Certo.
4: Aí eu não sou o prefeito, né? Eu não sou, as pessoas acham que eu sou o prefeito, mas eu não sou o prefeito para aprovar o plano de carreira.
2: Você é alguém que sugere mudanças no PCCR, não alguém que aprova.
4: E a gente mudou lá. Todo professor que for polivalente com superior vai ganhar
2: isso
4: como superior.
2: Certo.
4: Está lá na síntese do plano. Certo. Agora, aprovar o plano, eu não tenho como mandar. Eu não sou prefeito. Eu não sou prefeito.
2: Não, é vereador, não é vereador para votar?
4: Não sou vereador.
2: Certo.
4: Mas você um dia ainda.
2: Vai.
4: Até governador.
2: Você já foi vereador. Vai ser de novo.
4: Mas enfim, deixa eu colocar para você. O que acontece é que a gente está colocando essas duas ações, que essas duas ações são importantíssimas para o servidor, e há pessoas que a gente está mentindo. Meu irmão, a gente não tem possibilidade de estar com o nome da justiça, né, da própria justiça, na boca a vida inteira, dizendo isso e aquilo.
2: E você tem documentos.
4: É, tenho documentos que provam isso aí. Agora, o servidor é que vai dar ênfase se isso é verdade ou se é mentira. Mas eu, particularmente, estou aqui falando a verdade. Eu estou falando a verdade. E acredito que é a verdade que deve fluir sempre.
2: Certo.
4: Mas, assim, que nós, servidores de Santa Rita, tanto os profissionais P2, os de nível superior...
2: Os de licenciatura,
4: como os polivalentes, vamos dizer assim,
2: sim,
4: tem duas ações grandes para receber. E essa ação da equiparação que... A gente ganhou, e a justiça deu o direito do retroativo, de tudo que fosse retroativo. Até ele cita férias, texto de férias, cita um monte de coisa. Então isso aí não é mentira, é verdade. Pode ter certeza, pode ir lá no sindicato que ele mostra a ação para quem quiser ver.
2: Certo.
4: Mas assim, as pessoas não interpretam diferente, mas tudo bem. Eu tenho uma outra coisa para falar, que é referente ao Fundeb de 2026. De 25.
2: Certo.
4: O ano passado, Mano Costa e Luiz Vieira, Santa Rita teve um Fundeb. O Fundeb foi de 114 milhões.
2: Certo.
4: O Fundeb geral. Eu estou falando do Fundeb.
2: Não é Fundeb 70-30.
4: Não.
2: Fundeb.
4: Fundeb.
2: Certo.
4: Fundeb. 114 milhões. Porém, entretanto, é preciso que se saiba que o município de Santa Rita não sobrevive se ela ver o Fundeb. Tem outra parte da educação.
2: Que é MDE. Né?
4: O MDE.
2: Certo.
4: Porém, entretanto, é preciso que se saiba que de 114 milhões, Santa Rita teve aproximadamente 79 milhões para pagar a servidor público. 79 milhões, quase 80 milhões.
2: Dos 114.
4: Dos 114. É. Ora, aí parece-me, eu também não sei dessa história como foi, é dito aí pelas mídias sociais, né, que o Fundeb de Santa Rita, os 70%, estou falando agora dos 70, que foi quanto? Que eu disse, 79 milhões. Disse que desses 79 milhões, a secretária da Educação, à época, que estava no poder, tinha desviado. Tinha desviado.
2: 31, não foi?
4: 31 milhões e 500 mil. Ora, mano. A folha de pagamento de Santa Rita, eu acredito que ela passa de 6 milhões de reais. Mas vou botar uma folha de pagamento do valor de 6 milhões. Professor e apoio.
2: Certo.
4: Então, dava quanto aqui?
2: A 6 milhões vezes 12, 72.
4: 78.
2: Vezes 13?
4: É 13. 13, sim, tá. 13, né? Porque tem...
2: 78.
4: É, 78 milhões. Ó... O governo de Jacques Salvino, o ano passado, trabalhou com o Fundeb, onde destinava 79 milhões.
2: Então tem 1 milhão aí.
4: Tinha um milhão para poder dividir para os professores. Estou dando exemplo.
2: Está fazendo uma conta de uma conta de botiquinha.
4: Exatamente. Tá. Então eu disse à época, estou dizendo aqui de novo, para você, para quem quiser escutar, Santa Rita, do Fundeb 70, ele não teve como ter.
2: Você está dizendo que não haveria, dentro desses números que você coloca,
4: exatamente,
2: como terem sido desviados 31 milhões.
4: Não tinha. Certo. Agora, eu estou dando exemplos. Certo. Aqui a gente está trabalhando com exemplos. Agora, se a pessoa que disse isso, né, tivesse dito que era 5 milhões, que era 4 milhões, eu tinha ficado quieto.
2: Que abriu uma margem para um outro cálculo.
4: Exatamente. Certo. Agora, de 31 milhões e 500 mil, não aconteceu. Aí eu não vou estar assinando, nem dizendo nada, que não aconteceu, porque aí eu vou estar enganando o servidor. E todas as vezes que eu abri minha boca aqui nesse rádio, em qualquer lugar que eu passei, eu falei a verdade.
5: Na prática, José, você está dizendo que o dinheiro que entrou, a diferença entre o dinheiro que entrou
2: pouco mais de 1 milhão
5: na educação e o dinheiro que foi pago na folha não dava esse dinheiro.
2: Não dava 31 milhões.
4: Exatamente, Luiz Vieira. Então, como era que eu ia concordar com o valor desse, de 31 milhões e 500? Porque se eu tirasse, se eu tinha 80 milhões, vamos fechar nos 80 aqui, se eu tirasse 31 milhões e 500 mil, eu ficava com 40 milhões para me encaixar com a folha de pagamento do... 49, pronto, ficava 49 milhões, com 50 milhões aproximadamente para trabalhar com o pagamento de toda a folha de pagamento do município.
2: O que não chegaria.
4: Não dava, não dava para pagar. Então, o prefeito tinha feito o quê? Tinha colocado esse valor para o Iprev e tinha feito o quê? Atrasado o pagamento. Ele atrasou?
2: Não. Não.
4: Eu vou estar aqui mentindo, é?
2: Não.
4: Eu não vou mentir.
2: E você está sendo bem claro quando você diz o que foi que recebido de Fundeb... 114, e você faz o recorte Fundeb 70.
4: Exatamente.
2: Você fala duas coisas.
4: Eu estou colocando. Agora,
2: se porque ele... a gente sabe que os 30% vai para uma outra situação.
4: Pronto, agora se ele quis
2: incluir tudo.
4: Certo. E tirar da outra parte para lá, tudo bem. Mas de os 70% não foi. Só se a folha de pagamento, ao invés de crescer com o impacto financeiro que tem aqui, as coisas financeiras.
2: E teve
4: aqui.
2: Reajuste do magistério em janeiro.
4: Exatamente.
2: Né?
4: É. Então, assim, eu não
2: teve,
4: vou.
2: Tem várias pessoa, situações.
4: A pessoa que falou isso, perdão, mas eu não vou estar mentindo aqui para ninguém. Nem vou mentir de jeito maneira. Não vou, não.
2: Tá certo.
4: Não adianta. Agora, o servidor, acredite em mim, se quiser.
2: Eu acho que é muito mais importante que você traz e coloca as coisas como você coloca, porque é muito melhor uma verdade dura.
4: Exatamente.
2: Porque você está vendendo ilusão.
4: Exatamente.
2: Entende?
4: É.
2: Olha, sei. Não, vamos, Tinha, vamos lá, vamos conseguir, vamos arrancar esses 30 milhões, vamos saber onde estão, quando você sabe que na conta que você coloca eles não existem.
4: Não existe.
2: Agora, se a gente está falando de 114 milhões,
4: exato.
2: Aí uma outra situação. Outra
4: situação.
2: Aí se prove que se mexeu nos 30.
4: É, exatamente. Agora dizer que os 70%, não foi. Então eu
2: você está aqui... dizendo aqui em números que dentro da margem do que diz respeito ao pessoal, a conta fechou.
4: Exatamente.
2: Agora, se abre a margem para os 114, se alguém mexeu do outro lado,
4: aí é outra coisa. Outra coisa.
2: Aí se prove,
4: exatamente.
2: Se prove.
4: Eu, assim, quero deixar aqui bem claro, viu, Luiz, que eu não, Luiz, acho que você estava na gestão de Marói naquela época.
2: De Marcos Odilon
4: também. E todas as vezes que eu dizia aqui, e assim, eu era uma pessoa e sou uma pessoa que gosto muito daquele povo da gestão de Maroja, de Marcos Odilon. Gosto muito. Ele no lugar dele ou no meu, que eu sempre defendi o trabalhador. Eu sempre. Nunca dei uma palavra contra servidor nenhum. Nunca dei uma palavra contra nada que o servidor tinha direito de fato. Nunca, que eu não preciso disso. Agora, eu não vou estar mentindo no meio da rua e depois ser desmascarado.
2: Vendendo ilusão.
5: Eu acho, Zé, que o servidor de Santa Rita ele tem que se acostumar a ir no sindicato. Mesmo que não seja filiado ao sindicato, mas ir tirar a dúvida na fonte. Ao invés de estar repercutindo, transmitindo, copiando desinformações e assuntos de quem não tem acesso ao material. Porque se o Sinfesa está com os advogados, entra com os advogados em qualquer instância para pedir o direito do servidor, quem tem a informação é o Sinfesa que entra em contato com os advogados e não qualquer um outro. Outra pessoa da estrutura que vá dizer, não, eu sei, vem cá, é assim, foi assim, tantos milhões e tal. Se o cara não fala nem com o advogado, como é que ele vai saber dizer?
4: Aí, Luiz, exatamente, a minha coisa que eu tô me sentindo chateado, porque aquele vídeo que foi soltado outro na internet, aquilo é uma chacota com o servidor. Você dizer assim, ó, eu tô aqui com um processo que o juiz encaminhou para frente, ó, o juiz tá encaminhando o processo, não tá dizendo que aquele processo é verdadeiro não, Luiz Vieira. E Mano Costa, entendeu? O juiz está fazendo uma coisa da índole dele. Está dando
2: encaminhamento.
4: Encaminhamento. Tá. Então eu não uso meu nome, uso o nome da pessoa que está fazendo isso e vá para lá. Deixe meu nome em paz. Eu não ando falando aqui de ninguém. Eu já vim várias vezes aqui no seu programa de rádio, nunca citei nome de ninguém, porque eu não quero estar colocando nome de ninguém. Agora eu fico usando meu nome com propunho político. Não, meu irmão, deixe meu nome de mão. E a pessoa que eu não vou falar o nome aqui porque eu não quero dizer.
2: Não
4: quer dizer. A pessoa que está usando isso aí sabe, me conhece. Porque muitas vezes me levou ao podcast dele para falar a verdade sobre a gestão de planta. Eu falei. Então, meu irmão, vá usar o nome, seu nome mesmo. Deixe meu nome em paz.
5: Interessante esse processo na justiça, de vez em quando. É uma pessoa, um serventuário da justiça que coloca, dá um andamento no processo dizendo que o tal prazo está decorrendo.
4: Exatamente.
5: Ou qualquer outra coisa, qualquer documento que não toário da justiça que coloca, dá um andamento no processo dizendo que o tal prazo está decorrendo.
4: Exatamente.

0: pega o papel e fica tentando enganar, ludibriar as pessoas
1: Luiz Vieira, através de uma coisa dessa. O mais grave que está acontecendo aqui em Santa Rita, Mano Costa, não é nem só isso. É tentando falar das pessoas, porque eu acho que eu sou uma pessoa... Eu acho, porque eu deixo que as pessoas interpretem. Eu sou uma pessoa de bem na cidade. Aí querem me sujar, sabe? Me sujar, colocando um monte de coisa na justiça. E eu não vou falar o nome de ninguém, porque eu não quero dar ênfase para pedir direito de resposta. Certo. Não quero.
2: Tá ok.
1: Colocando isso, colocando aquilo, sabe? Denegrindo a imagem do sindicato. Sabe? Muito feio isso. Pessoas até que... Eu tinha...
2: Engraçado que o sindicato não vale, não presta para nada, não vale nada, mas todo mundo tem um pedaço dele.
1: Ele, né, quer, né? E você sabe, Mano Costa, todo mundo quer o sindicato. É, Mano, isso, frequenta muito lá o sindicato e vê o sindicato o dia todinho ali, aquele sindicato cheio de gente procurando alternativo, meio de vida, né? Para poder ver...
2: A orientação jurídica. Entendeu?
1: Aí a gente ser massacrado dessa forma. Eu queria muito, aí eu peço também que o servidor interprete quem está falando a verdade, quem está mentindo. Porque é fácil interpretar. Por essa questão do Fundeb aqui, o professor só não interpreta se ele não quiser.
0: E é um público qualificado. Não pode estar se permitir ser enganado com bombom juquinha, não. Com besteirinha.
1: Exatamente.
0: É um público qualificado.
1: Exatamente. Então, assim... Oi. Sim. Ultimamente, não tinha o que ter dito. Disseram, Luiz Vieira, que o Iprev está quebrado. Mano, eu fui no Iprev, eu sentei com o superintendente, eu e a professora Fátima, que era do conselho, fui lá. Sabe quanto o Iprev tem em caixa hoje? Diz aí.
2: Faça ideia.
1: 80 milhões. E ele me deu as cópias, eu estou com ele no sindicato. Ah, esse povo mentiroso. Meu irmão, vá mentir em outro lugar. O servidor não precisa de mentiras, não. O servidor precisa de cartas marcadas, assim, que seja uma coisa... Com verdadeiro e com sinceridade, sei lá o quê. Às vezes eu até me atrapalho no palavreado, porque assim, a gente se indigna com as coisas. Parece que você tem que ser uma pessoa safada para poder valer alguma coisa. Eu não vou entrar nessa. Não vou. Vou dizer a verdade, porque a verdade ela é o ponto da vida de cada um de nós.
0: Então, José, em linhas gerais, o servidor vai segunda-feira ao sindicato, para a Assembleia do Sindicato, e vai ter as informações...
1: Sobre o precatório do Fundeb.
0: Precatório do Fundeb.
1: E aí está marcando outra Assembleia para falar sobre essa equiparação. Essa ação da equiparação, Luiz Vieira, é uma ação muito boa, porque vai deixar o cara equiparado já da forma que pediu, como nível superior, e o retroativo vai correr. A gente vai ter que trabalhar esse retroativo, porque são do ano de 2019 até 2026, dá 8 anos, né?
2: De 19, como é?
1: De 2019 a 2020...
2: São 7 anos.
1: É, 7 anos. Então, assim, são duas ações muito valiosas. E quem foi atrás dessas ações foi o sindicato. Morram eles se quiser morrer. Mas foi o sindicato que foi atrás.
2: Tá certo.
1: Não quero saber se vai morrer, se vai dar um colapso em alguém, não tem problema. Mas o sindicato que foi atrás. Eu não vou dizer que foi fulano de tal nem Beltrano.
2: Mais alguma coisa?
1: Não, só isso mesmo. Tá certo. Eu quero deixar aqui um abraço para vocês e...
2: Valeu.
1: E toda a comunidade de Santa Rita, todo o servidor público, né? Para se... Como é que eu posso dizer a palavra? Se conter, e saber escutar e saber... discernir, né, as coisas.
0: É isso. E saber onde buscar a informação.
1: Exatamente,
0: correta.
1: Exatamente, é. Boa noite e correta. Até mais.
2: Valeu, José. José Farias, presidente do Sinfesa, Luiz.
0: Beleza, obrigado pela participação, José. Muito obrigado.
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0: Valeu, obrigado, José.
2: Obrigado a todos.
0: Tchau, Fafo. Valeu. Vamos ao intervalo rapidinho, a gente volta já com mais.

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2: Agora são 18 horas e 38 minutos.
3: 6h38, telefone liberado, 3229-1005. Vamos aos áudios aqui. O Nan tá ouvindo a gente, vamos lá.
4: Boa noite, Luiz Vieira. Boa noite, Mano Costa. Aqui é o Nan. Estou aqui em Batista Rações, viu? Aqui do lado do Las Vegas Clube, viu? Mas meu amigo Costinha, viu, Mano Costa? É o filho do seu Costa do Caldo
2: de Cana. Seu Costa do Caldo de Cana, na Doutor Pedrosa.
4: Aquele abraço aí pros irmãos Guarabira, Paulinho da Paz, o Dudé, Lambu da Casa Pio, o Everaldo do Colégio e o Zé, o Vigilante, viu? Tô aqui, mas Costinha, aqui em Batista Rações. Na escuta do programa, valeu!
3: Pronto, já faturou. É três. São três negócios num alô só.
2: Seu Costa no caldo de cana, a ração e o que mais?
3: Eu sei lá, e o Las Vegas. Vamos ver aqui esse chatíssimo desse Eudes Costa.
2: É não.
3: Mandou um áudio.
2: Será aqui. Será que Dona Célia Costa vem junto, hein?
3: Vamos ouvir aqui.
5: Meus amigos da minha Paraíba, meu povo da minha cidade de Santa Rita e do grupo do presidente da Câmara, Epitácio Vitorino, com toda a família Vitorino e os amigos.
3: E aí, reúne esse povo aqui.
5: Hoje é um dia tão especial, comemorando a data do aniversário do meu amigo Marco Delmiro. Eu estou muito feliz por mais um dia de vida, mais um ano. Sim. E quero continuar com a dizer aqui a vocês que Deus abençoe a Marco Delmiro, que dê mais anos de vida a ele. Mas a minha comemoração é dizer que, graças a Deus, está tudo em paz. Acabou com aquela besteira daqueles dois capeta, o rabo do diabo, do satanás.
2: Olha isso.
5: O João e o Maninho. São dois capetas do diabo, do satanás.
3: Ai, meu Deus.
2: Que esses, cara?
3: Deus abençoe esse trabalho. Sei não quem é o Guto Serena que tá falando, não. Tem mais um áudio dele aqui.
5: Quando eu me lembro desses dois, eu fico todo
2: Dona dia Célia tá do lado dele.
5: Repreendo misericórdia em nome de Jesus. E aqui é dois capetas. Hoje de manhã eu avistei o João Capeta do rabo do satanás. Quando eu olhei ele, bicho, misericórdia. Ontem eu parece que eu passei na carreira, na moto. Quando eu avistei, mano, deram uma carreira tão grande que eu disse: vai que embora, satanás! Ora, ora! Olha, Marco Delmiro, eles, a família Vitorino, eles perdoou a tua pessoa. Tá? Eu espero que isso não mais aconteça.
2: Oxente.
5: Pare de se abestalhar quando vem um político, tira foto. Quando eles chegarem perto de você, através de um rabo do capeta, você repreende. Corra, saia de perto, porque isso é negócio do capeta.
3: Tá sem futuro essa participação.
2: Tá, hoje tá devagar. Hoje não tá legal, não. Ó, meu amigo, só manda mensagem pra cá quando for com Dona Célia, por gentileza, viu?
3: É, deixa.
2: Você tá perdendo a graça.
3: Esse negócio que você tá mandando alô pra o grupinho seu aí, o consumo interno. Ninguém acha isso engraçado, ninguém quer isso, não, ouvir esse
2: negócio. Tá fora.
3: Um abraço para o Rodrigo Carpegiano, tá ouvindo a gente.
2: Gilson, lá do Tibiri, manda um áudio aqui pra gente. Ô, Verônica, por gentileza, querida, localiza, quando você puder, obviamente. O David, que aí o David localiza o Ceará. Os entulhos seguem na rua Monsenhor Severino Pires Ferreira, lá no Tibiri 2. Ali, aquela rua entre, ali do lado do Martins Ferragens. Ele mandou um vídeo dos entulhos para cá agora. E já faz um tempo que ele pede a retirada, então, obviamente, a gente sabe que Santa Rita é gigante, Tibiri gigante, claro e evidente que as equipes não vão dar conta disso da noite para o dia. E as equipes da AGEL estão na rua, isso é um fato, isso aí não tem como você fugir disso. A gente vê os vários mutirões que são realizados todos os dias. Mas aí pedir ao David que entre aí num consenso aí com o Ceará para colocar no cronograma de retirada desses entulhos lá na rua Monsenhor Severino Pires Ferreira. Estão no mesmo lugar, então assim que puderem, a gente reforça aqui mais uma vez o apelo dos moradores que está dando bicho, barata, rato, escorpião, enfim, por conta desses entulhos que estão acumulados nessa calçada. Então fica aqui mais uma vez o apelo do Gilson, morador da localidade, Luiz.
3: Muito bem, telefone liberado, tá tocando, ligação no ar. Alô?
6: Boa noite. Boa noite, Luiz.
3: Boa noite, João.
6: Boa noite, Mano Costa.
2: Boa noite, João.
6: E todos os ouvintes aí do Conexão Líder, né? Esse do horário. Prazer aí participar, né? E desejar aí um bom final de semana aí para vocês. E para nossos amigos aí, como sempre, Data Prata, Preto Velho, Moreno Maravilha, meu amigo Marcos Gesso aí do Alto da Cozibra, Bandeira Cabral e toda a família dele, a irmã Josa e Bandeira Cabral e a irmã Josa. E um alô também para Galeguinho da Prótese, né, toda a família dele. E também para Marinha do Relógio, a mãe dela, Dona Maria Cardoso, o filho dela, André, Isaac, toda a família, né, de Marinha. Mariquinha da Rodoviária, Paulinho da Pai, Wilson Tibiri, o nosso comunicador aí do By Night, Robson Costa, e a nossa diretora Raquel Maroja, a nossa eterna deputada Estefânia Maroja. Meus amigos, um grande abraço. Gratidão, bom final de semana. Deus abençoe você, Luiz, Mano, a família de vocês e todos os ouvintes do Conexão Vida. Valeu, meus amigos. Boa noite.
3: Valeu, João. Obrigado pela participação. Telefone liberado mais uma vez. O nosso amigo Marconi, o filho, manda um áudio pra gente aqui. Vamos ouvi-lo.
7: Boa noite, Mano. Boa noite.
2: Boa noite, meu irmão.
7: Participei hoje junto lá com a Secretaria de Cultura, Esporte e Turismo, com a aula de serviço lá da rua, ali no Jardim. E como profissional hoje de educação física, aguardando a sonhada Vila Olímpica aí, que o prefeito Jacques Salvino aí colocou aí nesse projeto aí. Com certeza será um dos grandes feitos aqui dentro da nossa cidade, principalmente para a parte esportiva no geral, né? Não só esporte especificamente futebol, mas toda a estrutura em si, com piscina, com ginásio, com campo, com pista de atletismo. Então a gente está aqui no, na torcida para que possa, nesses dias, sair a ordem de serviço para esse grande feito aí para a parte esportiva da educação também, educação esportiva dentro da nossa cidade, beleza? Um abraço.
3: Valeu, Marconi. Obrigado pela participação. Telefone na linha. Alô?
8: Oi,
3: quem fala?
8: Boa noite, Luiz.
2: Quem tava faltando? Chegou quem tava faltando.
8: Luiz Costa. Boa noite, seu Luiz Vieira. Boa noite, meu amigo Mano Costa.
2: Você tava mandando abraço pra gente de manhã no rádio, não foi?
8: Oi, manda um abraço de manhã.
2: Eu tava ouvindo, eu escutei.
8: Oi, eu não passei de manhã. Um abraço pra Luiz Costa.
2: Luiz Costa.
8: Luiz Vieira e Mano Costa. Um abraço para dois aí, né? O bancado do famoso rádio aí.
2: Sei.
8: E aproveitando para levar para Dona Maria do Relógio, né? Dona Maria Cardoso, parabéns para ela aí, né? Que é da CET muitos anos. E um abraço para nosso amigo Marco Cavalcante, né? Alô, Marco Cavalcante. E um abraço para Verão Cabota, né? E mandar um abraço aí para o meu grande amigo aí que está na escuta do programa aí, né? O nosso amigo que está na escuta do programa, né? Ele, o rapazão, né? E a nossa amiga Teca. E também, manda abraçar o Luiz da Paz, né? Seu Luiz da Paz. E Paulinho da Paz, né? E Djalma Pintor, Luiz Tibiri, né? E quem mandar um abraço para Mariquinha da Rodoviária. O nosso amigo, ele disse, olá, tudo bem? Já, né? Meu amigo Sandro Valentino, ele vai imitar o rapaz, né? Um abraço para o senhor lá de Valentina, e é verdade do colégio, meu vizinho aqui, Zé Teixeira, Renata, Graziello, Dequinha, enfim, a todos, né? Eu deixei aqui meu contato lá, para que amigos e amigas quiserem entrar em contato com o vizinho. Um abraço para o nosso amigo Reginaldo, né? Conheci com o Xixi. Reginaldo, se você tem aí, manda seu filho, ele dá uma ligadinha aí, que quer falar com você, viu? O próprio Xixi aí, Santa Rita. Anota aí o telefone do Bio. É o 996-22-31-62. Lápis e papel na mão. 996 22-31-62. Muito obrigado, Luiz, do Mano Costa, e até segunda. Valeu.
2: Valeu, Bilzinho.
3: Valeu, Bilzinho. Obrigado pela participação. 3229-1005. Faltando 12 minutos para as 7 da noite. Telefone liberado, tocando, e tá no ar com a gente. Alô.
9: Alô, boa noite, Mano Costa.
3: Teu telefone tá cortando, não tô entendendo tua fala.
9: É, um momentinho. Melhorou?
2: Melhorou.
9: É, fazendo agradecimento ao secretário da Agricultura, o senhor Medeiros, né? A nosso amigo Demetrio também trabalha com ele, todos aí que trabalham na secretaria, e principalmente ao nosso prefeito, né? É, e a vocês aí, que Deus abençoe cada vez mais, por vocês estar sempre escutando a gente e nos ajudando nas reivindicações da gente. É, ele pintou bem, a máquina veio, né? Graças a Deus veio lá.
3: Baixando
9: o pitombeiro. Só que o Douglas, que é o responsável, né?
2: A máquina
9: foi. Como é que estava o sistema lá da rodagem, como é que... Então, tem algumas ruas que ele passou, né? Para aliviar. Mas a principal, eu tinha conversado com ele, ele montou, só podia ir com o ateu. Justamente, foi o que ele disse. Quando o sol esquentar mais, aliviar menos, esquentar, ele vai voltar para continuar a obra da principal. Né? A gente sabe do procedimento. Eu só tenho que agradecer, né, pela vida de vocês, que Deus abençoe vocês, né, grandiosamente, vocês e a família de vocês, e o programa que vocês fazem também, né, que nos dá vez, e o nosso prefeito que está escutando e trabalhando como se deve, né, e todo o secretariado aí fazendo seu serviço, porque o prefeito está dando condições de trabalhar. No mais, um abraço a vocês aí, uma boa noite e um bom final de semana. Sim, mano.
2: Oi.
9: Se você puder colocar aí os parabéns para a mãe de Marinha do Relógio, que está completando mais uma primavera hoje. Que Deus abençoe ela grandiosamente, que Deus saúde e paz a ela.
2: Valeu, Sebastião.
9: Um abraço, meu amigo.
2: Um abraço, meu irmão.
3: Valeu, Sebastião, um grande abraço.
2: Ó, Gilson, só uma correção, a Verônica disse que para esse serviço aí, o responsável é o Fernando Félix. Inclusive, o Fernando já atendeu reivindicações, já atendeu apelos feitos por esse programa, inclusive quando fez a terraplanagem do acesso ao Distrito Industrial lá no Marcos Moura. Então, o Fernando é um cara muito, muito competente e é o responsável por essa retirada, Gilson. A Verônica pediu o vídeo, já encaminhei para ela, e ela está encaminhando para o setor competente, e se Deus quiser, nos próximos dias, a vizinhança estará livre desse problema, meu irmão.
3: Dizer ao Sebastião que a Verônica ligou. Verônica, precisa o teu contato, Sebastião. Precisa do teu telefone para passar para o pessoal da equipe que vai fazer a poda na árvore, no pé de pau, aí, que é na frente da sua casa. Mas
2: vou ligar de novo para passar o número, é bom, né?
3: Precisa da sua participação aí, de você passar o seu telefone para que a galera possa já ir orientada para fazer o serviço, tá certo? Então, Sebastião, liga, deixa o teu número mais uma vez aqui no ar para que a Verônica possa passar para a galera e mais esse serviço seja feito na comunidade de Pitombeira, que com certeza merece. Outra coisa que é importante a gente notar é o seguinte, que os técnicos, os engenheiros, eles sempre falam que estradas vicinais é bom mexer quando se coloca aterro nela, porque se for só passar a máquina, vai abrir e afundar.
2: Fala,
3: e transformar numa grande vala, né? Então é preciso realmente ter um material para espalhar na rua e poder fazer o trabalho da melhor maneira possível, o trabalho ficar bem feitinho. Então, vamos esperar aí, né, o pessoal poder juntar esse material para poder espalhar aí na principal de Pitombeira. Sebastião, se puder ligar, ligue, meu irmão, ligue mais uma vez, 3229-1005, tá liberado o telefone. Sebastião, ligue aí para você deixar o número do seu contato para que a equipe já vá orientada para fazer a poda do pé de pau. Alô!
10: Oi, os parabéns aí, rapaz, que eu esqueci, né? Pra dona Maria Cardoso, eu sempre falo com ela, Marinha. Ela é uma pessoa maravilhosa, né? Seu dia de saúde, felicidade. E a saúde dela, uma pessoa maravilhosa. É, dona Maria Cardoso, parabéns aí. Que Deus proteja, né? E abençoe a senhora, não só hoje, mas todos os dias de sua vida. Dona Maria Cardoso, a filha dela, né? Marinha do Relógio, ela que tem uma filha dedicada, né, que ama a mãe de paixão, o neto aí, Isaac, André, toda a família de Marinha, que tem o cuidado, a dedicação de cuidado dessa mãe maravilhosa. Parabéns, Dona Maria Cardoso, do seu amigo João Batista, aqui de São Miguel do Taipu. Valeu, Luiz e Mano.
3: Valeu, valeu, João. Valeu. 3229-1005. 3229-1005 é o telefone para você entrar no ar, e o 98812-1005 para você mandar o seu áudio. Ligação no ar, alô?
9: Vira.
3: Oi.
9: É Sebastião novamente, amigo.
3: Opa, Sebastião.
2: Diz aí o número, Sebastião.
9: 93-06-8970.
2: 99306-8979.
9: 70.
2: Pronto.
9: Um abraço, meu irmão.
2: Um abraço, velho.
3: Pronto, já enviado aqui pra Verônica Mota. Você falando, eu anotando aqui, mandando. Lá vai, Verônica, olha aí. Beleza. Obrigado, querida. Ela agradecendo aqui o Sebastião por ter participado e deixado o número pra... Porque é bom assim, né? O combinado nunca dá errado, né? Combinar tudo direitinho, porque dá certo aí, faz o trabalho da melhor maneira possível. Faltam 6 minutos... para as 7 da noite dessa sexta-feira, mais uma ligação, 3229-1005. Alô? Alô?
10: Costa.
3: Olha ele aí.
2: Chegou quem estava faltando. Primeiro ele fica fiscalizando se o serviço está sendo feito para depois chegar. Hein?
10: A Padre Ferreira hoje está em festa.
2: Valeu.
10: 84 anos, velho. Não é brincadeira, não.
2: Não é possível.
10: Dona Maria Cardoso. Toda enfeitada, né? Comemorou muito a vitória do Brasil, mas com a negação. Maria Cardoso, em nome de minha família, meus parabéns para a senhora e muita saúde, muita paz, viu? E a Espanha, viu, Mano Costa? 2-1 na Cartapa. Todo campeonato, a Espanha tomou só um gol, viu, Mano Costa? Prova a qualidade e o futebol refinado. Nenhum jogador da Espanha, Mano Costa, dá mais de 2 toques na bola. Eu nunca vi um negócio aqui, sim, viu, Mano Costa?
2: A escola de Guardiola, né?
10: É verdade, viu, Mano? Tem um tal de Lila Mal, joga demais esse cara. 18 anos é 19, né, Oliveira? Esse cara é novo. Tava com o jogo. Vai decidir. Lila Mal ou Papê? Vamos ver quem é o melhor, viu?
3: É Espanha e Bélgica. O jogo já terminou, quem ganhou?
10: 2-1 para a Espanha.
3: Ah.
10: E a Espanha, todo campeonato todinho do Mundial, velho. Só levou um gol, Oliveira. Você veja a qualidade. O toque refinado. O cara briga que nem um leão, velho. Não tem bola perdida. O pau da bandeirinha, o cara arrancou com tudo, mas defendeu a bola, velho. O Brasil, time fuleira. 80 toques o time deu lá do Cabeludo. O Cabeludo enganou todo mundo. Fez que tá andando, fez logo 2 gols. Vamos mais confiar em quem? Entendeu? O cara ia bater o peito, o fim mandou dizer, não, pai, bota o outro. Ele foi, mudou, esse vai estar doido, velho. Tá vendo, Oliveira? Só agradecimento aí pela 100.5, né? Sexta-feira, né? Chegando, né, Mano Costa? Quero mandar um abraço
2: descansar,
10: aí pra
2: se Deus quiser.
10: Mandar um abraço aí pra nossa amiga, pra Heraldo, né? Pra Cida lá em Maçangana 3. Tá todo mundo conectado todos os dias na Copa do Cinco, viu, Oliveira e Mano Costa? Vocês dois estão convidados pra fazer uma visita ali, Cida de Heraldo, e comer aquela galinha na cabidela, viu? O dia que vocês quiserem ir, é só dar um toquezinho pra mim aqui, que a gente leva vocês dois.
3: Hoje?
10: Pra comer aquela galinha na cabidela.
3: Hoje?
10: E aquela coca bem arrotada, viu, Oliveira?
3: Hoje, pode ser hoje, a gente vai jantar lá.
10: Não, não, não, não, não, não, tá, calma, tô desculpa, Oliveira. E demais! Um abraço pro Pedro Velho, da Prata, né?
2: Agora
10: da escuta, Mário do Gesso, né?
2: Ah.
10: De Anderson da escuta.
3: Quem não gosta de Mário do Gesso? Oi, Veraldo. É, Veraldo, uma pessoa pode não gostar. Olha, uma pessoa pode não gostar de Mário do Gesso? Não pode.
10: Não pode, velho.
2: Agora me diga uma coisa: quem é melhor, Mário do Gesso ou Lulu?
3: Valeu, Everaldo. Obrigado pela participação. É, meu amigo. Olha, o vídeo ficou bonito, mas o áudio é interessante também. De sobre o Transforma de hoje, o Transforma Santa Rita, a ordem de serviço de hoje. Vamos ouvir o áudio aqui dele? Deixa eu carregar a bicheira, valeu. Tá bom aqui agora.
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3: Ué, Renato, tá. Essa parte é as máquinas. Tá. Prefeito falando com o povo.
13: Graças a Deus.
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3: Coisa boa, né? Coisa boa. Show de bola. Ligação no ar. Alô.
17: Oi, Luiz. Boa noite, meu amigo.
3: Verônica Mota.
17: Isso. Estou ligando para tirar a dúvida aí do nosso ouvinte aí de Tibirim, Gilson, sobre o entulho. Como é o nome dele, meu Deus? Esqueci agora.
2: Fernando Félix.
17: Fernando, isso. Fernando. É tanta coisa na minha mente que eu esqueci o nome dele. Fernando passou para mim... E aí nós temos três situações. A primeira, entulho, quando se está em terreno próprio e calçada, a prefeitura não faz a retirada para não danificar, porque eles trabalham com máquina, certo? Segundo, essa casa, alguma vizinhança, algum vizinho, tem que entrar em contato com o dono para que esse entulho seja colocado na rua. Caso não tenha como, alguém vai ter que ir até a infraestrutura para poder o pessoal da infra estar notificando o dono dessa residência para que ele coloque esse entulho na rua para poder a prefeitura fazer a sua parte. Então, no momento, Luiz e Mano, a prefeitura ele não vai poder agir até que essa situação, até que o entulho seja colocado na rua, certo? Porque trabalha com máquina. E a partir do momento que trabalha com máquina, possa ser que quebre a calçada, o dono da residência não vai achar bom, enfim. Então, para evitar esse constrangimento, o ideal é que o entulho esteja na rua. E aproveitando, né, que a população está ouvindo aí esse programa de grande audiência, já deixo avisada, a população que tiver entulhos para que seja retirado pela prefeitura, coloque na rua, tá ok?
2: Obrigado, Verônica.
17: Pronto, meu amigo.
3: Valeu, Verônica. Obrigado. Esperar
2: a Verônica desligar.
17: Nada.
2: Esperar desligar, porque Verônica não tem nada a ver com isso. O que a gente espera é a desburocratização das coisas. E aqui, olha, não sei se é Fernando, se é infraestrutura, se é código de conduta. Em efeitos práticos, o que a população quer é o atendimento do serviço. Para os vizinhos que estão sofrendo com a invasão de ratos, baratas e escorpiões... Pouco interessa se está em cima da calçada ou se está no meio da rua. Pouco interessa a quem tem que ser notificado. Em João Pessoa, se isso acontece e o cara não tira, a prefeitura vai lá e multa o cidadão. Então, muito mais fácil para atender a coletividade que está sendo atingida pelo problema do entulho, em vez de arrumar um monte de desculpa para não ir lá tirar o entulho, notifica uma multa de 2 mil, 3 mil, 5 mil conto ao dono da casa, imputa ao imóvel a multa para quando o cara for pagar um IPTU, uma escritura ou o raio que for, a multa está lá causando prejuízo a ele, multa o dono do imóvel e tira o entulho. Simples. Se a máquina vai quebrar a calçada, existe um mundo de agentes de limpeza que podem remover esse entulho para o meio da rua, a máquina vir e retirar. O que a gente espera e a população espera... é que o problema seja resolvido. Não interessa quem ou como, apenas que se resolva. Então, se o problema é que é do dono, que está na calçada, que não sei o quê, e o cara está lá, esse tempo todo, esses meses todos, que se pede para se tirar, e o camarada insiste em deixar um entulho, multa este infeliz. Bota lá um boleto, manda um e-mail, bota na caixa de correio, uma multa bem pesada, para ele saber que ele não pode mais fazer aquilo. E tira um entulho. O que não pode é a gente arrumar mil desculpas nessa burocracia infinita dentro da infraestrutura, prejudicando a imagem que tem a gestão do município, que é operosa e que resolve problemas na cidade. No dia que o prefeito anuncia 100% do calçamento de um bairro inteiro, à noite vem alguém, não Verônica, obviamente que não minha amiga Verônica, mas a burocracia instalada dentro de uma secretaria de que não pode tirar o entulho por causa de uma notificação. Ora, me poupe. Multa este gota serena desse dono do imóvel e tira esse diabo desse entulho daí e favorece a todo o restante da vizinhança que vai ver a prefeitura trabalhando. Luiz.
3: Vamos embora, né?
2: Até segunda.
3: 7:04, o amigo aí do entulho arranja dois jagunços.
2: Não é possível, bicho.
3: E bota o Luiz.
2: Não é possível, meu irmão.
3: É foda, né?
2: Não é possível.
3: É pau. Vamos embora, que Deus abençoe todo mundo, toda honra e toda glória seja dada ao Senhor Jesus. E segunda-feira, se Deus quiser, estaremos de volta aqui na 100.5 FM, a FM Líder.
2: Oi, João.
3: Tchau, Xixa.
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0: eólicas e veículos elétricos.
1: O tema foi discutido hoje num encontro que reuniu representantes do setor produtivo, do governo e da academia.
2: Lítio, cobalto, níquel, cobre e terras raras fazem parte do grupo conhecido como minerais críticos. Eles são considerados estratégicos para alguns setores como tecnologia, defesa e energia. Com o aumento da demanda mundial, esses recursos ganharam maior importância econômica e geopolítica. Nesta sexta-feira, houve uma reunião entre representantes do governo, da academia e do setor produtivo para discutir diretrizes para o desenvolvimento da cadeia de minerais críticos no país, como detalhou a ministra da Casa Civil, Miriam Belchior.
3: Aprofundamos questões relacionadas ao contexto geopolítico e parcerias internacionais, o potencial minerário do Brasil nessa área e instrumentos de apoio ao setor, a transformação mineral e a sustentabilidade, em quais cadeias produtivas apostar, quais são as necessidades de ampliação das nossas capacidades tecnológicas e produtivas e também os instrumentos de financiamento e de viabilização econômica.
2: Um estudo sobre terras raras elaborado pelo Centro de Gestão e Estudos Estratégicos, divulgado neste mês no Rio de Janeiro, revelou que o Brasil tem capacidade de se destacar nesse mercado até 2040. Alguns dos minerais críticos são a base para viabilizar a transição energética e a expansão de tecnologias digitais, de celulares a carros elétricos, por exemplo. O tema também avança no Congresso Nacional, com uma proposta de criação de uma política nacional para o setor. Reportagem, Márcia Fernandes.
0: O Brasil enviou nesta sexta-feira uma nova remessa de insumos hospitalares para a Venezuela, depois dos terremotos que atingiram a cidade de La Guaira há duas semanas.
1: Foram enviadas aproximadamente 5 toneladas de materiais de uso médico, cirúrgico e para atendimento pediátrico.
0: De acordo com o balanço divulgado pelo governo venezuelano, pelo menos 3.889 pessoas morreram. Mais de 6 mil foram resgatadas com vida e o número de feridos ultrapassa os 16 mil.
1: E logo mais, retornam da missão de apoio humanitário equipes brasileiras da Defesa Civil, do Corpo de Bombeiros, da Anatel e militares que atuaram no Hospital de Campanha em La Guaira.
0: A aeronave da Força Aérea Brasileira está prevista para desembarcar às 8 horas da noite na Base Aérea de Brasília.
1: E no início da tarde, o presidente Lula conversou por telefone com a presidente designada da Venezuela, Delcy Rodrigues.
0: De acordo com nota enviada à imprensa, os dois líderes trataram das perdas humanas e materiais provocadas pelos graves terremotos que assolaram o país.
1: A presidente da Venezuela agradeceu a ajuda humanitária enviada pelo Brasil e informou que as buscas pelas vítimas seguem em curso.
0: A líder venezuelana destacou ainda que se prepara para a difícil tarefa de reconstrução das áreas atingidas, em especial as moradias das famílias desabrigadas.
1: O Vale Recarga do mês de julho do programa Gás do Povo está disponível para as famílias beneficiárias.
0: Confira quem pode receber e como acessar o benefício.
4: Famílias inscritas no Cade Único com renda familiar mensal de até meio salário mínimo por pessoa podem ter direito à recarga gratuita do botijão de gás do programa Gás do Povo. O pagamento ocorre sempre no dia 10 de cada mês, inclusive quando a data cai em fins de semana ou feriados. Para ter acesso ao benefício, é preciso ter pelo menos duas pessoas no lar e renda de até meio salário mínimo por pessoa. Estar com as informações do Cadastro Único atualizadas nos últimos 24 meses e nenhuma pendência no CPF também são critérios obrigatórios para acesso ao programa. O benefício varia conforme o número de integrantes da família. Casas com duas ou três pessoas recebem um vale a cada 3 meses, enquanto famílias maiores recebem a cada 2 meses. Quem não tem celular ou internet pode usar o cartão do Bolsa Família, o cartão da Caixa ou informar o CPF na maquininha azulzinha, nos pontos autorizados. A iniciativa prevê a recarga gratuita do botijão de gás de 13 quilos para famílias de baixa renda. Vale lembrar que não estão inclusos os custos do vasilhame e do frete. A consulta do benefício e das revendas pode ser feita pelo aplicativo Meu Social Gás do Povo, pelo portal Cidadão e pelo Disque Social 121. Para mais informações, acesse gasdopovo.mds.gov.br. Thaís de Araújo, para a Voz do Brasil.
1: busca centralizada de dados públicos federais com auxílio de inteligência artificial.
0: Onde qualquer cidadão pode solicitar informações aos órgãos públicos com uma única ferramenta.
1: Essa é a proposta da plataforma InformaBR, lançada pela Controladoria Geral da União para atender aos pedidos relacionados à Lei de Acesso à Informação.
0: Nós conversamos com o secretário nacional de Transparência e Acesso à Informação em Exercício, Marcelo Vidal, sobre a nova ferramenta e os direitos do cidadão à transparência de dados públicos. Acompanhe.
1: Olá, secretário, bem-vindo à Voz do Brasil. Antes da gente falar diretamente sobre as novidades do InformaBR, eu queria começar explicando para os nossos ouvintes sobre a Lei de Acesso à Informação, que é o que está na base dessa mudança que a gente vai tratar hoje aqui nessa entrevista. O que prevê essa lei? Como que o serviço público atende essa demanda atualmente?
5: Olá, Mariana, olá, Luciano. É um prazer para a gente estar aqui. Bom, a Lei de Acesso à Informação, ela vem, na verdade, regulamentar um direito fundamental do cidadão que está previsto lá no inciso 33 do artigo 5º da Constituição, que diz que todo e qualquer cidadão tem direito a ter acesso às informações públicas produzidas pelos órgãos da Administração Pública Federal. Então, ela traz uma inovação muito grande, que é o principal princípio dessa lei, que diz que a transparência é a regra e o sigilo é a exceção. Além disso, o que a lei traz para o cidadão? Ela traz já o direito de, sem que ele precise pedir informações, os órgãos têm a obrigação de publicar em suas páginas na internet algumas informações de interesse coletivo. Para além disso, ela traz também o direito do cidadão em fazer um pedido de acesso à informação. E, em cima desse pedido de acesso à informação, que pode ser feito por qualquer cidadão, o órgão tem 20 dias para responder, prorrogado justificadamente com mais 10, e a partir daí o cidadão pode fazer esse pedido mesmo e principalmente sem que seja necessário ele justificar o que ele vai fazer com aquela informação. Então, Essa é a nossa lei de acesso à informação, é essa lei que possibilita um controle social, que possibilita uma participação social mais qualificada e que é um dos principais pilares da nossa democracia.
0: A partir de agora, então, todos os pedidos de informações pela LAI, a Lei de Acesso à Informação, serão concentrados na plataforma InformaBR, é isso? As pessoas deixarão de procurar diretamente os órgãos responsáveis por aquela informação?
5: É exatamente. A partir de agora, todo e qualquer pedido de acesso à informação, ele deve ser feito pela plataforma InformaBR, que é uma plataforma que disponibiliza ao cidadão uma ferramenta onde ele pode fazer uma busca das informações que ele tem interesse para ver se elas já estão publicadas, e se não estiverem publicadas, ele pode aí sim fazer um pedido de acesso à informação dentro dos prazos regulamentares da LAI.
1: Agora, para isso, para fazer esse pedido ou consulta, a pessoa deve, então, usar a conta dela gov.br, né? O senhor pode explicar para a gente como é que funciona esse acesso?
5: Exatamente. Para acessar a plataforma e fazer um pedido, na verdade, para acessar a plataforma, ela é pública, mas para fazer um pedido de acesso à informação, o cidadão precisa se identificar e ele se identifica por meio do seu login no gov.br. A plataforma, ela exige a conta no gov.br, que pode ser no nível bronze, que é o nível de entrada do GovBR, mas a gente recomenda fortemente que se utilize o nível prata ou ouro, porque muitas vezes o cidadão ele pede informações pessoais referentes a ele próprio, e aí somente com esse nível de acesso ele vai poder ter acesso a essas informações sem precisar ir até o órgão e comprovar que ele que está pedindo aquela informação é o proprietário daquela informação.
0: Agora, secretário, o governo possui outra plataforma, que é o FalaBR, focada exatamente no serviço de ouvidoria. O senhor pode explicar a diferença entre as duas?
5: Perfeito, exatamente. A administração também tem o sistema FalaBR. Até então, todos os pedidos de acesso à informação, como as manifestações de ouvidorias, eram feitas por meio desse sistema, mas a partir do dia 29 de junho passado, todos os pedidos de acesso à informação migram para essa nossa nova plataforma, o InformaBR. Continua sendo feito no FalaBR aquelas manifestações de ouvidoria, e aqui eu estou me referindo àqueles elogios, reclamações, denúncias, elas continuam sendo feitas na plataforma FalaBR. Agora, os pedidos de acesso à informação, eles passam a ser feitos pelo Informa BR, porque são públicos normalmente diferentes que fazem uso dessas duas plataformas. E é interessante também a gente ressaltar, Luciano, porque assim, se a lógica do serviço, desses dois serviços, e aqui é bem interessante a gente trazer isso para que o ouvinte possa entender, nós estamos trabalhando com a ideia desses dois serviços trabalharem de forma muito integrada, muito harmônica, com plataformas, inclusive visualmente, muito parecidas. Agora, dentro da ideia e do contexto de que, pelo Fala BR, o cidadão fala, ele reclama, ele pede manifestação, ele denuncia. E pelo Informa BR, ele pede informação que o governo vai informar. Então, daí vem o nome Fala BR e o nome Informa BR.
1: Já são autoexplicativos, né? Secretário, a gente sabe que qualquer cidadão pode usar o Informa BR, mas é mais comum que a Lei de Acesso à Informação seja utilizada por pesquisadores, por jornalistas, né? Se a pessoa quiser fazer um pedido no Informa BR, ela tem como checar se aquela dúvida, aquele pedido que ela está fazendo, já foi feito antes? Isso fica disponível publicamente? Quer dizer, se já foi alvo de uma consulta, existe uma base de dados pública? Como é que funciona isso?
5: Então, Mariana, exatamente essa é uma das grandes inovações que a gente traz com essa nova plataforma Informa BR. Porque nessa plataforma, o cidadão vai poder colocar numa ferramenta de busca se aquela informação que ele está precisando, se ela já está disponível proativamente. O que significa isso? A Administração Pública Federal, ela tem algumas obrigações legais de, independente de um pedido de acesso à informação, de publicar algumas informações sobre a sua gestão. Além disso, hoje nós já respondemos, desde a entrada em vigência da LAI há 14 anos atrás, nós já respondemos mais de 1.600.000 pedidos de acesso à informação. E toda essa base também, ela está disponível já na internet para que seja consultada. Então, hoje, no Informa BR, uma das grandes inovações é que a gente traz uma tecnologia de inteligência artificial para que o cidadão, antes de fazer o seu pedido de acesso à informação, ele consulte se aquela informação já está publicada. E ao colocar isso na busca, a plataforma vai retornar para ele dizendo, olha, essa sua informação que você está pedindo, ela já está publicada aqui nesse endereço e aí facilmente ele vai ter acesso àquela informação.
0: E no caso de informações sigilosas, mesmo assim é possível fazer o pedido de informação pelo Informa BR? Quais são os critérios para o pedido ser atendido, secretário?
5: Sim, na verdade, toda e qualquer informação pública pode ser objeto de solicitação. A questão das informações sigilosas e classificadas, ela tem que ser avaliada no momento da resposta do pedido. Então, assim, não cabe ao cidadão saber se a informação é sigilosa ou não. Ele pede a informação. Cabe ao órgão respondente verificar se aquela informação é uma informação que precisa ser protegida ou que tem algum sigilo. Lembrando que a própria LAI já traz algumas hipóteses de sigilo, principalmente em relação àquelas informações pessoais que dizem respeito à honra, à intimidade de alguma pessoa, mas também a gente tem várias leis que impõem sigilo a algumas informações, como a lei do sigilo bancário, a do sigilo fiscal. Então, no momento da resposta, cabe ao órgão verificar se a informação que está sendo solicitada ela tem algum tipo de restrição. Lembrando que isso é um dever do órgão também. Então, assim, agora, também é um dever de quem está respondendo, ao negar uma informação com base em um sigilo, que ele expressamente explicite qual é o motivo, e esse motivo necessariamente tem que estar ou na LAI ou em uma norma, uma lei específica. Então, da mesma forma que é um dever do Estado entregar a informação, é um dever do Estado proteger aquelas informações que precisam ser protegidas. Agora, precisa estar sempre muito bem fundamentado e explicitado para o cidadão que está requerendo aquela informação o motivo pelo qual ela não é pública, não pode ser fornecida.
1: E tem situações também que pode ser fornecida parcialmente, né? Atendido parcialmente o pedido, ou seja, parte das informações são sigilosas, mas as outras não, e aí o pedido pode ser atendido parcialmente.
5: Perfeito. Excelente, excelente pergunta. Na verdade, o fato de ter parte de uma informação que esteja protegida por uma regra de sigilo não significa que o todo não deva ser concedido. Então, precisa ser feita uma análise se é possível fazer o tarjamento de alguma parte da informação do documento que está sendo solicitado. E aí sim, se tem partes que podem ser tarjadas e partes que são públicas, é dever do Estado entregar essa informação com a preservação daquela parte que é sigilosa, com o devido tarjamento.
0: Muito bem, nós conversamos com Marcelo Vidal, secretário nacional de Transparência e Acesso à Informação em Exercício. Muito obrigado, secretário, por sua entrevista aqui à Voz do Brasil.
5: Muito obrigado e é um prazer estar aqui com vocês.
1: A Conab, Companhia Nacional de Abastecimento, alerta para tentativas de golpe registradas em diferentes regiões do país.
0: Pessoas estão se passando por representantes da Conab e prometem doações de cestas de alimentos, pescado e kits de irrigação mediante cobrança antecipada de valores, como supostos custos de transporte.
1: O presidente da Conab, Silvio Porto, informa que a companhia não cobra qualquer valor para a entrega de alimentos ou insumos e não solicita depósitos, transferências ou pagamentos para participação em seus programas.
6: Não há cobrança, isso chega de forma de doação. Então é muito importante que essas organizações fiquem atentas. Caso recebam esse tipo de demanda, tentem identificar quem está fazendo, em nome de quem, ou o número de telefone, enfim, de contato, de WhatsApp, e façam a denúncia por meio da nossa ouvidoria, busquem os nossos canais aqui pelo nosso site, pode ser também pelas nossas superintendências regionais, e também denunciem nas polícias, levem isso, registrem boletins de ocorrência.
0: Caso receba esse tipo de abordagem, entre em contato com a Conab pelo telefone 61-3403-4575 ou pelo e-mail ouvidoria@conab.gov.br.
1: Entrevistadores da Pesquisa Nacional de Saúde já começaram a visitar domicílios em todo o país.
0: O levantamento reúne informações sobre as condições de saúde da população e nesta edição contará também com coleta de sangue e urina em parte dos participantes.
7: Qual é o peso médio da população brasileira? Quantos têm anemia ou algum problema de saúde? E como está a saúde mental ou a prática de esportes no Brasil? Essas são algumas das perguntas que constam na Pesquisa Nacional de Saúde, que começou agora em julho e vai até 30 de novembro deste ano. Agentes do IBGE e do Ministério da Saúde vão visitar 140 mil famílias brasileiras para coletar informações sobre as características dos domicílios, perfil dos moradores e condições de saúde, como explica Mônica Marli, coordenadora adjunta da pesquisa.
8: Então a gente vai falar sobre alimentação, a gente vai falar sobre uso de álcool, a gente vai falar sobre fumo, a gente vai falar sobre sono, sobre bem-estar. Também vamos falar sobre saúde da mulher, saúde da pessoa com mais de 60 anos também, saúde de crianças e adolescentes. Então é um perfil bem amplo da saúde e da saúde como um todo, né? Não só de doenças, a gente fala do bem-estar também.
7: O questionário individual será aplicado a um morador com 15 anos ou mais. Também serão verificados pressão arterial, peso e altura dos participantes. A pesquisa vai contar ainda com coleta de sangue e urina de cerca de 20 mil participantes com 35 anos ou mais, residentes em capitais e regiões metropolitanas. Os exames de sangue vão avaliar hemograma, perfil lipídico, hemoglobina glicada, creatinina, ácido úrico, sódio e potássio, além de sorologia para chikungunya e dosagem de chumbo e mercúrio. De acordo com Letícia Cardoso, diretora do Departamento de Análise Epidemiológica e Vigilância de Doenças Não Transmissíveis do Ministério da Saúde, os resultados vão servir para produzir indicadores relacionados a doenças crônicas e outros agravos à saúde, além de direcionar políticas públicas.
9: Muitas pessoas não conseguem o acesso ou não fazem os seus exames de rotina, tanto na frequência quanto na oportunidade que deveria fazer, e desconhecem situações de saúde, como, por exemplo, diabetes, Então, é muito importante que a gente tenha esse diagnóstico mais preciso. Essa informação ela é útil para compor o retrato do Brasil.
7: Os entrevistadores do IBGE estarão identificados com crachá do Instituto, uniforme institucional e dispositivo eletrônico de coleta. A identidade dos servidores pode ser confirmada pelo portal respondendo.ibge.gov.br ou pelo telefone 0800-721-8181. Reportagem Graziele Bezerra.
1: E essas foram as notícias do Governo Federal.
0: Uma realização da Secretaria de Comunicação Social da Presidência da República.
1: Com produção da empresa Brasil de Comunicação.
0: Fique agora com as notícias do Poder Judiciário e do Congresso Nacional. Boa noite, bom fim de semana.
1: A gente volta segunda. Boa noite.
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12: Em resposta ao STF, tribunais estaduais negam irregularidades nos pagamentos feitos a magistrados entre abril e julho deste ano. TST promove seminário de precedentes na Justiça do Trabalho. Para o STJ, é possível partilha amigável com divisão desigual dos quinhões hereditários. Boa noite, eu sou Walter Lima. Em resposta ao STF, tribunais estaduais negam irregularidades nos pagamentos feitos a magistrados. As informações são sobre os meses de abril e julho deste ano. Marcelo Della Libera.
13: Os 7 tribunais brasileiros negaram irregularidades nos pagamentos a magistrados após cobrança do Supremo Tribunal Federal. As cortes do Paraná, Rio Grande do Norte, Rio de Janeiro, Maranhão, Distrito Federal, Rondônia e Goiás responderam ao ministro Alexandre de Moraes, que exigiu esclarecimento sobre o cumprimento do teto constitucional entre abril e julho deste ano.
12: Herdeiros podem dividir bens de herança entre partes diferentes, desde que sejam maiores de idade, capazes e haja cessão de direitos hereditários. Esse é o entendimento do STJ, Fátima Uchoa.
14: Um homem falecido deixou 2 irmãos como herdeiros, sendo um bilateral e o outro unilateral. Após o inventário, ambos fizeram acordo no qual o irmão unilateral receberia a maior parte dos bens. A Justiça de São Paulo recusou a homologação da partilha por entender que haveria renúncia parcial da herança, o que é vedado por lei. Mas a terceira turma do STJ considerou que o juiz deve verificar apenas se a vontade dos herdeiros foi manifestada de forma livre e regular, sem exigir que cada um receba a mesma parcela. Segundo a ministra relatora Nancy Andrighi, a partilha amigável prevista no Código Civil prestigia a autonomia dos herdeiros, exigindo apenas que eles sejam capazes, estejam de acordo com a divisão e sigam as formalidades legais.
12: Atenção, magistrados, servidores da Justiça do Trabalho e público em geral. TST promove seminário de precedentes na Justiça do Trabalho. O encontro é para debater os entendimentos consolidados que devem ser aplicados nos julgamentos de processos em todo o país. Mila Amaral.
15: O seminário está marcado para os dias 2 e 3 de setembro na sede do TST em Brasília. O evento faz parte da Semana Nacional dos Precedentes Trabalhistas 2026. O encontro vai debater a formação e aplicação dos precedentes judiciais, que são as jurisprudências definidas pelo Tribunal Superior do Trabalho, que devem ser aplicadas em todos os julgamentos semelhantes na Justiça do Trabalho. Os painéis serão presenciais, mas depois vão ficar disponíveis no YouTube. Já os cursos são exclusivos para os magistrados e servidores com direito a certificado. Então, se você tem interesse em participar, logo mais as informações sobre as inscrições e a programação completa serão divulgadas nos canais oficiais do TST.
12: Resolução do TSE reúne regras sobre ilícitos eleitorais e condutas proibidas nas eleições 2026. O objetivo é que a disputa eleitoral se dê em condições de igualdade, ilícitos eleitorais e condutas proibidas nas eleições 2026. O objetivo é que a disputa eleitoral...

0: soluções ou a série de reportagens Por Dentro das Eleições.
1: Justiça confirma a suspensão de novas licenças para Complexo Azulão, no Amazonas, até a realização de consulta prévia e estudos sobre povos indígenas. A ação foi proposta pelo MPF. Vanessa Pereira.
2: O Tribunal Regional Federal da Primeira Região, o TRF1, manteve por unanimidade a decisão que suspende as atividades e a emissão de novas licenças ambientais para o Complexo Azulão, empreendimento de exploração de gás natural da empresa Eneva S.A., localizado nos municípios de Silves e Itapiranga. A área é sobreposta ao território reivindicado como terra indígena Gavião Real. O TRF1 reafirmou que a ausência de homologação definitiva da terra indígena não afasta a proteção constitucional do território.
1: 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Uma boa noite, bom fim de semana e até segunda-feira.
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5: Eu sou Paula Groba.
6: E eu sou Ricardo Nakaoka.
5: E estes são os destaques de hoje do Jornal do Senado, que começa agora.
6: Sugestão de cidadão para simplificar tributação de profissionais liberais vira projeto de lei.
5: Projeto cria alerta nacional para ampliar buscas por pessoas desaparecidas.
6: Porte de arma para mulheres sob amparo da Lei Maria da Penha pode ser autorizado.
5: Boa noite.
6: Boa noite.
5: Uma ideia que nasceu da participação popular pode mudar a forma como profissionais liberais pagam impostos no Brasil.
6: A Comissão de Direitos Humanos aprovou uma sugestão apresentada no portal E-Cidadania para simplificar o regime tributário da categoria. O texto agora será transformado em projeto de lei. Repórter Patrícia Oliveira.
7: Um cidadão de Goiás sugeriu ao Senado a criação de um regime tributário simplificado para arquitetos e engenheiros que atuam como pessoa jurídica e não possuem funcionários. A sugestão recebeu mais de 20 mil apoios online e foi aprovada na Comissão de Direitos Humanos. O relator, senador Laércio Oliveira, do Progressistas de Sergipe, ampliou essa medida para todas as categorias de profissional liberal que trabalha por conta própria, chamado de microempreendedor profissional, ou MEP. Poderá optar pelo regime do MEP o profissional que tiver receita bruta anual de até R$ 120 mil, reais, com recolhimento mensal de 6% da receita bruta. A intenção é reduzir a burocracia, incentivar a formalização e diminuir a carga de impostos para quem atua sozinho na profissão. Como destacou na leitura do relatório o senador Jaime Bagatoli, do PL de Rondônia.
8: Os jovens profissionais que hoje operam na informalidade ou como pessoa física com carga tributária sufocante teriam uma porta de entrada viável para o mercado formal.
7: A sugestão aprovada será transformada em projeto de lei complementar.
5: E avançou no Senado um projeto que pode agilizar a regularização de áreas ocupadas irregularmente e melhorar as condições de moradia de milhões de brasileiros.
6: A proposta foi aprovada pela Comissão de Assuntos Econômicos e agora segue para a Comissão de Constituição e Justiça. O repórter Márcio Maturana tem os detalhes.
9: Mais de 5 milhões de domicílios no Brasil em 2022 estavam em assentamentos irregulares, como favelas, invasões, comunidades, loteamentos ilegais e palafitas, segundo o IBGE. Para enfrentar essa situação, a Comissão de Assuntos Econômicos aprovou um projeto que atualiza as regras de regularização fundiária para incluir novas diretrizes de reassentamento assentamento, planejamento urbano e de concessões urbanísticas. A proposta amplia a segurança de moradores em áreas de risco, facilita a regularização fundiária, permite maior participação da iniciativa privada, dá mais autonomia aos municípios, agiliza obras de saneamento e esclarece regras para evitar entraves na legalização dos espaços. O relator foi o senador Fernando Dueire,

0: do PSD de Pernambuco.
1: Esses locais são marcados por ocupações desordenadas, falta de serviços públicos e infraestrutura inadequada, evidenciando a necessidade urgente de políticas públicas eficazes para regularização fundiária e melhoria da qualidade da moradia e, por conseguinte, da qualidade de vida das pessoas.
0: O texto de autoria do senador Chico Rodrigues, do PSB de Roraima, segue para a votação na Comissão de Constituição e Justiça.
2: E a Comissão de Agricultura e Reforma Agrária analisa um projeto que reduz o tamanho mínimo para o desmembramento de imóveis rurais. A proposta fixa esse limite em 5 mil metros quadrados, o equivalente a meio hectare. Hoje, a área mínima varia entre 2 e 5 hectares, conforme a região, e imóveis menores não podem ser registrados em cartório nem cadastrados no INCRA.
3: O relator da proposta é o senador Wellington Fagundes, do PL de Mato Grosso. Segundo ele, a mudança pode ampliar as oportunidades para as famílias que vivem no campo, estimular a geração de empregos, facilitar a comercialização da produção rural e contribuir para reduzir os conflitos fundiários.
4: Como relator, já tenho decisão de fazer um relatório favorável, porque tenho certeza que esse parcelamento de terras com 5 mil metros quadrados vai permitir geração de emprego, vai permitir paz no campo.
2: A Comissão de Segurança Pública pode votar o projeto de lei que autoriza o porte de arma de fogo para mulheres sob medida protetiva da Lei Maria da Penha.
3: A proposta, que já passou pela Comissão de Direitos Humanos, chega ao colegiado com a sugestão de que o porte seja transformado em posse, caso a medida protetiva seja revogada. Repórter Bruno Lourenço.
5: O projeto de lei altera o Estatuto do Desarmamento para garantir o direito ao porte de arma de fogo a mulheres sob amparo de medidas protetivas da Lei Maria da Penha. O texto também reduz a idade mínima para 18 anos, tanto para aquisição quanto para o porte de arma pelas vítimas. O senador Plínio Valério, do PSDB do Amazonas, explicou que a situação vivida por mulheres ameaçadas justifica a concessão do porte.
6: A medida se justifica pelo princípio da legítima defesa e pelo direito à vida, ambos garantidos pela Constituição Federal. Em situações extremas em que a ameaça à integridade física é clara e presente, a possibilidade de portar uma arma pode funcionar como meio de defesa eficaz em um momento de emergência.
5: A Comissão de Segurança Pública pode acrescentar dispositivo para determinar que, caso a mulher perca o direito de portar a arma na rua, em virtude do fim de medida protetiva, ela mantenha pelo menos a posse, a fim de preservar o investimento na aquisição da arma e munição e protegê-la em casa ou no ambiente de trabalho.
2: E a Comissão de Direitos Humanos aprovou a criação de um alerta nacional para ajudar a localizar pessoas desaparecidas. Só no ano passado, o Brasil registrou mais de 85 mil desaparecimentos, uma média de 233 casos por dia.
3: Pelo projeto, operadoras de telefonia vão enviar alertas gratuitos aos celulares de pessoas que estiverem na região do desaparecimento, mobilizando a população nas primeiras horas das buscas. A proposta também prevê parcerias com aplicativos de mensagens e redes sociais e segue para a Comissão de Segurança Pública.
2: A senadora Zenaide Maia, do PSD do Rio Grande do Norte, fez um apelo para que a população doe sangue e alertou para a queda nos estoques dos hemocentros. Ela lembrou que uma única doação pode salvar e beneficiar até 4 pessoas. A parlamentar destacou que, mesmo após o fim da campanha Junho Vermelho, a necessidade de doações continua para garantir o atendimento a cirurgias, emergências, tratamentos contra o câncer e outros procedimentos hospitalares.
3: Zenaide Maia também ressaltou que, durante as férias escolares, o número de doadores costuma cair, enquanto a demanda por transfusões aumenta. Além disso, criticou a chamada PEC do plasma, que propõe autorizar bancos de sangue privados a comercializar plasma humano, o que hoje é vedado pela Constituição.
7: A doação de sangue não é transação, não é negócio, não é mercado, é um ato de fé e solidariedade da humanidade.
2: E uma nova lei sancionada garante mais segurança a professores da educação básica da rede pública que queiram investir na própria formação. A norma assegura licença remunerada para cursos de especialização, mestrado, doutorado, qualificação profissional e pesquisas na área de educação.
3: A medida foi aprovada pelo Senado em junho e teve como relatora a senadora professora Dorinha Seabra, do União do Tocantins. Segundo ela, a Lei de Diretrizes e Bases da Educação já prevê previa o direito à licença remunerada, mas não definia quais atividades poderiam ser consideradas aperfeiçoamento profissional. Com a nova lei, essas hipóteses passam a estar expressamente previstas, o que traz mais segurança jurídica e reforça a valorização dos professores.
8: Trata-se de reconhecer que o professor não é apenas receptor de conhecimento produzido pela academia, mas ele também é agente capaz de produzir saberes a partir da sua experiência profissional.
3: Com edição de Paula Groba e trabalhos técnicos de João Lira, o Jornal do Senado fica por aqui. Acompanhe agora as notícias da Câmara dos Deputados. Boa noite.
2: Boa noite e um bom fim de semana.
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3: Deputados estudam considerar peso do veículo no cálculo do IPVA.
11: Projeto autoriza governos a comprar produto ou processo inovador.
3: Comissões avaliam ação nacional de enfrentamento ao capacitismo.
11: Boa noite. Avança projeto na Câmara sobre a Política Nacional de Enfrentamento ao Capacitismo. A repórter Júlia Lopes nos conta quais são as medidas.
12: A Comissão de Defesa dos Direitos das Pessoas com Deficiência aprovou o projeto que institui a Política Nacional de Enfrentamento ao Capacitismo. A proposta, apresentada pelo deputado Duarte Júnior, do Maranhão, tem como objetivo erradicar a discriminação contra pessoas com deficiência e promover a inclusão social efetiva. Pelo texto, o conceito de capacitismo é associado à definição prevista na Convenção Internacional sobre os Direitos das Pessoas com Deficiência, que reconhece como discriminação por motivo de deficiência, direta ou indireta, toda ação que resulte na violação de direitos humanos, na exclusão social e na restrição do direito à cidadania. O Brasil tem hoje mais de 14,4 milhões de pessoas com deficiência, o equivalente a 7,3% da população com 2 anos ou mais. Segundo a quarta edição da pesquisa Udiversity, 72% das pessoas com deficiência que procuram emprego afirmam já ter sido alvo de capacitismo no processo de contratação. Isso significa que 7 em cada 10 profissionais com deficiência relatam ter enfrentado discriminação na busca por trabalho. O deputado Duarte Júnior destacou a importância de conscientizar a população sobre o tema e ressaltou que a legislação brasileira já prevê a discriminação como crime.
13: É fundamental uma política de enfrentamento ao crime de capacitismo. E esse enfrentamento passa por uma sanção, uma punição que preenche o caráter punitivo, coercitivo e pedagógico para desestimular essa prática. O crime de capacitismo já é previsto pela Lei Brasileira de Inclusão. Mas estamos apresentando aqui na Câmara Federal duas propostas que transformam o crime de capacitismo num crime hediondo e também num crime inafiançável e prescritivo.
12: A proposta também estabelece que o governo federal deverá implementar a política, além de adotar outras diretrizes, como a realização de campanhas educativas e de conscientização sobre o capacitismo, o incentivo à inserção de pessoas com deficiência no mercado de trabalho e em todos os setores da sociedade, além do fortalecimento da educação e da cultura inclusiva. Na opinião da deputada Érica Cocai, do PT do Distrito Federal, que participou da discussão, a acessibilidade e a inclusão precisam estar presentes em todos os espaços.
14: Então, portanto, se nós vamos assegurar uma cidade onde todos os nossos direitos possam ser contemplados e tenham espaços fartos para que eles possam serem efetivados, não é permitido que nós tenhamos a exclusão de determinados espaços da acessibilidade. A acessibilidade tem que ser em todos os cantos onde nós exercemos essa mágica condição humana.
12: A proposta, que busca reduzir a discriminação e ampliar a conscientização da população sobre os direitos das pessoas com deficiência, segue agora para análise na Comissão de Finanças e Tributação. Da Rádio Câmara de Brasília, Júlia Lopes.
15: Habitação.
16: A Câmara promoveu audiência para discutir os critérios de seleção para o Minha Casa Minha Vida Rural. Hildo Rocha, do MDB do Maranhão, resume que foram priorizados municípios com menor índice de desenvolvimento humano, maior população rural e maior déficit habitacional.
11: Hildo Rocha também cita a ampliação dos investimentos em habitação rural e informa que cerca de 80 mil moradias já foram contratadas. O parlamentar acrescenta que 3 mil casas do residencial Mato Grosso, no Maranhão, devem ser entregues nos próximos dias.
15: Meio Ambiente.
16: Carlos Gomes, do Republicanos do Rio Grande do Sul, comemora a aprovação do projeto que amplia os incentivos fiscais destinados à reciclagem para fortalecer a economia circular. A proposta aumenta o limite de dedução do imposto de renda para estimular novos investimentos.
11: O parlamentar afirma ainda que a lei de incentivo à reciclagem já viabilizou centenas de projetos em todo o país e que o aperfeiçoamento da legislação vai ampliar a captação de recursos. Carlos Gomes pede o apoio dos deputados para a aprovação da matéria.
15: Transportes.
16: Comissão da Câmara dos Deputados aprovou uma proposta que muda cálculo do IPVA para considerar peso do veículo. A repórter Paula Bittar explica qual a diferença para o sistema atual.
17: A Comissão de Constituição e Justiça da Câmara aprovou uma proposta que altera a base de cálculo do Imposto sobre a Propriedade de Veículos Automotores, o IPVA, para considerar apenas o peso do veículo e não mais o valor de mercado. O texto também estabelece um teto para a cobrança do imposto. O valor total não poderá exceder 1% do valor de venda do automóvel. Além disso, a proposta autoriza os estados a criarem descontos para veículos menos poluentes. Atualmente, o IPVA é cobrado pelos estados com base no valor de mercado do veículo calculado pela tabela FIPE, com alíquotas que variam entre 1% e 4%. O relator na CCJ, deputado Rodrigo de Castro, do União de Minas Gerais, apresentou parecer favorável à proposta, mas com uma mudança que retirou do texto o item que estabelecia um limite na despesa total anual do Congresso Nacional, das Assembleias Legislativas e da Câmara Legislativa do Distrito Federal, assim como dos Tribunais de Contas. Segundo Castro, esse item estabelecia parâmetros financeiros incompatíveis com a manutenção da autonomia administrativa e financeira dos entes federados. Mas o texto mantém um limite para gastos com propaganda institucional de todos os poderes e do Ministério Público de 0,1% da receita corrente líquida. Fica proibida a publicidade de caráter promocional ou pessoal. Com relação à mudança na arrecadação dos entes a partir de novas regras para o IPVA, o relator disse que a comissão que ainda vai analisar a proposta deverá se debruçar sobre o tema para avaliar os efeitos fiscais, federativos e orçamentários, inclusive quanto à eventual redução de receitas, a repercussão sobre a autonomia financeira dos estados e a necessidade de regras de transição capazes de preservar a continuidade dos serviços públicos. Logo no início da reunião da CCJ, o presidente da comissão, deputado Leur Lomanto Júnior, do União da Bahia, disse que o debate é sobre a modernização do sistema tributário brasileiro.
18: É legítimo reconhecer que para milhões de brasileiros o veículo deixou de ser um bem de luxo há muito tempo. Para inúmeras famílias, representa instrumento de trabalho, fonte de renda, meio de transporte indispensável e condição para o exercício de atividades econômicas. Em um cenário de elevada carga tributária, é natural que o Parlamento seja chamado a discutir se determinados modelos de tributação continuam atendendo aos princípios da razoabilidade, da justiça fiscal e da capacidade contributiva.
17: Já o deputado Helder Salomão, do PT do Espírito Santo, disse que a comissão especial deverá encontrar uma solução para a redução na arrecadação. E ele também acredita que a mudança poderá gerar uma distorção.
19: O cara que tem um caminhão velho, pesado, vai pagar um imposto maior do que o cara que tem uma Ferrari construída com fibra de carbono, levíssima. Então não podemos promover aqui uma distorção e privilegiar os ricaços, aqueles que vão poder comprar uma Ferrari, uma BMW,
17: O autor da proposta, deputado Kim Kataguiri, do Missão de São Paulo, por outro lado, afirmou que não falta de onde cortar para garantir a redução na carga tributária.
20: Nós temos para apresentar na comissão especial mais de 200 bilhões de reais em diferentes compensações que podem ser colocadas. Privilégio para cortar, seja tributário, seja de supersalário, seja de desonerações setoriais, não falta no nosso país.
17: A proposta que altera a base de cálculo do IPVA para considerar apenas o peso do veículo e não mais o valor de mercado ainda precisa ser analisada por uma comissão especial que deverá ser criada para esse fim e depois segue para a apreciação do plenário, onde precisará ser votada em dois turnos. Da Rádio Câmara, de Brasília, Paula Bittar.
15: Previdência.
11: Dr. Flávio, do PL do Rio de Janeiro, solicita aprovação de projeto de sua autoria que propõe o pagamento automático do salário maternidade pelo INSS logo após a apresentação do atestado médico ou certidão de nascimento.
16: Dr. Flávio afirma que o projeto reduz a burocracia e as longas filas enfrentadas pelas mulheres, evitando que muitas mães fiquem sem renda por 2 a 4 meses, justamente no momento de vulnerabilidade e aumento de despesas com o recém-nascido, como acontece hoje.
15: Desenvolvimento Regional.
11: Daniel Trzesiak, do PSDB, pede a liberação de 27 bilhões de reais da multinacional chilena CMPC em Barra do Ribeira, no Rio Grande do Sul. Segundo ele, a falta de conhecimento da realidade local e a burocracia travam a instalação da fábrica, que deve gerar mais de 12 mil empregos.
16: Uma ação civil pública do Ministério Público Federal questiona a falta de consulta a indígenas da região. Daniel Trzesiak defende, entretanto, o cumprimento da lei e o apoio ao maior aporte privado da história gaúcha para assegurar os trabalhadores e impulsionar o sul do estado.
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15: Votação.
11: A Câmara aprovou duas medidas provisórias, uma delas para subsidiar o custo do litro do diesel e a outra para ajudar na recuperação após as enchentes em Minas Gerais. O repórter Antônio Vital acompanhou a votação.
22: A Câmara dos Deputados aprovou duas medidas provisórias que autorizam o uso de dinheiro público para finalidades emergenciais não previstas no orçamento deste ano. Uma delas permite que a Agência Nacional do Petróleo, Gás Natural e Biocombustíveis, a ANP, use 10 bilhões de reais do orçamento para custear parte do preço do diesel, depois do aumento no mercado internacional provocado pela guerra entre os Estados Unidos e o Irã. Ao editar a medida provisória, o governo argumentou que o conflito tem o potencial de gerar um efeito cascata inflacionário, desabastecimento e comprometimento da atividade econômica. A medida provisória foi editada em março, 20 dias depois do início do conflito no Oriente Médio, com efeito imediato. Na prática, esse dinheiro está sendo usado para subsidiar 32 centavos por litro de diesel para os produtores e importadores do combustível, o que tem reflexo no custo final para o consumidor. O prazo para o subsídio termina no fim do ano, ou quando atingir um montante de 10 bilhões de reais. O deputado Tadeu Venere, do PT do Paraná, defendeu a necessidade de custear parte do preço do diesel.
23: Parte desses recursos vem justamente de um imposto, entre aspas, uma taxação sobre exportação, para evitar que nós tivéssemos uma disparada do preço do diesel. Lembrar que o diesel hoje movimenta praticamente 100% do transporte público. Lembrar que o diesel é responsável por mais de 80% de todo o transporte de carga no Brasil, seja ele rodoviário, seja ele ferroviário, seja ele por navios. Então é preciso que a gente olhe para esta medida que está sendo tomada como uma medida para proteger a população brasileira.
22: A segunda medida provisória aprovada autoriza o uso de 1,3 bilhão de reais para compensar danos causados pelas enchentes que afetaram em fevereiro a população de cidades como Ubá e Juiz de Fora, na Zona da Mata de Minas Gerais. Desse total, 500 milhões foram destinados à construção de 1.500 casas do programa Minha Casa Minha Vida. O restante será usado para custear ações para diminuir as consequências das mudanças climáticas, para assistência social e para financiar pequenas empresas da região. O deputado Hildo Rocha, do MDB do Maranhão, defendeu a importância dos recursos emergenciais.
0: É provisório importante, que vem em socorro de Minas Gerais, da cidade, principalmente da cidade de Juiz de Fora, de Ubá, que precisavam de atendimento, famílias que sofreram com as enxurradas, com as enchentes que lá tiveram durante já neste ano, e também ainda aqueles do Rio Grande do Sul que precisavam de moradia.
22: As duas medidas provisórias foram enviadas para análise do Senado. Da Rádio Câmara de Brasília, Antônio Vital.
15: Agricultura.
16: João Daniel, do PT de Sergipe, é favorável a medidas emergenciais de apoio aos produtores rurais e preservação dos rebanhos. Ele informa que apresentou projeto de lei e indicações ao governo federal em busca de crédito para evitar prejuízos à economia regional.
11: João Daniel alerta para os efeitos das mudanças climáticas e da estiagem sobre a produção agropecuária no semiárido de Sergipe. De acordo com o deputado, a seca comprometeu grande parte da safra e ameaça a principal bacia leiteira do estado.
15: Economia.
16: Florentino Neto, do PT do Piauí, defende projeto que autoriza a União a criar uma empresa estatal para atuar na distribuição de combustíveis e gás de cozinha. A proposta também permite ampliar a participação pública em refinarias e outras estruturas estratégicas para abastecimento nacional.
11: No entendimento de Florentino Neto, a medida fortalece a soberania energética e protege o país em situações de desabastecimento. Ele considera ainda que a iniciativa contribui para a estabilidade da oferta de combustíveis, além de proteger os consumidores contra aumentos abusivos.
16: Dimas Gadelha, do PT do Rio de Janeiro, defende a criação da Terrabras, empresa pública destinada à pesquisa e exploração e processamento de minerais estratégicos. A estatal atuaria em áreas ligadas a terras raras e outros insumos utilizados na transição energética.
11: O deputado argumenta que a medida fortalece a soberania nacional, estimula a industrialização e a agregação de valor no país. Dimas Gadelha conclui que o texto prevê ainda mecanismos para ampliar o controle estatal sobre cadeias produtivas consideradas estratégicas.
15: Ciência e tecnologia.
16: Comissão aprova projeto para compra pública de produto inovador. A repórter Sofia Peçanha tem os detalhes.
1: A Comissão de Ciência, Tecnologia e Inovação da Câmara dos Deputados aprovou projeto que altera a Lei da Inovação para permitir que o poder público adquira produtos ou processos inovadores desenvolvidos com recursos de incentivo à pesquisa e ao desenvolvimento tecnológico. A proposta autoriza que contratos firmados pelo governo para atividades de pesquisa e desenvolvimento possam incluir cláusula que garanta a compra do produto ou processo inovador resultante desses projetos, inclusive nos casos de encomendas tecnológicas e transferências estratégicas de tecnologia. A deputada Maria do Rosário, do PT do Rio Grande do Sul, relatora na comissão, explicou que o objetivo é dar segurança aos investimentos em inovação.
4: Propõe resolver essa lacuna ao incluir dispositivo que trata da garantia de mercado para produtos e serviços resultantes de projetos contratados por meio de encomendas tecnológicas, conferindo previsibilidade e atratividade aos investimentos em inovação.
1: Segundo a justificativa, embora existam recursos públicos significativos aplicados em inovação por meio de editais de subvenção econômica e fundos tecnológicos, ainda não há mecanismos claros que assegurem mercado para os produtos desenvolvidos com esse apoio. Para a deputada Alice Portugal, do PSDB da Bahia, relatora na Comissão de Administração e Serviço Público, a mudança busca justamente superar essa limitação.
6: Esse dispositivo não tem sido amplamente aplicado, pois carece de mecanismos que garantam a continuidade dos investimentos e, consequentemente, o interesse do setor privado no desenvolvimento tecnológico como parceiro dos interesses públicos, traduzidos pelo avanço tecnológico do país a médio e longo prazo. É exatamente desse ponto que reside o objetivo dos projetos.
1: Os autores do projeto, a deputada Jandira Fegali, do PSDB do Rio de Janeiro, e outros parlamentares, defendem que, ao garantir a possibilidade de aquisição dos produtos desenvolvidos com recursos públicos, o texto amplia a segurança jurídica para empresas e instituições de pesquisa e fortalece a autonomia tecnológica do país. Atualmente, a Lei da Inovação estabelece mecanismos de fomento à pesquisa, mas não prevê de forma explícita a garantia de aquisição, pelo Estado, das soluções desenvolvidas. O projeto pretende fechar esse ciclo, fortalecendo a política de inovação e estimulando a consolidação de uma base produtiva nacional mais competitiva. Agora, o projeto que permite a compra pública de produto inovador financiado com recursos públicos segue para análise da Comissão de Finanças e Tributação. Da Rádio Câmara de Brasília, Sofia Peçanha.
15: Justiça.
11: Marcelo Moraes, do PL do Rio Grande do Sul, critica a operação realizada pela Polícia Federal na residência de Jair Bolsonaro por determinação do ministro Alexandre de Moraes. Para o deputado, a medida foi uma perseguição política e, segundo ele, não encontrou irregularidades.
16: Marcelo Moraes também questiona a atuação da Polícia Federal em outros casos envolvendo autoridades e familiares do ex-presidente. O parlamentar conclui manifestando solidariedade a Jair Bolsonaro e afirmando que o ex-presidente é alvo de perseguição política.
11: Termina agora o Jornal Câmara dos Deputados, produzido pela Rádio Câmara, com trabalhos técnicos de Everson Urani e apresentação de José Carlos Andrade e Márcio Aquilissardi. Uma boa noite para você.
16: Uma ótima noite. A Voz do Brasil volta na segunda-feira. Bom fim de semana.
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1: Irmãos, eu perguntei a Jesus: Jesus, por que tu me escolheu? Logo eu, um maconheiro, um cheirador de cocaína, alguém que jogou o nome da família na lama. Eu perguntei: Deus, por que eu? Por que tu me escolheu? E Jesus me respondeu: porque eu escolho as coisas loucas deste mundo para confundir as sábias. Porque eu escolho aqueles que não são para confundir os que são. Porque eu escolho as coisas fracas e desprezíveis deste mundo para aniquilar as fortes. E durante este diálogo com Deus, Ele me deu uma canção nova. E eu vou cantar para você. Se acomoda aí no seu lugar, sinta um pouquinho.

você fosse boca de Deus aqui esta noite e emprestasse seus lábios ao Senhor e cantasse para a pessoa que está do seu lado: filho, eu quero tanto. Vamos lá? 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Eu te amo tanto, cante.

Eu convido a você a dar um abraço nessa pessoa que você tanto ama. E se você não está perto dessa pessoa, liga para ela, diga: eu te amo, você é muito importante para mim.

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